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0: Obrigado, Roberto Mix e Roberto Menezes. Estamos apresentando Conversa com Leão. Conversa com Leão, programa do Clube do Remo, tendo a apresentação do Paulo Costa Cacheado, que logo, logo estará presente. É o programa de número 97, apresentado aqui nosso querido Flamel, né? 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Flamel, muitos colegas, amigos seus, mantendo contato para cá, o Serjão, né, e aquela turma toda, a turma Luz Brasileira, que você também jogou do Clube do Remo, essa turma ligada, sintonizada aqui, parabenizando pela sua presença aqui no programa Conversa com Leão.
1: É verdade, estou aqui no celular, o Serjão, nosso grande zagueiro aí, referência, né? Craque, vários títulos por onde passou. É sempre uma honra quando a gente está reunido lá com a nossa galera da Academia 40, né? O comando do nosso presidente e conselheiro, Dr. Daniel Lavareda, né? Junto com a sua equipe fortíssima de retaguarda, que é o Júnior Mesquita, o Itamar, Mauro Branco, como eu já falei aqui. Então é sempre uma honra, um prazer estar com essa rapaziada lá, grandes jogadores, né, como Fábio Oliveira, Joãozinho, Ilaílson, são jogadores que fizeram história no futebol paraense, Rodrigo Broa, Barata, Romeu, Rogerinho, né, são Magrão, cara, infinito, eu vou ficar falando aqui, eu vou falar noite todinha em nome de craques, né, do nosso futebol, e a gente se reúne lá uma vez por mês jogando pelo interior. Né, acredito que já vai ter um dia 15 aí lá em Marituba, né, após férias dada pelo nosso presidente Daniel Lavareda, já aproveitando para mandar um grande abraço para ele.
0: Agora, Flamengo, qual foi a melhor formação, qual foi a melhor equipe que você jogou, se tratando de Clube do Remo, assim, com a melhor formação, melhor momento, campeonato que você participou, você se lembra da equipe?
1: Sim, 2016, né, a gente tinha uma grande equipe naquela Série C, a gente poderia ter realmente conquistado um acesso, né? Tinha grandes jogadores como Edno, Eduardo Ramos, no seu melhor momento. Tinha o Marcinho, o Fernando Henrique, goleiro. Era uma equipe fantástica que realmente...
0: Henrique foi aquele Fluminense que veio.
1: Isso. Fernando Henrique, tinha o Max, zagueiro. Né? O Levi na lateral. Realmente era uma equipe forte que poderia ter brigado pelo acesso.
0: Bem, às 21 horas, vamos consultar o relógio aqui, 21 horas mais 8 minutos, vamos ao Zap Clube, meu caro Roberto Mixi, Zap aí, condição aí do ouvinte para fazer perguntas para nosso querido Flamengo. Vamos lá.
2: Flamengo, boa noite.
3: Aqui quem fala é o Luiz Tadeu, da Cidade Nova.
2: Cara, na tua época, os clubes não tinham tanta estrutura como tem hoje em dia, né? E pouco a gente vê jogadores comprometidos como tu era. O que é que tu acha que falta para esses jogadores serem mais comprometidos com o clube?
1: Fala, Tadeu, da Cidade Nova, né? Rapaz, na verdade, quando a gente estava conversando no começo do programa, né? A questão da identificação, né, com o clube. Você exporta muito jogador.
0: Compromisso, né,
1: Flávio? Compromisso, realmente compromisso. Falta esse compromisso. A gente exporta muito. O jogador, quando começa naquele momento, ele já realmente recebe uma proposta, isso é louvável, isso aí é da carreira do jogador, de né, realmente receber uma proposta, ter que ir embora. Mas realmente falta, né, a identificação é o querer do jogador representar aquela camisa e querer ficar ali, né? Então eu tive muito isso, principalmente com a Águia de Marabá, onde eu passei muitos anos da minha carreira. Eu tinha realmente uma identificação com o clube, com a torcida, com a cidade. E hoje a gente não vê isso, né? O jogador fica 2, 3 meses. É muito raro quando o jogador passa mais de um ano só numa equipe, né? Principalmente no futebol paraense. E acho que é isso. A questão é de realmente de oportunidade, de querer continuar no clube e fazer aquela história.
0: Vamos mais ao Zap Clube com relação à presença do nosso querido Flamel aqui no Conversa com o Leão.
4: Boa noite, Urbano. Boa noite, Flamel. Urbano aí fazendo aí grande trabalho aí no lugar do nosso comandante Paulo Cacheado, que não demora muito, está voltando em programa. Urbano, é o seguinte, a pergunta do Flamel é para se ele jogou em Remy Paysandu. E para ele, qual foi a melhor fase dele nos dois times? Foi no Remy e no Paysandu. E esse coração, acredito que é remista, né? Não? Quem fala é Afonso Figueiredo, aqui da Cidade Nova. Coloca aí para participar dos prêmios, tá bom? Boa noite, bom trabalho. Obrigado.
1: Fala, Afonso Figueiredo, beleza? Um grande abraço, meu amigo. Valeu por participar. Sem dúvida, meu coração é leão, é remista. Já não é segredo para ninguém. E claro que o meu melhor momento, eu tive mais oportunidade no Clube do Remo, né? Foram 2 anos. Então, realmente, entre os dois, foi no Clube do Remo pela sequência e pelo tempo que eu fiquei.
0: Mais o Zap Clube na sequência, aqui com o Flamel no Conversa com o Leão.
5: Boa noite, Francisco Urbano. É o Flamel aí, grande jogador, guerreiro. Abraços dele aí a todos. Urbano, é o seguinte: o Leão jogou mal contra o Mirassol. Era para ter pelo menos empatado o jogo lá, mas tá bom, jogou fora, perdeu. Agora é o seguinte: manda o jogo do Leão aqui, é vitória. Não pode vacilar, e tem que beliscar uns pontos lá fora. Beleza? É isso aí. Ademir Ferreira, aqui em Ananindeua City, na Labuta. Se tiver sorteio aí, coloca o meu nome.
0: Tá colocado o teu nome. Tem razão, torcedor, não, Flamel? Nesse sentido aí.
1: Sim, é verdade. Contra o Mirassol, né? Equipes que estão brigando ali embaixo, tem que realmente pontuar. Como eu vi a entrevista do treinador, que bateu muito na tecla dessa jogada de bola parada, né? E o Remo vai e pega 2 gols de bola parada. Acredito que já deve ter treinado muito e acabou que no jogo eles conseguiram fazer o gol de bola parada, onde o treinador sempre avisou. Então tem que ficar ligado, tem que, como eu falei, contra essas equipes que estão brigando lá embaixo, ele tem que pontuar, principalmente quando é jogando dentro de casa.
0: Vamos mais um Zap Clube, Roberto Mix, Roberto Menezes.
6: Boa noite, clube. Boa noite, Francisco Urbano. Urbano, pergunta pro Flamel aí. Que ano foi o auge da carreira dele? Que ano foi o auge da carreira dele como um jogador profissional? Ok? Boa noite, meu nome é Raul Freitas Júnior, aqui do bairro do Coqueiro.
1: Fala, Raul Freitas, beleza? Então, eu tive vários momentos, né, importantes na minha carreira. 2013 no Águia de Marabá, 2017 no Remo, né? Teve meu começo lá na Tuna Luso Brasileiro 2006, onde a gente fez uma grande participação e a gente foi mostrado, né, para o futebol brasileiro. Então, acredito que foram esses três momentos, né, que foram muito importantes para mim e para minha carreira dentro do futebol brasileiro.
0: Estamos Conversa com o Leão aqui na sua Rádio Clube do Pará. Conversa com o Leão às 21 horas mais 14 minutos. Vamos mais um Zap Clube aqui referente à presença do Flamel no Conversa com o Leão. Vamos lá, galera.
7: Boa noite, Francisco Urbano. Boa noite, Flamel. Dizer que o Flamel é um jogador de gols bonitos, né? gols clássicos, jogador muito habilidoso. Parabenizar ele e dizer que foi muito bom poder ter assistido e ver ele jogando. Ivanildo Sebastião, de Santa Isabel.
1: Boa noite, Ivanildo. Um grande abraço para toda a população de Santa Isabel. É, cara, a gente fica feliz, né, pela sua palavra, pelo reconhecimento, né? Eu sempre procurei fazer o meu trabalho da melhor forma possível. Eu explorei muito o meu momento dentro de campo e as minhas qualidades, as minhas invenções, né? Porque a gente acaba, o jogador de futebol acaba sendo inventor. Eu sempre falei isso, porque você tem que... Não é uma matemática exata dentro de campo, você tem que estar inventando todo momento. E na maioria desses meus gols, realmente partia muito dessas invenções, da tranquilidade de frente para o goleiro. E eu realmente tive a oportunidade, tive o prazer de desfrutar muito bem desses momentos. E eu sempre procurei fazer o meu melhor pelo clube que eu passei. E poder dar felicidade, né, para o torcedor que vai ao estádio, que vai tirar o seu tempo para torcer pelo seu clube, né, e do coração, e poder acompanhar um grande futebol, grandes jogadas, era o que eu procurava fazer dentro de campo, né, procurar dar satisfação para o torcedor que tirava aquele tempinho para realmente levar sua família para assistir uma grande partida, para assistir gols, para assistir grandes jogadas. E realmente eu acredito que em vários momentos eu consegui fazer isso. Isso é gratificante para mim, né? É importante. E eu realmente, depois eu tenho vários gols meus, de vez em quando eu fico postando, né? Fico relembrando, né? Tem aquele meu momento nostálgico. Claro que não todo jogador tem, ex-jogador, né? Que vai ali e olha aquele arquivozinho ali. E, porra, foi eu mesmo que fiz, né? Mas é gratificante. Obrigado pelas palavras aí, amigo.
0: Vamos, mais um Zap Clube, Roberto Mix e Roberto Menezes.
8: O problema do Remo nessa Série A se chama Léo Condé. Uma coisa que eu não estou entendendo é por que a diretoria está insistindo com um treinador que já está 16 rodadas no comando técnico do time e nenhuma rodada conseguiu tirar o time da zona de rebaixamento. Na minha opinião, isso é porque não querem pagar a multa rescisória desse treinador. Só pode ser isso que ainda estão insistindo com ele. Ontem, por exemplo, perdemos a partida por causa de comando técnico. Mexeu errado, escalou errado o time, se atrapalhou todinho na partida. Acabou que no final perdemos a partida. Infelizmente, a insistência com o Léo Condé no comando técnico assumindo vai rebaixar o Remo para a Série B novamente. Porque o Remo tem no comando técnico um treinador de Série B disputando Série A, fraquíssimo para a Série A. Chamo Mário Nazareno, sou de Benevídeo.
0: Qual você comunga com esse pensamento também do torcedor, Flamel? É o momento de aborrecimento do torcedor, já não presta mais nada, tudo está no lixo, como é que é?
1: É aquilo que a gente conversou, né? Falta de paciência. Acho que o trabalho do Léo Condé estava vindo num bom momento, até a parada para a Copa do Mundo, né? Retornou. Tá procurando, né? Teve dois jogos, realmente três jogos, né? Pós-Copa. Perdeu dois e ganhou um. Os dois que perdeu foi fora, foi um jogo difícil, né? O Mirassol aí poderia ter realmente empatado. Teve aqui, mas nas substituições. Mas eu acredito que tem que dar tempo pro trabalho do Léo Condé. Como eu falei, ele vinha numa crescente antes da parada da Copa do Mundo. Então eu acredito que vai retomar, né? A gente precisa ter uma sequência, porque se chegar o treinador agora vai mudar totalmente, sem conhecer jogadores, enfim. Acho que tem que ter uma tranquilidade nesse momento para realmente deixar o rapaz trabalhar.
0: O jogador paraense sempre se destaca. Você teve um gol do Fantástico, que você faz daqui a pouco. Marajó, né, também fez o gol do Fantástico. E os jogadores paraenses sempre, vez ou outra, se destacam. Me fale daquele momento muito feliz e muito produtivo, com qualidade, que você fez aquele gol, que foi o gol do Fantástico.
1: Então, a gente, como eu falei anteriormente, né, a gente saía de casa para procurar dar prazer pro torcedor. Hoje eu vou pro campo para me ver jogadas bonitas, ver gol bonito, né, e a gente tinha isso muito na nossa carreira de fazer com que as pessoas se saíssem felizes do estádio, vendo o seu time ganhando, vendo grandes jogadas, gols bonitos, né? Isso realmente era gratificante. E pô, fazer gol bonito é sempre maravilhoso, né? Então a gente teve essa oportunidade de realmente fazer grandes gols, e esse foi mais um, né, dos nossos grandes gols. Isso realmente, o reconhecimento é fantástico, né?
0: Agora, esse gol, o gol do Fantástico, pô, domingo, todo mundo vendo o esporte, na época, né, e ainda vê muito mais, mas na época tinha muito mais qualidade, os jogos, o jogador também. Com relação a esse gol, depois que você fez esse gol, no outro dia, como é que você foi visto, como é que você foi recepcionado, surgiu até alguma proposta de uma outra praça de esporte, algum outro clube, devido à qualidade do gol e sendo o gol do Fantástico?
1: Não, sem dúvida, a gente... o reconhecimento, como eu falei, né? O reconhecimento vem da forma que você trabalha, você faz o seu melhor. Então, esse momento é um momento muito importante, onde você acaba sendo mais exposto, né? E sem dúvida a procura é muito grande, mas eu tinha realmente um compromisso, né, com a Águia. Então eu continuei no Águia e continuei fazendo outros gols belíssimos também, mas realmente o reconhecimento faz com que você procure trabalhar mais, procure estar evoluindo, procure estar melhorando no seu trabalho.
0: Flamengo, na época que você jogava, você tinha empresário, você tinha alguém responsável pelo seu passe, pela sua contratação, uma outra equipe?
1: Não, eu tive alguns, né? Tive um empresário que me levou para o Rio, logo após aquela participação pelo Águia de Marabá em 2009, né, na Copa do Brasil, onde a gente teve a passagem pelo Flamengo, né, que foi o Francisco que nos levou, né, adquiriu o passe do Águia de Marabá. Mas, no geral, eu não tive muita sorte com esses representantes, né? E eu procurei realmente depois caminhar sozinho, e eu sempre fiz as minhas situações e, graças a Deus, nunca deram errado.
0: O representante, o empresário, o procurador, na sua opinião, na sua visão, ele mais atrapalha do que ajuda ou vice-versa?
1: Então, quando ele visa o jogador, ele ajuda. Quando ele visa o bolso dele, ele atrapalha. Então, realmente é muito relativo. Você tem que ter o cara certo ali, o cara que é responsável, que quer realmente te ajudar, que quer alavancar teu trabalho para posteriormente, né, te vender, te proporcionar algo melhor. Aí tem aqueles outros que são realmente são mais aproveitadores, que querem viver o momento, que querem já o imediato. É 10%, eu vou te colocar ali, mas é 10%, é 20%, 15%, então ele só está visando naquele momento o bolso dele, né? Então, realmente eu tive azar devido a essas situações com alguns empresários.
0: Eu te perguntei isso porque é o seguinte, estamos falando do Remo, converso com o Leão, muitos jogadores chegaram ao Remo, já saíram, já foram embora, não deram certo. Qual é a força que tem em relação ao procurador? Porque tem jogadores ruins para o futebol paraense, mas mesmo assim eles conseguem convencer os nossos dirigentes, os nossos executivos de futebol, enfim, a trazer esse jogador. Até que ponto isso pesa, tem influência direta para que o jogador que não tem aquela qualidade técnica, mas tem justamente aquele procurador que faz aquela ponte, né, tem aquela lábia e consegue colocar um jogador no centro, bom futebol brasileiro, mas sem ter aquela qualidade técnica, aquele produto a oferecer ao clube?
1: É verdade, a gente vê muito isso, né? A gente até brinca, fala que o melhor profissional não é o jogador, é o empresário que põe aquele jogador em determinado local. Então, às vezes é muita malícia, né? Ele tem outros jogadores em outras praças e fala, pô, leva esse aqui que daqui a pouco a gente traz esse outro pra cá, entendeu? Bora alavancar esse aqui que a gente... várias situações que tem dentro do futebol, realmente, que acaba que não sai dali, e que o torcedor e algumas pessoas de dentro da imprensa não tem conhecimento, né? Que tem a parte de parceria, não, bora botar esse jogador aí, que se ele desenvolver, se ele for vendido, você tem a sua porcentagem. Então tem essas situações, né? E a gente sabe que, principalmente os empresários de grandes jogadores, né, que saem pegando jogadores por todo lugar, para, como ele já tem o nome, ah, eu, por exemplo, tenho, sou empresário do Vinícius Júnior, sou empresário do Endrick. Aí qualquer jogador vai querer assinar com esse rapaz, então ele vai e chega em clubes, né, que estão jogando a primeira divisão, fala, bora jogar lá, bora colocar esse rapaz aqui, é meu, eu sou empresário de fulano. Então ele tem essa bagagem e o clube vai, acaba aceitando, acha que é um jogador excepcional e quando chega aqui, não é aquilo que foi vendido, né.
0: Durante sua carreira, você teve algum problema com o treinador? Você sabe da sua qualidade técnica, do seu potencial, e o treinador às vezes quer colocar aquele que tem uma preferência, independentemente se ele vai dar conta do recado ou não. Você passou por esse momento? Pô, eu tenho qualidade, o cara chegou agora e está como titular e eu sou preterido aqui. Você viveu algum momento desse tipo?
1: Assim, eu não tive problemas. Problemas no geral não tive, mas eu tive uma situação que foi com o Senhor Manaves, foi no Santa Cruz de Cuiarana. Eu já tinha trabalhado com ele anteriormente, mas foi uma questão mais, eu estava saindo de lesão, já estava recuperado, estava jogando, e por uma questão de um jogador que era de fora, fez um pedido dentro de um jogo, e ele acabou que aceitou aquele pedido daquele jogador, e gerou um clima ruim. Foi a única situação que teve em relação, mas no geral eu não tive muito problema não, nenhum problema com os treinadores.
0: Programa Conversa com Leão, número de 90-97, tendo aqui com convidado especial nosso querido Flamel. 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E a camisa do Clube do Remo, Pódio Alto Spa. Flamel, você tem um filho que você falou ainda há pouco que está no Fluminense, é isso?
1: Não, ele fez uma avaliação, né, ano passado lá no Fluminense, ficou de ser monitorado, né? Ele era da base do Clube do Remo, ele deu uma parada agora devido aos estudos, mas é um garoto que tem muita qualidade, muito técnico, é um garoto que tem tudo para dar prosseguimento na família Cardoso aí dentro do futebol.
0: Qual a idade dele?
1: Tem 12 anos, 12 faz 13, agora em agosto, já 3 de agosto ele faz 13 anos.
0: Mas só esse garoto você tem? Você
1: não, eu tenho, eu sou é um casal. A minha filha mais velha já tem 21 anos, está fazendo faculdade no Rio de Janeiro de Direito, na Federal de lá, e graças a Deus já está encaminhada. E agora eu tenho um Cauã aí que está pelejando ser jogador de futebol.
0: Também muitos falam na programação da Rádio Clube, criticam os clubes aqui do futebol paraense, e não ter um ex-jogador de futebol que jogou, no caso, pelo Remo, constituiu família em nossa capital, e esse profissional, ex-profissional da bola, ele não tem um cargo no clube, seja como treinador, como preparador físico, como auxiliar técnico, até executivo de futebol. Qual é o seu pensamento nesse sentido? A ausência de um profissional que, apesar de não ser paraense, mas tem aquele vínculo, tem aquela identidade com o clube, devido ter grande passagem pelo clube que atuou, e não trabalhar numa comissão técnica, você, até que ponto isso aí faz falta, essa identidade dentro do clube?
1: Faz falta, realmente faz falta, porque um cara que viveu, né, dentro das quatro linhas, tem total conhecimento, né, como eu falei, dentro das quatro linhas, mas ele precisa se aprimorar na função de diretor, de coordenador, de supervisor. Então, eu acredito que foi a falta de oportunidade, né, do clube também chamar um, pô, bora aqui, tu é identificado com o clube, vou te dar uma função aqui, mas estuda aí, né, para realmente fazer, poder desempenhar, vai fazer.
0: Você acredita que essa falta de qualificação do próprio ex-jogador se implica no chamar a atenção do dirigente em contratá-lo?
1: Sem dúvida, a gente tinha, na época que eu estive lá, o Aguinaldo, né? O Aguinaldo sempre foi auxiliar permanente dentro do clube do Remo. Não sei como é que está hoje em dia, não, como eu falei, eu fiquei um pouco afastado do futebol no geral, não sei se tem alguém dentro do clube do Remo, se o Aguinaldo ainda faz parte, não tenho esse conhecimento, mas realmente falta o jogador ter esse interesse também, né, de se aprimorar, de fazer, como é que a gente diz, estágio, né, com outras pessoas dentro do futebol, para realmente buscar aquilo. A gente teve vários casos importantes aqui, o Papelinho, né, tem esse rapaz que é de fora também, que a gente poderia, né, fazer, bora, deixa o rapaz aqui de estágio, deixa 5 meses, se aprimorar. Se evoluir, né, o clube vai, contrata, né, mas eu acho que falta muito realmente o interesse do jogador de chegar lá no clube, principalmente o jogador que se identificou, né, com o clube.
0: E outra coisa, quando isso acontece, que raramente acontece, o próprio profissional, ele não é tão valorizado quanto aquele que vem do lado de fora, com aquela marca, com aquele nome, com aquele rótulo, às vezes futebol carioca, futebol paulista, futebol gaúcho, ele não traz esse rótulo. Isso também às vezes implica na valorização em termos financeiros do profissional, que às vezes acaba desistindo por causa disso.
1: Sem dúvida, a gente vê o Leonardo, né, que é um cara que jogou o Copa do Mundo, hoje em dia saiu da Itália, né, não fizeram o que eles queriam, ele e o Maldini. São caras que realmente estudaram para seguir. Outro é o Fabinho, que estava até no Corinthians, foi ídolo do Corinthians, jogou o volante, fazia essa função também de ex-jogador, né, que parou e foi estudar. Edu Gaspar, né, que era do Arsenal, que era um volante do Corinthians, que depois foi pro Arsenal. Então, a gente tem essas referências, né? Mas realmente falta o querer do aqui, principalmente aqui no nosso estado. Eu acho que esbarra muito na situação de ter a oportunidade, né?
0: E essa oportunidade surgisse pro Flamengo agora no Remo? O Flamengo aceitaria?
1: Rapaz.
0: Ou pensaria duas, três vezes, enfim, contaria até mil?
1: Não, a gente aceitaria, né? A gente aceitaria sim, porque é uma coisa que a gente gosta de fazer, eu gosto de estar presente, né? Claro que eu ia me aprimorar lá dentro, ia ter que fazer estágio, enfim, mas realmente um convite desse, pô, de um clube, porra, do teu coração, enfim, realmente, se viesse, eu aceitaria, abrir a mão da minha situação aqui, mas eu ia porque amo futebol, amo estar dentro do futebol, e agora, já depois de ter parado 4 anos longe dessa situação, é uma coisa que a gente gostaria de fazer novamente.
0: Independentemente de surgir esse convite, você pretende trabalhar nesse sentido? Eu vou me dedicar também, vou abrir mão de algo, então vou fazer essas coisas paralelas. Eu vou estudar porque eu quero me qualificar para poder, quando surgir a oportunidade, estar pronto. Você pensa nisso também ou está dando tempo?
1: Não é o momento para isso? Não, assim, antes da tua pergunta, eu não penso. Não vou dizer que eu não penso, não. Eu não penso de imediato, né?
0: Tendo,
1: só se tivesse, pô, bora lá, convite. Aí sim, entendeu? Aí eu ia e tal.
0: Você acredita
1: bora
0: que,
1: lá.
0: Que não,
1: bora,
0: não, bora encarar. Não vale a pena você
1: largar,
0: fazer um investimento
1: isso.
0: No sentido de criar essa expectativa e não ser chamado.
1: Exatamente.
0: Exatamente. Então vamos lá. 21 horas mais 30 minutos, né? Vamos aos comerciais, ao último comercial aqui do Conversa com o Leão, recepcionando ao vivo aqui do estúdio da Rádio Clube, Cracão de Bola Flamengo. Vamos lá, meu caro Roberto Mix.
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0: Obrigado, Roberto Mix, 21 horas 38 minutos. É o Conversa com Leão, hoje recepcionando o nosso querido Flamel. 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Só renovando o convite aí do Laulito Miranda, mandando para a gente aqui, dia 8 de agosto, a Academia 40 jogará contra o Expansão, é o time do Cinquentão. Atenção, é presidente Dr. Daniel Lavareda, como também o diretor, o Mauro Branco e o Itamar. É isso aí, programa de 97, número 97, Conversa com o Leão. Flamel, com relação ao comportamento desse jogador de futebol, você que já teve nas quatro linhas, a parte disciplinar, a parte dessa responsabilidade que vem acontecendo muito no futebol brasileiro, aquele não tem um compromisso com a camisa, com a instituição, enfim, assina um contrato milionário, mas não se identifica com o clube que está realmente lhe pagando, lhe dando a chance, a oportunidade de aparecer para o futebol brasileiro. Isso aumentou muito no futebol nacional, Flamengo?
1: Sem dúvida, Francisco Urbano. Jogadores hoje é muito mais, não que eles estejam errados, né, em relação a financeiramente falando, mas realmente a gente não vê como a gente via antes, né, esse jogador com identidade com o clube, identificado com o torcedor, com a cidade, com o estado, né. A gente cobra muito isso na seleção brasileira, né, os jogadores não são identificados mesmo com a seleção brasileira, isso é notório, isso a gente vê, a gente acompanha, a gente que viveu dentro das quatro linhas, a gente realmente sente isso, né, que falta esse comprometimento realmente com a camisa, né, e hoje ficou, o futebol é muito mais comércio do que propriamente a paixão pelo clube, pelo jogar futebol pelaquela camisa, né. Então a gente realmente percebe isso dentro do, não só no futebol brasileiro, né, mas no futebol mundial.
0: Isso, certo ponto, afasta o torcedor dos estádios, aquele torcedor também vai perdendo aquele entusiasmo, aquela identificação com o clube. Ainda mais hoje, né, Flamengo? No seu tempo, nós trabalhamos muito como setorista, até hoje a gente trabalha. Nós viajamos junto, o Flamengo viajou com o Remo, com o Cacheado, enfim, com outros amigos da imprensa. Então, a gente vê muito isso. Hoje, antes era um contato direto com o jogador, né? O torcedor participava do treinamento a pronto, da preparação física, o repórter também fazia as matérias diretas com o jogador. Não tinha tanto esse impedimento existe hoje entre a imprensa e o clube, o jogador de futebol, enfim. Como é que você observa isso? Você acha que esse afastamento também, essa distância, até que ponto ela esfria o torcedor de ser tolhido, de ser impedido de acompanhar o treinamento do seu clube do dia a dia?
1: Hoje em dia perdeu esse contato físico, né? Tanto o jogador, radialista, imprensa no geral, e o torcedor. Hoje parece que são estrelas, né? Não pode chegar perto, não, tem todo um cronograma para eles fazerem. Isso faz com que eles realmente, dali, comece a perder o contato com a cobrança do torcedor, né? O contato físico que antes a gente tinha de cobrança, de olha, bora lá que, pô. Hoje não, o jogador vem, não tem esse contato, pega, vai embora, não tem. Em relação à identificação, né, com o clube, com o torcedor, passa por isso daí também, por essa questão de terem construído essa barreira do jogador com o torcedor, com a imprensa no geral.
0: E antes, quando tinha esse contato, a presença da imprensa no dia a dia, do treinamento da equipe, o contato também do torcedor acompanhando os treinamentos, criava aquela amizade, né, entre o jogador e o torcedor. E quando fosse um jogo valendo, já pela aquela amizade, pela compreensão, já conhecendo o jogador, tanto como jogador também como pessoa, às vezes um erro, uma jogada errada ou até uma derrota, não se via tanta agressão no sentido das palavras, no sentido da crítica. Quer dizer, isso também amenizava a situação do jogador, porque o torcedor já sabia o que acontecia no treinamento e sabia do que o jogador seria capaz de fazer no jogo, valendo pontos, mas a oportunidade não corria como o jogador queria e também no pensamento do torcedor.
1: Sem dúvida, sem dúvida. Isso daí realmente é, como eu falei, notório, né? A gente tinha esse contato, né, diretamente com o torcedor, não tinha essa situação de não pode isso, não pode aquilo. Provavelmente com a imprensa a gente sempre teve, né, esse contato muito, muito próximo e amigo. Bora aqui dar uma entrevista, a gente pegava e ia lá, não tinha essa questão, tem dia marcado, tem hora marcada. Não tinha essa questão, a gente tinha livre-arbítrio, né?
0: Total liberdade, né?
1: Total liberdade para chegar, era foto, era uma câmera, um vídeo. Era para rádio, né? Era na época do
0: gravador.
1: Pô, então era massa, cara, muito bacana. E realmente hoje em dia não, a gente não vê mais essa situação. E realmente o futebol tá perdendo a raiz, né? É como o pessoal fala hoje, o pessoal muito Nutella. Então na nossa época realmente era raiz e era muito bacana.
0: O próprio estádio de futebol, são chamados de arenas, né? Houve uma modernização dos estádios de futebol, aquela padronização dos estádios. Tudo bem, tem o maior conforto, né? Tem outras regalias, outras vantagens. Mas, em compensação, afastou aquele torcedor raiz. Aquele torcedor que iria ir ao estádio, né, torcer pela sua equipe. A maioria do torcedor brasileiro, você sabe que é assalariado. O ingresso hoje se tornou caro. Para você ver um futebol pobre, não é? Então, aquele torcedor raiz, aquele torcedor que sempre acompanhou o seu clube, tirou até um dinheiro de uma merenda, do almoço, do café da manhã para prestigiar, hoje em dia não tem essas condições, porque os estádios se tornaram modernos, se tornando moderno, o custo operacional é muito alto, e isso sobra para quem? Para as pessoas, para aqueles torcedores que não têm aquela condição financeira de ir ao estádio como ia antes.
1: Que são os torcedores raízes, né? Que é o que sempre tiveram aquela vontade realmente de apoiar o seu clube. Hoje, para um torcedor assalariado para ir para um estádio, se levar uma família, não vai comer, né? Porque realmente os ingressos são muito, muito caros, mas a gente sabe que o futebol... Comércio é dinheiro e a gente lamenta por esse torcedor raiz.
0: Flávio, voltando ao futebol, na etimologia da palavra, você quando iniciou a sua carreira como jogador de futebol profissional, você se inspirou em alguém, algum craque, tanto local, nacional, como estrangeiro?
1: Sim, a gente sempre teve grandes ídolos, né? Começando pelo Romário, Copa de 94, né? Tinha ali 10 anos de idade, a gente acompanhou Romário naquela fase, depois veio Ronaldinho Gaúcho, né, com a sua arte, com a sua magia. Então são esses jogadores que... Ronaldo Fenômeno, pô, cara fantástico, fenômeno realmente. Então são jogadores que realmente que a gente viu ali e se inspirou, né? Primeiro o Ronaldinho Gaúcho, que era uma posição que eu costumava jogar, né? Ele sempre aprontava, inventava, como eu falei, na minha situação jogando tinha que inventar. E ele é um cara que especial para inventar. Não tem um jogador hoje que...
0: Era muito criativo, muito ele pensava criativo, rápido, raciocinava rápido.
1: Exatamente, ele inventava, ele fazia arte dentro do futebol, dentro do campo, que era um cara, uma coisa assim, fenomenal.
0: Você é oriundo de futsal, futebol de salão antigo ou não? De futsal.
1: Sim, sim, eu comecei na Tuna, eu joguei na Tuna futsal com 12, 13 anos de idade. E posteriormente isso eu fui pro futebol de campo. É, mas sempre joguei futsal pelas escolas, né, onde eu estudei. A gente tinha aqueles JEPs, né, na época, que era uma coisa de uma loucura dentro das escolas, uma febre, né, quando tinha os jogos. Enfim, era uma coisa muito bacana e era futsal, né? Então a gente é dessa época do futsal, mas eu sempre mesclava futebol de futsal e campo, né, para devido às dimensões, né? Então, e depois eu já parei de jogar futsal e já fui pro campo, já fiquei direto depois dos 16, 17 anos.
0: Tem jogador que é oriundo do futebol, vai pro profissional, mas tem uma certa dificuldade, tanto para o craque Falcão, né, de
1: sim,
0: futsal.
1: Sim.
0: Você se adaptou rápido, teve uma certa dificuldade, o futsal ele facilitou a sua presença no futebol profissional futebol jogado mesmo?
1: Sim, sim, porque você no futsal você pega muita agilidade, habilidade, né? Aquele tem que ser muito, muito rápido, então eu consegui assimilar isso dentro do futsal e consegui implementar dentro do meu jogo no futebol de campo, né? Como eu falei, eu sempre mesclei, né? Eu nunca, tipo, fiquei só no futsal, né? Eu sempre mesclei, joguei futsal e futebol de campo para realmente não ter... Porque a gente sabe que o futsal não tem tanta visibilidade como é um futebol de campo, né? Sempre foi assim, então eu priorizei futebol de campo, né? Claro, sempre que possível ia lá jogar futsal e tal, enfim. Mas a minha prioridade sempre foi futebol de campo.
0: Agora, durante a sua carreira de futebol, você que jogou em diversos clubes do futebol brasileiro, qual foi o jogador, o adversário que lhe deu mais trabalho? Você que era um jogador criativo, geralmente esses jogadores que são criativos são mais marcados, mais visados pelo adversário. Você teve algum jogador em especial, ou coisa do gênero, que marcou você naquele jogo, naquela partida, pelo clube, pelo time que você jogava, e impediu de fazer o que você gostava de fazer, com tocar com facilidade na bola?
1: Então, eu joguei contra o Mael, só que eu tive prazer de jogar mais a favor dele, né?
0: O Mael, né? Grande Mael. Pô, bela lembrança, Mael.
1: Né? E o próprio Ricardo Capanema, né? Eu joguei muito contra ele, mas também tive o prazer de jogar muito...
0: Era mais pegador, né, o Capanema.
1: E tive o prazer de jogar muito tempo a favor também, então foram os dois jogadores que realmente que era incisivo na marcação, que não te dava espaço, você achava que, ah, já passei dele, mas quando ele vai lá e já tá ali te fuçando de novo para recuperar, então foram os dois jogadores que realmente me marcaram muito bem.
0: Dessa época que você jogou futebol profissional, tanto aqui em Belém do Pará como em outra praça, você ainda tem contato com esses ex-jogadores, ex-companheiros, aquela resenha, aquele bate-papo para poder recordar o que foi no passado, que hoje em dia não se vê mais como você jogava com facilidade, né? Tinha muita intimidade com a bola, hoje a gente não vê isso. Jogador erra um passo de 2 metros, não consegue, com gramado excelente, tipo um tapete, bola leve, chuteira de primeira linha. Você tem esse contato com esses colegas, esses companheiros de futebol?
1: Sim, sim, a gente tem contato, a gente joga bola muito tempo junto por aí também. Quase do Léo Rosa, a gente tem contato com o Analdo.
0: Mas o Léo Rosa,
1: ele teve jogando, se eu não me engano, Roraima.
0: Roraima.
1: Aí a gente também tem contato com o Analdo, de vez em quando a gente bate um papo. O volante que jogou na Tuna, Analdo no Águia. O Charles, zagueiro. O Edinaldo, lateral esquerdo. São pessoas que estão no nosso convívio ainda. Que
0: e o Bironga?
1: A gente bate.
0: Do Bironga?
1: O Bironga mora lá em São Caetano de Oliveira, né? Eu joguei uma vez contra ele. Ele estava pela seleção de lá de São Caetano. Então são jogadores que a gente tem contato, a gente bate papo. E o próprio Academia 40, né? Que também tem esses jogadores que tiveram aí na ativa, a gente bate um papo sempre que a gente está reunido.
0: Você tem um clube assim de pelada, coisa parecida, que você joga constantemente, se apresenta aí no interior do estado?
1: A gente joga pela Academia 40, né? Pelos municípios.
0: Se apresenta aí no interior do estado.
1: A gente joga pela Academia 40, né? No

0: são pessoas que ficam à frente desse clube de pelada lá, que é dos estivadores.
1: Em Belém do Pará estamos de 21 horas mais 54 minutos, já na reta final do programa Conversa com Leão, aqui na sua Rádio Clube do Pará, com a presença do Flamengo, campeão de bola, que vestiu várias camisas do futebol paraense, futebol nacional também. Estou escutando, Roberto, sinal do Zap Clube, vamos lá.
2: Boa noite, galera da Clube, é o Cacheado, nosso grande atleta aí, nosso amigo Flamel, né? Grande história que ele fez aí no futebol paraense. Queria fazer uma pergunta, Flamel. Tu passaste por vários clubes, né? Como Castanhal, Cametá, Paraupeba e São Raimundo, do Pará, né? Baité, Atlético, do Pará, né? E bora Paysandu, Remo e Tonaloso. Qual foi desses times, né? O Águia de Marabá, que você se destacou mais e gostou mais, né, de jogar, honrar a camisa? Acredito que todos, né, mas um deles que marcou a tua história. E outra pergunta também, Flamel, você concorda com o técnico Léo Condé começar sempre com 4-2-3-1? Ontem ele começou com Zé Ricardo, Iago Pikachu, Zé Welison, né, e começou também com o Patrick. Eu acho que essa formação já está manjada, né? Ele poderia intensificar, colocar um jogador mais ativo, né? Mais intenso, né? Como no caso o Jajá. E aí, coloca o meu nome aí no sorteio, Cacheado. Aqui é o Arthur do Guamá. Um abraço, boa noite.
0: Fala, Arthur. Beleza? Então, falando do Remo, eles treinam, né? Então, o Léo Condé, ele sabe onde utilizar os atletas, mas na verdade ontem eu fiquei até receoso, porque o Jajá tinha feito o gol, né, no jogo anterior, tinha jogado bem, e ter ficado no banco, né, não entendi muito bem essa questão, mas, como eu falei, essa pausa para a Copa do Mundo, o Remo estava numa crescente, né, a gente acredita que vai pegar no tranco de novo e com o Léo Condé a gente vai conseguir sair dessa situação. Em relação a onde eu joguei, que eu gostei mais, eu citei, né, no início do programa, que a Tuna, né, por ser uma equipe formadora, né, tive grandes momentos lá no início da minha carreira. O Águia de Marabá, onde eu passei o maior tempo da minha carreira, né, foi muito gratificante viver em Marabá, representar a equipe do Águia de Marabá e também, claro, o clube do Remo, né, porque por ser a equipe do meu coração, né, desde que eu me entendo por gente, eu torço pelo clube do Remo. Então foi essas três equipes e nesses três momentos que realmente foi valer a pena jogar futebol, assim como todas as outras equipes, né. Fui muito profissional e sempre honrei as suas camisas.
1: Olha, não só a pergunta do nosso querido Hércules, né, também do Laulito Miranda, Ian César, Roberto Menezes, perguntando o seguinte: qual foi o gol mais importante da sua carreira, o gol que marcou como jogador de futebol, Flamel?
0: Então,
3: como é o nome do rapaz?
1: O Hércules.
0: Fala, Hércules.
1: Nosso companheiro, né, e também nesse sentido, essa pergunta, vários torcedores perguntando.
0: Eu tive gols bonitos, né? Eu cito os gols bonitos porque realmente marcaram minha trajetória no futebol. Eu fiz um gol de cobertura no Fernando Henrique, foi um jogo Águia e o Clube do Remo na estreia do Campeonato Paraense de 2016, se eu não estou enganado. Teve o gol contra o Motoclube, né? Onde eu pego, domino no peito, pego a bola no ar, vai no ângulo, na Série C de 2017. Teve um gol que eu dei meio chapéu, né? Deu um chapéu no goleiro e deu um chapéu no meio chapéu no zagueiro do Fart Clube Águia e Fart, Copa Norte de 2016. São gols realmente que marcaram minha carreira. Teve o gol de letra contra o Paysandu também em 2016 pelo Águia. Então foi gols realmente fantásticos.
1: Bem, 21 horas e 59 minutos, chegando ao final, o programa Conversa com o Leão, com a entrevista com o Flamel.

0: 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Então, um kit também de churrasco, os prêmios de churrasco na Casa de Carne Lopes, como também uma caixa de long neck da Cerveja Tijuca, oferta do Felipe Tavernar, e uma bola de futebol com Milton Magela, grande Milton Magela, também a camisa do Clube do Remo, Pódio Alto Spa. Olha, 86 participantes, né, fora Zap, fora uma porção de recursos aqui da nossa Rádio Clube de Belém do Pará. Então nós vamos dizer o número e você vai, vamos relacionar o prêmio. Flamel, de 1 a 80 e 89, né, 86 aliás, o número de 1 a 86 que está valendo no, na primeira premiação aqui, um kit de churrasco da Casa de Carne Lopes.
1: 10.
0: Número 10. Jogou com a camisa 10, né? Por muito tempo. Trocou de camisa ou sempre jogou com a 10?
1: Maior parte eu joguei com a camisa 10.
0: Maior parte jogou com a camisa 10. Então a camisa 10, escolhido número 10 aqui pelo Flamel, Naldir Feitosa. Naldir Feitosa ganhou o kit churrasco. É, ganhou o kit churrasco, o Naldir Feitosa. Vamos para mais uma premiação, uma caixa de long neck da Tijuca, a oferta do Felipe Tavernar. Diga lá o número.
1: 83.
0: 83, então vamos para 83, 83 aqui. Meu caro Laurito Miranda, 83, Débora Conceição. A Débora Conceição, ela conquistou o prêmio justamente de uma caixa de long neck da Tijuca, oferta do Felipe Tavernar. Vamos lá. Mais um número, meu caro Flamel.
1: 19.
0: 19. 19, a premiação é uma bola do Milton Magela. Número 19, vamos ver aqui. O número 19 que foi premiado, sorteado pelo Flamel aqui na sua Rádio Clube de Belém do Pará, no Conversa com Leão. O 19 é o Paulo Conceição, Laulito. Paulo Conceição, né? Ganhou a bola, correto? Do Milton Magela. Vamos agora mais um prêmio. Não foi? Qual foi o número? 9, não foi? 80?
1: 19.
0: 19, né? 19 já marcado, o Laurito já anotou aí. Então vamos mais uma premiação aqui do Conversa com o Leão. Está chegando daqui a pouco o Magno Fernandes para apresentar o programa As Últimas do Esporte. Uma camisa do Clube do Remo, Pódio Alto Spa, oferecendo essa camisa, meu caro Flamel.
1: 33.
0: 33, todo que convidado que vem, ele se refere ao número 33, ganhando também uma camisa, né? Os sorteados que eu falei aqui, os premiados, eles podem comparecer a partir de amanhã, das 11 horas até as 14 horas, para poder receber o seu prêmio referente aqui ao Conversa com o Leão, hoje com o Flamel, craque de bola do futebol paraense, jogou em diversas equipes do futebol brasileiro e também aqui regional. Flamel, suas considerações finais. Primeiro, quero agradecer a sua presença aqui. Você que foi um jogador responsável, com muita responsabilidade, se identificou com os clubes que passou, mostrou o seu trabalho, hoje em dia é reconhecido pela sua história, pelo que você fez pelo futebol paraense. Parabéns.
1: Eu que agradeço o convite, né, através do Laurito Miranda, né, Paulo Cachado, nosso amigo.
0: Você jogou contra o Laurito já?
1: Rapaz, diz que ele era bom de bola, né?
0: Era, ué. O 33 eu falei Milton Borges. É Milton Borges, viu? Tá aqui, 33. Milton Borges. Ganhou a camisa, Milton Borges. Tá bom? Então é isso.
1: E é sempre uma honra estar participando com vocês aqui, grandes amigos, né, que a gente fez no futebol paraense, você, Francisco Urbano, Laulito Miranda, que nos acompanhou desde a base, né, do lá na Tuna.
0: Ele entrevistava muito você, tudo bem?
1: Rapaz, era muita resenha, né, naquele ano que a gente participou lá no, desde o Campeonato Sub-20, para nossas viagens pro Norte, Nordeste, né, com a Águia, com a Tuna. Então é um prazer realmente revê-los e sempre que vocês me solicitarem, eu vou estar apto a participar e a reencontrar vocês e falar um pouco da nossa história, um pouco do futebol paraense, principalmente, né, do brasileiro. E é isso aí. Para os nossos ouvintes, uma boa noite. E vamos torcer aí que o nosso Leão possa, né, dar uma subir na tabela para escapar desse rebaixamento aí.
0: Tá certo. Muito obrigado ao Flamel, ao Lito Miranda, ao Saulo, ao Ian César. Enfim, ao Hércules, ao nosso querido Roberto Mixi. Chegamos ao final do Conversa com o Leão. Na próxima semana, o Paulo Costa Cacheado, famoso titular, o carismático Paulo Costa Cacheado, competente, o Conversa com o Leão, com o joelho novo, enfim, sob os cuidados do Hércules também. Enfim, o Paulo Cacheado estará de volta. É. Agora, ninguém segura mais, Laurice. Ele tem vaga na Academia 40 aí.
2: Ele vai disputar, inclusive, a São Silvestre.
0: Ah, é? Então tá certo. Então, agradecendo a todos pela participação do Conversa com o Leão. Está chegando aí as últimas do esporte com o companheiro Magno Fernandes aqui na sua Clube do Pará. Galera, um grande abraço e até a próxima oportunidade.

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0: Alô, amigos da Amazônia, aquele abraço, boa noite. São 22 horas, mais 14 minutos. 10 da noite, mais 14, no ar aqui na Clube do Pará, 106.9 FM. Mais uma edição do Campeoníssimo.
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0: Aqui comigo hoje ele está de volta, ainda bem. Roberto Mixi.
2: É nós na fita.
0: Rapaz, está de volta. Até a meia-noite, sem perder tempo. Calma. Não te empolga, Roberto. Calma. É. Bora girar os destaques dessa edição.
3: Paysandu.
4: Treinou forte hoje no centro de treinamento em Águas Lindas. Papão da Curuzu fazendo de tudo para concretizar a compra de atacante, que já deu o sinal de que quer continuar no Paysandu Esporte Clube definitivamente. Bicolor deve ganhar reforços para o jogo contra a equipe do Confiança. Diretoria Alves Celeste não tratou de premiação. É a premiação que já está decidida e definida desde o início da temporada para o plantel Alves Celeste. Semana que vai entrar vai ser única e exclusiva para preparar o time para o jogo contra o Confiança. E jogo, treino saiu da sexta-feira, passou para o sábado no estádio Leônidas Sodré de Castro, estádio da Curuzu. Palco do jogo contra os sergipanos. Daqui a pouco tudo isso e muito mais aqui no Som das Últimas do Esporte. Vou trazer como meu convidado da noite de hoje, Juninho, aqui no Som da Clube, aqui no Som do Timaço 106.9. Aquele abraço, Magno, bom programa.
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6: Vem aí a Supercopa Campeão para Sub-17. Meninas do Tiradentes vão a Macapá no final de semana. Paysandu fica com a sexta colocação na Copa do Brasil Sub-15. Futebol feminino terá a sua semifinal. Já já as novidades da FPF aqui nas Últimas do Esporte.
0: Um abraço, boa noite, Magno Fernandes. Hoje, por volta das 18 horas, já pela parte da noite, delegação do Clube do Remo deixou São José do Rio Preto e chegou à capital paulista. Time terá dois desfalques contra a equipe do Santos no próximo sábado. O pensamento agora, dirigentes, comissão técnica, jogadores, é a Copa do Brasil. Diretoria do Leão Azul vai apresentar amanhã, não é? Obras do estádio Bainão. Enfim, o Remo terá dois jogos importantes contra o Santos, valendo pela Copa do Brasil. Esquece um pouco o brasileiro, tem a Copa do Brasil, mas no retorno já terá o Atlético Mineiro aqui em Belém do Pará. Convidado hoje, nas últimas do esporte, aproveitando conversa com o Leão, é justamente o Flamel. Se identificou como jogador do Clube do Remo, jogou pelo Clube do Remo, tem a paixão pelo Leão Azul e foi o convidado do Conversa com o Leão, como também nosso convidado aqui nas Últimas do Esporte, a seu comando, Magno Fernandes.
7: Chegando aqui com os destaques do Banco de Informações desta quinta, dentro das Últimas do Esporte, onde trataremos do mercado de transferências. Tem jogador chegando lá pelos lados do Chelsea, mais dois também podem desembarcar daqui para amanhã. Vamos falar também de jogador que pode estar deixando o Paris Saint-Germain e indo lá para o Liverpool. Tem a questão do Rodri também, que teve reunião hoje com o Real Madrid. Vamos falar também sobre o Vini Júnior, se renova ou se não renova. Jornais espanhóis já estão tratando a novela aí com muito mais ácido. Vamos falar também sobre a FIFA, que abriu processos disciplinares contra jogadores e o auxiliar técnico da Argentina. E vou contar aqui a história de uma equipe lá do Peru que está juntando aí 1000 patrocinadores na camisa. Imagina caber tudo isso para a equipe conseguir jogar. Essas outras e muito mais dentro das últimas desta quinta, que só está começando! 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

0: De volta no seu rádio às 22 horas e 22 minutos, aqui na Clube, programa que tem oferecimento de baterias Tudo. 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E volte a marca 2 campeões. 10 da noite, mais 22 minutos, 22 e 22 aqui na capital paraense. Ontem, mais uma rodada da Série A do Campeonato Brasileiro, em que o clube do Remo acabou sendo derrotado. 2-1 para a representação da equipe do Mirassol. O Remo até igualou o placar no primeiro tempo, porém, não conseguiu reeditar um primeiro tempo de certo modo interessante, mas que caiu muito na etapa final. Um jogo que, mais uma vez, foi provado aquilo que a torcida tanto esperava, tanto queria, tanto pedia, tanto reclamava. E que por insistência, teimosia do Léo Condé, isso não acontecia. Leonel Pico, que acabou até fazendo gol, azulino. O meia que, volante, né? Que teve até a melhor nota de desempenho entre os atletas que estavam em campo. Porém, o Remo sucumbe mais uma vez com bolas alçadas na área, com bolas paradas, com cobrança de escanteio. Marcelo Rangel falhou. Primeiro gol, o Marlon bateu contra e acabou tirando o goleiro da reta. Segundo gol, o Patrick, ele meio que marcou nem a sombra dele. E aí deixou o Rangel rendido, mas o Rangel poderia ter saído. Dentro da pequena área, a bola é do goleiro. E um jogo que até o empate estaria de bom tamanho para as pretensões azulinas. Em um jogo que era considerado disputa por 6 pontos, o Mirassol sai na frente, sai do Z4. O Remo acaba se complicando, né, permanecendo na zona do rebaixamento. E dá uma freada nessa reação que estava sendo encaminhada com foco na permanência da disputa da primeira divisão na temporada de 2026-27. Remo que agora pega o Santos, 2 jogos, Copa do Brasil. Não terá Zé Ivaldo, que a cada dia também está provando por que a torcida não queria sua contratação. E não terá também Patrick, ambos por conta de questões contratuais. Remo que tem tido dificuldades no mercado para trazer jogadores. E tem que correr contra o prejuízo agora. Série A do Campeonato Brasileiro. Tivemos há pouco no jogo encerrado, 0 para o Corinthians, 0 para o Atlético Paranaense. Também acabou, 0 para o Coritiba, 0 para o Cruzeiro. Aliás, acabou não, está em andamento ainda. Coritiba 0, Cruzeiro 0. Por enquanto, Palmeiras 47, Flamengo 39. Atlético Paranaense 37, Fluminense 34. Bahia 32, Bragantino 31, Botafogo 29. Corinthians 29, Atlético Mineiro 28, Coritiba 28, os 10 primeiros. Aí vem Cruzeiro 28, São Paulo 26, Vitória 26, Mirassol 23, 14º. Remo, se tivesse vencido, estaria aqui, na 14ª colocação. Décimo quinto, Santos, 22. Décimo sexto, o Internacional, 22. Décimo sétimo, Grêmio, 22, zona do rebaixamento. Décimo oitavo, Vasco, 21. Décimo nono, Remo, com 21. E na lanterna, a Chapecoense, com 10 pontos. Essa é a situação de momento na Série A do Campeonato Brasileiro. Paysandu, por outro lado, foca atenções para o jogo contra o Confiança. Ainda tem tempo ainda para se preparar, tem tempo para se ajustar, tem tempo até para contratar, se quiser. Embora também haja dificuldades no mercado para que o Paysandu traga jogadores, mas é necessário o Paysandu ter ajustes. É necessário que o Paysandu tenha tranquilidade, pés no chão e, sobretudo, a confiança. Por incrível que pareça, vai jogar contra a Confiança, mas tem que ter a confiança também do torcedor. Paysandu que tem quase 75% de possibilidade de chegar à segunda fase. E na segunda fase tudo se torna neutro. Até porque zera tudo, aí é uma nova competição. Com certeza o Paysandu deverá jogar no Mangueirão. E é claro, com o apoio da torcida, a possibilidade de acesso, quem sabe ela virá. Mas até lá, o Paysandu precisa de ajustes. Terá pedreiras pela frente, isso é um fato, isso é óbvio. Mas se quiser chegar entre os 8, tem que fazer 7 pontos ainda. Pra ficar tranquilo, viu? Pra ficar tranquilo, a margem é 30 pontos. A margem de classificação na Série C é 30 pontos. Paysandu tá com 23. Vejo pra Paysandu uma vitória diante do Confiança. Aí vai pra 26. Tem dois jogos difíceis pela frente, fora de casa. Ferroviária de Araraquara e Ituano. Se conseguir pontuar fora de casa, tá perfeito. E encerra em casa, pega o Maringá, que também dá para ganhar. Então, tem que fazer o dever de casa. Se a margem é 7 pontos, então, dois jogos em casa, a busca é por 6. Se conquistar pontos e fora, então garante a classificação. O problema é que o Paysandu, depois do jogo contra o Amazonas, no último final de semana, a torcida ficou com uma pulga atrás da orelha. Mas como eu disse, tempo para se ajustar tem. Tempo para se recuperar tem. E tempo para dar ânimo ao torcedor apoiar tem. 10 da noite, mais 31 minutos. 22 horas e 31 minutos. Já deixa o teu recado. 989-53-1583. 989-53-1583. Repito. 989-53-1583. E já tem gente chegando para falar aqui com a gente. Olha só. O Márcio de Ananindeua, ele falou uma coisa que é verdade. É inadmissível, Magno, um time que quer permanecer na Série A levar 2 gols de bola parada. E da mesma maneira, mesma coisa. Cruzamento do Reinaldo de cabeça, pá, gol. Cruzamento do Reinaldo de cabeça, pá, gol. O Remo, eu já estou cansado de ver quantas e quantas vezes, o Remo sofre gol de bola parada. Impressionante. E outra. E outra, temos que ser sinceros. Léo Condé, no segundo tempo, desarrumou todo o time do Clube do Remo. É impressionante. Vou com mais um aqui. Já a galera do áudio. 99531583. Fala, torcedor.
1: Magno, boa noite. Vanildo Pena. Magno, eu escutei uma entrevista do Fábio Bente, um programa que tem na co-irmã de vocês aí, e ele disse sobre esses meninos da base aí, Pedro Henrique, Salomone, mais outros, aí eles falaram, uns 5 meninos que eram do Remo, quando ele abriu o olho, foi na base, já estava todo no Paysandu. Mas eu quero te perguntar o seguinte, o Paysandu já passou o dinheiro que o Remo tem direito como formador do Pedro Henrique?
0: Rapaz, boa pergunta, viu? Eu sei que o Remo tem um percentual. O Remo tem um percentual. Só que eu não sei se já houve esse repasse. Eu lembro que o presidente do Paysandu, Márcio Tuma, ele chegou a dar uma entrevista com relação a esse assunto. E o jurídico do Clube do Remo também estava ali buscando os métodos nessa negociação com o Flamengo. Essa contratação do Flamengo, melhor dizendo. Eu não sei, de fato, se já passou, já houve o repasse. Mas até vou dar uma pesquisada sobre isso. 989-531583, até peço. Alguns têm até meu telefone, número do meu particular. Mas eu peço que mandem, por favor, para o Zap Clube. Eu acabo vendo algumas mensagens que chegam no meu telefone, como eu acabo não vendo, aí passa batido. Então, para não ter o esquecimento, eu ver depois. Manda para o Zap Clube, que até é mais interessante. Alguns eu olho, alguns eu vejo. Mas tem outros que eu só vou ver lá para frente, telefone, aí eu acabo perdendo o time, o fio da meada. Mas para não ter esse esquecimento, manda para o Zap Clube, bacana, melhor. Aí fica mais tranquilo para a gente interagir. Vou com mais um aqui. Magno, boa noite. Frase do dia, o Remo da Série A é igual uma vaca em cima de uma árvore. Ninguém sabe como chegou, mas todo mundo sabe que vai cair. É o Neto de Castanhal. Rapaz. Mas chegou, né? Mas chegou! Vou com mais um aqui. 10 da noite, mais 34 minutos. Fala, torcedor.
2: Boa noite, Magno. Boa noite, Robertinho Mix, seu cara. E, Robertinho, tu é o cara. Tu deu uma rasteira aí no Paulinho, colocou o pombo na gaiola. O pombo tá todo despenado, coitado. Ei, Magno, quais os fatores que levaram o Remo a perder ontem? Magno, primeiro, uma zaga sem conexão nenhuma.
0: Total.
2: Não sei porque o cara já tirou e botou esse protegido dele aí, esse, como é, o Marlon. E outra coisa, um goleiro, meu amigo, esse goleiro, o Marcelo Rangel é um goleiraço, é muito bom, mas que pena que não sabe sair do gol. Mas ninguém é perfeito, né? Ninguém é perfeito. E outra coisa, e o treinador? O treinador tá igual o treinador do Paysandu. Não sabe o que tá fazendo mais. Que coisa ele foi deixar o Jajá no banco, né, rapaz? Até agora eu tô tentando entender.
0: Não, mas ontem a gente tem explicação.
2: Ontem foi o meu sobrinho, 8 horas da noite, ele queria o tema do Remo, fizemos o tema do Remo, tudinho, bolo, tudo.
0: Uhum.
2: E o cantando parabéns lá do Remo lá, e o Remo entrando no cacete. Que tristeza, o menino ficou triste ontem.
0: No fim!
2: Deus me livre, ainda mandou botar a televisão lá pra ver o jogo.
0: Poxa, meu
2: Na hora
0: filho.
2: Do aniversário dele. Meu amigo, foi triste.
0: mano. Mas assim, o Jajá ele não iniciou a partida, isso aí por questão clínica. Ele tava com dor no pubis. Mas cara, assim, se tu tá com um problema clínico, tu nem vai pro banco, mano. Tu nem vai pro banco. E aí que tá. Vamos lá. O Zé Wellison, ele tava com CK alto e também ele não foi pro jogo. E esse é o meu questionamento dele ter mantido o Patrick. O Jajá, ele estava com o pubis, que é uma lesão até de certo modo mais complicada, mas ele entrou no segundo tempo. E nitidamente ele não entrou bem. E aí o Patrick, que estava se arrastando em campo, o Léo Condé não tira, e tendo duas opções. Tinha lá o Edson Fernando e tinha o Zé Welison. E aí ele poderia colocar, fazer a mudança, trazer o Pico para a posição que está o Patrick. E tiraria o Patrick, colocaria o Zé Welison, então o Edson Fernando. Não colocou. Mexeu todas as cinco situações e deixou o Patrick se arrastando. Tem umas coisas que não dá para entender. De fato, não dá para entender. 10h37. Fala aí, torcedor.
3: Boa noite, Magno Fernandes. Edson da Silva, de Santos Isabel.
0: Fala, Edson.
3: Ih, rapaz. E treinador da Leoa Pireta reclamando do goleiro. Cabra desse... Ele não vê jogo não, pelo amor de Deus, pô. Se não fosse esse goleiro aí, o Remo tava era lascado, tava pior do que tá. O cara também reclamar do goleiro, rapaz. Tu é doido, é? Esses bichos são tudo pirado da cabeça. Tudo doido. Beleza, boa noite.
0: Boa noite. É, mano. Chico, mais um aqui. Fala, torcedor.
4: Fala... Fala, Magno Fernandes.
0: Boa noite.
4: É o Márcio Giovanni do Trevo.
0: Fala, mano.
4: Tá aqui de Bragança. É verdade que o goleiro do Remo é candidato a deputado estadual?
0: Não, não é. Não é. Sabia que essa mensagem viria. Sabia que essa pergunta viria. Mas assim, eu conversei com o próprio Marcelo Rangel. Conversei com ele. Ele me disse o seguinte. Deixa eu ler aqui, né? Já que ele deu uma entrevista hoje. Deixa eu ler aqui. Palavras textuais do próprio Marcelo Rangel, tá? Goleiro do clube do Remo. Abre aspas. Cadê aqui? Marcelo Rangel. Tá aqui. Meu amigo Magno, tudo bem com você? Realmente. Recebi o convite do partido. Fiquei feliz por ser lembrado, mas o meu foco no momento é o Clube do Remo. Minha prioridade e minha carreira profissional no futebol. Conciliar as duas coisas na decisão minha e da minha família não teria como. Quem sabe, daqui a alguns anos, quando eu parar de jogar futebol, eu entro. Mas no momento eu não posso fazer isso. Fecha aspas, palavras do goleiro Marcelo Rangel, que de fato não será candidato a deputado estadual, ok? Ele não será candidato a deputado estadual. Bora com mais um aqui. Magno, boa noite! O que ninguém fica com raiva de mim. Agora o Remo tem muito mais jogos para permanecer na Série A. Depende dos jogadores e do Condé. Ah, ok. Já o Paysandu é provável que se classifique entre os 8. Agora no quadrangular está difícil. Chegar entre os 4 que vão subir. Evaldo Pantoja de Coraci. Boa noite a todos. Valeu, Evaldo. Vou aqui com mais um. 10h40. Fala, torcedor.
5: Boa noite, Magno Fernandes.
0: Boa noite.
5: Magno Fernandes.
0: Oi.
5: Magno Fernandes, cadê aquele dinheiro da venda do Pedro Henrique, tá? Que a diretoria falou na época que ia ser uma parte dele, né? Guardada para quando abrir essa janela para o Paysandu contratar, reforçar o time, contratar jogadores que vinham só uns 4 jogadores de qualidade para somar e para entrar no time e ser titular, tá? Uhum. É, a venda também do garoto Roger, né, que foi vendido pro Operário.
6: Isso.
5: E a ida do Lucão, Magno Fernandes, qual foi a situação? Mas se não vendeu o Lucão, ou foi vendeu liberado Lucão de graça para esse time lá da Europa?
6: A informação que eu tenho é vendeu o Lucão.
5: Não, eles estão falando aí, a diretoria, né?
6: Uhum.
5: Que o Paysandu tá sem dinheiro para contratar jogador.
6: Pois é, né?
5: Tô pichinchando aí, então. Já abriu a janela aí quase um mês, né? E até agora nada do zagueiro, né? Saiu só o Carrerete aí. O Paysandu precisando de um zagueiro, tá? E mais um volante. E os caras estão aí enrolando a torcida. Estão demorando demais para contratar. Vai ser igual ano passado na Série B, você lembra?
6: Uhum.
5: Aquela situação do transfer ban. Ficaram aí enrolando. Quando foram contratar, não tinha mais jogador no mercado. Só jogador de Série D, né? Trouxeram naquela época lá aqueles caras lá da... do time de Série D, o Paysandu não somou nada, é a mesma coisa que está acontecendo esse ano até agora, tá? O tempo está passando, né? E a torcida fica na expectativa aí do time contratar, porque a torcida não tem mais paciência, né? Então eu queria saber aí, Magro, qual é a situação da venda aí do Pedro Henrique, do Roger e do Lucão aí, o Paysandu teve algum dinheiro de lucro aí na negociação do Lucão, ou ele foi liberado de graça? Porque para sair jogador daqui é uma facilidade. Agora, para trazer um jogador para cá, cara, nem jogador parado, e os caras pedem alto, entendeu? Qual é a situação aí, Magno Fernandes? Silvio César da Sacramento.
6: Segue no aguardo, né? Segue no aguardo. Realmente, a complicada a situação do Paysandu no mercado no momento. Magno, boa noite. Time do Remo muito fraco, não tem atacante. O Mangue e Jajá já não são jogadores para uma Série A, infelizmente. Francisco de São Brás, deu recado aqui. Vou com mais um aqui. Fala, torcedor, dá teu recado.
7: Boa noite, Magno Fernandes é Marcos, rei de Copas, o maior do Norte, o super papão. O maior campeão da Amazônia.
6: Pega mais um?
7: Magno, o Paysandu, ele vai encerrar o... Não falaram mais em contratação. As especulações pararam.
6: Pois é. Que
7: Bruno Limão...
6: Não vem. Não vem.
7: Saber se vai parar por aqui a contratação. Se está só mesmo... em andamento, é que eu gostaria de saber. E com relação aos acessórios de canoa, meu amigo, esses acessórios de canoa, esses pirentes, tem que tirar o cavalinho da chuva. Os sabores Série A é só participação. Vocês estão participando de uma Série A. Vocês não são elite, vocês são intrusos.
6: Oh.
7: Intrusos da Série A. O final do ano acaba. Vai acabar esse sofrimento aí. Vocês têm que parar de ficar sonhando, de se iludindo com permanência. Tá bom, seus pirentes? Vai acabar, afinal do ano acaba aí o sofrimento dos acessórios de canoa. Boa noite, Magno.
6: Rapaz, aí, ó. Vou com mais um, fala, torcedor. Toma! Oi! Ei,
8: Mário,
6: oi.
8: Deixa eu te falar.
6: Fala.
8: É o Insano com a Jaraú.
6: Fala.
8: Escuta aí.
6: Tô ouvindo.
8: O Remo perdeu. O Remo tem vários motivos pro Remo ter perdido. O Remo foi mal escalado.
6: Foi.
8: A zaga e nunca jogaram junto. O Marcelo Rangel falhou, pra mim ele falhou. Mas a principal coisa do Remo ter perco é o Espigão.
6: O que, rapaz? O que que tem?
8: Espigão, eu nunca vi o Espigão ganhar um jogo.
6: Agora é Espiga, tanto em campo.
8: O cara é pé frio.
6: Quero
8: saber se ainda vai querer narrar o jogo contra o Santos. Se ele for narrar, eu nem escuto. Eu sei que o Remo vai perder. Deu, o Espigão é... Não é como o Guilherme Guerreiro, que dá sorte pro Remo, Cláudio Guimarães. Eu quero saber por quê que o Jones Tavares nunca narrou, nunca mais narrou o jogo do Remo. Olha, o Jones Tavares nunca perdeu narrando o jogo do Remo. Eu nunca escutei o Jones Tavares perder um jogo com o Remo, entendeu? E tu sabe que o Espigão é remista, é Paissandu doente.
6: Tá dizendo.
8: O Espigão é mais Paissandu e secador do que o Papa Dívida lá do São. Do Juruna. O Papa Mingau, o Papa Dívida. Entendeu? Tem que tomar. É um negócio.
6: Calma, tia, calma, tá nervoso. Tô
8: avisando o Guajará 1.
6: Tá bom, Isa. Rapaz, ei, Espiga, tu que entra em campo agora, ó. Ei! O Manga perdeu o gol por tua culpa, Espiga. Aquela bola que o Manga ia fazer o gol e não deu, que já se atrapalhou, foi culpa do Espiga. Ei, rapaz, e assim, deixa o Jônio descansar. Deixa o Jônio descansar. Jônio, descansa, Jônio também. 10h48! Tem mais? Professor Jaime Luiz, rapaz, está ligado aqui conosco lá no APU. Comentarista, ele é comentarista bom. Comentarista dos bons também, no Rádio do Interior Paraense. Está ligado aqui nas últimas, no distrito do APU. Ele coloca aqui, é o melhor lugar do mundo. Concordo, professor. O APU de histórias, lendas e contos e encantos. Centenária Vila do APU, rapaz. Que maravilha. Saudade dos igarapés do APU. Tempo bom. Galera do APU, tá ligado? Professor Jaime Luiz. Ele é vizinho, sabe de quem? Do Wanderson, rapaz. Que é lenda do Paissandu Esporte Clube. Também do Ilaílson, um grande jogador que passou pelo clube do Remo, também pelo Paissandu. Uma galera boa lá no distrito, na Vila Centenária da APU, acompanhando aqui a gente, claro, né, também o professor Jaime Luiz, ligado aqui na Poderosa, ele que é fã incondicional também da equipe Bola de Ouro da Rádio Clube do Pará. Tem mais um, fala, torcedor!
9: Fala, Magno Fernandes. Fala todos os ouvintes da Clube, uma boa noite.
6: Boa noite.
9: E Magno Fernandes,
6: oi.
9: Ontem... O Léo Condé, ele, eu acho que se inspirou no aquele do pirulito.
6: Ah, o Osório.
9: Do
6: o Osório.
9: O Osório, cara, dois jogos contra o Mirassol. Os dois técnicos usaram a mesma tática para perder o jogo. DJ Júnior Urubu da Marambaia.
6: Valeu, bora lá ter mais.
8: Boa noite, meu amigo Magno Fernandes. O Diguinhado, o considerado da Torre da RBA.
10: É, ei, Magno,
6: eu.
10: Semana passada você lembra que eu falei
6: aqui
10: no seu programa, na segunda-feira?
6: O quê?
10: Basta, mesmo tava bem, né? Jogou bem contra o Vitória. Basta o Condé fazer o simples. Mas eis que ele quis fazer o complicado.
6: Ele faz papagaiada.
10: Eu acho que o Condé, ele, na cabeça dele, ele acha que ele que inventou o futebol.
6: A
10: será
6: Inglaterra
10: que ele é neto do Charles Miller?
6: Não, mas porque não foi o Charles Miller que inventou.
10: Magno, se ele fizer o simples, o futebol, coisa, repetir o time, fazer as mexidas que são... A não ser que tenha alguma coisa excepcional.
6: Uhum.
10: Ele complica o jogo, Magno. Olha, muito, muito, muito séria a situação do Remo. Porque cabeça de treinador é complicado.
6: Deus,
10: principalmente Deus, cabeça de treinador teimoso. Então, ok? Aqui é Faustino César de Ananindeu. Boa noite, bom trabalho.
6: Valeu, Faustino. Bora lá ter mais.
11: Aqui é José Rodrigues do Parque Verde. Boa noite, Magno. É igual pra te ver, né? Os caras não conseguem assumir que o time deles é ruim, mano. Não merece estar na Série A. Os caras põem a culpa até no narrador, cara. É incrível. Né? Os caras são um bando de doentes, torcedores dessa pirenta aí. Vocês não merecem a primeira divisão. E todo mundo sabe que o Remo já caiu. Até a imprensa também sabe. Essa aqui é a verdade. Não segura na primeira divisão. É muita diferença. Falando na parte financeira. Não adianta, já caiu, já tá selado o rebaixamento. Não adianta nem a imprensa mais estar tá querendo salvar, que já tá determinado
6: a cair desse time. Já?
11: Agora os caras põem a culpa no narrador, mano. Como é que o narrador entra em campo pra fazer gol? Vocês estão lesos, seus mano de pirento.
6: Ó, bora lá, fala aí.
12: Fala, Magno Fernandes. Fábio do bairro do Mar.
6: Fala, Fábio.
12: De volta aqui, ouvindo os programas da Rádio Clube. Agora já acabou a Copa, se torna melhor, né? Mais fácil da gente poder acompanhar. Magno, fazer um comentário aqui do nosso time mais querido, Clube do Remo. Magno, eu estou ouvindo aí que está tendo dentro do time do Remo jogadores que estão querendo se escalar. E o Léo Condé está apoiando isso, né? Você pode ver que tem jogadores que não tem condições nenhuma de jogar e ainda assim ele deixa jogar 90 minutos. Outra coisa, falta de contratação. Isso é um absurdo dizer que não tem time nenhum ou jogador nenhum que possa ser convencido de vir jogar no Remo. Isso é impossível. Isso daí é uma tremenda conversa fiada. Terceiro, esse executivo realmente ele tá aí só fazendo graça. Parece aqueles papagaio de pirata, fica só calado. Ainda tem mais, quando é entrevistado só fala besteira, né? Agora a pergunta que não quer calar, será que esse técnico tem o pulso para poder escalar os jogadores certos para jogar e conseguir a pontuação correta? É complicado, né? Tá na hora do Tonhão vestir a calça de homem, botar esse pessoal tudo para fora e demitir também esse executivo. Grande abraço, uma boa noite a todos. Bora, Leão, acorda.
6: Ó,
12: mas tem esse executivo. Grande abraço, uma boa noite a todos. Bora, Leão, acorda.

0: derrubou a atuação. Aí vai de novo. E não repete o desempenho. Mantém, né, o baixo desempenho contra a equipe do Mirassol. Dá umas erradas assim, entregadas. Não é à toa que chama de Zé Delivery. Não é à toa. E aí, assim, não consigo entender a contratação. E também do Del Condé não ter mantido o Matheus Felipe, que foi um bom zagueiro. Foi bem contra o time do... O time do Vitória. Uma boa atuação do Matheus Felipe. Ah, voltou o Marlon. Colocava Marlon e Matheus Felipe. Zé Ivaldo, que vai estar fora dos próximos 3 jogos. E aí bora ver, né? Já deve voltar o Tchamba. Agora, se depois da volta ela conseguisse manter no titulares, aí não dá pra entender, mesmo assim. Bora lá, tem mais, fala, torcedor!
1: Boa noite, amigo Magno. Ei, Magno, quando a gente chama esse pessoal do remédio aqui, eles são lunáticos, né? Esses caras são doidos, eles se perturbando aí do Guajará, tal de Zezão, né, Zezão? O cara tá quase que no final de carreira.
0: É, rapaz!
1: De merda aí, né, chefe? Agora o narrador entra em campo, né? É cada um que aparece, rapaz. Agora a ruindade do time dele tá botando o campo no narrador. É muito cara lunático esses gaimites. Esses caras tão perturbados aí. 6 meses na zona do rebaixamento. Aí um perturbado desse vem falar um bocado de besteira aí, né? Forte abraço, Mário. Quebra esse gol, tá bom.
0: Valeu, bora lá, tem mais.
2: Magno, boa noite. Magno, a direção do Remo tem que tomar uma atitude enquanto tá em tempo. Ainda dá, cara. Você vê a diferença, tá, da pontuação.
0: Tá tudo apertado.
2: Para sair da zona do rebaixamento. Se eu não me engano, parece que é de 1 ou de 2 pontos, né? Eu queria saber o que é que se passa na cabeça do Condé. Pelo que está se vendo, esse cara dando preferência para a Copa do Brasil, aonde na realidade deveria dar sim preferência para a Série A, a permanência do Remo na Série A. Tá entendendo? Uhum. Aquele jogo o Remo tinha condições de ganhar ontem. Se o Remo realmente fosse um time mais ousado, e não foi. Entendeu? Queria saber por que esse negócio de poupar jogador.
0: Não, mano.
2: Porra, se ele tivesse, não tivesse poupado o jogador, no caso já já, com certeza o Remo tinha ganho o jogo. Hoje o Remo estava fora dessa zona desgraçada, dessa zona de rebaixamento aí. Estava em 14º, ia enfrentar o Santos de cabeça fria, sem se preocupar com rebaixamento nem nada, né? Então, a direção do Remo tem que tomar uma atitude, cara. Ele fez uma sequência de substituições doidas lá. É. Tirou Marcelinho. Pra que tirou Marcelinho, cara? Que o cara tava bem no jogo. Entendeu? Tem jogadores no Remo que não tem condições de jogar no Remo. Essa que é a realidade. Então, a direção do Remo tem que tomar uma atitude. Enquanto a entenda. Muito obrigado, meu amigo. Uma boa noite para você. Um bom programa. Manoel Corre com o Léo Tinta.
0: Valeu, Manoel. Mas realmente, de fato, não foi poupado, né? O Jajá. Ele tá com problema no pubis. Mas se tá com problema, por que entrou então? E se tava com problema e entrou, então por que não foi logo de cara, né? Não dá para entender. Boa noite, Magno. Sou fã da Rádio Clube desde 99. Sou remista, mas o clube do Remo tá igual o tirador de açaí. Sobe um pouco e desce de novo. Edson de Sinop, lá do Mato Grosso. Que bacana, que beleza. Tem mais aqui, eu vou com os últimos. Fala, torcedor.
3: Boa noite, Magno Fernandes. Anderson falando aqui de Blumenau, Santa Catarina.
0: Fala, mano.
3: Rapaz, a Chapecoense praticamente já está na Série B, né?
0: Já foi.
3: Faltam 18 jogos, se ela perder 6, ela não chega aos 45. Correto?
0: Isso, verdade.
3: E as calcinhas apertadas aí, começar, né? Pegar a calculadora, caneta, papel na mão e... Chapecoense já está. Eu ia falar igual o Pai Neto aí, né? Que falou que Chapecoense...

0: Merda, já estão na série B. Pelo jeito, enrolha a bandeira, pai, é isso aí mesmo. Já estão na série B porque o time do Remédio é ruim. O time do Remo é ruim. Perdeu pro Paysandu é ruim, pai. Perdeu pra sub-20, cara. Aí os caras falam aí que. Ah, perdeu pra Amazonas. Um monte de remista aí falando. Paysandu perdeu pra Amazonas, mas não perdeu pro Remédio, pô. Esse ano vocês pegaram o taca, ainda perderam o título paraense. Vocês já estão na série B, tá, pai? Já estão na série B. Um abração a todos aí e um ótimo programa. Magno Fernandes, valeu.
1: Beleza, abraço. Vamos lá, tem mais?
2: Boa noite, Rádio Clube. É assim, campeão. Eu escutando uns comentaristas aí a nível nacional, né? Que todo jogador que ele vê, ah, esse aí, quando ele entrar, ele é bom de um para um, ele é um excelente vibrador, ele é um bom jogador de beirada, aí outro do meio de campo. Não, ele tem um ótimo passe, ele tem uma visão assim que vai além do normal, é um craque. Engraçado, né? A seleção brasileira está aí do jeito que está, né? Não ganha da Noruega. Aí, trazendo aqui para o nosso futebol aqui, também tem radialista aí, né, que fica falando. E aí, você já se vê na seleção brasileira, o jogador do Remo, né? Tem que parar com isso, mano. Jogador de futebol, né, que é jogador de futebol, não tem que ficar enchendo a bola. São jogadores normais, nem tem nenhum craque, né? O Marcinho do Paysandu é um bom jogador, é normal, jogador normal, não é um craque. Aí aqui se transforma em craque. Por isso que está assim, o futebol brasileiro e o futebol paraense. Ramon Antunes da Sacramento.
1: Beleza, bora lá ter mais.
3: Fala, Magno, boa noite. Ei, Magno,
1: Oi.
3: esse cara aí que falou que o Remo já caiu. Será se ele teve a consulta com a mãe de Ná? Se ele
1: Rapaz.
3: teve a consulta com a mãe de Ná, meu amigo. Pede aí o número dele. O número dela, aliás, que eu quero o número da Mega Sena. Beleza? De vez em eles ficarem preocupados com o time deles que perdem pro Amazonas em crise. Vem aqui no programa só pra falar do Remo. Ei, rapaz, esquece o Remo.
1: Bora lá, tem mais, fala aí.
4: Boa noite, Magno Fernandes, operador aí. Tava escutando esse cara aí. Cara, vou mandar um recado pra ti. Quem cuida muito da vida dos outros, esquece da sua, porra. Vai cuidar do teu time da Série C, entendeu?
1: Eita.
4: Você tem que se contentar com a Série C, com esses títulos de michuruca aí que vocês ganharam, que não tem relevância nenhuma, senão vocês estariam na Série A. Isso é inveja. Nós continuamos na luta, nós continuamos lutando. Vocês estão lá na Série A, na Série C, quer dizer. Sabe nem se vocês vão para a Série B. Veja a vacina que vocês estão dando aí. Já vão pegar porrada do confiança. Não cuida com o time de vocês lá. Pô. Não cuida para ver vocês vão chegar na Série B. Cuidado do time de vocês lá, porque é capenga, vai nos perder para o Amazonas, pô. Estão perdendo para time grande, né? Para timezinho pequeno, né? Merreca que joga em várzea, né? Tem que dar vergonha na cara, esse time de vocês, e fazer o que tem que fazer. E não ficar olhando para a gente. Estamos na Série A e pronto. Queira ou não queira, queira. Vocês fiquem com inveja ou não, nós estamos lá. O importante é que nós estamos na Série A. E vocês seguem, são Série C, pô. Ai, dormir, cara.
1: Botou banca. Fala aí! Vou com os dois últimos aqui. Boa noite, Magno. Quem tá falando é o Reginaldo Souto aqui. Esses ficar de Série A mandam mensagem falando do Remo. Eles que não se cuidem pra ver se não vão ficar mais um ano na Série C. Rapaz, será que o país do sobe? Passaram o campeonato todinho falando do Remo. Reginaldo da Cidade Nova. Tem mais aqui. Fala, torcedor! Dá o teu recado.
5: Boa noite, Magno Fernandes. Tudo bem, meu irmão?
1: Tranquilo?
5: Magno, não sei se tu te lembra que eu mandei uma mensagem pra ir falando sobre punições para jogadores agressivos.
1: É verdade, é verdade.
5: E tô escutando o Clube na Bola hoje, né? Te falaram que aquele jogador que fraturou a canela do outro rapaz lá, a quantidade de tempo que o rapaz vai passar em recuperação ou ele vai passar sem trabalhar.
1: É verdade.
5: Isso aí é pra fazer eles ter a consciência que do outro lado tem pai de família, entendeu? Não se trata só de futebol, se trata de respeito um com o outro. E outra coisa, eu não tô aqui pra criticar o clube do Remo, né? Se ele tá na primeira divisão, ele fez por merecer. Se tá jogando mal, é culpa do treinador deles. Entendeu? Gosto muito de falar do Paysandu. O Paysandu tá treinando forte aí, né? E esse treino com o time sub-20 aí vai ser bom pra fazer jogadas pra ver se eles aprendem a fazer gol, né? E é isso aí, meu amigo. Boa noite. Márcio Santos de Marituba.
1: Valeu, Márcio. Grande Cláudio Pena, colega nosso da TV Cultura, rapaz. Tá ligado aqui conosco nas últimas. Ele, a esposa e o menino Bento. Alô, Bentinho, tá acordado ainda, Bento? Aqui acompanhando a Clube do Pará, tá ligado aqui na Poderosa. Vou com o último, fala aí.
6: Magno, boa noite, aqui é Lando Barra de Canudos.
1: Fala, mano.
6: Parabéns aí pro seu programa, show de bola.
1: Obrigado.
6: Muita gargalhada. Minha pergunta é sobre o Paysandu.
1: Mano.
6: Quanto são dando aí esse zagueiro aí que foi esculachado pelo Amazonas?
1: É, o Léo Coelho. Um
6: parece com passagem pelo Ceará. É, tem alguma veracidade aí?
1: Cara,
6: fica só no boato. E sobre o nosso rival aí, cara, eu acho muita graça. O cara é do nosso amigo aí. Botou culpa no Espigão, porra.
1: Espigão!
6: Ele nem viajou. Acho que ele tava narrando aqui de Belém, né? Pô, agora é culpa dele, é? O zagueiro fazer gol contra. Remo só vive fazendo gol contra, né? Esse zagueiro do Remo aí. É culpa do Espigão também, do Patrick no pular, junto com o cara lá que testou, fez o segundo gol. É, rapaz, esses torcedores aí estão chorando de todas as formas. Né? Teve um outro aí que falou do dinheiro do Pedro Henrique, que o Remo é clube formador. Remo nem CT tem, cara. Acho que é clube formador. Quiser leva de graça, porque esse Pedro Henrique é ruimzão. Não vai durar nem 5 meses lá no Flamengo.
1: Ó! Oh?
6: Abraço, amigo. Boa noite.
1: Valeu, boa noite. Rapaz. Ó, o Cleve manda aqui, tomou mingau agora. Cadê aqui? É, tomou mingau e dormiu. Grande abraço. Beto, cuida aí da casa, Beto. Tu que é o homem da casa. Kleber só, ele só é morador lá, mas quem toma de conta é o Beto. Bora faturar! Na volta tem mais aqui na Poderosa.

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0: De volta no seu rádio aqui na Clube. Bora iniciar o giro. 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E volte à marca dos campeões. Bora falar de quem, seu Roberto?
1: Paixandu!
0: Papão da Curuzu em evidência com você, bola de fogo!
2: Tinho Menezes!
3: Maravilha, beleza, Magno! Aquele abraço chegando aqui do Som das Últimas do Esporte para falar do Papão da Curuzu, Paixandu, que hoje se movimentou, trabalho físico... balanceado com um trabalho técnico também. Amanhã tem mais um trabalho mais técnico do que físico. A semana foi bem aproveitada em relação à parte física. E no sábado, passou para o sábado, seria amanhã, sexta, mas passou para o sábado o jogo treino contra o Sub-20 do Paysandu, Esporte Clube do Papão da Curuzu. E a diretoria do Paysandu pensando em comprar, né, os direitos econômicos do jogador Juninho. Ele será jogador definitivo do Paysandu Esporte Clube. É o plano da diretoria do Paysandu, do Papa Título do Norte. Será que é porque está ficando difícil a história com o Ítalo? Pois é, um caso a se pensar, né? Um caso a se esperar. Qual vai ser o destino do Ítalo e até mesmo do Juninho? Ou será que os dois, né? Tem essa também. Ou será que os dois vão ser comprados pelo Paysandu Esporte Clube? Os direitos deles serão do Paysandu Esporte Clube? E vamos acompanhar, vamos guardar essa parada aí e aguardar também. Olha, o Pedro Henrique, esse jogador pode, estou dizendo que pode, não estou dizendo que é, pode ser selecionado aí pela Seleção Brasileira Sub-20. Sub-20, Pedro Henrique, que é jogador do Flamengo, e claro que isso pode facilitar, né? Pode facilitar a situação dele, nessa situação aí da CBF e da Seleção Brasileira Sub-20, fera. Sub-20. Deixa eu abraçar quem tá ligado com a gente. Alô, Jânio, aí na Caripunas. Sempre ligado, ele é a dona Jane, nas últimas do esporte, no som do Timaço, no som da Clube. A priori seriam duas folgas, uma sábado e uma domingo, mas como isso não caiu bem, o torcedor estava cobrando bastante, estava querendo mais treinamentos, a comissão técnica decidiu fazer esse jogo treino no sábado. Aí sim, uma folga só no domingo, né? Só no domingo, que é para a segunda voltar a trabalhar. Contudo, já pensando no Confiança, na segunda-feira, 20 horas, no estádio da Curuzu, no Caldeirão Alves Celeste, no Caldeirão Bicolor. E claro que o torcedor está ansioso, né? Ansioso nessa espera, contando logo com a bola rolando. Mas calma, galera, calma que ainda tem um pouco mais de uma semana para esse jogo. Essa pausa é que deixa o torcedor numa ansiedade que não é fácil, viu? E que ansiedade é essa, fera? Que ansiedade é essa, meu irmão? Pois é, deixa eu abraçar Danilo Augusto, DA, lá em Bragança, no Pará, Rádio Bragança Digital, sempre em sintonia com a Clube de Belém dos Bicolores, com a Clube de Belém do Pará. Também ele, o Bragança, Fabrício Bragança, grande Fabrício Bragança, rapaziada aí, né, que está sempre aí do Caeté, sempre acompanhando a movimentação da Clube, os programas e a programação da Clube de Belém dos Bicolores, da Clube de Belém do Pará. Já vou começar com Juninho, é meu convidado daqui a pouco aqui no Som das Últimas do Esporte, aqui na noite da Rádio Clube. É o último programa, é para fechar com chave de ouro a programação do dia de hoje, aqui nas últimas do esporte. E quem também vai contar com mais reforços para esse jogo é o Júnior Rocha, né? Júnior Rocha vai contar com mais opções, vai ter o Cleiton Pego, vai ter o Tadson, que já está treinando a parte física forte mesmo, exigência total da parte física, o Gabriel Mesquita totalmente recuperado, e o Hattisley já tá preparado. Esse tempo ele ganha para ficar melhor fisicamente, coisa que ele não estava na partida contra o Amazonas, e aí não foi relacionado, né? Estava ainda com um pequeno índice físico, então agora não, está com um índice maior, mais alto, e aí eu acho que ele já vai aparecer entre os 23 que serão relacionados para essa partida, não tem nem dúvida disso, né? Não tem nem dúvida disso, vamos ficar nesse aguardo também. Ô Lobo, as obras no centro de treinamento a todo vapor, né? As salas administrativas, academia... Tudo tá, alojamento, tudo tá rolando, vestiário, tudo tá rolando. E claro, né, claro que no restaurante, refeitório e tudo mais, para os atletas que estarão diariamente trabalhando lá naquele local. Que beleza, Paysandu se estruturando, se preparando também para o futuro, se estruturando melhor, isso é importante ter a parceria também com a mineradora vai trabalhar nisso aí. Agora o terceiro campo, por conta do Paysandu Esporte Clube, está bem encaminhado, logo teremos três campos, e desses três, um vai ser para o trabalho da base, futebol feminino, e é assim que o Paysandu vai distribuir esse espaço lá no centro de treinamento. Estou sempre dizendo isso, né? Estou sempre contando o que está acontecendo no centro de treinamento, Alves Celeste no centro de treinamento, Bicolor. Alô você, fica esperto, hein? Alô, você. E, rapaz, olha, sinceramente falando, o Confiança está na lanterna, é o último colocado, é o vigésimo, né? Mas nem por isso, o Paysandu não pode ir como foi para a partida contra o Amazonas, né? Ah, o Amazonas está todo quebrado, tem gente saindo e tal. Será que houve um relaxamento? Pois é, e com o Confiança não pode ser diferente. O Paysandu tem que estar esperto, tem que estar ligado, porque senão, se achar que vai ser fácil demais, aí pinta aquela surpresinha de última hora. Já imaginou? Pois é, isso não pode acontecer, porque vencendo Confiança, aí aquela Confiança volta, né? Aí sim a Confiança volta, só para pontuar isso aí, né? Então já tem que ser um trabalho psicológico, um trabalho mental da comissão técnica do Paysandu, com os jogadores, hein? Com todos. Tem que, né, movimentar a rapaziada para a galera acordar. Por isso que eu digo que está na hora de separar os homens dos meninos, os meninos dos homens. É assim, futebol, meu irmão, é para quem está querendo, para quem está pedindo passagem, para quem está disposto, não é para quem está com sono, sonolento, quem está, né, parece que acordou agora, não. Futebol é diferente a parada. A parada é mais embaixo, meu irmão, é mais embaixo, principalmente quando se veste uma camisa como essa do Paysandu, essa camisa pesada, essa camisa valorosa e com muita história, diga-se de passagem, né? Muita história. Por isso que o torcedor cobra, por isso que o torcedor é exigente, por isso que o torcedor quer sempre mais, porque ele sabe que a história tem um nome: Paysandu Esporte Clube. Paysandu Esporte Clube. Alô, Grunizo! Tá ligado no Sonsaço do Timaço. Alô, 18! Os dois ligados, aí sim, os dois ligados. Um ali na Vila Nova, no Tamoios, Jurunas, e o outro na Caripunas ali também, Jurunas, sogro e genro e sogro, hein? Que beleza, vamos lá, os dois são bicolores, isso é muito importante, é mais muito importante mesmo, fera, e jogo mais do que confirmado na Curuzu, tá, Caldeirão Alves Celeste, na segunda-feira, esse dia aqui não é muito habitual, né, mas é na segunda-feira, às 20 horas, essa partida, com ingressos, preços normais, R$100 uma cadeira e R$50 uma arquibancada. Agora, claro, quanto mais antecipado você comprar, mais desconto você vai ter. 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Quanto mais cedo você comprar, mais desconto você terá. Então é por isso que eu digo, se adiante que você vai pagar menos na arquibancada e também na cadeira. Beleza? Fechou? Então pronto. Deu para entender? Maravilha? Então pronto, não quero deixar dúvidas com você, tá? Não quero de maneira nenhuma deixar dúvidas para você que está ligado aqui do Som da Clube. É Luana Cristina em Manaus. É, em Manaus ali e tal. Gosta de estar ali pela Ponta Negra. Um abraço para ela, para o Tonzão, toda essa rapaziada também que mora em Manaus, mas torce pro maior clube da Amazônia, o Papa Título do Norte, o Papão da Curuzu. 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Aí eu converso com ele, o Juninho. Ô Juninho, com as voltas de quem não jogou o jogo passado, né? O Gabriel Mesquita, Cleiton Pego, Tyler, até mesmo o Radisley. Fica mais forte esse Paysandu? Esses jogadores podem somar positivamente? Lógico, o que é que você diz?
2: Cara, é muito bom ter o grupo completo. É, a gente sabe que são dois jogadores importantes pra gente, com gols e assistências aí, que sempre contribuíram muito. Então é de mera importância aí eles estarem junto com o grupo, trabalhando na semana também, para no jogo poder estar 100% ali para poder ajudar a gente.
3: O que você pode me falar sobre o mental de vocês? Porque depois do jogo contra o Amazonas a gente vê que o clima teve que ser controlado, chateação por parte de vocês jogadores, torcedor, própria diretoria. O que é que deu para extrair disso tudo, Juninho?
2: Cara, a gente sabe que geralmente a gente aprende mais na derrota do que na vitória. Porque a vitória ela esconde muitas coisas e na derrota aparece mais. Mas a gente sabe do nosso potencial, do time, da qualidade que a gente tem aí. Infelizmente a gente tomou uma virada ali que foi aconteceu no jogo, mas a gente vai trabalhar firme essa semana e na semana que vem para poder voltar a vitória aí contra Confiança.
3: E na reapresentação teve uma reunião de vocês, jogadores, comissão técnica, diretoria. Qual foi o ponto mais importante dessa reunião no teu ponto de vista?
2: Cara, acho que o ponto principal, querendo ou não, qualquer reunião, qualquer conversa que você tem é para poder voltar às vitórias. Porque sempre que vai ser cobrado no futebol são os resultados, a gente sabe disso, não adianta você jogar bem e perder. Hoje em dia, se você jogar mal e ganhar, tá tudo certo. Então, a gente sabe da pressão que tem aqui, da responsabilidade também, e a gente vai trabalhar firme aí para poder fazer um bom jogo com Confiança e ganhar.
3: Eu fiz essa pergunta pro Thalisson, e eu vou fazer a mesma pergunta para você. O Paysandu, quando estava em três, duas competições, quatro até, ele não tinha tempo de descansar e nem de treinar e estava bem. De repente, agora que o Paysandu está tendo esse tempo para treinar, descansar, a coisa começa a ficar ruim para o Paysandu. Por que isso está acontecendo e por que, nesse momento, isso acontece no momento que o Paysandu tem um espaço melhor de preparação e descanso, Juninho?
2: Cara, acredito eu que pode ser tudo questão de momento. A gente trabalha do mesmo jeito que a gente estava trabalhando antes. A gente tinha mais jogos, mas a gente trabalhava muito ainda. A gente tinha que, por exemplo, dois times jogavam, um time de reserva jogava os jogos da Copa Norte, Copa Verde. Mas isso daí é tudo questão de tempo aí, poder encaixar, poder voltar às vitórias aí. E o importante é terminar entre os oito aí para poder classificar.
3: A gente percebe que você, apesar de ser novo, você tem um mental bacana. Você é um cara estruturado, né? Psicologicamente e tal. Você tenta passar um pouco dessa tua firmeza, dessa segurança para quem você sente que está assim, desconfortável, inseguro, sem aquela personalidade para continuar, com medo de errar, porque num jogo como esse que vamos ter contra a equipe do Confiança, é natural o jogador sentir aquele medo de errar diante do torcedor. O que você, que tem essa personalidade forte, pode passar para isso?
2: Cara, a gente entra dentro de campo ali para tentar ser o mais natural possível. A gente sabe das responsabilidades que tem dentro de campo. Primeiramente, eu que vou buscar uma experiência a mais ali com o Marcinho, com o Edilson, eles me passam essa segurança. Do mesmo jeito, posso passar para os mais novos também, que eu não tenho, eu sou novo ainda, mas tem moleques que são mais novos ainda no nosso elenco. Então, a gente sabe da nossa qualidade, e o mental também está muito bom, está melhorando muito, para a gente poder, para todos que entram ou começam o jogo, poder resolver o jogo para a gente.
3: Ô, Juninho, aqui do microfone do Timaço, aqui do microfone da Clube, fico por aqui, eu volto daqui a pouco com mais Dentro da Agendinha aqui na Clube.
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4: Campeonato de voleibol de férias do município de Oeiras do Pará, que fica na mesorregião nordeste paraense. No feminino, com 3 equipes, e no masculino, com 5. O campeonato começou dia 23 e terminou dia 28, agora terça-feira passada. Na final do feminino, Mackenzie 3, Acel 1. E na final do masculino, Ferro Velho 3, Marituba 2. Na classificação final do feminino, Mackenzie campeão, Azel vice e Marituba terceiro lugar. No masculino, Ferro Velho campeão, Marituba vice e Azel terceiro lugar. E hoje, quinta-feira, teve a última das 3 apresentações do projeto Nocaute na Violência da Associação Zezé do Boxe, programadas para este mês de julho. Primeiro foi em Portel, depois em Souri e hoje foi no município de Cachoeira do Arari, na Praça da Matriz. Em cima do ringue, 16 lutadores fizeram a festa dos moradores de Cachoeira do Arari. A Associação Zezé do Boxe já tem uma programação confirmada para o mês que vem. Vai ser no dia 15 de agosto, no aniversário de Abaitetuba, com lutas do projeto O Nocaute na Violência. O Clube Alstar Rodas, treinando direto no SESI da Mário Covas, das 10 da manhã até as 2 horas da tarde, porque agora em agosto tem 2 competições nacionais para a equipe treinada pelo técnico Wilson Caju, de 2 a 8 de agosto, no Centro Paralímpico em São Paulo, brasileiro masculino da primeira divisão, e de 16 a 22 de agosto, brasileiro feminino, que vai ser na cidade de Vitória, no Espírito Santo. 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
5: Copa para Sub-17, Região Nordeste, decisão, jogo de volta, domingo, 15 horas em Maracanã. Maracanã e Castanhal, com Thiago Cauê da Silva Ferreira. Na Copa do Brasil, de futebol Sub-15, quinta fase, em Teresópolis, no Rio de Janeiro, Paysandu 0, Vitória da Bahia 4. Com resultado, o Paysandu fica com a 6ª colocação da competição. A diretoria de competições da FPF divulgou o regulamento e a tabela da Supercampeão Copa Pará Sub-17. O campeão será o representante do estado na Copa Capital, que acontecerá no mês de dezembro em Brasília. Na fase eliminatória, vão jogar o campeão da Metropolitana, Clube do Remo, Paysandu, contra o vice-campeão do Nordeste, Castanhal ou Maracanã. Campeão do Nordeste, Castanhal ou Maracanã, contra o vice-campeão da Metropolitana, Clube do Remo ou Paysandu. Pela semifinal, Carajás e o vencedor da Metropolitana ou vice do Nordeste, Águia de Marabá, e o campeão do Nordeste contra o vice da Metropolitana. No Campeonato Brasileiro da Série A, 22ª rodada, dia 8 de agosto, um sábado, 18h30, no Estádio Olímpico Mangueirão, Clube do Remo e Atlético Mineiro. A arbitragem será de Ramon Abateabel, de Santa Catarina. Árbitro de vídeo, Carlos Carlos Eduardo Nunes Braga, do Rio de Janeiro. 21 horas, no estádio Nilton Santos, no Rio de Janeiro, Botafogo e Fluminense. O assistente de árbitro de vídeo será o paraense Luiz Diego Nascimento Lopes. FETRACOM, Federação dos Trabalhadores do Comércio e Serviço do Pará e Amapá. 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Zé Francisco, presidente, um sindicalista a serviço do povo. 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Responsável Ricardo Simões. 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Na Copa do Brasil, oitavas de final, jogo de ida, sábado, 19h30, na Arena MRV, em Belo Horizonte, Minas Gerais, Atlético Mineiro e Juventude do Rio Grande do Sul, com Fernando Antônio Mendes de Salles Nascimento Filho, do Pará, 21 horas, na Vila Belmiro, em Santos e São Paulo, Santos e Clube do Remo, com Bruno Arleu de Araújo, do Rio de Janeiro, árbitro de vídeo, Daniel Nobre Bins, do Rio Grande do Sul. Domingo, 18 horas, no estádio José Maria de Campos Maia, em Mirassol, São Paulo, Mirassol e Grêmio de Futebol Porto Alegrense. O assistente de árbitro de vídeo será o paraense Luiz Diego Nascimento Lopes. No Campeonato Brasileiro da Série C, 16ª rodada, dia 10 de agosto, uma segunda-feira, 20 horas, no estádio da Curuzu, Paysandu e Confiança de Sergipe, com Tarcísio Flores da Silva, do Rio Grande do Norte. No Campeonato Brasileiro de Futebol Feminino, Série A3, terceira fase, quarta de final, jogo de ida, sábado, 15h30, no estádio Augusto Antunes, em Santana, no Amapá, Portuguesa e Tiradentes, com Samuel dos Santos Santos, do Amapá. Jogo de volta, dia 8 de agosto, um sábado, 15 horas, no estádio Estrelão, em Augusto Corrêa, Tiradentes e Portuguesa, do Amapá, com Fabrina Georgia Figueiredo Flecha, Brenda Giovanni Rodrigues dos Santos, Emanuel Ferreira do Amaral Júnior e Murilo Augusto Amoras de Almeida, todos do estado do Pará. São as novidades da FPF aqui no programa, as últimas do esporte. 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Aqui na Clube, segue as últimas do esporte. Eu volto já já com a agendinha. Até já!
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0: De volta no seu rádio aqui na Clube. 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E volte a marca dois campeões. Vamos seguindo com o giro de destaques, não, com o giro de informações. Aqui nas últimas, nesta noite de quinta-feira. Bora ao Rio de Janeiro. Vamos falar com o Wellington Campos, trazendo as últimas aqui na Clube. Fala, meu ídolo.
13: Alô, amigos da Clube. A CBF confirmou então os três jogos amistosos da seleção brasileira para a próxima data FIFA, setembro e outubro. A seleção vai se reunir a partir do dia 21 de setembro. Aí joga no dia 25 com a Austrália em Townsville, no dia 29 em Brisbane, também com a Austrália. E no dia 3 de outubro, com a Índia, em Calcutá, será o primeiro jogo da história entre brasileiros e indianos que apoiam muito a seleção brasileira. Rodrigo Caetano fala do início deste novo ciclo.
14: Primeiro que representar a seleção brasileira em qualquer jogo, seja ele amistoso, um jogo oficial, é de enorme responsabilidade. E ainda mais no início de um novo ciclo, um ciclo que a gente espera ter uma maior tranquilidade, para que justamente cheguemos lá ao final, no grande objetivo, que é 2030, com uma equipe e um elenco bastante sólido, né? E melhor do que foi em 2026. Vamos enfrentar uma equipe que se classificou na sua fase de grupos, foi eliminado na segunda fase, mas demonstrou uma evolução muito grande, que é a Austrália. E depois contra a Índia, tem também a questão técnica, mas tem também muito de até um agradecimento em relação aos indianos, que sem dúvida alguma demonstrou aí ao longo, principalmente da Copa do Mundo, um enorme carinho, uma enorme torcida pela seleção brasileira. Então nada mais justo do que irmos até lá, em forma também de agradecimento, mas também para fazer um grande enfrentamento. Muitos dos atletas, dos nomes que nós já estamos levantando, desde que reiniciamos esse trabalho, é no sentido de rejuvenescimento da seleção. Então, por conta justamente de um ciclo maior, nós temos a certeza absoluta que surgirão muitos talentos oriundos das seleções de base. E que não é somente da seleção sub-20 olímpica, mas também podem vir jogadores extra-classe da sub-17. E o Mister, assim como toda a nossa comissão, já realizou aí reuniões muito produtivas com as comissões técnicas, né, tanto da sub-20 como também da sub-17, junto com o Paulo Vitor, Lucas e também Dudu, a Tetute, com essa intenção, né, de prospectar novos nomes, novos talentos, que vão, ao longo do período, certamente serem testados.
13: Aí, Rodrigo Caetano conosco. Então, a seleção brasileira vai ter caras novas já a partir de setembro. Na convocação, a gente vai ter uma noção daquilo que representa essa reformulação da seleção brasileira. A FIFA tem a briga Gianni Infantino com a Europa e que ganhou um capítulo novo. Os 55 filiados da UEFA assinaram um documento em represália à entidade e não participarão das competições FIFA. A CONCACAF também se manifestou através de 41 filiados contra a venda dos direitos da Copa para empresas americanas. Isso traz aí um desgaste político dentro da própria FIFA para Gianni Infantino, que quer ser candidato à reeleição. Por enquanto, é só o início dessa briga. A CONCACAF já se manifestou, a UEFA também, só aí, né? São 96 votos. O Infantino precisa de 106 votos para aprovar a venda de 21% dos direitos da Copa do Mundo. E, em troca, ele promete 40 milhões de dólares para cada confederação. Tá certo, meu ídolo. É com você. Do Rio de Janeiro, o Wellington Campos.
0: Agora, as informações do Clube do Remo. Contigo, Francisco Urbano.
9: Um abraço, Magno Fernandes, ouvintes sintonizados aqui nas últimas do esporte. Vamos falar de Clube do Remo. Ontem, perdeu no estádio Maião para o Mirassol pelo placar de 2-1. Depois do jogo, retornou à cidade de São José do Rio Preto e ficou hoje pela manhã e à tarde também. Aliás, treinou, né, em São José do Rio Preto, e hoje à noite chegou por volta das 18h30, chegou na capital paulista, está hospedada no Hotel Centro de São Paulo. Amanhã vai treinar no CT do Corinthians e, após o treinamento do CT do Coringão, irá viajar a delegação do Clube do Remo com destino à cidade de Santos. O Remo vai dar uma pausa aí, vai dar um hiato no Campeonato Brasileiro da Série A para poder se dedicar ao Campeonato Brasileiro, aliás, a Copa do Brasil. Uma vez que o Remo vai jogar contra a equipe do Santos no próximo sábado, dia 1º de agosto, 21h, na Vila Belmiro, valendo pela primeira partida entre Santos e Remo pela Copa do Brasil 2026, essas fases decisivas da Copa do Brasil. O Remo vai depois recepcionar o Santos na terça-feira, dia 4, 21h30, no estádio Mangueirão, o segundo jogo da Copa do Brasil. O Remo tem que fazer um bom resultado em Santos para poder administrar em Belém do Pará, diante da equipe santista, e avançar na Copa do Brasil. Uma vez que tem um avanço da Copa do Brasil, como também a premiação de mais de 4 milhões de reais, quem passar, Remo ou Santos, Santos ou Remo. Então, isso é muito importante. Vai dizer que o zagueiro Zé Ivaldo, ele que recebeu, aliás, o terceiro cartão amarelo contra a equipe do time do Mirassol, né, na derrota por 2-1, ele está fora do jogo contra o Atlético Mineiro, que eu falo logo mais. Mas também não vai jogar contra o Santos, a exemplo também do Patrick. Zé Ivaldo e Patrick pertencem ao Santos e, por uma cláusula de contrato, os dois jogadores não vão atuar diante da equipe do Santos no próximo sábado, como também na terça-feira em nossa capital, valendo. São dois jogos decisivos pela Copa do Brasil, sem dúvida nenhuma. 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É isso aí, o Remo agora, o pensamento na Copa do Brasil. Provável time do Leão Azul para enfrentar o Santos nessa primeira partida no próximo sábado: Marcelo Rangel, Marcelinho, Marlon, e aí vem o jogador Matheus Felipe e o Mike na lateral esquerda, Leonel Pico, Patrick, Zé Ricardo, Pikachu, Tagliari e Aleph Manda. Evidentemente que talvez mude a equipe o técnico Léo Condé. Uma mudança é certa devido para o Zé Ivaldo, e por força de contrato não poder enfrentar a equipe do Santos. Mas daí tem o próprio Matheus Felipe, que já estreou, inclusive, vestindo a camisa do Leão Azul de Belém do Pará, está preparado para essa primeira partida diante da equipe do Santos Futebol Clube, depois desse compromisso contra a equipe do Santos, dois jogos pela Copa do Brasil, o Remo volta a jogar pelo Brasileiro da Série A. Como eu falei ainda há pouco, Zé Ivaldo não vai poder jogar contra o Atlético Mineiro, devido ter recebido o terceiro cartão amarelo contra o Mirassol na derrota por 2-1 no Maião. Esse jogo contra o Atlético Mineiro vai acontecer justamente no dia 8, né? 8, portanto, esse jogo contra o Atlético Mineiro, 8 de agosto, 18h30, no Estádio Mangueirão. Estádio Mangueirão será palco do jogo contra a equipe do Atlético Mineiro, já a volta aí, né, do Campeonato Brasileiro da Série A. Remo Atlético Mineiro, dia 8, sábado, 18h30, no Estádio Mangueirão. E o Remo precisando reagir no Brasileiro da Série A. Sucos Prates, o suco do Gustavo Lima, peça para a distribuidora Santa Marta. 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Aqui nas últimas do esporte, a presença do Flamel, ex-jogador do Clube do Remo, ídolo do Remo, como também identificado como remista. Ele fala aqui na Clube, é nosso convidado referente ao Leão Azul de Belém do Pará, sua passagem pelo Remo, esse sentimento que tem pelo Remo. O Flamel convidado aqui agora nas últimas do esporte. Fala aí, Flamel!
11: Boa noite a todos os ouvintes da Rádio Clube, boa noite, Francisco Borne, é sempre uma honra e um prazer lhe ver, principalmente com saúde, a gente que conviveu desde a época da Tuna Luz Brasileira, lá em 2003, 2002, né? Então, sempre muito bom te rever. Falando um pouco do Clube do Remo, né? A gente teve a felicidade de poder jogar no Clube do Coração, né? Onde a gente sempre acompanhou, sempre desejou jogar, e eu pude realizar esse meu sonho de criança, que era jogar no Clube do Remo, e dentro do Clube do Remo eu procurei dar sempre o meu melhor, fazer o meu melhor, porque eu além de jogador, eu sou torcedor do clube, né? Então, a minha carreira ficou completa realmente depois que eu tive essa oportunidade de vestir o manto azul marinho.
9: Como é que você vê a campanha do Remo no Brasileiro da Série A, no momento?
11: A gente sabe que é uma competição muito difícil, né, de grandes equipes, de grandes investimentos, mas, como eu vejo, o Clube do Remo está numa crescente, né, estava numa crescente antes da Copa do Mundo, né, deu uma desestabilizada, mas eu acredito muito que com esses jogadores que estão aí, estão empenhados em realmente tirar o Clube do Remo dessa situação incômoda, que é livrar do rebaixamento. Está bem próximo, né? Ontem, no jogo contra o jogo passado contra o Mirassol, se vence, né? Saía da zona, mas em detalhes perdeu ali, mas a gente acredita que com o trabalho do Léo Codé, com esses jogadores aí, vindo mais uma ou duas peças aí para encorpar esse elenco, a gente acredita que vá até a última rodada ali brigar pela permanência.
9: Para encerrar, falta aquele camisa 10 do Remo, que na sua época era uma grande safra, quando você jogava futebol, camisa 10, nós víamos diversos clubes do futebol paraense, como também do futebol brasileiro. Hoje há essa carência. Por quê, Flamel?
11: A gente é uma posição realmente onde eu jogava, né? E a gente realmente vê, não só no futebol paraense, brasileiro, mas no futebol mundial, essa falta do camisa 10, né? Daquele jogador clássico, daquele jogador que dita o ritmo de jogo, que coloca os companheiros atacantes na frente do gol. O jogador, quando tem um pouco de qualidade hoje, devido aos esquemas táticos, né, dos treinadores estudiosos, ele joga pro lado, o jogador vai pro lado, ou vem um pouco mais para trás para jogar de volante. E a gente realmente sente essa falta, sente essa carência, e a gente precisa realmente buscar esse valor, né, lá na base, seja na periferia, dar oportunidade para os garotos da base, para que realmente a gente volte a ter, não só no futebol brasileiro, mas no mundial, né? A gente fala principalmente no brasileiro, porque a gente viu a Copa do Mundo aí, o Brasil não foi bem, nosso maior jogador não teve oportunidade, não teve realmente com que a seleção jogasse para ele, como a Argentina joga para o Messi. Então, a gente poderia explorar um pouco mais o Neymar, mas enfim, então a gente realmente torce para que surge esse jogador diferenciado para que a gente possa voltar a ser visto, a ser lembrado, né? Não só agora, mas posteriormente, principalmente numa Copa do Mundo, onde é uma competição onde a gente realmente se identifica, busca e torce muito para que a seleção ganhe.
9: Tá aí a presença do Flamengo aqui nas últimas do esporte, meu caro Magno Fernandes. Cracão Flamengo, vestiu a camisa do Leão Azul de Belém do Pará e diversas camisas do futebol brasileiro também. 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Orlando Reis, caminhando com o prefeito de Belém do Pará, o nosso querido Igor Normando, como também Maia Maia, advogados associados, tendo à frente o doutor Alberto Maia. E amanhã a imprensa paraense terá a oportunidade de visitar as obras que estão sendo realizadas no Estádio Baianão, né, com as principais etapas já executadas nas obras do centro de treinamento, aliás, do centro de treinamento, né, aqui o levantamento topográfico da área do CT, limpeza da camada vegetal em torno dos campos, remoção do gramado do campo principal, rebaixamento das camadas de base do campo principal, como também demolição das edificações existentes, né? Demolição dos muros internos. As obras seguem em andamento, marcando mais um importante passo para a estrutura do CT do Leão Azul de Belém do Pará. Isso é muito importante que o Remo está fazendo. Também nesta quarta-feira, dia 31, portanto, o Clube do Remo convidando toda a imprensa, né, os setoristas, enfim, do modo geral, a visitar. A visita será coordenada pelo gerente administrativo João Neto, com início às 14 horas, sendo permitida a entrada da imprensa. Né? Então, dizendo o seguinte, que teremos essa mostragem, essa etapa aí também dessa movimentação do que está sendo feito no estádio Bampará Baenão, né? Estão sendo feitos para a melhoria da infraestrutura do estádio Bampará Baenão. Então, quem vai administrar, quem vai mostrar para a gente é justamente o João Neto, né? Que disse às 14 horas a imprensa estará marcando presença à Rádio Clube de Belém do Pará. Vamos dizer assim, as áreas visitadas serão recovery, a fisiologia, academia, fisioterapia, vestiário e administração e refeitório também. Isso se tratando do estádio Baenão. É isso aí, galera. O Remo agora, o pensamento é a Copa do Brasil. 2 jogos, sábado e terça-feira, contra a equipe santista. A nossa participação aqui no programa As Últimas do Esporte, falando do Leão Azul. As Últimas segue com você, Magno Fernandes.
15: Valeu, Urbano! Daí as informações do Clube do Remo.
9: As Últimas segue com você, Magno Fernandes.
15: Valeu, Urbano!

0: contra os jogadores e também o auxiliar técnico da Argentina, além do Gavi, jogador da Espanha, pela confusão na final da Copa do Mundo. Tava demorando, né? Pois é, os argentinos Leandro Paredes, Molina e Roberto Ayala vão responder por possíveis violações ao artigo 14 do Código Disciplinar da FIFA, que trata de agressão. Já os meio-campistas Thiago Almada e Nahuel Molina são investigados por suposta conduta antidesportiva previstas no artigo 14 do regulamento. De acordo com a entidade, todos os acusados já apresentaram suas versões dos fatos e o caso agora está sob análise do Comitê Disciplinar da FIFA, que vai emitir uma decisão em data ainda não definida. Pontuando que a Associação de Futebol Argentino também responde a um processo disciplinar à entidade, que é investigada por possíveis violações do artigo 13, 14, 15 e 17 do Código Disciplinar da FIFA, que tratam respectivamente do uso de elementos esportivos para manifestação de natureza não esportiva, conduta imprópria, discriminação e da ordem de segurança das partidas. De acordo com a FIFA, o processo leva em consideração episódios de cânticos e gestos discriminatórios, atrasos no início das partidas, descumprimento de protocolos de segurança e de jogo, exibição de mensagens consideradas inapropriadas por jogadores e torcedores, além de arremesso de objetos durante compromissos da seleção argentina no torneio. Pois é, meus amigos, a casa caiu. Vamos ver se a Argentina será punida por alguma coisa nessa Copa do Mundo, né? Até porque toda a campanha aí foi sempre dentro de algumas polêmicas e agora algumas coisas estão sendo tratadas aí da forma que deveriam, mas vamos acompanhar. Bom, bora dar um pulo lá pela Europa para falar sobre a indefinição do futuro do Vini Júnior. O Arsenal está só esperando o Vini Júnior para despejar o caminhão de grana, né, para que na próxima temporada ele vá para lá de graça. Mas enfim, essa definição sobre a renovação dele lá com o Real Madrid voltou a ser alvo de críticas lá na Espanha. Pensa que é só aqui no Brasil que fica aquela fofoquinha para cá, para lá. Na Europa também rola, viu? Em uma crônica publicada nesta quinta-feira, o jornalista Amálio Moratalla, que é do Marca, criticou duramente a postura do Vini Júnior e afirmou que o silêncio em torno das negociações com o Real Madrid é injustificado, já que, segundo o jornalista, poucos jogadores receberam tanto respaldo da equipe quanto o Vini desde a chegada ao clube. O Moratalla lembra que o atacante foi defendido pela diretoria e pelo presidente Florentino Pérez em diversos momentos da carreira, dentro e fora de campo. E na avaliação do jornalista, o cenário mudou nos últimos meses. Ele afirma que o Real Madrid tenta agora renovar o contrato dele há bastante tempo, mas as conversas seguem sem uma conclusão, mesmo após o fim da Copa do Mundo. É aquilo, né? De acordo com a imprensa espanhola, o Vini Júnior está há muito tempo lá, sendo defendido pelo Real Madrid, mas o Vini está precisando se posicionar em frente a alguma coisa. Estão esperando aí o retorno dele, mas não está acontecendo. Né, o rosto de vários torcedores ali, bem parecido essa camisa da equipe Deportivo Municipal. Essa necessidade de buscar essa nova fonte de receita surgiu, meus amigos, após o agravamento da situação financeira por lá. A equipe é tetracampeã peruana, foi rebaixada na última temporada para essa Copa do Peru, que é equivalente à terceira divisão. Está enfrentando aí esses problemas financeiros, dívidas, perda de patrocinadores e encontrou essa forma aí de conseguir arrecadar dinheiro. Segundo a diretoria, toda essa grana será utilizada para custear a participação da equipe na Liga 3 e também vai ajudar o futebol feminino nesta temporada, já que parte dos recursos também será para as categorias de base. Mas a camisa está bem curiosa, quem puder ir lá na internet ver. É o Deportivo Municipal do Peru, uma camisa com 1000 patrocinadores. Bom, com essa eu me despeço aqui nesta quinta, deixando um abraço a todos, lembrando que estaremos de volta numa próxima aqui dentro das últimas. Forte abraço e até lá!
1: Paysandu!
2: Trabalha nesta sexta-feira pela manhã e o sábado está programado um jogo treino contra o sub-20 do Paysandu Esporte Clube. Valeu, galera. Abraço.
3: Casa do Futebol.
4: Sexta-feira com expectativa para se saber se haverá ou não a divulgação dos novos nomes que vão compor.

0: a diretoria da Federação Paraense de Futebol para a temporada até 2030. Amigo torcedor, uma boa madrugada a todos. Bom dia!
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2: Feiras, o Nico canta aquelas músicas...
3: cantando outras.
2: Cantando outras, né? Músicas que você admira, de outros artistas, que você gostaria de ter feito. E às terças-feiras, vou atendendo a pedidos, né? As pessoas mandam ali pedidos e você atende e grava.
3: O Cantando Outras, inclusive, a gente vai começar um projeto agora, que eu vou regravar essas canções, e eu vou lançar volume 1, volume 2, eu vou lançar tudo no Spotify, eu vou gravar tudo violão e voz. E quero lançar esses vários álbuns porque as pessoas estão pedindo isso e tal. É bacana, porque a minha visão, né, é diferente do original, é o meu jeito de harmonizar, é o meu jeito de colocar essa coisa, que as pessoas gostam muito. Então eu vou compilar isso, fazer alguns álbuns e lançar nas plataformas digitais.
2: Quantos instrumentos você toca, Nico?
3: Olha, eu toco basicamente os instrumentos, o pai e mãe,
2: basicamente,
3: piano e violão. Mas eu sou bem curioso, eu toco cavaquinho, eu toco contrabaixo, toco guitarra, toco um pouco de saxofone, enfim, eu gosto de me aventurar por... Não toco violino, que é talvez o instrumento mais difícil de ser tocado, porque ele não tem trastes, né? Então o violino, enquanto o músico não tem aquele domínio muito grande, ele soa muito esquisito. Depois que ele tem o domínio, aí passa a ser legal. Mas eu toco assim, a família de instrumentos básicos, eu toco.
2: E a gente pode encerrar com Meus Erros?
3: Meus Erros? Primeiros Erros? Pode ser.
2: Primeiros Erros, exatamente.
3: Então, obrigado Mila, minha empresária, para... qualquer contato, tem o perfil, meu perfil do Instagram, pode entrar em contato com ela, que a gente vai para a sua cidade. Meu caminho é cada manhã. Não procura.

0: E ponto final na edição de hoje do Antenados. 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A sonorização foi de Caiane Martins e a apresentação foi minha, Danilo Gobato. Obrigado pela companhia, pela audiência e seguimos antenados por aqui. Tchau!
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0: últimos episódios, a palmeira da Piaçava nos deu a fibra. Mas ela guarda um segredo que muita gente não conhece. É esse coco, que para muitos serve só de sobra ou descarte. Pois é, aqui em Ituberá, alguém decidiu que ele servia para outra coisa. E eu vim descobrir o quê? Vamos comigo?
1: E essa pessoa tem nome, Geisa, uma artesã que enxergou joia onde muita gente vê só descarte. E para mostrar como, ela nos levou ao começo de tudo.
2: Aqui é o quintal da minha avó, o lugar onde eu nasci e me criei aqui. Esse aqui é uma área que a gente brincava com meus primos quando era criança. E aqui é o lugar onde eu extraio a minha matéria-prima principal, que é o coco. Olha, aqui tem vários cocos. Tá vendo? Aqui já é um coco maduro. E aí, ele vai, com o tempo, ele vai soltando essa casca. E fica só a parte de dentro, que ele é tipo um marfim, uma madeira. E aí é nesse processo que eu corto para fazer os produtos, as biojoias.
1: O coco que cai no quintal parece o fim da linha. Mas nas mãos da Geisa é só o ponto de partida. E ela vai nos mostrar como esse pedaço de natureza vira uma joia.
3: Botou a máscara. Super importante a máscara.
2: Não pode ser descartável. A máscara melhor é só de filtro.
3: Isso aqui é um disco de corte.
2: E aqui é o corte do coco. Isso é o corte do coco. E esse coco, ele é bem raro, assim, porque ele é o mais sem amêndoa, tá vendo? Muito mais difícil de encontrar um sem amêndoa. Esse tem amêndoa e esse não tem amêndoa. Agora eu vou passar para a segunda etapa, que eu vou fazer um brinco com ele, nessa parte. Vou colocar a lixa de modelar. Uma lixa com uma proteção atrás, para a lixa não balançar.

Depois desse processo, se rege o processo do polimento. Aqui são duas telhas de polimetal, né? Essa aqui a gente usa para o polimento, que é mais escura, que a gente chama de chocolate. Essa é a do brilho, que a gente chama de telha. Aí agora eu vou usar nessa bucha de algodão, né? Esse lado é essa. E o lado de cá é essa aqui. Você passa e vem e passa o produto aqui. É a diferença. Agora vai pro brilho.

0: agora a gente vai furar o brinco e depois é só levar para a orelha. Aqui a gente já colocou o pino, vou dar um tempinho para ele secar, vou passar só uma lixinha no metal e depois já pode colocar na orelha.
1: É lindo ver essas mãos trabalharem, mas por trás de cada peça existe uma história e a da Geisa começa bem longe do coco.
0: Eu comecei num processo que eu fiz alguns cursos. Tinha uma cooperativa que oferecia um curso de biojoias. E eu fiz esse
2: curso. Mas antes dos cursos, como?
0: Antes do curso, dos cursos, eu...
2: A mãe já fazia arte, copiaçava, a família, como foi?
0: Na verdade, a maioria da minha família todos são de professores, né? As mulheres, na maioria, todas trabalham na área da educação. Eu fui a única que desviei do foco da educação e da área de saúde.
2: Sim.
0: E aí eu comecei a fazer alguns cursos, fiz algum curso em uma cooperativa. Eu tenho o esposo da minha tia, ele trabalha com fibra da piaçava, né? E aí ele falou, não, eu tô tendo um curso em uma cooperativa e me chamou. E aí eu fui fazer esse curso, amei o curso.
2: O esposo da sua tia é o famoso mestre Zé Roque.
0: Sim.
2: Querido, tão talentoso, né? Que
0: sim.
2: Abriu tantos caminhos aí para as comunidades, sim, trabalharem, né? Com piaçava, você foi direto no mestre, direto no apoio do mestre.
0: Aí eu entrei, eu fiz esse curso, amei o curso, comecei a me dedicar na área para fazer as biojoias. Aí você vai aprimorando. Depois do curso eu passei a dar aulas em comunidades, entrei no projeto para dar aula, eu dava aula em 3 comunidades, que eram 2 quilombolas e uma ribeirinha.
2: Sim, mas quando você aprendeu na cooperativa, né, com o mestre Zé Roque, as pessoas não trabalhavam mais com a fibra da piaçava, por que que você escolheu o coco?
0: Porque, na verdade, quando a cooperativa era dividida entre o coco e a cestaria, entendeu? Tinha as pessoas da área da cestaria e tinha as pessoas que entraram para fazer a parte da biojoia do coco, que eram outras pessoas que davam aula do coco.
2: Já estava direcionado.
0: Já estava direcionado. E eu entrei direcionado para fazer a aula de biojoias.
2: Ah, e o que te encantou nesse material que você fala, é aqui que eu vou?
0: Porque, na verdade, como eu sempre gostei de acessórios, de moda, de design, eu fiquei encantada pela área de acessórios.
2: Mas você começou com colares, pulseiras?
0: Colares, eu fazia muito colares, brincos e anéis.
2: Como é que foi essa passagem? O que que te deu, assim, que você falou, agora acho que é melhor eu fazer acessórios para decoração. Teve alguém que te falou?
0: Tem o consultor do Sebrae falou, por que você não faz umas peças assim, usando o coco? Eu, ai meu Deus, o coco acaba bem complicado, né? E eu disse, não, mas aí eu vou testar. Ele faz umas peças de coco.
3: Geisa, quando começou no Sebrae, ainda era bem mais nova. Ainda é nova, mas existe uma ascensão muito grande. Ela fazia muito os acessórios biojoias, né, para uso próprio. E com o tempo ela ainda faz a biojoia, mas ela viu numa oportunidade de mercado a fazer os colares de mesa, os colares grandes para parede. E isso se deu muito pelas oportunidades de estar em feiras, nas trocas com os lojistas, nas rodadas, para ver o que o mercado pedia. E ela, sabiamente, junto com as consultorias, começou a trabalhar com esse tipo de produto. Me lembro muito, numa feira, né, no ano anterior, que o consultor pediu para que ela desenvolvesse, um designer pediu que ela desenvolvesse um colar que ela tinha, que era uma biojoia com o coco da piaçava, com um pouco de crochê, que desenvolvesse num tamanho mais de 2 metros esse colar para colocar numa parede. Ela, meu Deus do céu, quem é que vai comprar isso? E acabou desenvolvendo e foi um sucesso numa feira, muito grande em São Paulo, uma das maiores da América Latina. E tiveram não só as compras no momento, como bastante encomendas dos lojistas. E se tornou um dos carros-chefes também de produtos que ela vende e desenvolve.
2: E como é você ver todos esses anos as pessoas se encantando pelo seu trabalho? Primeiro pelos colares, agora pelos colares, né? os acessórios e depois pelos colares de mesa e também pelos, a gente pode, tem os painéis, né?
0: Os colares de parede também, as folhas de cacau, que as folhas de cacau eu fiz em homenagem ao quintal da minha avó, né? Homenagem ao quintal da minha avó, porque a gente tá ali, tem todo dia a gente acorda, a primeira coisa que a gente vê são os colares da folha de cacau, as cabaças de cacau, eu preciso fazer alguma coisa aí. Foi assim que surgiu a folha.
2: Então, mas nos eventos, por onde você passa, as pessoas costumam, né, ver assim, falam, nossa, que trabalho, que maravilha. Como que você fica? Como que você sente? Porque passa um filme pela sua cabeça?
0: Passa, eu fico lisonjeada. Eu me sinto, eu olho pra mim, nossa, eu consegui, né? Porque no início as pessoas ficam sempre questionando, onde é que você vai vender? Entendeu? Que o que mais as pessoas questionavam no meu início, como que você vai vender? Onde é que você vai vender? Será que o mercado consome? E aí você pensa o quê? Você tem que acreditar em você. Eu nunca deixei de acreditar em mim, porque eu sabia que eu ia, nunca tive medo.
2: Você se joga, né?
0: Eu durmo e acordo pensando, vou trabalhar. Às vezes minha avó diz que às vezes eu tô dormindo e eu tô falando, meu Deus, eu esqueci de furar aquele produto.
2: Você tem o top 100 do Sebrae? Nossa, deve ser motivo de muita satisfação, né?
0: É uma sensação incrível você estar no meio dessa seleção, que o Brasil é gigante, né? Imagine quantos artesãos não fizeram essa seleção e você está ali entre os 100, seu produto está ali entre os 100. É uma coisa bem incrível.
2: É uma super certificação, né?
0: Certificação.
2: De que você está no caminho certo.
0: Está no caminho certo, é.
2: Legal. E você acha que o artesanato, essa prática do artesanato, todo esse seu trabalho mudou a sua vida de alguma forma?
0: Sim, 100%. Hoje eu não penso em fazer outra coisa, né? Na disponibilidade de tempo. Hoje eu me sinto uma pessoa muito melhor, né? Na área do artesanato. Você tem a possibilidade de fazer suas coisas, de otimizar o seu tempo. E é um trabalho que é prazeroso. Entendeu? Muda a sua vida porque é uma coisa que você está fazendo o que você gosta. E quando você faz o que você gosta, é um diferencial na vida.
1: A Geisa transforma o coco sozinha no seu ateliê. Mas a alguns quilômetros dali, esse mesmo coco e a piaçava não são o trabalho de uma mulher só. É de uma comunidade inteira, onde a mesma arte é guardada por muitas mãos ao mesmo tempo.
4: Depois de conhecer o maravilhoso trabalho da Geisa, a gente veio aqui para Lagoa Santa, para um quilombo, onde as mulheres trabalham também com a piaçava, biojoias, a cestaria. Mas olha só o visual, gente. Coisa mais linda essa lagoa, que é conhecida, muito conhecida aqui pela cura. Tem muitas histórias, muitas lendas, e dizem que ela traz também muitas bênçãos. Então, vamos lá, que eu tô curiosa. A gente está aqui no ateliê, né, de biojóias, feito de taipa, piaçava também, com as mulheres aqui da comunidade, né, quilombola da Lagoa Santa, que são as verdadeiras joias do quilombo. Mulheres poderosas, algumas delas estão aqui. E eu, claro, né, quero que elas se apresentem para a gente. Você, seu nome?
5: Valdete.
4: Valdete, que mora aqui no quilombo. É. Nasceu no quilombo?
5: Nasci. Nasci, me criei, casei, já sou mãe de bisnetos.
4: É? Aqui mesmo. E você adora viver no quilombo, a vida daqui?
5: Adoro, bastante.
4: É? O que significa o artesanato para a senhora?
5: Para mim, o artesanato significa muitas coisas. Porque quando a gente está fazendo, aí está com um pensamento assim, pensando em alguma coisa que não vai dar certo. E aí o artesanato vem e dá aquela mimação e a gente começa a trabalhar, daqui a pouco tudo desaparece.
4: Você se apresente pra gente, por favor.
6: Eu sou Lucélia, gente com a mamãe. Aí casei meu esposo que mora aqui no Riachão.
4: É? E você tá gostando de morar aqui?
6: Gosto sim, gosto muito daqui.
4: E do seu artesanato com a piaçava?
6: Vou fazer artesanato. Mudou minha vida, eu também sou trabalhadora rural. E consegui comprar minhas coisas, bastante coisa. Então pra mim, o artesanato hoje tá maravilhoso. Adoro trabalhar com ele.
7: Eu me chamo Albertina. Sou a sogra de Daniela.
4: Olá, tudo em família.
7: E vivo. Meu artesanato na minha vida foi uma benção. Porque trabalhava de roça e a doença sempre chegando. E aí tinha dia que não conseguia ir para a roça. E aí, quando o artesanato chegou, eu fui trabalhando, peça dava certo, peça não dava. E aí, por aí, a gente foi aprendendo, graças a Deus que eu aprendi. Aí, vivo do artesanato, não trabalho mais de roça, porque até porque eu não posso.
8: E o que, que você acha que...
7: Me ajudou bastante.
8: O que, que você acha que esse trançado, o artesanato, te trouxe de melhor?
7: Ela trouxe uma renda boa para mim. Trouxe uma renda boa porque tinha vez que, antes de eu me aposentar, né? Aí o marido trabalhava também, depois fiquei viúva, aí pronto, não era eu na luta. Tinha umas plantinhas que ajudavam, né?
8: Sim.
7: Mas na renda do artesanato me ajudou bastante, graças a Deus está me ajudando.
8: Que bom.
7: Eu vivo do artesanato agora.
8: Ótimo, é uma bênção, né?
7: Uma bênção.
9: Para mim o artesanato foi muita coisa. Fiz minha casa, o piso da minha casa, a minha cozinha que eu fiz, é tudo de artesanato. Tem geladeira, tem televisão. Tem um wi-fi, tem um forno, tudo de artesanato, graças a Deus. Glória a Deus, o artesanato para mim foi muita coisa, clareou muito para mim. Então, eu agradeço a Deus, em primeiro lugar, porque o primeiro nosso agradecer é o nosso pai, agradeço a Deus. Segundo lugar, Zé Roque, porque foi quem me ensinou. E terceiro, agora vem Daniela, que está nos capacitando ainda mais. Mas eu agradeço a Deus e para mim foi coisa boa. Eu não tenho palavra para dizer o que o artesanato fez na minha vida. Se eu for contar o que o artesanato fez, o dia não dá, porque quando eu comecei a fazer artesanato, meu marido me criticava. Aí eu voltei e disse, eu não estou jogando prego, mas eu tenho fé em Deus, meu dinheiro de artesanato vai servir para tudo. Mas Jesus ouviu tanto minhas preces, que ele não ficou doente de ficar doente, doente de precisar se lembrar não. Mas precisou fazer os exames. Eu peguei naquela época R$80, fiz esses R$80, pô, fiz o exame dele e comprei os remédios. Ainda paguei o carro para ele para a rua. Eu disse, você está vendo? Você criticou tanto. Mas hoje em dia, graças a Deus, ele não critica, ele não fala mais, não diz mais nada. Então, para mim, é muita coisa na minha vida. Agradeço ao meu Deus, em primeiro lugar, e segundo, artesanato está. É minha fonte de renda.
10: Artesanato para mim é uma coisa muito importante. Ele me ajudou bastante, tempo de adiantada, fazia exame, ele me ajudava bastante. E até hoje me ajuda. Eu também tenho muitas coisas que eu consegui através do artesanato. Eu fico preocupada quando eu não estou fazendo, mas que ele me ajudou bastante e tem me ajudado. E me acho que enquanto estou fazendo aqui, de menos idoso que já sabe como é, estou fazendo uma terapia, estou movimentando e eu estou achando que para mim ele foi uma bênção.
8: No meio de tantas vozes nesse ateliê, tem duas mulheres que puxam o fio de todas. A que coordena o grupo e a mais nova, que carrega essa herança para o futuro. Agora eu estou aqui com a Daniela, querida, e a Daiane, que são aqui da comunidade quilombola, né, de Lagoa Santa. A gente está aqui super fascinado pelos trabalhos de vocês, né? Você com a cestaria, Dani?
11: Isso.
8: E você com a Biojoia?
11: Isso.
8: Biojoias e a cestaria também, né?
11: Isso, verdade.
8: Meninas, primeiro, Daniela, você nasceu aqui no Quilombo?
11: Sim.
8: Nasceu no Quilombo, já... Desde pequenininha já fazia esse trabalho. Quem que passou para você esse conhecimento?
11: Não, eu aprendi já tem o quê? Uns 18, 16, 18 anos atrás. Eu aprendi já com minha mãe. Minha mãe com minha sogra.
8: Sim.
11: Que eu trabalhava, morava na zona rural. Trabalhava nas assim, em casa de família. Aí que depois que eu casei, voltei para a comunidade. Aí comecei a fazer artesanato. Que eu já peguei com de segundos. Não foi eu, assim, das primeiras. Eu peguei das meninas que já passou pra gente.
8: Sim. E você, Daiane, como é que foi? Você nasceu aqui, aprendeu com a mãe, com quem que foi? Quem passou a arte do trançado, né? Da palha, né? E do coco também na piaçava pra você.
12: Então, eu nasci aqui na comunidade da Lagoa Santa. Eu comecei a aprender a cestaria com minha mãe. No começo fui fazendo as bordinhas, depois ela foi me ensinando uns pontinhos. E a Biojoia eu comecei a fazer com Tamires, que ela tinha curso de capacitação. Aí eu aprendi e comecei a fazer. Tanto a Biojoia com Tamires e a cestaria com minha mãe.
8: E como é que é trabalhar, né, com material, uma matéria-prima, que é tão aqui, né, do território de vocês? Vocês vão lá com a piaçava e fazem tantas maravilhas. Como é que é? Porque a piaçava é característica aqui, né?
11: É muito bom. É muito bom, só que assim, a gente ainda tem dificuldades ainda por conta da tiragem da piaçava. Porque é um trabalho arriscado. E assim, a gente está tendo dificuldade, está sendo essa, porque assim, nem sempre a gente tem a peçava com facilidade, por conta da tiragem, que é o trabalho que é os homens que fazem. A gente não faz a tiragem, a gente faz só a limpeza e costura, mas a parte pior que é a tiragem é os homens que fazem.
13: Então, mas aí já vem tirada para vocês?
11: Isso, a gente faz a limpeza e começa a costurar.
13: E a sua mãe, aqui eu vi que vocês são muito, muito, muito unidas, né, Daiane?
14: Isso.
13: Vocês se reúnem, cada uma faz em casa e traz aqui para essa casa, né, para se reunir, para fazer reunião. Como é que vocês trabalham?
14: Isso, cada artesão trabalha em casa individualmente. Aí quando tem feiras e eventos, a gente se reúne as peças e leva para os eventos. Mas cada uma faz em suas casas.
13: E como que é morar num quilombo, trabalhar num quilombo? Como que é a vida de vocês aqui?
11: Ah, eu acho muito bom.
13: Muito bom?
11: Muito.
13: Você é feliz aqui no quilombo?
11: Com certeza.
13: É, e você, Dai? Eu vou te chamar de Dai.
14: Pode ser. Eu acho maravilhoso, porque é um lugar assim, tranquilo, de paz, todo mundo que chega aqui gosta. E se eu vou continuar aqui pro resto até quando eu estiver bem velhinha, se Deus permitir. Mas aquele lugar é muito maravilhoso, tranquilo, de paz.
13: Você é solteira?
14: Sim, solteira.
13: Vai ter seus filhos aqui?
14: Com certeza. Se eu puder, tudo aqui, desde quando minha mãe nasceu, vou permanecer aqui. Se Deus permitir, sim.
13: E você vai
14: passando
13: passar
14: de geração a geração.
13: Então, você vai passar também para os seus filhos?
14: Passa, contando as histórias de quando eu comecei a trabalhar, tudo que minha mãe me ensinou, eu vou passar futuramente para os meus filhos, meu esposo, quando futuramente eu casar, é claro.
13: Pai, com certeza. E o que que representa aqui para a comunidade de vocês, né? Para essas mulheres maravilhosas que tão poderosas, né? O artesanato, a piaçava, o que que representa para a comunidade?
11: Ah, representa muita coisa, porque a gente leva o nome da comunidade para muitos lugares. A gente leva, fazer a pergunta, vocês são de onde? Do quilombo da Lagoa Santa. E às vezes o povo não conhece, e tem gente que vem até aqui conhecer a Lagoa Santa, por conta de contar as histórias da lagoa, tudo, e vem conhecer.
13: Sim. E como que é, Dai, assim, você saber que o trabalho de vocês, que sai daqui, das mãos preciosas de vocês, eles vão para o mundo, saem daqui, vão para o mundo, para vários estados do Brasil, para o mundo, nos eventos. Como que é esse sentimento para você?
14: Ah, eu sinto muito gratificante de poder, tipo, ver as pessoas valorizando o meu trabalho, falando que um trabalho de qualidade, também sustentável, a gente também possa contar a história de quando começou, do trançado até o acabamento da peça. E quando as pessoas me contam isso, eu fico muito emocionada, porque a gente nasceu aqui no quilombo, né? E como é uma raiz quilombola, a gente leva para as pessoas conhecer a nossa geração, o nosso trabalho. Eu acho muito bonito isso. Eu me sinto muito gratificante de ouvir que as pessoas falam, ah, seu trabalho é maravilhoso, você estaria... A gente, quando chega aqui, se emociona. Nossa, que lugar bonito, incrível.
11: Até onde a gente chegou agora, a gente já passou por muita coisa.
14: Lembrar do começo.
11: A gente já passou por muita coisa, porque a gente não foi assim, não foi assim, essa coisa linda o tempo todo, não.
13: E quando a acha que melhorou? Que teve alguma coisa que aconteceu?
11: Depois que o Sebrae entrou com a gente.
14: A gente teve a capacitação do
11: Sebrae. A capacitação do Sebrae foi que deu... Empurrou pra gente, ponto-chave pra gente.
13: Ajudaram,
11: em tudo. A capacitação de novos produtos, da gestação, pra gente aprender como é que a gente tinha que sair pra ser, porque a gente não saía. A gente fazia o produto nosso e entregava para outros, pra terceiros vender. Sim. A gente não sabia o valor de produto, não sabia como era participar de uma feira.
13: Isso é tão importante, né?
11: Muito.
13: É fundamental.
11: Não sabia o que o cliente gostava. A gente só fazia assim, o que ele chegava a falar, fazer tal coisa, mas a gente não sabia. E agora a gente sai, a gente sabe cada gosto de cada cliente.
13: Sim.
11: Porque a gente já tá ali, ó, com eles, convivendo vários e vários anos.
13: Vocês acham que se desenvolveram mais?
11: Muito, muito, muito, muito, muito.
13: Todo esse apoio muito, do Sebrae.
11: Muito.
13: É. Tem o antes e o depois.
11: Tem o antes e o depois.
13: Meninas, tem alguma peça especial que conte alguma história diferente, que tenha sido marcante, assim, pra vocês?
11: Sim, tem o Sexto Enrolar, que ele conta a história do samba de roda aqui da comunidade.
13: Você deixou? Ele tava até aqui, ó, enfeitando. Vocês têm o samba de roda aqui?
11: Tenho aqui, tem samba de roda, tem o terno de reis.
13: Ah, uma curiosidade, os homens aqui também fazem?
11: Ah, não.
13: O trançado?
11: Esse trançado, não. Já teve uma época de alguns fazeres, mas agora só tá... As mulheres mesmo foram as guerreiras que continuaram.
14: E também através dessa peça Sexto Enrolar, também teve o nome da coleção.
11: A coleção exatamente, Enrolar. A coleção Enrolar.
13: Então Sexto Enrolar teve toda uma Coleção baseada no samba de roda.
15: Samba de roda.
13: Que legal.
8: Tem lugares que a gente sente antes de entender. A Lagoa Santa é um deles. Vista do alto, ela tem um formato que lembra uma cruz, ou, para quem prefere, uma pomba de asas abertas. Ninguém aqui sabe dizer a sua profundidade. Nunca se ouviu falar de uma morte por afogamento nas suas águas. E faça sol ou caia tempestade, o nível dela não muda, mesmo sem nenhum rio, nenhuma nascente para alimentá-la. Por isso, o povo daqui diz que ela é encantada e muitos guardam em casa um pouco dessa água para chamar de remédio nos dias de doença. Mas talvez o maior encanto da Lagoa Santa não esteja na água, esteja em quem vive à sua volta, uma comunidade quilombola que atravessou séculos de luta e continua aqui, de pé, guardando a sua fé, a sua terra e a sua arte.
13: Antes e era é fonte de renda aqui para vocês, para a maioria?
11: Para todo mundo. Praticamente, a gente, vocês o artesanato vivem? É o ponto-chave da gente. Viu?
15: Também tem o artesanato.
11: É. Porque dá dinheiro, porque a gente sabe que dá dinheiro. A
13: Você
11: gente
13: traz benefícios.
11: Benefício,
13: eles,
11: com certeza.
13: Né?
11: A gente conseguiu, a gente conquista muitas coisas com artesanato. Muita coisa, praticamente.
13: Sim.
11: Na minha vida toda, praticamente, eu consegui conquistar alguma coisa com artesanato.
13: Né? E eu vi que vocês são muito unidas. Quantas mulheres tem aqui na comunidade, mais ou menos?
11: Assim, em torno do grupo, em torno de umas 12 mulheres.
15: É, 12 pessoas.
11: Que trabalham. É. E só mulheres.
13: Da palmeira ao produto final. Do quintal ao pavilhão do Parque de Ibirapuera. Essa é a viagem do coco, da Geisa e das artesãs da comunidade quilombola de Lagoa Santa. O que me fica não é a beleza das peças, e sim a mentalidade, a capacidade de olhar para o material e fazer a pergunta e perguntar: e se isso pudesse ser outra coisa? No artesanato brasileiro, essa pergunta nunca para de ser feita, e a resposta é sempre uma surpresa. A gente fica por aqui e se encontra no próximo episódio do Descobrindo os Tesouros do Brasil.

0: Sabor e Arte foi visitar o restaurante Bacalhau Vinho e Companhia na Barra Funda, uma opção de cozinha portuguesa com mais de 50 anos de história. A decoração da casa dá destaque à sua identidade lusitana, com os tradicionais azulejos, os desenhos de sardinhas e andorinhas e as cores da bandeira. O restaurante é administrado pela mesma família há 3 gerações. Hoje é comandado por Kaique Palas, neto do fundador José Palas.
1: Parte de decoração, toda a parte do serviço, toda a parte da cozinha, a gente procura trazer essa atmosfera familiar para dentro do restaurante, para as pessoas se sentirem como se elas estivessem na casa delas, com a família delas.
0: Provamos o carro-chefe da casa, o bacalhau ao murro. Uma posta inteira de bacalhau gratinada ao forno com azeite, acompanhada de batatas assadas, cebolas, pimentão e azeitonas. Estava perfeito. O bacalhau utilizado é o Gados Morua, considerado o melhor do mundo.
1: A gente tem uma dessalga artesanal durando quase 96 horas para a gente atingir o ponto de sal perfeito. É um produto que a gente há 52 anos desenvolve fornecedor, desenvolve as técnicas de preparo para a gente tentar atingir a excelência nesse produto.
0: O cardápio conta também com outros pratos tradicionais da gastronomia portuguesa e uma carta de vinhos com mais de 200 rótulos de todas as regiões produtoras de Portugal. Além da sede original na Barra Funda, o restaurante conta com uma casa no Itaim Bibi.

0: Olá, começa agora mais um Viver Melhor. No programa de hoje vamos falar sobre os principais cuidados com a saúde do fígado. E para esclarecer e tirar todas as nossas dúvidas, recebo a doutora Lisa Saúde, que é hepatologista do Hospital Sírio-Libanês, e o doutor Décio Diamante, que é médico infectologista do Einstein Hospital Israelita aqui em São Paulo. Mas antes, vamos assistir uma matéria sobre esse tema. Vamos lá.
1: Há 12 anos, Luiz chegou ao consultório com 140 quilos e uma lista de problemas de saúde.
2: E o médico avisou-me que eu estava com uma situação de saúde extremamente complicada e caminhando para uma questão irreversível.
1: Ele começou então um tratamento que incluiu a semaglutida, princípio ativo do IGOV, aprovado no Brasil para obesidade. Mas os resultados foram além da perda de peso.
2: Hoje eu não tenho nem estado pré-diabético e nem tenho pré-disposição para desenvolvimento de cirrose hepática. E a gordura no fígado é praticamente extinguiu-se.
1: O acúmulo de gordura no fígado é causado principalmente por sobrepeso e obesidade e pela diabetes. Quando se agrava, provoca inflamações e fibroses, que são cicatrizes deixadas por lesões no fígado.
3: Quando eu tenho ali atividade inflamatória, ou eu tenho fibrose, ou eu tenho as duas coisas, esse é o paciente que tem risco de morte por cirrose, mas principalmente por AVC, por infarto.
1: Nesta semana, a Anvisa aprovou o uso do IGOV para tratar gordura no fígado nos casos em que há inflamações e ou fibroses. A decisão considerou um estudo que avaliou mais de 1.000 pacientes. Em 63% dos casos, as inflamações foram eliminadas. E em 34% houve uma redução na gravidade das fibroses.
4: A estimativa é de que pelo menos 30% da população tem gordura no fígado. Uma parte desses pacientes evolui para as formas mais graves. A medicação é indicada nestes casos, mesmo sem a presença da obesidade. A expectativa com isso é evitar as complicações provocadas pela doença, com impacto inclusive em outras áreas como a cardiovascular, com a redução de AVCs e infartos.
5: O benefício, na verdade, não é só a perda de peso. E demonstrou até ser independente da perda de peso. Ele consegue diminuir a mortalidade independente da perda de peso só pelo uso do agonista de GLP-1.
0: Lisa, quando a gente olha esses acúmulos de gordura no fígado, a primeira pergunta que a gente faz, qual é a função do fígado?
6: É isso. O fígado, eu falo que ele é um órgão muitas vezes subestimado, porque ele tem uma função, ele tem várias funções, ele é um órgão primordial e a gente não fala tanto quanto os rins, quanto o coração, mas o fígado ele é responsável por múltiplas funções. A gente consegue metabolizar e organizar o metabolismo de colesterol, glicose, além de metabolização de drogas, álcool, medicamentos de uma forma geral, suplementos, que até com essa questão do emagrecimento é algo muito difundido e que a gente tem que ter muito cuidado. Então o fígado é um órgão nobre e ele, qualquer insulto que a gente tenha no corpo, o fígado, ele é chamado para esse ataque inicial. Então a gente precisa ter muita atenção e cuidado.
0: Agora, Décio, você além de infectologista, também é hepatologista. E aí a pergunta que a gente quer saber, a esteatose, né? Esse acúmulo de gordura, muitas vezes a gente vê um paciente que não está em sobrepeso, que não tem aquela barriguinha e tem esteatose. Primeiro, quais são os níveis de esteatose e quais seriam as causas desse acúmulo de gordura?
7: Existem múltiplas causas, mas existe, por trás disso existe uma base genética e existe, além disso, uma coisa de estilo de vida, né? O nosso estilo de vida hoje, ele é mais propenso a promover o acúmulo de gordura no corpo, porque isso é uma reação normal do metabolismo humano de acumular gordura, porque nós somos programados geneticamente para fazer isso quando a gente era da pré-história. Mas o nosso fígado não evoluiu para aguentar a quantidade de calorias e gorduras que a gente come hoje, que a gente tem grande disponibilidade de comida. Na época da pré-história, a disponibilidade de comida era pouca. Precisava-se andar, caçar, coletar tubérculos, raízes, correr atrás de animais ou correr dos animais. Então, eles tinham muita atividade física e pouca comida. então o corpo acumulava toda a gordura. Um dos lugares que acumula, geralmente é na região abdominal, principalmente em homens, né? E embaixo da pele e na própria musculatura, né? E isso é uma forma de guardar energia, tá? Então, esse acúmulo de gordura, ele acontece naturalmente. Quando você tem uma dieta que não é balanceada e que tem muita caloria disponível, a tendência é de acumular. E um dos lugares que acumula é no fígado. Então, vai aparecendo um acúmulo dentro das celulinhas, que são os hepatócitos, né, que são chamados hepatócitos, a célula vai acumulando gordura ali dentro. E isso daí, num certo momento, começa a provocar uma reação do organismo, chamada reação inflamatória. E aquele acúmulo, que é uma esteatose, que chama esteatose, né, ele passa a ser uma hepatite, ou seja, uma inflamação do fígado. E, a partir daí, pode evoluir para uma coisa mais grave, que seria a cirrose, como falou o nosso entrevistado no vídeo que foi mostrado. E essa cirrose, uma vez estabelecida, vai trazer consequências muito graves, podendo levar à morte, ou câncer de fígado, né, e uma situação clínica de difícil resolução.
0: Agora, Lisa, a gente acaba muitas vezes, olha, tem uma gordurinha no fígado, e as pessoas naturalmente acabam negligenciando isso. E a gente sabe que existem graus dessa esteatose, desse acúmulo de gordura, e claro que numa fase mais tardia, os riscos, como o próprio Décio falou, de evoluções insatisfatórias aí. Quais são os graus desse acúmulo de gordura no fígado?
6: O grau, às vezes, ele é algo subjetivo, porque depende muito do examinador, por exemplo, que está fazendo o ultrassom. Então, alguém vai achar que o grau é leve, alguns outros vão achar que é um grau mais moderado, um grau mais avançado, mas nós não nos atentamos apenas ao grau. A gente tem que, eu falo para os pacientes que a gente monta um quebra-cabeça para entender e chegar a esse grau com o que a gente tem de medida indireta. Então eu vou olhar as enzimas do fígado, TGO, TGP, essas enzimas estão alteradas. As enzimas são proteínas metabolizadas pelo fígado e que quando tem um dano no hepatócito, ele se revela com esse exame que a gente olha de TGO, TGP, fosfatase alcalina, gama GT, e a gente tem as bilirrubinas também. São exames de sangue. Mas o que a gente olha primeiramente dentro do fígado, TGO, TGP, algumas outras estão na via biliar. Então, para a gente ter essa análise completa do grau de esteatose, a gente analisa enzimas, a gente analisa o ultrassom, a gente vê se o paciente mudou a morfologia, mudou a anatomia ali do fígado. Fígado cresceu, fígado diminuiu, o baço mudou junto. Então a gente vai montando um quebra-cabeça para entender esse grau com mais fidedignidade. E a gente tem o exame de ressonância, que esse exame consegue pontuar melhor a gordura dentro do fígado. E também temos algumas medidas indiretas que a gente faz por algumas calculadoras, uns algoritmos que usamos, que nos ajudam a inferir se aquele paciente está ou não evoluindo para o que o Dr. Décio falou, para algum grau mais avançado da inflamação. Se o paciente está evoluindo para uma fibrose, tem um risco de cirrose, um risco do carcinoma hepatocelular, que é o câncer de fígado?
0: Agora, eu te pergunto uma coisa, Décio, existe a possibilidade de eu reverter essa gordura no fígado? Alguma forma que eu possa fazer, vamos começar sem uso de medicamentos?
7: Isso requer mudança de estilo de vida e é muito difícil de fazer isso. A gente sabe que
0: Quando você fala mudar o estilo de vida, o que seria?
7: Seria mudar toda a sociedade ocidental.
0: Ou seja, começar a fazer atividade física.
7: Começar a mudar o tipo de alimentação, o tipo de forma de trabalho, a maneira como a gente prepara os alimentos, mudar toda a cadeia de produção de alimentos para que façam alimentos mais saudáveis.
0: Ou seja, esses alimentos multiprocessados, por exemplo, eles são mais danosos para o fígado?
7: Isso é o que é dito, mas não é exatamente comprovado de maneira cabal que isso acontece. É uma questão observacional, ou seja, observa-se que pessoas que ingerem alimentos ultraprocessados têm uma tendência maior de ter problemas de tipo obesidade ou, então, acúmulo de gordura no fígado. Mas se existe causa e efeito diretamente, isso ainda requer mais estudos, provavelmente sim para algumas coisas. Talvez tenha a ver com excesso de calorias, porque hoje nós temos muita caloria disponível, né? E pouco consumo, que a gente fica muito mais sedentário, né? A vida é muito mais fácil do que era há 100 anos atrás. Não precisa ir no poço buscar água, né? Não precisa andar a cavalo. Você tem tudo na mão. Você entra no supermercado, está tudo na mão. É muito fácil. Então, isso daí teria que sofrer algumas modificações para que fosse dirigido por uma quantidade menor de sal, de calorias e mesmo de açúcares e palatabilidade. Né? Tem comidas que são muito palatáveis e então as pessoas se viciam nelas.
0: Por exemplo?
7: Por exemplo, refrigerante. Né? Por exemplo, só para citar alguma coisa, ou então alimentos que são processados com muito sal e muita gordura, tem um sabor muito bom, porque a gente é programado para sentir esse sabor gostoso, né, aquele sabor umami que a gente fala, né?
0: Uhum. Mas daí isso vai me fazer comer mais?
7: Pode fazer comer mais. Uhum. Né? Pessoas que têm tendência a se viciar em alguma coisa podem se viciar em comida, por exemplo. Né? Assim como se vicia em álcool, se vicia em cigarros, e pode se viciar em comida também.
0: Agora, Lisa, uma pergunta pegando o que vocês falaram. Quer dizer, um sedentarismo e, por outro lado, uma condição em que exista a ingesta, principalmente de alimentos multiprocessados, a gente lembra das crianças. Hoje, as crianças e adolescentes estão muito mais na tela, fazem pouco exercício e estão sempre com um saquinho comendo bolachas, biscoitos, salgadinhos. A gente está começando já a identificar de uma forma mais precoce esse acúmulo de gordura no fígado ou ainda não?
6: Eu acho assim, que estamos neste caminho de chegarmos a essa conclusão. O que se sabe hoje em dia é que a principal doença... Antes a gente tinha muito álcool, então doença hepática pelo álcool, vírus B, vírus C. Esse cenário ele tem mudado para o acúmulo de gordura, então para esteatose hepática, esteatohepatite. Estados Unidos, fora de Brasil e já no Brasil, essa tem sido a principal etiologia para acometimento crônico de fígado e para o carcinoma hepatocelular. Então, a gente...
0: Ou seja, para o câncer...
6: Para o câncer de fígado, que é ocasionado por esse processo inflamatório, inflamação, fibrose. Então, se eu não mudo o processo da esteatose, se eu não reverto aquele quadro e ele fibroso, aquele fígado cicatriza, o paciente pode evoluir para uma fibrose e aí uma cirrose. Então, a gente tem visto que essa causa já tem sido a principal nesses pacientes. Então, acho sim que exatamente com o que você disse, muita tela, menos atividade física, tudo mais fácil, né? Então a gente abre todos os pacotinhos e a gente não volta no tempo de que a gente fazia as comidas, muito legume, verdura. Então a gente dificulta o que é fácil, muitas vezes. E aí isso tem trazido danos.
0: Agora vou pegar um pouquinho da fala da Lisa quando ela disse hepatite viral, hepatite A. Vamos começar pela hepatite A. Primeira grande questão, a gente fala assim, pô, hepatite A, o que é hepatite A e o que ela se difere de uma hepatite alcoólica ou de outras etiologias, por exemplo?
7: Então, a hepatite é basicamente uma inflamação do fígado. Ela pode ser causada por vários fatores, por exemplo, álcool, por exemplo, gordura, esteatose e infecções virais. Existem vários tipos de vírus que são responsáveis por hepatites. Então, os mais famosos, a hepatite A, a B, a C, a D e a E. E tem também o citomegalovírus e o vírus da mononucleose, que são vírus da família herpes, né, que também podem dar hepatite. E tem alguns outros vírus aí mais misteriosos, né? Então, uma série de vírus que podem causar isso. Por exemplo, febre amarela é um deles, né? Apesar que não é uma doença tão frequente, de vez em quando acontece um surto aqui e ali, pode dar problema no fígado também, né? A família dos vírus da febre amarela, que tem dengue e outros, né? Todos eles também têm uma certa quedinha pelo fígado, né? E podem causar inflamações. Agora, quando a gente fala de hepatite viral, a gente fala geralmente de hepatite A, B, C, D e E, né? Que é a sopa de letrinhas das cinco hepatites virais mais famosas, tá? Como você mencionou, a hepatite A é causada por um vírus, né? Muito parecido com o vírus do resfriado, assim, do ponto de vista de tamanho, de jeitão dele, né? E esse vírus é um vírus que está na natureza e ele é transmitido pela via que a gente chama de oral fecal. Então, a pessoa geralmente ingere o vírus e elimina nas fezes. Na falta de saneamento, esse vírus vai estar na água e as pessoas se contaminam, então, na água.
0: Seja numa represa,
7: por exemplo,
0: no mar.
7: E alimentos?
0: Tem?
7: Alimentos também.
0: Por exemplo?
7: Mariscos.
0: Mariscos. Por que o marisco teria...
7: Porque o marisco, ele filtra a água do mar. Se tiver dejetos humanos, por exemplo, fezes na água, ele vai acumular e o vírus vai estar ali, né? Outra forma que a doença é transmitida muito frequentemente é na tenra infância. As crianças pequenas, elas têm aquele hábito de pôr a mão na boca do outro. Então, transmite, elas se beijam, transmite de uma pessoa para outra, a transmissão interpessoal por secreções de saliva, né? E às vezes falta de higiene das mãos, leva então ao aparecimento da doença hepatite viral tipo A.
0: A gente fala muito da hepatite A de uma forma muito benigna, evoluindo de uma forma muito tranquila. Qual a importância da vacina, especialmente nos dias de hoje, que muitas vezes tem aquela geração playground, que muitas vezes nem na praia vai, só vai numa piscina e convive num ambiente que não está muito exposto ao vírus da hepatite A, principalmente na infância. Porém, incorre o risco de entrar em contato com esse vírus ao longo da vida. Por que a importância da vacina, especialmente em sabendo que é uma doença aparentemente benigna?
6: A hepatite A realmente ela tem essa característica de benignidade. Como o doutor falou, é uma doença mais comum, uma afecção mais comum na infância, mas a gente vê muitos casos em pacientes em idade jovem, pacientes mais amadurecidos. Esses dias a gente estava com um paciente de 70 anos, o que não é tão comum. Então, acho que esses pacientes, eles têm uma evolução da doença um pouco diferente da criança. A criança, você fala, não, você está indisposto, às vezes fica um pouquinho amarelado, mas vida que segue. O paciente adulto, ele muitas vezes tem necessidade de internação, a gente vê uma alteração importante laboratorial e a gente vê na literatura, não é muito comum no nosso dia a dia, mas a gente sabe pela literatura que é um paciente que tem risco até de evolução para transplante.
0: Agora, Décio, a gente sempre fala assim, bom, eu vou fazer meus exames de check-up, colesterol, triglicérides, glicemia, vale a pena pedir a sorologia de hepatite para saber se esse indivíduo já teve hepatite? Porque como a Lisa disse, vale a pena pedir a sorologia de hepatite para saber se esse indivíduo já teve hepatite?

0: mas é uma vacina recomendável. Tá? As crianças, quando elas são infectadas pelo vírus, na sua maioria, elas não ficam doentes. Elas têm, às vezes, um leve mal-estar e passou. E elas ficam com a sorologia positiva para o resto da vida. Acontece que, como a gente vive numa sociedade que tem níveis de higiene muito melhores do que há 100 anos atrás, os níveis proteção de anticorpos naturais causados pela infecção na população, ao longo dos anos, vem caindo. Né? Antigamente você tinha 80% de positividade de exame de sorologia para hepatite A, na fase de criança maior ou adulto, e aí agora isso daí está caindo. Então, o número de pessoas não protegidas está aumentando. Então, a gente precisa realmente fazer o exame, ver se a pessoa teve exposição ou não, e aí recomendar a vacinação.
1: Agora, Lisa, a gente falou um pouquinho da hepatite alcoólica. Eu vou voltar a falar de hepatite viral aí com Décio. Não esqueci, não. Mas a gente fala sobre hepatite alcoólica. Ela está relacionada com tempo de exposição ao álcool, quantidade de exposição ao álcool, ou, por exemplo, aquele pessoal que fala assim, ah, eu preciso tomar meu cálice de vinho antes de dormir. Essa também pode ser um risco, mesmo que o uso seja um uso contínuo, mas muito moderado?
2: Sim, a gente vê, existe a individualidade, existe a genética de cada pessoa. Então, a gente vê uma heterogeneidade no uso do álcool e no tempo de exposição. Existem até pessoas que chegam, eu bebo só no final de semana, mas quando começa o seu final de semana? Então ele bebe quinta, sexta, sábado e domingo. E às vezes em uma grande quantidade. Isso pode ser suficiente para causar essa inflamação e até a cirrose. Assim como aquele que toda noite bebe um pouquinho ou bebe no almoço para abrir o apetite, como eles dizem muitas vezes. Então a pergunta é qual o número cabalístico que o álcool é seguro? Lembrando que a gente nunca vai estimular, né, então, a ingesta do álcool e que quem tem qualquer nível de dano hepático, essa pessoa ela não deve beber. E aí a gente pensa ali mais ou menos o que a literatura nos coloca como seguro da ingesta do álcool seria para homens até 2 drinks por dia e mulheres 1 drink por dia. Sempre tentando trazer isso para menos que essa quantidade.
1: Agora eu vou aproveitar a deixa. Imagine alguém com essa ingesta alcoólica, mesmo de forma bem parcimoniosa, mas com esteatose. Quer dizer, isoladamente, essas condições já são condições que evoluem com danos para o fígado. Agora, quando eu junto as duas, a velocidade com que esse dano ocorre é maior, eu vou ter a apresentação desses danos no fígado de uma forma mais antecipada?
2: Perfeito, com certeza, né? Então, eu costumo brincar, porque sempre tem o paciente que ele vai insistir se ele não pode beber um pouquinho. Então, eu costumo brincar. A fogueira está pegando fogo. Quer jogar mais fogo ou a gente vai tentar apagar o fogo? Então, acho que essa analogia de que qualquer dano, se você coloca um dano a mais, que seja o suplemento naquele fígado esteatótico ou no paciente com vírus B, C, o álcool, o anti-inflamatório, que também é hepatotóxico. Então, qualquer outro dano a mais que você coloque no fígado, sim, você vai acelerar aquele processo, muito provavelmente.
1: Agora, Décio, hepatite B e C. Primeiro, a forma de transmissão da hepatite B e da hepatite C. Quais seriam essas formas de transmissão e como hoje estão os tratamentos? Qual é a chance de cura desses pacientes quando são diagnosticados?
0: Bom, então vamos pela ordem começar para a hepatite B. B e C são vírus diferentes, né? O vírus da hepatite B, ele é um vírus que é transmitido pela via de sangue e secreções, né? Então, o contato com o sangue ou secreções, por exemplo, secreções sexuais, é a via de transmissão, tá?

0: Esse vírus, uma vez que ele entra no organismo humano, ele se aloja no fígado e lá ele vai ficar para o resto da vida. Ele não sai mais. Ele fica lá. O que a gente consegue é controlar a doença e fazer com que ele fique quieto. Existem duas maneiras de controlar a doença. Uma é a própria natureza do indivíduo, que ele tem uma resposta adequada ao vírus do sistema de defesa, e ele faz o vírus aquietar. E o vírus fica quieto lá para o resto da vida.
1: E o percentual de pessoas que evoluem dessa forma?
0: Então, quando a doença atinge crianças, apenas uma pequena minoria delas consegue controlar, porque o sistema imunológico é imaturo e ainda está em crescimento, principalmente as crianças pequenas. Por isso que a vacinação é importante logo ao nascer, para evitar que essas crianças evoluam com hepatite crônica, que é o que pode acontecer com um percentual grande de crianças que não tem controle imunológico adequado. Então, isso é fundamental. Já nos adultos, a grande maior parte das pessoas consegue controlar muito bem a doença e apenas uma minoria evolui para hepatite crônica. E essas pessoas com hepatite crônica, elas podem evoluir para uma lesão hepática mais pronunciada, mais grave, podendo chegar até a cirrose, câncer de fígado e morte. Tá? Então, a via final comum de todas as hepatites, se elas evoluírem tanto agudamente na hepatite A, que a gente chama de fulminante, como a Lisa falou, como hepatite crônica, é chegar na cirrose, que é a cicatrização do tecido hepático, né, que forma deforma o fígado e impede a função adequada. Né, e vai matando as células do fígado vai diminuindo, vai perdendo função, chega uma hora que
1: ele fica insuficiente,
0: insuficiente.
1: Naquela produção de proteínas.
0: Não produz mais, a fábrica é destruída.
1: Foi destruída.
0: O fígado é uma fábrica, né, faz um monte de coisas. E ele deixa de fazer, então prejudica o organismo como um todo. Então a hepatite B é isso. A outra forma de controlar isso é tratando a hepatite B com medicamentos. Tá, então o médico vai avaliar, vai ver o grau de hepatite que está lá, vai fazer exames para diagnosticar corretamente a situação e vai indicar o melhor remédio para aquela situação. Hoje nós temos medicamentos eficazes, esses medicamentos estão no SUS, funcionam bem, tem pouco efeito colateral e a gente consegue um bom controle da doença.
1: Pois é, tenho certeza. Vocês têm muito mais dúvidas e curiosidades, assim como eu tenho, mas o Viver Melhor de hoje vai terminando. 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Nos vemos na semana que vem, sempre com muita informação sobre saúde e bem-estar. Obrigado pela companhia, até a próxima, vou te aguardar. Beijo!
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0: vamos nessa?
1: Aqui reunindo todas as informações, porque daqui a pouquinho eu vou entrar ao vivo para trazer tudo para vocês.
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0: Cenas de desespero no mar com um vendaval que atingiu o litoral paulista. Barco vira e pescador quase afunda em Ilha Bela. Em Ubatuba, lancha naufraga e 7 pessoas são resgatadas. Menina fica em estado grave. E em São Sebastião, um pescador morreu.
1: Nova imagem mostra a queda do muro que matou 2 pessoas no Rio de Janeiro. Uma das vítimas era um jogador de futebol, um ex-jogador de futebol do Botafogo. Homem escapa por pouco de queda de árvore que atingiu um carro. E os bombeiros dizem que mandaram alerta de vendaval, mas falha na telefonia impediu que a mensagem chegasse.
0: Na Argentina, uma grande operação de resgate na montanha. 200 turistas são retirados de carros soterrados pela neve em uma estrada a mais de 4 mil metros de altitude.
1: E o ministro do Supremo Tribunal Federal, André Mendonça, autoriza a Polícia Federal a investigar Lulinha, filho do presidente Lula, por suspeita de tráfico de influência para favorecer o careca do INSS.
0: E você vai ver também no Jornal da Band.
2: Mais de 3 mil pessoas invadem cidade espanhola no Marrocos para tentar obter refúgio. Prefeito declara emergência humanitária.
1: Depois da França e da Espanha, a Grécia e a Inglaterra sofrem com incêndios florestais que obrigam a remoção de centenas de moradores.
2: Entidade que dirige o futebol europeu, UEFA anuncia boicote a torneios da FIFA por causa de plano para privatizar as competições.
0: Olá, boa noite para você.
1: Boa noite. Novas imagens mostram a violência do vendaval que atingiu o estado de São Paulo, causando muita destruição e 3 mortes. A tempestade provocou naufrágios, quedas de árvores e resgates dramáticos.
3: Em Ilhabela, litoral norte de São Paulo, uma imagem impressionante. Para se salvar, um pescador se agarrou à estrutura do barco dele, que tombou no mar com a força do vento. A embarcação usada na pesca de camarão também era a casa dele. O homem foi resgatado. Em Ubatuba, uma lancha com 7 pessoas, sendo 4 crianças, naufragou. O grupo foi socorrido, mas uma menina de 7 anos está internada em estado grave.
4: Temporal também terminou em tragédia em São Sebastião. Um pescador morreu após o barco em que ele estava naufragar durante a ventania. Outras 4 pessoas foram resgatadas com vida.
3: Na Baixada Santista, 2 homens que trabalhavam na fachada de um hotel ficaram pendurados pelas cordas de segurança.
5: O cara tá tentando chegar lá, dá a mão nele.
3: Eles foram salvos sem ferimentos. A cena foi registrada em Santos, onde o vendaval causou destruição. Na zona portuária, o muro de um armazém desabou com a força do vento.
6: Eu estava aqui na frente, o muro estava balançando um pouco. Aí ele caiu com tudo, caiu, os blocos começaram a voar para tudo que é lado.
3: Agora, com o entulho quase todo retirado, é possível ter uma dimensão melhor do que aconteceu aqui. A cabine das 2 carretas que estavam paradas aqui na rua ficaram praticamente destruídas. Foram esmagadas pelo peso do muro. Por sorte, não havia ninguém dentro delas. O Gilmar escapou por pouco. Ele tinha acabado de estacionar quando o muro caiu em cima do carro dele.
7: Não foi questão de 20 segundos. Quando encostei, caiu aquele poste no caminhão. Aí veio os entulhos tudo, me empurrou eu dentro do carro contra o muro lá. Só deu tempo de abrir a porta e sair.
3: Uma pessoa em situação de rua morreu ao ser atingida por uma árvore. O momento do acidente foi registrado por uma câmera de segurança. A vítima caiu no canal e não resistiu. Nesse outro ponto da cidade, uma rua a 300 metros da praia, 5 pessoas ficaram feridas. Ali, na fachada da loja, existia um grande toldo metálico, que foi arrancado com a força do vento, como se fosse uma folha de papel. Uma câmera de segurança flagrou o momento em que a estrutura atinge as vítimas. O homem que atravessa a rua com 2 crianças, uma delas no ombro, é atingido pelo toldo. O menino de 4 anos também se feriu. Ele e o pai tiveram que passar por cirurgia e seguem internados. As outras vítimas não tiveram ferimentos graves. No interior do estado, um motorista de 62 anos morreu depois que uma árvore caiu em cima do carro dele. O acidente aconteceu em Cesário Lange.
0: E no Rio de Janeiro, o vendaval também causou destruição e provocou 3 mortes.
1: Os ventos passaram dos 100 km por hora. Em Santa Teresa, na região central do Rio, um muro de 5 metros de altura caiu.
8: e matou dois homens. As vítimas são Vandré Cordeiro e Tássio Maia dos Santos, ex-jogador do Botafogo. Eles trabalhavam numa casa de festas no mesmo bairro. Vizinhos contaram que os amigos vieram até aqui ao local, que está em obras, para consertar um portão que abriu durante o vendaval. A polícia investiga o que provocou a queda do muro. A polícia ainda investiga se a ventania causou a morte de três pessoas da mesma família atingidas por uma descarga elétrica na Cidade de Deus. Na Costa Verde, os bombeiros encontraram um corpo na praia de Tarituba, em Paraty. A família confirmou que se trata de um advogado que morava num barco e estava desaparecido. Em Angra dos Reis, cidade vizinha, o mergulhador que sumiu durante o temporal foi achado com vida quase 24 horas depois. Na cidade do Rio, uma câmera de segurança registrou o momento em que um homem quase é atingido por uma árvore enorme. Mais de 200 caíram em toda a cidade. Trabalhadores viveram momentos angustiantes em cima de um andaime. Eles foram resgatados pelos bombeiros. O bondinho do Morro da Providência, na região central, ficou desse jeito, balançando no cabo de aço. Os passageiros desembarcaram em segurança. Passageiros das barcas que faziam a travessia entre Rio e Niterói também viveram momentos de tensão. Em Nova Iguaçu, na Baixada Fluminense, a caixa d'água de um prédio foi levada pela ventania. Em Mesquita, um idoso foi atingido por uma telha e está internado em estado grave. Os bombeiros disseram que emitiram um alerta sobre a ventania, mas a mensagem não teria chegado por causa da instabilidade no serviço de telefonia.
9: Às 15 horas e 30 minutos, o SEMADEM-RJ enviou um alerta via SMS para esses municípios que estavam dentro dessa lista dos municípios em risco. É importante lembrar que alguns municípios aqui do nosso estado possuem autonomia para avaliar o cenário e enviar esses SMS por conta própria através de uma análise apurada desse corpo técnico.
8: O evento foi influenciado pelo El Niño.
10: O El Niño já está atuando. Esse evento ele foi bem pontual, ele foi um pulso de uma frente fria que estava se deslocando pelo oceano. Então ele ganhou mais força esse pulso, porque a gente estava com temperaturas mais elevadas. E aí quando a gente tem essas temperaturas mais elevadas, a gente tem um gradiente de pressão maior. E aí isso ocasiona esses ventos intensos e rápidos.
11: Uma família foi resgatada de uma enchente em Urubici, Santa Catarina. As imagens mostram o carro sobre uma ponte, já quase encoberto pela água e quando é levado pela correnteza. Um casal e dois filhos tinham sido resgatados por um trator momentos antes. A Defesa Civil alerta para o perigo de tentar atravessar trechos alagados, mesmo quando o nível da água parece superável.
12: Áreas que sofreram com a grande enchente no Rio Grande do Sul há dois anos voltam a sofrer com as cheias. Já tem gente se mudando com medo de novos prejuízos.
13: Cada móvel que entra no caminhão representa anos de trabalho e dedicação. São conquistas que essa família se recusa a perder. É que em poucas horas a casa vai estar alagada.
14: A gente não sabe o que vai esperar, entendeu? Está chovendo demais E eu não vou ficar para ver perder tudo de novo. Depois daquela enchente grande, a gente fica com medo, né?
13: 136 cidades gaúchas registraram danos por causa dos ventos e chuvas dos últimos dias. Mais de 1.000 pessoas estão fora de casa. O alerta agora é na região metropolitana de Porto Alegre. Em Eldorado do Sul, a água já está avançando, em bairros como Cidade Verde, um dos mais afetados na grande enchente de 2024.
15: Aqui, gente, perde tudo.
13: A água que chega na Grande Porto Alegre vem de rios que já subiram em cidades do interior e aos poucos começam a baixar. Aqui em Montenegro, o nível do rio Caí se estabilizou no início da tarde e está baixando. As famílias desabrigadas não devem demorar para voltar para casa, mas a previsão aponta que talvez elas tenham de deixar tudo para trás de novo. O período de temporais deve se estender até a segunda semana de agosto no Rio Grande do Sul. As cheias podem se repetir.
16: A gente sabe que de agora em diante a coisa vai piorar. Essas ainda estavam, os açudes estavam baixos, né? Os bueiros, as coisas, agora está tudo cheio. Agora tem que ficar esperto, porque senão é terrível.
11: No Pará, quatro pessoas morreram depois de levarem um choque durante a montagem de uma barraca no acampamento de uma igreja. Um sobrevivente que está internado contou que uma rajada de vento fez a estrutura encostar na rede de energia, o que provocou a descarga elétrica. A Diocese de Marabá falou em trágico acidente e manifestou solidariedade às famílias. A polícia pediu perícia para apurar as responsabilidades.
12: As cenas que nós vamos mostrar agora são revoltantes. No Paraná, um ladrão invadiu a cozinha de um motel e agiu com extrema brutalidade contra uma funcionária. Ela acabou reagindo e jogou óleo quente no criminoso.
17: Uma câmera de segurança mostra dois homens entrando no drive-in empurrando bicicletas em Curitiba. Foi no domingo. Armado, um deles entra na cozinha e exige os pertences da funcionária. Em seguida, começa a ameaçar e agredir a vítima com socos e coronhadas. As agressões não param. Desesperada, a mulher joga a fritadeira com óleo quente no ladrão. Mas ele continua.
18: Você quer o dinheiro?
19: O dinheiro
18: tá ali, eu te dou.
17: O bandido pega R$ 345 do caixa e foge. O assalto foi nesse drive-in aqui de Curitiba. A funcionária agredida foi levada para o hospital, mas já recebeu alta e se recupera em casa. O bandido foi morto em confronto com a polícia na última terça-feira. O tiroteio aconteceu durante as buscas pelo ladrão.
20: Pessoa que já contava com várias passagens, 14 passagens por tráfico, enfim, diversos crimes.
17: Os donos disseram que reforçaram a segurança após o assalto. A polícia ainda procura o outro criminoso.
21: A análise dos crimes anteriores cometidos pelo suspeito que veio a óbito, ela demonstra que ele agia ali com parceiros alternativos. A gente não tem, até o momento da investigação, sinais que eles agiam de forma coordenada em outros crimes.
12: Ainda hoje, milhares de imigrantes do Marrocos cruzam fronteira a nado para chegar à enclave espanhol no norte da África. Autoridades locais declaram emergência e pedem o fechamento da fronteira. Os detalhes dessa crise daqui a pouco.
11: Se fiscalizar plano de saúde para as pessoas é difícil, para quem tem animais de estimação o problema é maior ainda, porque não há lei para regular esse tipo de plano.
22: A Calice é uma Shih Tzu de 11 anos. Teve o primeiro plano de saúde ainda aos 4 meses. Com a idade avançando, como no caso dos humanos, os reajustes também aumentaram. Depois de um aumento de quase 30%, o Eric cancelou o plano.
23: Aí a gente não tinha mais condição, estava ficando caro demais em face da utilização e a gente decidiu cancelar porque a gente achou esse aumento muito abusivo. E contratar um plano mais em conta, que oferecia o que a gente precisava de acompanhamento médico para ela na clínica que nós sempre fizemos os tratamentos dela.
22: O setor de pets no Brasil fatura quase 80 bilhões de reais por ano. Temos cerca de 160 milhões de animais de estimação. Ficamos atrás apenas de China e Estados Unidos. O setor estima que entre 1 e 5% da população pet tenha plano de saúde.
24: Nesse momento, o Brasil discute no Congresso Nacional uma lei sobre esse tema. Porém, como ainda não há uma regulamentação sobre planos de saúde para pets, não existe fiscalização. Então, o que vale é o direito do consumidor.
22: Por isso é importante ler com muita atenção o contrato de prestação de serviço antes de assiná-lo. Saber exatamente o que está incluso, como atendimento emergencial, exames, internações e cirurgias.
25: Por isso que é importante ter o contrato, saber exatamente o que pode e o que não pode, até para que ele possa ter provas, né? Sem provas não tem como ir até a justiça ou aos órgãos de defesa do consumidor.
12: Novos casos de importunação num trem em São Paulo reforçam a necessidade de medidas para proteger passageiras dos assediadores do transporte público.
26: Esses são passageiros tentando segurar um homem acusado de importunação sexual. O homem foi levado à polícia e a vítima prestou queixa. Esse caso que aconteceu em um trem da Via Mobilidade em São Paulo é só mais um de muitos registrados todos os dias. Nesta semana foram duas denúncias. Mulheres no transporte público vivem em estado de alerta.
27: Tipo, tá muito lotado e ele se encostar em mim, um homem, e aconteceu.
28: Eu me senti num ambiente
27: difícil de ficar, né?
26: No Rio de Janeiro foi criado um vagão exclusivo para mulheres nos horários de pico. Em São Paulo, outras iniciativas tentam frear esses crimes. Esse é o Espaço Acolher. Salas que ficam em estações de trem da CPTM em São Paulo para receber mulheres que tenham sido vítimas de violência, que possam ser acolhidas e receber orientações com mais privacidade. O projeto começou lá em 2020 e foi se expandindo desde então. Nesse período foram 359 atendimentos. Só no segundo semestre desse ano, 25 denúncias. Segundo a CPTM, todos os infratores foram pegos na hora pelos seguranças ou localizados pelas câmeras de segurança.
0: A gente tem um sistema de monitoramento muito bom, tanto nas estações como nos trens, né? Então, esse infrator, de qualquer forma, ele vai acabar sendo pego.
26: No metrô, a aposta é a tecnologia. As denúncias de assédio ou violência podem ser feitas também por SMS ou aplicativo. As mensagens chegam em tempo real a essa sala de monitoramento. Pelas câmeras, eles identificam o agressor e seguranças fazem a abordagem.
2: A nossa prioridade é dar um transporte mais seguro para as passageiras e por isso a gente estimula que elas façam a denúncia, seja por meio de campanha, seja por meio das nossas estratégias, para que a gente possa reduzir esse crime que é lamentável, hein?
12: Bom, nesse caso, com o trem lotado e com todas as câmeras ali registrando tudo, as mulheres importunadas têm que denunciar na hora, gritar, porque tem muita gente em volta para ajudar e achar o importunador.
3: E um assessor parlamentar de Niterói, no Rio de Janeiro, foi preso hoje acusado de estupro. A vítima disse à polícia que recebeu um convite para ir à casa de Matheus Rodrigues Gonçalves, onde foi agredida e abusada. Aparelhos eletrônicos do suspeito foram apreendidos porque o crime teria sido filmado. Ele foi exonerado. Em Santa Catarina, um tatuador foi preso preventivamente por suspeita de estupro. Vinícius Roig é do Rio Grande do Sul, onde tem um histórico de violência contra mulheres. São pelo menos 19 denúncias.
12: Em São Paulo, a polícia investiga a morte de uma mulher depois de um exame de colonoscopia. A família fala em erro médico.
4: Mariana dos Santos Cândido tinha 41 anos e 3 filhos.
5: Uma menina guerreira, lutadora, que deixou uma família totalmente desequilibrada.
4: Mariana morreu no Hospital Municipal Ermelino Matarazzo, na Zona Leste de São Paulo. Segundo a família, durante a colonoscopia de rotina, ela teve o intestino perfurado.
6: Ainda não sabemos a causa da morte, mas sabe-se que ela fez a cirurgia, eles reconstruíram o intestino dela, mas mesmo assim acabou dando uma infecção e a médica, no dia mesmo da cirurgia, já falou que era muito grave o caso dela. Ela já saiu do exame, assim, com estado gravíssimo, muito difícil de sobreviver.
4: O exame foi realizado numa clínica terceirizada que funciona no hospital há 25 anos. A Secretaria Municipal da Saúde abriu sindicância para saber o que aconteceu. O caso foi registrado pela polícia como morte suspeita que será investigada.
3: Cientistas da Universidade Federal de Goiás desenvolveram uma tecnologia inédita que promete revolucionar o combate às drogas, impedindo casos de overdose. Ela já foi testada em animais e a próxima fase é teste em humanos.
7: A nova tecnologia é capaz de neutralizar substâncias tóxicas antes que elas provoquem danos irreversíveis. Isso é feito por meio do uso de lipossomas, pequenas moléculas de gordura que atuam como esponjas moleculares. Elas absorvem a droga que está na corrente sanguínea. Nos testes feitos em laboratório com animais, a técnica conseguiu controlar sintomas graves de overdose, como pressão alta e aceleração dos batimentos cardíacos. Tudo em cerca de 2 minutos.
19: Ao invés de fazermos aquilo que hoje já existem vários produtos no mercado, que é colocar uma substância, um fármaco dentro desse lipossoma para levá-lo ao organismo, a nossa pretensão é de extrair do organismo moléculas que estejam presentes em altas concentrações, provocando uma intoxicação aguda.
7: Agora, os cientistas esperam a autorização da Anvisa para a pesquisa entrar numa nova fase, fazer testes em humanos. Para a futura produção do medicamento, foi feita uma parceria com o laboratório.
28: E então poder submeter toda essa documentação à Anvisa para que ela avalie tanto a segurança quanto a eficácia desse medicamento então a gente possa promover acesso à população a um tratamento que hoje não existe.
12: Foi encontrado hoje o corpo de uma fotógrafa que desapareceu numa trilha no Paraná no fim de semana.
1: Ante um sobrevoo de drone, bombeiros encontraram o corpo de Ana Paula. Ele estava próximo a uma área de rochas, próxima ao Poço da Cachoeira, em Sapopema, no norte do Paraná. A suspeita é que a fotógrafa tenha ficado presa entre as pedras, debaixo da água, que o corpo só tenha emergido dias depois.
8: Lógico, né? Dar um desfecho é muito bom, mas a gente tem essa tristeza por trás aí, que é encontrar ela sem vida, né?
1: Ana Paula caiu da cachoeira no último sábado. Ela fazia a trilha com uma amiga, que contou à polícia que Ana Paula se desequilibrou. Ela foi tentar ajudar e também escorregou. Desceu a corredeira, mas sobreviveu à queda de mais de 40 metros. Carol, a amiga de Ana Paula, fraturou uma vértebra, ficou internada e já recebeu alta.
9: Faz parte das investigações também, analisar o conteúdo, né, do celular dela, realizar essa extração, bem como do relógio também, para tirar qualquer tipo de dúvida. Mas menciono novamente que a linha de investigação segue como acidente mesmo.
1: Ana Paula tinha 29 anos, trabalhava como fotógrafa e costumava participar de trilhas com frequência.
3: E a polícia, com a ajuda da família, continua as buscas pelo maratonista olímpico Daniel Nascimento, Danielzinho, que desapareceu há 40 dias no interior de São Paulo.
10: O telefone está sempre nas mãos de Valdirene. É por ele que a mãe espera receber a notícia que mais deseja, um sinal de vida do filho. Daniel saiu de casa no dia 19 de junho, em Paraguaçu Paulista. A família acreditava que ele retornaria em pouco tempo, mas isso não aconteceu. A angústia da espera se mistura com as muitas informações desencontradas recebidas sobre o paradeiro de Daniel.
13: Acabei de obter outra notícia que ele estava, que vira ele em São Paulo, entre agora dia 25 e dia 26, num albergue que ele foi almoçar.
10: As informações do telefonema foram repassadas à polícia, mas até agora sem resultados.
14: O boletim de ocorrência foi registrado aqui na Delegacia de Polícia Civil de Paraguaçu Paulista no último dia 27. Após o registro, o caso foi encaminhado para a Delegacia de Investigações Gerais de Assis, a DIG, que segue apurando o desaparecimento de Daniel.
10: A polícia busca reconstruir o caminho percorrido por Daniel após ele deixar a cidade. Ele teria sido visto no dia 23 de junho, às margens de uma rodovia.
15: A última informação que nós temos, concreta, é esse funcionário da empresa que atua nas rodovias, de tê-lo visto próximo a Pardinho, próximo a Boituva.
10: Segundo a mãe, Daniel sofre de depressão. Quadro que se agravou depois que ele foi pego no exame antidoping e acabou suspenso de competições.
13: Volta, Daniel, por favor, meu filho, por favor. É tudo que eu te peço. Em nome de Jesus, você sabe disso, meu filho, que eu te amo. Volta para casa.
26: Daqui a pouco, brasileiros estão entre os estrangeiros que mais morrem na guerra na Ucrânia. São voluntários recrutados para o combate contra a Rússia. Um mês depois do terremoto devastador na Venezuela, cachorro é encontrado com vida ao lado do corpo da dona. É já já.
12: Depois de provocar uma devastação na França e na Espanha, os incêndios florestais agora avançam pela Grécia e Inglaterra. E uma nova onda de calor na Europa deve durar até domingo.
26: Impulsionadas pelos ventos fortes, as chamas se espalham com rapidez na ilha turística de Creta, na Grécia. 8 mil pessoas foram removidas com o apoio da guarda costeira.
16: Foi assustador, podíamos ver as chamas e a polícia e os bombeiros disseram para todos saírem imediatamente.
11: Empresas em áreas montanhosas ficaram destruídas. Mais de 200 bombeiros foram chamados para o combate ao fogo. 3 morreram. Na costa leste da Inglaterra, em Suffolk, equipes de emergência viraram a madrugada para impedir que o incêndio florestal crescesse ainda mais. Ali, moradores também foram retirados de casa e toda a vizinhança foi orientada a manter portas e janelas fechadas por causa da fumaça. Na Espanha, a batalha continua. Novos focos surgiram nas províncias de Zamora e León, enquanto o incêndio em Castellón, do outro lado do país, ganha força.
17: Estamos com medo por tudo aqui. É uma sensação de impotência.
18: E já está, em impotência.
11: Idosos que vivem num asilo foram levados para um centro esportivo. Os termômetros voltaram a subir em toda a Europa. É a quarta onda de altas temperaturas neste verão, o que torna o combate ao fogo bem mais difícil. No sudoeste da França, os bombeiros não param. O fogo começa a ser contido e 60 mil pessoas já puderam voltar para casa. Produtores de vinho se uniram à força-tarefa, mobilizando tratores, tanques de água e voluntários. O ator George Clooney, a mulher e 2 filhos estavam entre as mais de 200 mil pessoas que receberam ordens de remoção.
3: Mais um destaque internacional. Milhares de imigrantes chegaram hoje de uma vez só à cidade espanhola de Ceuta, no norte da África. Autoridades declararam emergência humanitária e pediram o fechamento da fronteira com o Marrocos. 10 pessoas morreram.
20: Depois de passar horas no mar, esse grupo enorme de imigrantes chegou à orla de Ceuta nadando. Alguns vieram de bote, com nadadeiras, boias, e crianças usavam coletes salva-vidas. A multidão rompeu cercas de proteção. A maioria, jovens, que comemoraram ao pisar em terra firme. Este marroquino disse que nadou por 4 horas.
21: 4 horas.
20: Esta menina falou que só quer trabalhar. Ceuta é uma cidade autônoma da Espanha, localizada em uma pequena península do território africano, em frente ao Estreito de Gibraltar. Como Melilla, mais ao leste, também espanhola, representa a única fronteira terrestre da União Europeia com a África. O enclave é visto como porta de entrada para a Europa continental e o fluxo de marroquinos é frequente. Mas nos últimos 10 dias, a cidade recebeu cerca de 3 mil pessoas e já enfrenta a pior crise migratória desde 2021. Centros de acolhimento estão sobrecarregados. Autoridades de Ceuta pediram que o governo da Espanha feche a fronteira com o Marrocos de forma urgente e inadiável e envie o exército para garantir a segurança. O primeiro-ministro espanhol, Pedro Sánchez, disse que está trabalhando com as autoridades marroquinas para recuperar a normalidade, mas não confirmou se os imigrantes serão acolhidos ou repatriados. Sánchez sofre pressão da oposição por defender o acolhimento de imigrantes e dizer que eles são fundamentais para a economia espanhola. Recentemente, a Espanha aprovou uma lei para regularizar imigrantes que viviam no país sem documentos, o que pode beneficiar até 1 milhão de pessoas. A primeira-ministra da Itália reagiu. Giorgia Meloni afirmou que a imigração clandestina fora de controle ameaça a segurança das fronteiras europeias e defendeu a suspensão do espaço Schengen de livre circulação com a Espanha.
12: O governo polonês investiga a possível queda de um míssil russo no país. Foi durante mais uma madrugada de ataques contra a Ucrânia.
22: Moradores da cidade de Lublin foram acordados pelas sirenes. O míssil caiu por volta das 4 da manhã em uma área rural desabitada a 100 quilômetros da fronteira com a Ucrânia. O objeto abriu uma cratera com 10 metros de diâmetro.
23: Powodów ani, że celem była Polska, ale 2 z tych obiektów naruszyły przestrzeń powietrzną Polski. Znaczy jeden na pewno, bo tutaj mamy jego ślady.
22: Líderes europeus condenaram a violação do espaço aéreo, que deixou a OTAN em alerta. A Rússia ainda não se manifestou. A noite foi de mais ataque massivo contra cidades ucranianas. 13 pessoas morreram e dezenas ficaram feridas. Kiev respondeu com bombardeios contra 4 petroleiros e armazéns ligados a Moscou. O governo ucraniano voltou a pedir ajuda aos aliados para reforçar sua defesa antiaérea. Após mais de 4 anos de conflito, o país sofre com a escassez de armamentos e busca o recrutamento de soldados estrangeiros, inclusive brasileiros. Um levantamento da Deutsche Welle mostra que o Brasil é o terceiro país com maior número de estrangeiros mortos na guerra, atrás apenas dos Estados Unidos e da Colômbia. Até hoje foram mais de 100 vítimas.
0: O Giovanni serve no exército ucraniano há 4 anos. Ele falou com meu colega de DW, Gustavo Basso.
2: Alguns amigos acabaram indo antes de mim, na época, e eles me falaram, cara, aqui tá difícil, o país é bonito, a galera é gente boa, eles precisam de ajuda, mano.
22: A Ucrânia tem aumentado os salários oferecidos a combatentes desde o início da guerra. O Itamaraty desaconselha a participação de brasileiros em forças armadas estrangeiras.
2: Tenham consciência que vocês vão prestar serviço para as forças armadas e que vocês vão ficar à mercê das escolhas deles, e isso tem um contrato.
22: Cristiane Ramalho, correspondente da Deutsche Welle de Berlim, para o Jornal da Band.
3: Oficialmente, segundo o Itamaraty, são 35 mortes confirmadas e 92 brasileiros desaparecidos na Ucrânia. Para os parentes, o desafio é enfrentar o luto.
4: Debaixo dos escombros da guerra, algo que não pode ser visto: a dor de quem perdeu alguém. No ano passado, o brasileiro Wesley da Silva foi para a Ucrânia lutar contra a Rússia.
5: Eu só perguntei, por que a Ucrânia? Aí ele falou, é um sonho. Aí eu falei, mas tá bom pra você? Ele falou, tá, mãe, é isso que eu quero. Pô, se tá bom pra você, tá bom pra mim também.
4: Em fevereiro deste ano, Adriana recebeu a notícia. Wesley havia morrido. O corpo do filho nunca retornou. Sem uma despedida, enfrentar o luto ficou mais difícil. O processo ganhou outro significado com a ajuda terapêutica de um grupo de psicólogas brasileiras que atende familiares de combatentes.
5: Não vou te dizer que amenizou, porque ainda é muito recente. Mas eu já vou trabalhar, já consigo ir trabalhar. Já consigo sair para ir no supermercado, já consigo e fazer alguma coisa na rua. Eu não saía nem do meu quarto.
4: Foi a Cláudia quem iniciou o projeto a pedido de uma ONG que auxilia brasileiros na Ucrânia. Homens que estão na guerra também são atendidos online.
6: A gente vê que são pessoas que estão desconectadas assim um pouco da vida, estão desenraizadas, sem ligação, seja por trabalho, estudo, ou querendo fugir de situações familiares difíceis, né? Mas todos, absolutamente todos, têm em comum uma questão: que eles gostariam de ter sido militares no Brasil.
4: A pesquisa feita dentro da clínica também indica que a internet tem sido uma peça fundamental para que tantos brasileiros escolham ir para a guerra. Entre os motivos, a necessidade de performar nas redes sociais. Para quem fica, o desafio é seguir em frente.
6: É um luto sem o corpo da pessoa.
12: Vamos agora à previsão do tempo, com atenção para duas frentes frias. A que passou pelo sudeste ontem, provocando toda aquela ventania, agora se desloca pelo oceano e vai provocar chuva no sul da Bahia. E tem uma nova frente fria que vai avançar pela Argentina e Uruguai e atingir o Rio Grande do Sul no fim de semana com a volta dos temporais. Mas já amanhã, os gaúchos vão ter ventania e chuva de moderada a forte, especialmente no sul do estado e oeste. No centro do país, aí segue o tempo firme e aberto. Cuiabá está no topo das capitais mais quentes, com 36 graus, 34 em Porto Velho, Brasília e Salvador com 28 graus. A capital paulista amanhece com neblina, friozinho, mínima de 14 graus, depois esquenta até os 25 e sem previsão de chuva. Sol também para Curitiba, com máxima de 20 graus, e aí tem chuva para essas três capitais: Recife, com 28, Boa Vista, 33, para Vitória uma chuvinha, 26 graus.
3: Torcedores de Bahia e Vitória se enfrentaram pelas ruas de Salvador ontem à noite. Um detalhe, não era nenhum jogo entre os dois times, um contra o outro. Vitória jogou em casa contra o Palmeiras e o Bahia enfrentou o Fluminense no Rio de Janeiro. 3 pessoas foram presas e com elas a polícia apreendeu facas e bombas caseiras. Cotoveladas, pontapé, cartões, muita discussão, arbitragem foi o assunto do dia depois de mais uma rodada de lances para lá de discutíveis no Brasileirão.
7: Pensa num campeonato cheio de polêmicas.
8: Então vamos lá. Você acha justo, né, mais uma vez, não expulsar o Maurício no lance do Kaká?
9: O Maurício, ele tomou o tranco por trás.
8: Tá, mas o do Maurício,
9: tem Chico. Cotovelo, tem que tirar sangue do adversário, e tem o cotovelo levantado.
7: Não tem. Isso aí é fake news. Você tá brigando com a imagem aí. Essa discussão toda foi provocada pelas polêmicas de Palmeiras e Vitória. O árbitro da partida, Alex Gomes Stefano, deu apenas cartão amarelo para Maurício após o meia do Palmeiras acertar com o cotovelo o queixo do zagueiro Kaká, que levou 5 pontos no ferimento. Pouco depois, o zagueiro do Vitória acabou expulso por uma entrada violenta em John Arias. No lance, outro jogador do Vitória, Luan Cândido, acabou expulso por fazer gesto acusando o juiz de roubo. Com 2 a menos, o Vitória acabou goleado pelo líder Palmeiras por 4 a 0. E a noite do Verdão ficou ainda melhor, porque o Flamengo empatou com o Inter em Porto Alegre. A fraca atuação do time carioca levou o técnico Leonardo Jardim a criticar o time.
19: Vocês sabem que eu sou o grande defensor da posse de bola estéril. Eu acho que temos que ser mais efetivos.
7: A rodada também teve duelo pela sobrevivência. O Mirassol recebeu o Remo e venceu por 2-1, conseguindo sair da zona de rebaixamento. O Remo continua lá e o Grêmio entrou no Z4.
12: Nos Estados Unidos, pode chegar a 20 mil o número de pessoas infectadas por um parasita que causa diarreia. Os casos teriam origem num tipo de alface e podem respingar na aprovação do governo Trump, que já está baixa.
21: Um dos vegetais mais consumidos no mundo, a alface, está no centro de um surto de diarreia que atinge pessoas de 45 dos 50 estados americanos. Este é o nome da doença, ciclosporíase. Causada pela parasita ciclospora, ela desregula o intestino, provocando o que médicos chamam de diarreia explosiva. Além de ir várias vezes ao banheiro, a pessoa contaminada apresenta sintomas como náuseas, febre e desidratação. Investigações do Departamento de Saúde apontam que parte dos casos está ligada ao consumo de alface americana fatiada, distribuída pela Taylor Farms, uma empresa que fornece alimentos frescos para restaurantes. Os vegetais são plantados no México e transportados até os Estados Unidos. Entre os clientes da Taylor Farms está a Taco Bell, uma rede de fast food. A maioria das pessoas doentes disseram que passaram mal após consumir alimentos vendidos nesses restaurantes. O tratamento da doença é feito com antibióticos e os sintomas desaparecem após um mês. A alface da Taylor Farms já foi tirada dos restaurantes, mas como os casos seguem alta, o governo investiga outras fontes de contaminação. Até o começo da semana, mais de 6.700 casos foram confirmados e outros 11.500 são investigados. Secretário de Saúde do governo Trump, Robert Kennedy Jr., chegou a dizer na semana passada que o surto está sob controle e culpou o México pelas contaminações. Autoridades mexicanas rebateram e asseguraram que a alface passou por certificações sanitárias. Mas o caso pode ser mais um fator a prejudicar a imagem do governo. Há um ano, Kennedy Jr., indicado por Trump para chefiar o Departamento de Saúde, reduziu o orçamento da pasta e rebaixou o status de uma agência federal que fiscaliza alimentos frescos, tornando opcional o monitoramento de vários parasitas, entre eles a ciclospora. Os Estados Unidos ainda enfrentam o pior surto de sarampo dos últimos 35 anos. Em apenas 6 meses, o país registrou quase 2.300 casos, mais do que em todo o ano de 2025. Especialistas apontam a queda na vacinação como principal causa da epidemia.
12: Daqui a pouco, o UEFA diz que vai boicotar torneios da FIFA contra a proposta de criar uma empresa para administrar torneios com venda de ações a investidores. Na Argentina, mais de 100 turistas precisam ser resgatados depois de nevasca que soterrou carros. É já já.
3: O ministro do Supremo Tribunal Federal, André Mendonça, autorizou a Polícia Federal a investigar Lulinha. um dos filhos do presidente Lula. Ao vivo de Brasília, o Caian Messina traz para a gente os detalhes. Boa noite, Caian.
1: Boa noite, Oneg. Boa noite a todos. A Polícia Federal tinha pedido ao Supremo a abertura do inquérito para investigar se o empresário, filho do presidente Lula, Fábio Luiz Lula da Silva, o Lulinha, cometeu os crimes de tráfico de influência e corrupção. A suspeita é que ele tenha usado contatos políticos para autorização do Ministério da Saúde no fornecimento de cannabis medicinal. De acordo com a PF, há indícios de que Lulinha e a amiga dele, Roberta Luxinger, teriam atuado em favor da empresa do lobista Antônio Carlos Camilo Antunes, conhecido como Careca do INSS. Os advogados de Lulinha afirmaram que ele não participou de nenhuma negociação envolvendo a World Cannabis. Já a defesa de Roberta disse que ela apenas atuou na consultoria ao Careca do INSS, preso desde o ano passado, acusado de desviar dinheiro de aposentados e pensionistas. Voltamos a São Paulo.
12: Obrigada, Caian. A tensão no Oriente Médio cresceu depois de uma nova onda de ataques dos Estados Unidos contra o Irã. A ofensiva aconteceu hoje de madrugada. 7 pessoas, incluindo 2 crianças, morreram. O bombardeio foi uma resposta ao disparo de mísseis pelo Irã há 2 dias contra bases americanas no Oriente Médio. Horas depois, um porta-voz do exército iraniano disse que foguetes foram lançados contra uma instalação militar americana no Bahrein.
3: Hora de ver como foi o dia dos candidatos à presidência.
1: Flávio Bolsonaro segue negociando o vice da chapa ao Planalto. O candidato do PL tem dito que o ideal seria uma mulher, de preferência de outro partido. Hoje cresceu a possibilidade da escolha ficar com a senadora Tereza Cristina, do Progressistas. O acerto depende de um aval da federação União Progressista. Em nota, Tereza Cristina confirmou o encontro com Flávio, mas disse que nada foi decidido. Segundo ela, qualquer composição de chapa depende de avaliações políticas e pessoais, além de consultas e acertos partidários. Nesta terça, a equipe que comanda a comunicação de Flávio Bolsonaro foi trocada pela segunda vez na campanha. Saem os marqueteiros Alexandre Outramari e Eduardo Fischer, e entra Duda Lima. O novo chefe da comunicação trabalhou na campanha do ex-presidente Jair Bolsonaro em 2022 e de Ricardo Nunes para a Prefeitura de São Paulo em 2024. Agora a intenção é mudar o tom, gerar fatos positivos em relação a Flávio Bolsonaro. A cúpula do partido avalia que não pode apenas reagir aos acontecimentos, tem que propor a narrativa. O presidente Lula mantém a agenda em Brasília. Nesta quinta, no Palácio do Planalto, ele sancionou o projeto que destina até 3% da arrecadação com plataformas de apostas esportivas para um fundo da Polícia Federal. Lula também segue de olho nas alianças partidárias. Ele esteve ontem à noite na convenção do PSB, que oficializou o nome de Geraldo Alckmin como vice. Lula aproveitou o evento para ironizar a presença do presidente argentino Javier Milei na convenção do PL de Flávio Bolsonaro.
10: Você viu a papaguada que veio daqui, o pedido da Argentina? Eu não falei nada, porque a minha relação é uma relação de chefe de Estado com Estado. E eu gosto do povo argentino e não vou ficar trocando coisa com aquela coisa.
1: Agora à noite, em convenção virtual, o PCdoB formaliza o apoio à chapa. Nos próximos dias, Lula viaja para o Ceará, Bahia e São Paulo para as convenções de partidos da base governista. No domingo, na capital paulista, ele entra oficialmente na disputa pela reeleição. Ronaldo Caiado, candidato do PSD, esteve na capital paulista, onde convidou Aldo Rebelo para a coordenação política da campanha. O ex-ministro aceitou o convite. Em entrevista à Rádio Bandeirantes, o vice na chapa, Gilberto Kassab, afirmou que Caiado tem mais chances de vencer Lula do que os outros adversários.
13: Nós temos que mostrar aqui, explorando as diferenças, né, que o Caiado pode ganhar. Então, se a gente colocar o Flávio no segundo turno, o Lula é o presidente. Se a gente colocar o caiado tem chance de ganhar, então a gente pode evitar.
1: Renan Santos, candidato do Missão, deu entrevistas onde fez críticas a Flávio Bolsonaro sobre a trajetória política do adversário. Romeu Zema, do Novo, participou de reuniões com empresários no Triângulo Mineiro.
12: A Band mantém a tradição de abrir a temporada dos debates eleitorais. Já está tudo certo para os primeiros confrontos estaduais no próximo dia 9 de agosto.
3: E hoje foram definidos os detalhes do pool de emissoras que vão transmitir os confrontos entre os candidatos a presidente.
14: Há menos de duas semanas do início dos debates, as campanhas entram em uma nova fase. Os primeiros confrontos vão colocar frente a frente os candidatos aos governos estaduais. O formato garante mais tempo para o confronto de ideias. Os candidatos poderão administrar o próprio tempo entre a resposta e a tréplica, além de enfrentar rodadas de perguntas feitas pelos jornalistas. O primeiro confronto em 15 estados e no Distrito Federal está marcado para o domingo, dia 9 de agosto, às 8 da noite. Enquanto os últimos preparativos para os debates estaduais estão em andamento, a organização do primeiro encontro entre os candidatos à presidência da República também avança. Hoje, a direção de jornalismo da Band recebeu representantes das outras emissoras que vão formar o pool de transmissão do debate presidencial: TV Cultura, TV Gazeta e Jovem Pan. Na reunião foram definidos os últimos detalhes da transmissão conjunta. O debate presidencial acontece no domingo, dia 23 de agosto, às 8 da noite. O confronto também terá transmissão mundial pelo YouTube e contará com a sala digital em parceria com o Google para acompanhar dados e tendências em tempo real. A Band também já garantiu a realização do primeiro debate do segundo turno, tanto na disputa pelos governos estaduais quanto na corrida ao Palácio do Planalto, mantendo uma tradição de quase quatro décadas.
12: O Paraguai convocou o embaixador do Brasil por causa das declarações do presidente Lula sobre a guerra da Tríplice Aliança. Pedro Teixeira está ao vivo com a gente, tem os detalhes. Boa noite, Pedro.
15: Tudo bem, Adriana? Boa noite para você e a todos que nos acompanham no Jornal da Band. A medida foi tomada após uma conversa por telefone entre os presidentes Santiago Penha e Lula. O incômodo surgiu depois que o presidente brasileiro disse em discurso na semana passada que o Paraguai invadiu o Brasil, o Uruguai e a Argentina, que deu início à guerra no fim do século XIX. Uma versão que é contestada pelos paraguaios. Por lá, a narrativa é de que o conflito começou após uma intervenção do Brasil no Uruguai. Em resposta, o governo paraguaio convocou o embaixador do Brasil em Assunção para entregar uma nota oficial de protesto. O encontro vai acontecer amanhã. O Congresso paraguaio também aprovou uma moção de repúdio acusando Lula de distorcer e minimizar a história do conflito que matou mais de 300 mil paraguaios. Volto com vocês.
3: Obrigado, Pedro. A entidade que representa o futebol europeu anunciou um boicote a torneios da FIFA, incluindo a Copa do Mundo. O protesto é contra uma proposta de privatização das competições.
16: O anúncio aconteceu depois de uma reunião virtual das 55 federações de futebol que formam a entidade europeia. A UEFA divulgou uma nota afirmando que nenhuma seleção nacional participará de qualquer competição da FIFA enquanto a proposta não for abandonada. E completou afirmando que nenhuma parte da Copa jamais deve ser entregue a investidores privados. A Copa do Mundo não está à venda. O ponto mais polêmico do projeto FIFA Forward Enterprise é a intenção da FIFA de vender 20% das ações dessa nova empresa a investidores privados. A empresa cuidaria dos torneios da então da FIFA de vender 20% das ações dessa nova empresa a investidores privados. A empresa

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1: Com o boicote europeu, se a ideia não for engavetada pelo presidente da FIFA, as próximas competições ficam sob pressão. Ainda este ano, a FIFA vai realizar a primeira Copa do Mundo Sub-15 e no ano que vem, a Copa do Mundo Feminina no Brasil.
2: A seguir, Tribunal de Contas da União vê indícios de irregularidades em emendas PIX com prejuízo de 50 milhões de reais.
3: Na Argentina, 200 turistas são soterrados durante uma nevasca na montanha e resgatados de dentro dos carros. Você vê daqui a pouco aqui no seu Jornal da Band.
2: Até já!
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2: O Tribunal de Contas da União encontrou indícios de irregularidades nas chamadas emendas PIX, aquelas emendas indicadas por parlamentares que passam direto dinheiro para a União e para os estados sem controle.
6: Vitória do Xingu no Pará. Quase 2 milhões e 400 mil reais destinados para compra de medicamentos e equipamentos hospitalares deixaram de ser rastreados após serem transferidos para contas não especificadas da prefeitura. O mesmo aconteceu com mais de 370 mil reais em Santarém, o terceiro maior município paraense. Foram manobras que, segundo o Tribunal de Contas da União, tornaram impossível comprovar a boa aplicação do dinheiro público. Um relatório da Corte de Contas identificou supostas fraudes na chamada emenda PIX, criada em 2019 e que permitiu a transferência direta de recursos da União para estados e municípios com menos burocracia. A auditoria encontrou irregularidades em 115 das 125 transferências analisadas. O volume dos recursos auditados soma quase 200 milhões de reais. Segundo técnicos do TCU, o prejuízo total aos cofres públicos é de quase 50 milhões de reais. O principal problema foi detectado no sistema TransfereGov. Logo depois que o plano de trabalho era aprovado, estados e municípios conseguiam alterar o documento e mudar a destinação dos recursos. O TCU ressalta que as irregularidades ainda estão sob investigação e não representam por si só a condenação dos gestores envolvidos. O TCU determinou que em até 4 meses o governo apresente medidas para impedir alterações nos planos de trabalho após a aprovação das transferências. Essa decisão se soma a ações sobre emendas PIX que correm no Supremo Tribunal Federal. Nesta semana, o ministro Flávio Dino determinou que o governo e o Congresso apresentem uma proposta que inclua detalhamento sobre a responsabilidade jurídica de cada agente público no caminho das emendas parlamentares, desde a indicação até a execução das verbas.
3: 200 turistas ficaram soterrados durante uma nevasca repentina na montanha de Catamarca, na Argentina, 4.500 metros de altitude. Em poucos minutos, a neve cobriu os carros numa estrada. A operação de resgate durou mais de 24 horas e contou com equipes especializadas em montanhismo, bombeiros, policiais, agentes da Defesa Civil. 2 pessoas foram internadas com hipotermia.
2: As contas do governo fecharam o primeiro semestre com o pior resultado desde 2020. Juliana Rosa, boa noite para você. Esse aumento da dívida prejudica muito a economia, né?
7: Está prejudicando muito, Adriana. Boa noite para você, para o

0: Meg, boa noite para você. Se a gente gasta mais do que recebe, a conta fica no vermelho, né? Em junho, a conta do governo ficou no negativo, em 48 bilhões de reais. E olha que a gente paga muito imposto. No primeiro semestre, o déficit foi de 92 bilhões, o pior desde 2020. Até o fim do ano, a promessa é entregar as contas no azul em 10 bilhões de reais, cumprindo, portanto, a meta das contas. Qual o problema? A meta tem baixa credibilidade. Permite excluir gastos que somam quase 63 bilhões de reais. Não contabilizam precatórios, algumas despesas temporárias. Na prática, as contas vão fechar no vermelho em 52 bilhões. É como fazer dieta e não contabilizar algumas calorias. A dívida pública com isso não para de subir. E os juros pedidos para financiar a dívida do país estão muito altos, estão passando de 8% acima da inflação. É muito dinheiro. Esses juros também aumentam o custo do crédito que a gente encontra lá nos bancos. O ministro da Fazenda vem dizendo que vai apertar regras. O convencimento é tarefa árdua, viu? Adriano Oenegue.
1: Obrigado.
2: Obrigada.
1: Até amanhã. A lei que cria o Pix Pensão foi sancionada e começa a valer daqui a um ano.
3: Esta mulher, que prefere não se identificar, recebeu a pensão alimentícia regularmente até o filho completar 18 anos. Depois, o ex-marido simplesmente parou de pagar. Ela entrou na justiça.
4: Ele teria que pagar até os 21, porque o meu filho ainda está estudando, precisa desse apoio. Aí agora a gente vai tentar recorrer aos meios legais para que venhamos conseguir cumprir com aquilo que já havia sido estipulado.
3: A lei aprovada no Congresso e sancionada ontem evita que pais deixem de pagar pensão alimentícia. A justiça vai poder determinar o desconto automático via Pix na conta bancária. Com o chamado Pix Pensão, a justiça define as datas para os descontos, que serão feitos pelo banco, assim como a transferência para a conta indicada. Se não houver saldo suficiente, o juiz poderá bloquear recursos de outras contas do devedor, até completar o valor da pensão. Até agora, o desconto automático era possível apenas na folha de pagamento de quem tem carteira assinada.
5: Muitas pessoas hoje têm trabalho informal, têm trabalho irregular, têm trabalho enquanto empreendedor, e esse valor nem sempre da pensão consegue ser descontado nessas circunstâncias.
3: O Brasil tem hoje quase 3 mil presos por não pagarem pensão alimentícia. Só este ano, a justiça já expediu quase 33 mil mandados de prisão. No ano passado, foram mais de 22 mil. A migração para o Pix Pensão não é automática. A mãe que já recebe pensão precisa entrar com o pedido na justiça para fazer a mudança para o novo sistema, por meio de um advogado ou defensoria pública. As novas regras passam a valer no ano que vem.
6: O BNDES aprovou uma linha de crédito de 13 bilhões de reais para atender quatro companhias aéreas.
7: As empresas Azul, Abaeté, Gol e Latam, que operam voos domésticos no país, poderão usar os recursos até dezembro. São 8 bilhões de reais para capital de giro e 5 bilhões e meio para aquisição de aeronaves e investimentos. A justificativa para o socorro é a disparada do combustível por causa do conflito no Oriente Médio. O querosene de aviação já subiu quase 50% esse ano. Os financiamentos terão juros baixos de 4% ao ano. Segundo o BNDES, o objetivo também é evitar que empresas fechem rotas regionais menos lucrativas.
8: Porque as linhas aéreas hoje, elas, num país continental como o Brasil, a agilidade dos executivos, dos negócios, essas artérias econômicas que a aviação assegura, para não falar na qualidade de vida, no turismo, as famílias, os eventos, participação em eventos. Então, é muito importante o voo regional.
1: A seguir, na Venezuela, um cachorro é achado vivo em escombros 29 dias depois dos terremotos.
6: Nos Estados Unidos, menino de 3 anos desafia uma ordem da mãe e foge de casa para visitar a avó. Os detalhes daqui a pouquinho aqui no Jornal da Band.
1: Não sai daí.
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1: Uma cena emocionante, 29 dias depois do terremoto devastador na Venezuela. Um cachorro achado com vida debaixo dos escombros de um prédio que desabou em La Guaira. O resgate foi feito por voluntários. Desidratado, debilitado, o poodle chamado Bailey aceita água da mão de um socorrista logo depois de ser retirado dos destroços. Ele estava ao lado do corpo da dona. Bailey foi entregue à neta da vítima, uma menina de 11 anos, que perdeu a mãe e a avó e hoje vive num abrigo.
6: Na Argentina, o presidente Javier Milei assinou um decreto que impede a entrada e ordena a expulsão de estrangeiros que incitem ódio e violência contra o país e seus cidadãos. O governo argentino alega que nos últimos meses houve um aumento considerável de atos hostis ao povo argentino. Durante a Copa do Mundo, Milei denunciou a existência de uma suposta campanha anti-argentina. O decreto entra em vigor amanhã, mas precisa ser validado pelo Congresso.
1: Tudo pelo colinho da avó. Um menino de 3 anos fugiu de casa nos Estados Unidos. Olha só, ele andou sozinho por quase 1 quilômetro até chegar à casa da avó. A jornada foi gravada por câmeras de segurança. A criança perguntou à mãe se poderia visitar a avó no domingo de manhã, mas ouviu não, porque ainda era muito cedo. Aí, ele determinado e arriscado, ele conseguiu chegar com segurança. Boa noite. E amanhã tem mais.
6: Tchau, tchau. Até amanhã.
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2: O dia seguinte ao vendaval no sudeste.
3: Choque de temperaturas elevadas com frente fria explica a ventania que causou destruição e mortes no litoral e no interior paulista, além do Rio de Janeiro. E você vai ver também nesta edição.
2: Funcionária reage com óleo quente a agressões de assaltante que invadiu drive-in em Curitiba.
3: Ministro do Supremo autoriza a Polícia Federal a investigar Fábio Luiz Lula da Silva na fraude do INSS. Lula diz que o filho terá que provar que é inocente e, se for culpado, terá que pagar.
2: Trump diz ter fechado acordo para desarmar o Hamas em Gaza.
3: UEFA ameaça boicote se FIFA decidir vender competições para investidores.
2: E os gols da rodada da Sul-Americana e Brasileirão. 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
3: Boa noite.
4: Olá. As cenas a seguir são revoltantes, não tem outra expressão. É revoltante mesmo. Um ladrão invadiu a cozinha de um drive-in e agiu com extrema brutalidade contra uma funcionária. Ela acabou reagindo e jogou óleo quente no criminoso.
5: Uma câmera de segurança mostra dois homens entrando no drive-in empurrando bicicletas em Curitiba. Foi no domingo. Armado, um deles entra na cozinha e exige os pertences da funcionária. Em seguida, começa a ameaçar e agredir a vítima com socos e coronhadas. As agressões não param. Desesperada, a mulher joga a fritadeira com óleo quente no ladrão, mas ele continua.
6: Você quer o dinheiro?
7: Cadê o dinheiro?
6: O dinheiro tá ali, eu te dou.
5: O bandido pega R$ 345 do caixa e foge. O assalto foi nesse drive-in aqui de Curitiba. A funcionária agredida foi levada para o hospital, mas já recebeu alta e se recupera em casa. O bandido foi morto em confronto com a polícia na última terça-feira. O tiroteio aconteceu durante as buscas pelo ladrão.
8: Pessoa que já contava com várias passagens, 14 passagens por tráfico, enfim, diversos crimes.
5: Os donos disseram que reforçaram a segurança após o assalto. A polícia ainda procura o outro criminoso.
9: A análise dos crimes anteriores cometidos pelo suspeito que veio a óbito ela demonstra que ele agia ali com parceiros alternativos. A gente não tem, até o momento da investigação, sinais que eles, que eles agiam de forma coordenada em outros crimes.
3: Novos casos de importunação sexual em São Paulo reforçam a necessidade de medidas para proteger as passageiras do transporte público.
10: Esses são passageiros tentando segurar um homem acusado de importunação sexual. O homem foi levado à polícia e a vítima prestou queixa. Esse caso, que aconteceu em um trem da Via Mobilidade em São Paulo, é só mais um de muitos registrados todos os dias. Nesta semana foram duas denúncias. Mulheres no transporte público vivem em estado de alerta.
11: Tipo, tá muito lotado e ele se encostar em mim, um homem, uhum. E aconteceu.
12: Eu me senti num ambiente difícil de ficar, né?
10: No Rio de Janeiro foi criado um vagão exclusivo para mulheres nos horários de pico. Em São Paulo, outras iniciativas tentam frear esses crimes. Esse é o Espaço Acolher. Salas que ficam em estações de trem da CPTM em São Paulo para receber mulheres que tenham sido vítimas de violência, que possam ser acolhidas e receber orientações com mais privacidade. O projeto começou lá em 2020 e foi se expandindo desde então. Nesse período foram 359 atendimentos. Só no segundo semestre desse ano, 25 denúncias. Segundo a CPTM, todos os infratores foram pegos na hora pelos seguranças ou localizados pelas câmeras de segurança.
13: A gente tem um sistema de monitoramento muito bom, tanto nas estações como nos trens, né? Então, esse infrator, de qualquer forma, ele vai acabar sendo pego.
10: No metrô, a aposta é a tecnologia. As denúncias de assédio ou violência podem ser feitas também por SMS ou aplicativo. As mensagens chegam em tempo real a essa sala de monitoramento. Pelas câmeras, eles identificam o agressor e seguranças fazem a abordagem.
14: A nossa prioridade é dar um transporte mais seguro para as passageiras e por isso a gente estimula que elas façam a denúncia, seja por meio de campanha, seja por meio das nossas estratégias, para que a gente possa reduzir esse crime, que é lamentável ainda.
2: Um tatuador foi preso por estupro em Balneário Camboriú, Santa Catarina. Vinícius Roig, de 47 anos, é investigado por crimes cometidos no litoral do Rio Grande do Sul. Segundo a polícia, há 19 registros contra ele nos últimos 2 anos. A investigação começou depois que uma ex-namorada relatou as agressões na internet. Ela recebeu o apoio da própria irmã de Vinícius, que criou uma conta numa rede social para expor o caso com relatos e vídeos de outras mulheres. O Ministério Público já apresentou 3 denúncias contra o tatuador por crimes como ameaça, perseguição e violência psicológica. E aí a gente pergunta, o que um sujeito desses faz ainda livre? Por que que não está na cadeia, afastado da sociedade?
3: Em São Paulo, a polícia investiga a morte de uma mulher depois de um exame de colonoscopia.
15: A inspetora de alunos, Mariana dos Santos Cândido, de 41 anos, morreu depois de passar por uma colonoscopia no Hospital Municipal Professor Dr. Alípio Correa Neto, na Zona Leste de São Paulo. Ela deu entrada na unidade por volta das 14h para realizar o exame.
16: Ela entrou aqui andando, conversando, brincando, falando no celular e está saindo dentro de um caixão.
15: No dia seguinte, o corpo foi encaminhado para o IML Leste, onde passou por exames que devem apontar a causa da morte.
17: Ela entrou bem para a sala de exame, demorou muito, a mãe dela achou estranho e me ligou, foi onde eu fui para o hospital.
15: Ela relata que a sobrinha saiu do exame diretamente para uma cirurgia de emergência.
17: A gente ficou das 3 às 9 horas da noite aguardando uma resposta, ninguém me falava nada, eu perguntava, eles falavam que não tinha como falar nada. Quando a médica me chamou, falou para mim assim que ela teve que reconstruir o intestino da Mariana, feito uma alça, porque tinha feito uma obstrução de 50 centímetros.
15: Mariana era solteira, deixa 3 filhos. Segundo a tia, ela tinha uma placa em uma das pernas e sofria com muita dor. Mas mesmo assim ela não reclamava e não parava de trabalhar.
16: Cuidava da mãe dela, pagava aluguel sozinha e eles não dão respaldo nenhum. Foi uma vida que se perdeu.
2: Depois de 5 dias de buscas, nesta quinta-feira foi encontrado o corpo de uma fotógrafa que caiu em uma cachoeira no Paraná.
18: Durante um sobrevoo de drone, bombeiros encontraram o corpo de Ana Paula. Ele estava próximo a uma área de rochas, próxima ao Poço da Cachoeira, em Sapopema, no norte do Paraná. A suspeita é que a fotógrafa tenha ficado presa entre as pedras, debaixo da água, que o corpo só tenha emergido dias depois.
19: Lógico, né? Dar um desfecho é muito bom, mas a gente tem essa tristeza por trás aí, que é encontrar ela sem vida, né?
18: Ana Paula caiu da cachoeira no último sábado. Ela fazia a trilha com uma amiga, que contou à polícia que Ana Paula se desequilibrou. Ela foi tentar ajudar e também escorregou. Desceu a corredeira, mas sobreviveu à queda de mais de 40 metros. Carol, a amiga de Ana Paula, fraturou uma vértebra, ficou internada e já recebeu alta.
20: Faz parte das investigações também, analisar o conteúdo, né, do celular dela, realizar essa extração, bem como do relógio também, para tirar qualquer tipo de dúvida. Mas menciono novamente que a linha de investigação segue como acidente mesmo.
18: Ana Paula tinha 29 anos, trabalhava como fotógrafa e costumava participar de trilhas com frequência.
21: No Rio de Janeiro, o dia foi de contabilizar os prejuízos e tentar entender os motivos do vendaval que causou toda aquela destruição e 3 mortes.
22: Os ventos passaram dos 100 km por hora. Em Santa Teresa, na região central do Rio, um muro de 5 metros de altura caiu e matou 2 homens. As vítimas são Vandré Cordeiro e Tássio Maia dos Santos, ex-jogador do Botafogo. Eles trabalhavam numa casa de festas no mesmo bairro. Vizinhos contaram que os amigos vieram até aqui ao local, que está em obras, para consertar um portão que abriu durante o vendaval. A polícia investiga o que provocou a queda do muro. A polícia ainda investiga se a ventania causou a morte de 3 pessoas da mesma família, atingidas por uma descarga elétrica na Cidade de Deus. Na Costa Verde, os bombeiros encontraram um corpo na praia de Tarituba, em Paraty. A família confirmou que se trata de um advogado que morava num barco e estava desaparecido. Em Angra dos Reis, cidade vizinha, um mergulhador que sumiu durante o temporal foi achado com vida quase 24 horas depois. Na cidade do Rio, uma câmera de segurança registrou o momento em que um homem quase é atingido por uma árvore enorme. Mais de 200 caíram em toda a cidade. Trabalhadores viveram momentos angustiantes em cima de um andaime. Eles foram resgatados pelos bombeiros. O bondinho do Morro da Providência, na região central, ficou desse jeito, balançando no cabo de aço. Os passageiros desembarcaram em segurança. Passageiros das barcas que faziam a travessia entre Rio e Niterói também viveram momentos de tensão. Em Nova Iguaçu, na Baixada Fluminense, a caixa d'água de um prédio foi levada pela ventania. Em Mesquita, um idoso foi atingido por uma telha e está internado em estado grave. Os bombeiros disseram que emitiram um alerta sobre a ventania, mas a mensagem não teria chegado por causa da instabilidade no serviço de telefonia.
23: Às 15 horas e 30 minutos, o SEMADER-RJ enviou um alerta via SMS para esses municípios que estavam dentro dessa lista dos municípios em risco. É importante lembrar que alguns municípios aqui do nosso estado possuem autonomia para avaliar o cenário e enviar esses SMS por conta própria através de uma análise apurada desse corpo técnico.
22: O evento foi influenciado pelo El Niño.
24: O El Niño já está atuando. Esse evento ele foi bem pontual, ele foi um pulso de uma frente fria que estava se deslocando pelo oceano. Então ele ganhou mais força esse pulso, porque a gente estava com temperaturas mais elevadas. E aí quando a gente tem essas temperaturas mais elevadas, a gente tem um gradiente de pressão maior. E aí isso ocasiona esses ventos intensos e rápidos.
2: 3 mortes também foram registradas em São Paulo, onde os ventos ultrapassaram os 100 km por hora.
25: Em Ilhabela, litoral norte de São Paulo, uma imagem impressionante. Para se salvar, um pescador se agarrou à estrutura do barco dele, que tombou no mar com a força do vento. A embarcação usada na pesca de camarão também era a casa dele. O homem foi resgatado. Em Ubatuba, uma lancha com 7 pessoas, sendo 4 crianças, naufragou. O grupo foi socorrido, mas uma menina de 7 anos está internada em estado grave.
26: O temporal também terminou em tragédia em São Sebastião.
10: Um pescador morreu após o barco em que ele estava naufragar durante a ventania. Outras quatro pessoas foram resgatadas com vida.
25: Na Baixada Santista, dois homens que trabalhavam na fachada de um hotel ficaram pendurados pelas cordas de segurança.
0: O cara está tentando chegar lá, dar a mão nele.
25: Eles foram salvos sem ferimentos. A cena foi registrada em Santos, onde o vendaval causou destruição. Na zona portuária, o muro de um armazém desabou com a força do vento. O Gilmar escapou por pouco. Ele tinha acabado de estacionar quando o muro caiu em cima do carro dele.
1: Não foi questão de 20 segundos, quando encostei, caiu aquele poste no caminhão. Aí veio os entulhos tudo, me empurrou eu dentro do carro contra o muro lá. Só deu tempo de abrir a porta e sair.
25: Uma pessoa em situação de rua morreu ao ser atingida por uma árvore. O momento do acidente foi registrado por uma câmera de segurança. A vítima caiu no canal e não resistiu. Nesse outro ponto da cidade, uma rua a 300 metros da praia, cinco pessoas ficaram feridas. Ali, na fachada da loja, existia um grande toldo metálico, que foi arrancado com a força do vento, como se fosse uma folha de papel. Uma câmera de segurança flagrou o momento em que a estrutura atinge as vítimas. O homem que atravessa a rua com duas crianças, uma delas no ombro, é atingido pelo toldo. O menino de 4 anos também se feriu. Ele e o pai tiveram que passar por cirurgia e seguem internados. No interior do estado, um motorista de 62 anos morreu depois que uma árvore caiu em cima do carro dele. O acidente aconteceu em Cesário Lange.
21: E uma família foi resgatada de uma enchente em Urubici, Santa Catarina. Essas imagens mostram o veículo sobre uma ponte, já quase encoberto pela água, quando é levado pela correnteza. Um casal e os dois filhos tinham sido resgatados por um trator momentos antes. A Defesa Civil alerta para o perigo de tentar atravessar trechos alagados, mesmo quando o nível da água parece baixo.
2: Áreas que sofreram com a grande enchente no Rio Grande do Sul há 2 anos voltam a sofrer com as cheias dos rios.
4: Cada móvel que entra no caminhão representa anos de trabalho e dedicação. São conquistas que essa família se recusa a perder. É que em poucas horas a casa vai estar alagada.
6: A gente não sabe o que vai esperar, entendeu? Tá chovendo demais e eu não vou ficar para ver perder tudo de novo. Depois daquela enchente grande a gente fica com medo, né?
4: 136 cidades gaúchas registraram danos por causa dos ventos e chuvas dos últimos dias. Mais de 1.000 pessoas estão fora de casa. O alerta agora é na região metropolitana de Porto Alegre. Em Eldorado do Sul, a água já está avançando, em bairros como Cidade Verde, um dos mais afetados na grande enchente de 2024.
7: Aqui, gente, perde tudo.
4: A água que chega na Grande Porto Alegre vem de rios que já subiram em cidades do interior e aos poucos começam a baixar. Aqui em Montenegro, o nível do rio Caí se estabilizou no início da tarde e está baixando. As famílias desabrigadas não devem demorar para voltar para casa, mas a previsão aponta que talvez elas tenham de deixar tudo para trás de novo. O período de temporais deve se estender até a segunda semana de agosto no Rio Grande do Sul. As cheias podem se repetir.
8: A gente sabe que de agora em diante a coisa vai piorar. Essas ainda estavam, os açudes estavam baixos, né? Os bueiros, as coisas agora estão tudo cheio. Agora é, tem que ficar esperto, porque senão é terrível.
21: E como alerta, a gente fala agora também da previsão do tempo. Seguimos com a atuação de duas frentes frias, uma que já passou pelo sudeste, né, nessa última quarta, e avança agora em direção à região do sul da Bahia. E tem uma nova frente fria que vai chegando pelo Uruguai, pela Argentina, e deve atingir mais uma vez o Rio Grande do Sul, trazendo a volta dos temporais. Nesta sexta, os gaúchos devem ficar atentos à ventania e chuva de moderada a forte, como a gente consegue observar, principalmente na região do sul e do oeste do estado. Destaco aqui também a região centro-sul do país, especialmente o interior do Brasil, com tempo firme, a possibilidade de chuva no norte e também um trecho do nordeste brasileiro, ali principalmente na Bahia. Vamos falar agora do cenário na capital paulista. O dia amanhece com aquele friozinho, 14 graus, mas a temperatura sobe ao longo do dia, chega a 25, há possibilidade de neblina, mas não há previsão de chuva. O tempo deve seguir assim pelo menos até terça-feira. Passando por outras cidades, chegamos a Curitiba, variação de 10 graus a 20 graus, sol entre nuvens, um cenário parecido com Belo Horizonte, por lá a temperatura chega a 26 graus. No Recife, pancadas de chuva, 28 graus de máxima, e em Manaus a temperatura chega a 33 graus. A gente destaca também cenários internacionais, falamos de 200 turistas que ficaram soterrados durante uma nevasca repentina que aconteceu na montanha de Catamarca, na Argentina, a uma altitude de aproximadamente 4.500 metros. Em poucos minutos, a neve cobriu completamente os carros que estavam na estrada. A operação de resgate durou algo em torno de 24 horas e contou com equipes especializadas em montanhismo, bombeiros, policiais e agentes da Defesa Civil. Duas pessoas foram internadas com hipotermia. Por outro lado, a gente fala que depois de devastarem regiões da França e da Espanha, os incêndios florestais avançam agora pela Grécia e Inglaterra.
3: Impulsionadas pelos ventos fortes, as chamas se espalham com rapidez na ilha turística de Creta, na Grécia. 8 mil pessoas foram removidas com o apoio da guarda costeira.
5: Foi assustador, podíamos ver as chamas e a polícia e os bombeiros disseram para todos saírem imediatamente.
3: Empresas em áreas montanhosas ficaram destruídas. Mais de 200 bombeiros foram chamados para o combate ao fogo. 3 morreram. Na costa leste da Inglaterra, em Suffolk, equipes de emergência viraram a madrugada para impedir que o incêndio florestal crescesse ainda mais. Ali, moradores também foram retirados de casa e toda a vizinhança foi orientada a manter portas e janelas fechadas por causa da fumaça. Na Espanha, a batalha continua. Novos focos surgiram nas províncias de Zamora e León, enquanto o incêndio em Castellón, do outro lado do país, ganha força.
9: Estamos com medo por tudo aqui. É uma sensação de impotência.
11: E já está, em impotência.
3: Idosos que vivem num asilo foram levados para um centro esportivo. Os termômetros voltaram a subir em toda a Europa. É a quarta onda de altas temperaturas neste verão, o que torna o combate ao fogo bem mais difícil. No sudoeste da França, os bombeiros não param. O fogo começa a ser contido e 60 mil pessoas já puderam voltar para casa. Produtores de vinho se uniram à força-tarefa, mobilizando tratores, tanques de água e voluntários. O ator George Clooney, a mulher e 2 filhos estavam entre as mais de 200 mil pessoas que receberam ordens de remoção.
2: Milhares de imigrantes chegaram a Ceuta e autoridades espanholas declararam emergência humanitária. 10 pessoas morreram durante a travessia, nadando ou em botes. Nos últimos 10 dias, 3 mil pessoas entraram no enclave espanhol no norte da África. O governo local pede o fechamento urgente da fronteira com o Marrocos e o envio do exército espanhol para a região. O primeiro-ministro Pedro Sánchez trabalha para recuperar a normalidade, mas sofre pressão da oposição espanhola por sua política de acolhimento a imigrantes.
21: O presidente Donald Trump diz ter fechado um acordo para o desarmamento completo do Hamas na faixa de Gaza.
3: A medida faz parte de um plano de 20 pontos que prevê o desarmamento completo de grupos armados em Gaza, em especial o Hamas. O processo será feito em etapas e, conforme ele avançar, as forças de Israel devem se retirar da região. Depois disso, uma força internacional de estabilização vai atuar junto com a nova polícia palestina para garantir a segurança. O controle da faixa de Gaza ficará com um novo governo palestino, que trabalhará em parceria com o Conselho da Paz. Em seu post, Trump agradeceu o apoio dos mediadores do Egito, Catar e Turquia para alcançar o histórico avanço. Apesar do progresso nas negociações no Cairo, as autoridades de Israel afirmam que os termos ainda não são satisfatórios. Enquanto as negociações continuam, o conflito segue ativo, com ataques israelenses deixando pelo menos 6 palestinos mortos nesta quinta.
2: O governo polonês investiga a possível queda de um míssil russo no país.
12: Moradores da cidade de Lublin foram acordados pelas sirenes. O míssil caiu por volta das 4 da manhã em uma área rural desabitada a 100 quilômetros da fronteira com a Ucrânia. O objeto abriu uma cratera com 10 metros de diâmetro.
13: Nie ma żadnych powodów sądzić, że celem była Polska, ale dwa z tych obiektów naruszyły przestrzeń powietrzną Polski.
12: Líderes europeus condenaram a violação do espaço aéreo, que deixou a OTAN em alerta. A noite foi de mais ataque massivo contra cidades ucranianas. 13 pessoas morreram e dezenas ficaram feridas. Kiev respondeu com bombardeios contra 4 petroleiros e armazéns ligados a Moscou. Após mais de 4 anos de conflito, o país sofre com a escassez de armamentos e busca o recrutamento de soldados estrangeiros, inclusive brasileiros. Um levantamento da Deutsche Welle mostra que o Brasil é o terceiro país com maior número de estrangeiros mortos na guerra, atrás apenas dos Estados Unidos e da Colômbia. Até hoje foram mais de 100 vítimas.
14: O Giovanni serve no exército ucraniano há 4 anos. Ele falou com meu colega de DW, Gustavo Basso.
15: Alguns amigos acabaram indo antes de mim, na época, e eles me falaram, cara, aqui tá difícil, o país é bonito, a galera é gente boa. Eles precisam de ajuda, mano.
16: Tenham consciência que vocês vão prestar serviço para as Forças Armadas e que vocês vão ficar à mercê das escolhas deles. E isso tem um contrato.
2: Uma cena surpreendente 29 dias depois do terremoto na Venezuela. Um cão foi encontrado com vida sob os escombros de um prédio que desabou em La Guaira. O resgate foi feito por voluntários. Bastante desidratado e debilitado, o poodle chamado Bailey aceitou água da mão de um socorrista logo após ser retirado dos destroços. Ele estava ao lado do corpo da dona. Bailey foi entregue à neta da vítima, uma menina de 11 anos que perdeu a mãe e a avó e hoje vive em um abrigo. Daquelas comoventes, né?
21: Comovente, Felipe.
2: O salário está acabando antes do fim do mês, Thaís.
21: Para milhões de brasileiros enfrentar essa realidade é fazer um trabalho extra para garantir outra fonte de renda.
17: Na empresa de logística, a Rafaela trabalha como analista de RH. Nos intervalos e aos finais de semana, ela vende óculos da marca que criou. Trabalho extra que garante o equivalente a um salário a mais todo mês.
26: Também preciso de uma complementar minha renda, porque a gente gosta de viajar, eu tenho uma filha pequena, os lazeres, os consumismos.
17: Para milhões de brasileiros, ter uma segunda fonte de renda é a única saída para conseguir pagar as contas. Embora não existam números oficiais, estima-se que metade dos trabalhadores brasileiros possui uma atividade extra. 28% deles usam o recurso obtido para pagar dívidas, enquanto 26% dependem desse valor a mais para pagar contas básicas da família, como água, luz e alimentação. Serviços como motorista de aplicativo, venda de produtos e artesanato são os mais comuns entre quem precisa incrementar a renda.
27: Tem gente que tem dom, e quando eu tenho dom eu faço um salgado bom, um bolo bom, eu costuro, né? E é realmente aquilo ali começa a dar um dinheiro e a pessoa ganhar até mais do que ganha como o CLT. Agora, o que eu tenho que fazer? Quantas horas eu vou dedicar? Que tipo de trabalho eu vou fazer para não contaminar a minha principal renda, que é o trabalho?
2: O ministro do Supremo, André Mendonça, autorizou a Polícia Federal a investigar Lulinha, um dos filhos do presidente Lula. Ao vivo de Brasília, Natália Pazzi traz os detalhes. Boa noite, Natália.
28: Boa noite, Felipe. O foco da Polícia Federal é investigar se o empresário Fábio Luiz Lula da Silva cometeu crimes de tráfico de influência e corrupção. A suspeita é que ele tenha usado contatos políticos para autorização do fornecimento de cannabis medicinal ao Ministério da Saúde. Segundo a PF, há indícios de que Lulinha e a amiga dele, Roberta Luxinger, teriam atuado em favor de uma empresa de Antônio Carlos Camilo Antunes, o conhecido como o Careca do INSS. O lobista negociou um acordo milionário com o Ministério em 2024 e 2025, mas o contrato não foi fechado. Em entrevista a um podcast, o presidente Lula disse que o filho terá de provar que é inocente e que não vai usar o cargo para protegê-lo. Disse ainda que Lulinha não terá privilégios nem ficará escondido e que se for culpado terá que pagar pelos erros. Os advogados de Lulinha afirmaram que ele não participou de nenhuma negociação sobre o assunto. Já a defesa de Roberta diz que ela apenas prestou consultoria ao careca do INSS, que está preso desde o ano passado, acusado de desviar dinheiro de aposentados e pensionistas. É com vocês.
21: Obrigada, Natália. E a Polícia Federal afirmou que o senador Jax Wagner, do PT, mantinha relações com executivos do Banco Master, pelo menos desde 2019. A informação consta em relatório da PF, que investiga o recebimento de supostas vantagens indevidas. O sigilo foi quebrado pelo ministro André Mendonça, do Supremo. Segundo a Polícia Federal, Wagner tinha atuado a favor do Master na emenda que tentou ampliar o Fundo Garantidor de Crédito de 250 mil para 1 milhão de reais. Em troca, teria recebido viagens, vinhos e até ingressos para shows da cantora Taylor Swift em 2023. Mensagens encontradas no celular de Daniel Vorcaro mostram o ex-banqueiro pedindo discrição em um voo que teria sido usado pelo parlamentar. A investigação aponta ainda que Wagner teria conversado por ligação com o empresário Augusto Lima, ex-sócio de Vorcaro, pelo menos 74 vezes entre o fim de 2023 e o início de 2025. A defesa do senador ainda não se manifestou.
2: Veja agora como foi a quinta-feira dos candidatos à presidência da República.
0: Flávio Bolsonaro segue negociando o vice da chapa ao Planalto. O candidato do PL tem dito que o ideal seria uma mulher, de preferência de outro partido. Hoje cresceu a possibilidade da escolha ficar com a senadora Tereza Cristina, do Progressistas. O acerto depende de um aval da federação União Progressista. Em nota, Tereza Cristina confirmou o encontro com Flávio, mas disse que nada foi decidido. Segundo ela, qualquer composição de chapa depende de avaliações políticas e pessoais, além de consultas e acertos partidários. Nesta terça, a equipe que comanda a comunicação de Flávio Bolsonaro foi trocada pela segunda vez na campanha. Saem os marqueteiros Alexandre Outramari e Eduardo Fischer, e entra Duda Lima. O novo chefe da comunicação trabalhou na campanha do ex-presidente Jair Bolsonaro em 2022 e de Ricardo Nunes para a Prefeitura de São Paulo em 2024. Agora a intenção é mudar o tom, gerar fatos positivos em relação a Flávio Bolsonaro. A cúpula do partido avalia que não pode apenas reagir aos acontecimentos, tem que propor a narrativa.
1: Quando houver o registro da candidatura, um requisito é incluir esse nosso programa de governo, e o nosso vai ser focado muito no cidadão, vai ser focado na integração, na tecnologia, em desenvolver o nosso país, em fazer com que as pessoas sejam independentes. Porque você, nós, temos que voltar a andar nas ruas sem medo. Quem tem que ter medo é o vagabundo, é o bandido. E esse vai ter um tratamento dentro da lei que vocês nunca viram na história. Vai ser padrão Bukele. Pode escrever aí.
0: O presidente Lula mantém a agenda em Brasília. Nesta quinta, no Palácio do Planalto, ele sancionou o projeto que destina até 3% da arrecadação com plataformas de apostas esportivas para um fundo da Polícia Federal. Lula também segue de olho nas alianças partidárias. Ele esteve ontem à noite na convenção do PSB, que oficializou o nome de Geraldo Alckmin como vice. Esta noite, o presidente deu entrevista a um podcast.
10: Você sabe que eu saí da presidência em 2010.
18: Certo.
10: O país estava crescendo 7,5% ao ano. 7,5% ao ano. Depois que eu deixei a presidência...
18: Foi para quanto?
10: O partido, em 2011, caiu para 3%. Já com a companheira Dilma, em 2012 caiu para 2, em 2013 caiu para 1.
18: Caramba!
10: Ou seja, ele só voltou a crescer acima de 3% quando eu votei em 2003.
18: Sorte.
10: Em 2023. Então o Brasil precisa de alguém que tenha sorte, gente.
0: Nos próximos dias, Lula viaja para o Ceará, Bahia e São Paulo para as convenções de partidos da base governista. No domingo, na capital paulista, ele entra oficialmente na disputa pela reeleição. Ronaldo Caiado, candidato do PSD, esteve na capital paulista, onde convidou Aldo Rebelo para a coordenação política da campanha. O ex-ministro aceitou o convite. Em entrevista à Rádio Bandeirantes, o vice na chapa, Gilberto Kassab, afirmou que Caiado tem mais chances de vencer Lula do que os outros adversários.
6: Nós temos que mostrar aqui, explorando as diferenças, né, que o Caiado pode ganhar. Então, se a gente colocar o Flávio no segundo turno, o Lula é presidente. Se a gente colocar o Caiado tem chance de ganhar, então a gente pode evitar.
0: Renan Santos, candidato do Missão, deu entrevistas onde fez críticas a Flávio Bolsonaro sobre a trajetória política do adversário. Romeu Zema, do Novo, participou de reuniões com empresários no Triângulo Mineiro.
21: Reta final das convenções partidárias. Veja no comentário de Fernando Mitre.
7: O presidente Lula irá à Bahia neste sábado para a convenção do PT, que formalizará a candidatura do governador Jerônimo Rodrigues. E no dia seguinte, em São Paulo, Lula estará na Convenção Nacional, de onde vai sair candidato. Um fim de semana agitado em que o governador Tarcísio de Freitas, com a presença de Flávio Bolsonaro, será oficializado para a reeleição, também no sábado. Em São Paulo, o primeiro desafio do PT é levar a eleição para o segundo turno, tendo que reduzir a vantagem de Tarcísio sobre Haddad, como mostram as pesquisas. Na Bahia, Lula lidera com folga, mas com uma perda em relação a 2022, que preocupa a campanha. É um grande colégio eleitoral do Nordeste. Lula trabalha para manter os ganhos no Sudeste e reduzir perdas no Nordeste. Isso é essencial para ele. Como é para Flávio conseguir melhorar sua situação entre as mulheres, a começar por um nome feminino para vice, que ainda não está resolvido. Thaís, Felipe.
21: E a Band mantém a tradição de abrir a temporada dos debates. Já está tudo certo para os primeiros confrontos estaduais no dia 9 de agosto.
2: Nesta quinta-feira foram definidos os detalhes do pool de emissoras que vão transmitir os confrontos entre os candidatos a presidente.
18: A menos de duas semanas do início dos debates, as campanhas entram em uma nova fase. Os primeiros confrontos vão colocar frente a frente os candidatos aos governos estaduais. O formato garante mais tempo para o confronto de ideias. Os candidatos poderão administrar o próprio tempo entre a resposta e a tréplica, além de enfrentar rodadas de perguntas feitas pelos jornalistas. O primeiro confronto em 15 estados e no Distrito Federal está marcado para o domingo, dia 9 de agosto, às 8 da noite.
19: Enquanto os últimos preparativos para os debates estaduais estão em andamento, a organização do primeiro encontro entre os candidatos à presidência da República também avança.
18: Hoje, a direção de jornalismo da Band recebeu representantes das outras emissoras que vão formar o pool de transmissão do debate presidencial: TV Cultura, TV Gazeta e Jovem Pan. Na reunião foram definidos os últimos detalhes da transmissão conjunta. O debate presidencial acontece no domingo, dia 23 de agosto, às 8 da noite. O confronto também terá transmissão mundial pelo YouTube e contará com a sala digital em parceria com o Google para acompanhar dados e tendências em tempo real. A Band também já garantiu a realização do primeiro debate do segundo turno, tanto na disputa pelos governos estaduais quanto na corrida ao Palácio do Planalto, mantendo uma tradição de quase quatro décadas.
21: O Tribunal de Contas da União encontrou indícios de irregularidades nas chamadas emendas PIX para estados e municípios.
20: Vitória do Xingu, no Pará. Quase 2 milhões e 400 mil reais destinados para compra de medicamentos e equipamentos hospitalares deixaram de ser rastreados após serem transferidos para contas não especificadas da Prefeitura. O mesmo aconteceu com mais de 370 mil reais em Santarém, o terceiro maior município paraense. Foram manobras que, segundo o Tribunal de Contas da União, tornaram impossível comprovar a boa aplicação do dinheiro público. Um relatório da Corte de Contas identificou supostas fraudes na chamada emenda PIX, criada em 2019 e que permitiu a transferência direta de recursos da União para estados e municípios com menos burocracia. A auditoria encontrou irregularidades em 115 das 125 transferências analisadas. O volume dos recursos auditados soma quase 200 milhões de reais. Segundo técnicos do TCU, o prejuízo total aos cofres públicos é de quase 50 milhões de reais. O principal problema foi detectado no sistema TransfereGov. Logo depois que o plano de trabalho era aprovado, estados e municípios conseguiam alterar o documento e mudar a destinação dos recursos. O TCU ressalta que as irregularidades ainda estão sob investigação e não representam por si só a condenação dos gestores envolvidos. O TCU determinou que em até 4 meses o governo apresente medidas para impedir alterações nos planos de trabalho após a aprovação das transferências. Essa decisão se soma a ações sobre emendas PIX que correm no Supremo Tribunal Federal. Nesta semana, o ministro Flávio Dino determinou que o governo e o Congresso apresentem uma proposta que inclua detalhamento sobre a responsabilidade jurídica de cada agente público no caminho das emendas parlamentares, desde a indicação até a execução das verbas.
2: A seguir, Paraguai chama embaixador do Brasil por declarações do presidente Lula sobre a guerra da Tríplice Aliança.
21: Javier Milei baixa decreto para deportar estrangeiros que incitem ódio contra argentinos.
2: Caminhão sem freio atinge 8 veículos no Chile.
21: Na Inglaterra, a tradicional corrida beneficente de patinhos de borracha.
2: Mexicanos batem recorde de sanduíche mais longo.
21: UEFA detona plano da FIFA de privatizar competições como a Copa do Mundo.
2: Grêmio é eliminado da Sul-Americana e Corinthians fica no empate pelo Brasileirão. Em instantes, aqui no Jornal da Noite.
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21: O Paraguai convocou o embaixador do Brasil por causa de declarações do presidente Lula sobre a guerra da Tríplice Aliança. De volta ao vivo de Brasília, Natália Pazzi com mais informações. Natália.
28: Thaís, a medida foi tomada após uma conversa por telefone entre os presidentes Santiago Penha e Lula. O incômodo surgiu depois que o presidente brasileiro disse que o Paraguai invadiu o Brasil, o Uruguai e a Argentina, o que deu início à guerra no fim do século XIX. A fala foi em discurso na semana passada. Essa versão é contestada pelos paraguaios. Eles defendem a narrativa de que o conflito começou após uma intervenção do Brasil no Uruguai. Em resposta, o governo paraguaio convocou o embaixador do Brasil em Assunção para entregar uma nota oficial de protesto diante da insatisfação de um país com o outro. O encontro vai acontecer nesta sexta. O Congresso paraguaio também aprovou uma moção de repúdio, acusando Lula de distorcer e minimizar a história do conflito que matou mais de 300 mil paraguaios. Thaís, Felipe.
2: Obrigado. Na Argentina, o presidente Javier Milei assinou um decreto que impede a entrada e ordena a expulsão de estrangeiros que incitem ódio e violência contra a Argentina e seus cidadãos. O governo alega que nos últimos meses houve um aumento considerável de atos hostis ao povo argentino. Durante a Copa do Mundo, Milei denunciou a existência de uma suposta campanha anti-Argentina. O decreto entra em vigor nesta sexta-feira, mas precisa ser validado pelo Congresso.
21: A entidade que representa o futebol europeu anunciou um boicote a torneios da FIFA, incluindo a Copa do Mundo.
2: A UEFA não é fácil não, viu? O protesto é contra uma proposta de privatização das competições. O anúncio aconteceu depois de uma reunião virtual das 55 federações de futebol que formam a entidade europeia. A UEFA divulgou uma nota afirmando que nenhuma seleção nacional participará de qualquer competição FIFA enquanto a proposta não for abandonada, e completou afirmando que nenhuma parte da Copa jamais deve ser entregue a investidores privados. A Copa do Mundo não está à venda. O ponto mais polêmico do projeto FIFA Forward Enterprise é a intenção da FIFA de vender 20% das ações dessa nova empresa a investidores privados. A empresa cuidaria dos torneios da entidade, incluindo as Copas do Mundo masculina e feminina. Com o dinheiro arrecadado, a FIFA promete aumentar a quantia distribuída para as federações. A ideia ainda passará por votação.
3: FFE is actually a proposal, an offer. It's part of a democratic process, a consultation process. And above all, it is an opportunity, but not an obligation.
2: Com o boicote europeu, se a ideia não for engavetada pelo presidente da FIFA, as próximas competições ficam sob pressão. Ainda este ano, a entidade vai realizar a primeira Copa do Mundo Sub-15 e, no ano que vem, a Copa do Mundo Feminina no Brasil. Parabéns à UEFA, Conmebol até agora comeu tranca, né? Não fala nada sobre o assunto, podia ter se pronunciado.
12: Olha, ficou quietinha, na dela, vamos acompanhar os próximos capítulos. O mais legal também é que vai ter Copa do Mundo Feminina aqui no Brasil, e isso a gente tem que comemorar e muito, e acompanhar também de pertinho.
13: Eu espero com todas as seleções europeias, porque afinal de contas jogam muita bola, mas o Brasil vai ser campeão.
14: É só isso que eu queria dizer, né? Eu ia terminar assim, mas não tem jeito.
13: A mulherada brasileira vai...
12: Eu também acho, vai ser maravilhoso, vai ser um ano muito perfeito pra gente.
14: Mas antes disso, teve bola rolando aqui, Campeonato Brasileiro.
12: Perfeito, é isso mesmo, gente. Corinthians e Furacão. O Corinthians não fez gol, o Furacão também não. O Furacão continua ali, né, no G4, 0-0. Na verdade, o time do Corinthians entrou ali num time reserva, porque o foco total é na Copa do Brasil. Nesse final de semana, o Corinthians vai encarar o Inter lá no Beira-Rio. Mas desse jogo, muitas faltas, muita confusão e possíveis lesões também do Yuri Alberto, que nós estamos acompanhando agora. Ele sentiu uma fisgada ali na coxa e pediu para ser substituído. E também o Labiade acabou caindo de mau jeito, se lesionou e também pediu para ser substituído. Vamos acompanhar de pertinho, mas espero que não seja nada tão grave para que eles continuem.
13: Eu não quero influenciar o Ancelotti, mas esse Santos está jogando muito, está pegando muito. Curitiba e Cruzeiro jogaram, né? Desculpa. Curitiba e Cruzeiro foi.
12: Olha, o Curitiba e Cruzeiro jogaram, o Cruzeiro fez 1-0. Para cima do Coxa, um único gol, tá certo? Então, é assim, bem tranquilo o jogo, na verdade, e o Coxa não vence há 4 partidas. Gente, vamos falar agora da Copa Sul-Americana, porque o Grêmio está eliminado da Copa Sul-Americana. O jogo de ida tinha sido 3-2 e o Grêmio está eliminado da Copa Sul-Americana. O jogo de ida tinha sido

0: É já. Mas antes tem por aqui uma corrida inusitada que aconteceu na Inglaterra. A competição reuniu milhares de patinhos de borracha em um canal em Londres. O evento anual, que já está na 10ª edição, arrecada recursos para uma organização que apoia bebês em UTIs. O público pôde participar e colocar ali os patinhos numerados que percorreram algo em torno de 100 metros. Pessoas em pranchas de stand-up e também barcos ajudaram nessa condução. O dono do patinho vencedor ganha passagens do Eurostar, que é aquele serviço de trem que conecta o Reino Unido a vários países.
1: A seguir, caminhão sem freio provoca engavetamento no Chile.
0: Eles se vestiram de cavalo de Troia para assistir ao filme Odisseia. Será que deu certo?
1: E o sanduíche gigante que entrou para o livro dos recordes. A gente mostra tudo isso em instantes. O cavalo de Troia é uma maravilha.
0: Já já a gente te conta essa história.
1: Eu estou curioso.
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1: 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Um caminhão sem freio provocou um grave acidente na região de Valparaíso, no Chile. O motorista perdeu o controle e colidiu com outros 8 veículos. 13 pessoas ficaram feridas, 2 delas em estado grave. Segundo a polícia, o caminhão já apresentava falhas mecânicas e o motorista foi preso.
0: E olha essa, o México quebrou o recorde de sanduíche mais longo do mundo. Ele tem 100 metros de comprimento e pesa mais de 1,5 toneladas. Esse lanchão foi montado por chefes de cozinha durante uma feira na capital do país. Eles juntaram pão, carnes e outros ingredientes até a certificação oficial do livro dos recordes. Deu uma baita de uma fome. É difícil, hein?
1: Essa hora é complicado. Tem gente que se caracteriza para ver filme no cinema. Eu amei essa história. Só que esse sujeito foi além. Para assistir ao filme A Odisseia, em Los Angeles, ele se vestiu de guerreiro grego e se escondeu dentro de um cavalo de Troia feito de papelão. Só que o plano não deu certo. O carrinho, em formato de cavalo, tombou em uma curva, revelando as 2 pessoas escondidas. Os funcionários do cinema reagiram, ainda bem, com bom humor, a cena bizarra.
0: Espetacular. É cada uma, né? Inacreditável. Debater os rumos da sociedade por meio do pensamento crítico. Esta é a proposta do projeto Mutações, que reúne grandes pensadores em São Paulo até o fim de setembro.
5: São 19 anos discutindo o pensamento filosófico e o funcionamento da sociedade. Idealizado pelo filósofo e jornalista Adalto Novaes, o projeto Mutações reúne pensadores, cientistas sociais e artistas. Neste ano, serão 25 atividades no Sesc 14 Bis, em São Paulo. Novaes lembra da criação do projeto e destaca a importância de se analisar a sociedade através do pensamento crítico e do diálogo.
6: A mutação é um outro estado de coisas. E é curioso pelo seguinte, porque essa mutação, ela de alguma maneira, em cima de uma tríade, a tecnociência, a biotecnologia e a grande revolução digital, né? E dela a gente extrai uma coisa que é muito terrível, que é a automação da sociedade.
5: As inscrições estão abertas e podem ser feitas pelo site do Centro de Pesquisa e Formação do SESC. No encontro desta quinta-feira, o professor José Miguel Wisnik falou sobre as mutações do mundo contemporâneo e fez uma reflexão sobre o papel das redes sociais.
7: As tecnologias entraram dentro de nós, elas não estão só fora atuando sobre os objetos do mundo, mas principalmente através dessa espécie de espelho eletrônico que todos nós carregamos juntos em rede. Ali a gente se conecta com o mundo, mas é induzido a ser espelhado, a se espelhar, a tomar aquilo como uma espécie de formador da minha identidade.
5: Além do projeto Mutações, O Centro de Pesquisa e Formação do SESC fornece 70 cursos.

0: cursos mensais abertos a toda a população.
1: Tem uma diversidade de cursos, de encontros, de espaços voltados para o conhecimento, para as questões contemporâneas, para a gestão cultural, para a gestão físico-esportiva, para a acessibilidade, para os cursos voltados para as questões de direitos humanos. E também contamos com uma biblioteca de quase 11 mil volumes e diversas salas de estudo.
2: Está imperdível. O Jornal da Noite termina aqui.
3: Uma excelente sexta-feira para você.
2: Obrigada pela companhia. Tchau.

0: Vamos nessa?
1: Aqui reunindo todas as informações, porque daqui a pouquinho eu vou entrar ao vivo para trazer tudo para vocês.

0: O fato de ser um déficit de quase 50 bilhões de reais apenas em um único mês, o mês de junho, já assusta qualquer um que esteja aí nos acompanhando no Jornal Panorama. Acontece que o mês de junho, fim de semestre, costuma ser, e é bom que se esclareça, um mês onde normalmente as despesas se avolumam, fim de semestre, como eu disse, pagamentos especiais. Este ano houve pagamentos extraordinários e precatórios. Há explicações para alguns bilhões de pressão, bilhões de reais. Não nesse nível de quase 50 bilhões, que é um nível praticamente recorde nos últimos anos. Ocorre, entretanto, Verusca e Thaís, que nós estamos diante de um semestre, e essa é uma informação mais econômica, por assim dizer, sair do mês para ir procurar o desempenho do último semestre, entre janeiro e junho desse ano. E aí a coisa se agrava, porque nós já estaríamos falando de um déficit também, mas só que de quase 100 bilhões, 92 bilhões de reais. O mais importante não é, entretanto, o volume escandaloso desse déficit quando existe um arcabouço fiscal que estaria apontando para um superávit, para algum saldo positivo. O mais escandaloso é a taxa de aumento desse déficit. Entre janeiro e junho, quando a gente compara com o igual período do ano anterior, pasmem, nós estamos diante de um aumento de mais de 12% em termos reais, ou seja, descontando os 5% de inflação, nós temos ainda 12% de aumento, que é um grande, não só um recorde, é um grande recorde de despesa pública em praticamente todas as rubricas do orçamento. A receita, notem bem, é recorde também. Os brasileiros estão nos acompanhando aqui e os que estão fora da nossa sintonia, não importa, todos os 200 milhões de brasileiros estão pagando 5,6% a mais em termos reais também, já descontando a inflação, e, portanto, a arrecadação está crescendo acima da curva do produto interno bruto. Praticamente o dobro da velocidade da curva do PIB. Ou seja, este é um governo que arrecada como nunca e consegue estar numa velocidade de gasto acima do dobro da velocidade da arrecadação. É um escândalo total e que está deixando até mesmo os economistas que são simpáticos à esquerda muito apavorados em relação ao panorama de 2027. Ou seja, a gente elege um presidente entre outubro e novembro e depois a gente vai ouvir falar necessariamente de palavras como estelionato eleitoral e outras coisas associadas a quê? A uma curva de despesas que praticamente indica que essa eleição está sendo adquirida a peso de bilhões de reais de gasto público.
1: Paulo, aproveitando, né, que você falou do arcabouço, o ministro da Fazenda falou de um aperto com o presidente Lula em relação ao arcabouço fiscal, reforçando isso, mas o governo, ele segue com aquele discurso que esse cenário de déficit é muito influenciado pelas altas taxas de juros, que a política monetária é a grande vilã. Mas o buraco é muito mais embaixo, né? A gente precisa falar de ajustes fiscais o quanto antes, não tem mais discussão nesse sentido, né?
2: Paulo, vou aproveitar que a Thaís fez uma pergunta muito parecida com o que eu queria te fazer também, é que todo governo é gastador, né? Por que que os economistas falam tanto em fazer esse ajuste das contas, como citou a Thaís?
0: Duas coisas. Primeiro, em relação ao que disse a Thaís, que é lembrar que o governo vive associando o excesso de gastos ao excesso de juros, que de alguma forma joga para o outro lado da Praça dos Três Poderes, para o prédio do Banco Central, uma suposta responsabilidade. O Banco Central realmente está correndo atrás de inflação que é influenciada por esse excesso de gastos do governo. Mas aí que está, é preciso que quem nos acompanha aqui no Jornal Panorama tenha clareza de que essa conta bilionária, 92 bilhões de gasto em excesso no semestre, não computa juros. Então, de que está falando esse governo? O governo, ele, nesse semestre, ele está gastando cerca de 500 bilhões de reais em juros. E, na média dos últimos 12 meses, escandalizem-se, mais de 1 trilhão de reais. Hoje eu perguntava a uma pessoa que fazia um serviço para mim aqui na minha casa sobre se ele tinha noção do que seriam 1.000 bilhões, ou seja, 1 trilhão de reais. E ele ficou escandalizado. Ele estava interessado nesse assunto do governo, preocupado com a eleição, e só não sabia o que era 1 trilhão. Ele sabia que era uma reunião de mil bilionários, né? Isso é uma coisa escandalosa, e é isso que a gente paga por ano. Mais escandaloso é saber que no dia 1º de janeiro de 2027 nós vamos pagar um outro trilhão se as coisas continuarem como estão. Repito, nos 92 bilhões de déficit primário, as contas são só aquelas contas não financeiras. A conta financeira muito mais absurdamente maior. Verusca, se você pergunta sobre se isso tem remédio, né, e vai remeter a um problema de dívida, porque a gente sempre está gastando muito, todo governo gasta muito, é verdade. Há 30 anos que a curva da despesa corre acima da curva da receita, e olha que os governos são especializados em arrancar receita acima da curva do chamado PIB, que é a soma das riquezas que os brasileiros conseguem produzir. Embora a gente não esteja aí mostrando nenhuma curva, imagine uma curva ascendente do produto interno bruto, uma curva correndo por cima da curva do PIB, que é a curva da receita, e depois imagine uma curva da despesa correndo por cima da curva do PIB e por cima da curva da receita. Esse é o panorama escandalosamente gastador de praticamente todos os governos, mas há oscilações. No governo Temer, por exemplo, se conseguiu controlar em parte. Em alguns outros episódios governamentais, o governo Bolsonaro, em parte, houve o aspecto extraordinário do gasto da pandemia. Mas esse não tem desculpa. Esse último mandato do presidente Lula, ele é, por assim dizer, a materialização do escárnio em relação à responsabilidade fiscal. E nós vamos pagar por isso. Só que vamos pagar depois das eleições, quando isso ficar mais claro. E por quê? Porque hoje os demais candidatos não conseguem vocalizar com clareza e com simplicidade o quanto que, vamos dizer, as contas públicas estão ficando mais esculhambadas do que normalmente são, Verusca. Ou seja, governos gastam, mas esse realmente, ele ganhou da Espanha no campeonato mundial.
1: Olha, vou trazer aqui aquela percepção do dia a dia, né, Paulo Verusca? Porque quando a gente fala de economia, a gente está falando de arcabouço, de orçamento, de déficit. Isso parece muito distante da população em geral. Eles acham que isso não tem um impacto. Mas aí a gente fala, por exemplo, de uma pesquisa do Poder Data, que sinaliza aí uma percepção de alta dos preços real. Aí é o cidadão dizendo, olha, está difícil de fechar a conta, porque exatamente, os preços não param de subir. E esse é o reflexo que a gente precisa olhar também, né, na economia do dia a dia, de quem está ali todo mês contando as despesas para pagar e para fechar, por exemplo, o mercado.
0: Eu que vou ao supermercado, nem todos os economistas costumam ir, eu gosto e também faço questão para ter essa sensibilidade. Posso dar um depoimento para vocês, que a gente ainda está numa situação até equilibrada, porque um conjunto de preços muito sensível, que é o conjunto da alimentação, está razoavelmente sob controle e muitos itens, inclusive em oferta, principalmente nos hortifruti, e portanto isso ainda contemporiza a questão do gasto do brasileiro no supermercado. Mas quando essa curva, porque é sempre um ciclo, se inverter, e ela pode se inverter aí com os fenômenos do El Niño atrapalhando safras futuras, etc., nós temos que apertar o cinto. Aliás, o brasileiro já está apertando o cinto. E hoje, com esse cidadão com quem eu falava, que prestava serviço aqui em casa, era exatamente sobre isso. Ele se questionava sobre onde está o dinheiro. Porque ele, que vive de ser chamado para serviço, ele percebe, aqui é uma área no estado do Rio de Janeiro, mas um pouco reflexo de que, apesar da gastança do setor público, o governo irresponsável não consegue articular um ritmo de solicitações para o setor de serviços. A indústria começa a mostrar indicadores também de séria desaceleração, e o agronegócio está tendo, inclusive, que renegociar seus créditos com aprovação de recursos especiais no Congresso Nacional. Ou seja, todos os setores estão meio que indo para o vinagre, e, portanto, nesse momento, a culpa não é só dos juros mais altos do mundo. Os juros mais altos do mundo apenas impõem, e é por isso que o ministro da Fazenda está em palco de aranha, porque ele está começando a ter que explicar para um mercado cada vez mais inquieto e desconfiado que as coisas vão se reorganizar. Ele só não diz logo após as eleições. Mas quem é ele para garantir isso? O mercado está querendo cada vez mais receber taxas de juros mais elevadas, e isso é mortal para as atividades produtivas e para o emprego. E é por isso que todo mundo está sentindo essa situação de absoluto desconforto, apesar da gastança pública.
3: Parece que boas notícias nas campanhas hoje, né? Foi um dia de boas notícias. Primeiro, ontem à noite houve a convenção do PSB. Uma boa notícia para o presidente Lula e para a sua campanha. Geraldo Alckmin confirmadíssimo como o seu candidato a vice-presidente. Olha, Geraldo Alckmin é um nome que agrega a qualquer campanha. Sereno, tem se mostrado leal ao presidente Lula, experiente depois de ter sido governador durante tanto tempo em São Paulo e 4 anos de vice-presidente. Portanto, um nome que até que tenta se viabilizar para uma eventual sucessão do presidente Lula. Portanto, uma boa notícia na campanha de Lula. Na campanha de Flávio Bolsonaro, 2 boas notícias. Primeiro, a possibilidade real, bastante avançada a conversa, da senadora Tereza Cristina se tornar a candidata a vice-presidente na chapa. Tereza Cristina também é uma vice que agrega em qualquer candidatura. Ela, primeiro, fala com as mulheres, o que Flávio Bolsonaro está precisando muito, porque os seus números não são bons nas pesquisas com as mulheres. Segundo, fala com um setor importante da economia brasileira, que é o agro. Foi ministra da Agricultura do ex-presidente Jair Bolsonaro. E terceiro, ela traz a Federação União Brasil e PP para a chapa de Flávio Bolsonaro. Além de ser um quadro extremamente qualificado e que também vai abrir possibilidades de novos diálogos da campanha de Flávio Bolsonaro, inclusive com o centro, inclusive com a centro-direita. E, finalmente, a campanha de Caiado também teve uma boa notícia. Aldo Rebelo, ex-ministro Aldo Rebelo, foi ministro de Lula, já no Lula 2, foi ministro dos esportes, foi presidente da Câmara dos Deputados, homem extremamente experiente, conhece o Brasil profundamente, tem vários livros publicados, Realidade da Amazônia, por exemplo, há poucas pessoas que conhecem como Aldo Rebelo. Ele será o coordenador de campanha de Caiado. Lembrando que o vice de Caiado é Gilberto Kassab, também outro nome já anunciado há alguns dias, que agrega no diálogo de Caiado com vários setores da sociedade. Portanto, um dia de agenda positiva. Vamos deixar de lado aí, se não considerarmos a questão do Paraguai, a questão da Argentina que continua. Lula hoje, mais uma vez, falou do episódio. Então, aí a gente vai para uma agenda positiva, que são esses novos nomes nas campanhas.
4: Ah, região de Ñuble, no centro-sul do Chile, destaca-se também pela gastronomia única. Caracterizada pela textura crocante e sabor amanteigado, a avelã europeia ou avelã chilena é a base para diversos tipos de alimentos nesta área do país.
5: E que tal um café da manhã com um pedaço de pizza, uma espécie de hambúrguer, mas não é qualquer pizza, qualquer hambúrguer e qualquer café. Aqui tudo é a base de avelã chilena. E acreditem ou não, esse café está sensacional, delicioso, parece muito o café que a gente está acostumado, só que eu acho que é até um pouquinho melhor.
4: Os produtos feitos com avelã são diversos e levados muito a sério, incluindo uma curiosa cerveja preta do tipo stout, finalizada com, adivinhe só, avelã torrada e moída. 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

0: Ministro do Supremo Tribunal Federal, André Mendonça, autoriza a Polícia Federal a investigar Lulinha. Presidente Lula se posiciona e afirma que não haverá privilégio.
1: Senadora Tereza Cristina e Flávio Bolsonaro conversam sobre uma possível composição de chapa com ela na vice-presidência.
0: Paraguai convoca embaixador do Brasil para cobrar resposta após fala do presidente Lula sobre a guerra da Tríplice Aliança.
1: Ministro do Comércio diz que o Brasil deve voltar a conversar com os Estados Unidos sobre as tarifas.
0: O ministro do Supremo, André Mendonça, autorizou a Polícia Federal a investigar Lulinha, um dos filhos do presidente Lula.
1: Felipe. E a Polícia Federal, Verusca, tinha pedido ao Supremo a abertura do inquérito para investigar se o filho do presidente Lula, o empresário Fábio Luiz Lula da Silva Lulinha, cometeu os crimes de tráfico de influência e corrupção. A suspeita é que ele tenha usado contatos políticos para a autorização do fornecimento de cannabis medicinal do Ministério da Saúde. De acordo com a Polícia Federal, existem indícios de que Lulinha e a amiga dele, Roberta Luxinger, teriam atuado em favor da empresa do lobista Antônio Carlos Camilo Antunes, conhecido como Careca do INSS. Os advogados de Lulinha afirmaram que ele não participou de nenhuma negociação envolvendo a empresa World Cannabis. Já a defesa de Roberta disse que ela apenas prestou consultoria à empresa. Bom, Mitre e Hidalgo, a questão ainda está em tratativas, são duas situações aí. Uma é a questão do que vai ser investigado, mas outra é a questão eleitoral. Tudo repercute na eleição e o Murilo Hidalgo está aqui exatamente para a gente conversar a respeito das pesquisas e suas repercussões. Mitre, boa noite.
2: Boa noite. Murilo, notícia não falta, né? O tempo todo. Interfere na campanha eleitoral, às vezes de uma maneira surpreendente, tanto interferindo muito quanto interferindo pouco. Mas nessa altura eu acho que o eleitorado, grande parte do eleitorado, já está com a sua posição tomada. Eu queria te ouvir sobre isso. Entendeu? Como é que esses fatos interferem hoje, talvez menos do que antes.
3: Com certeza, Mitre, a notícia por si só, ao meu ver, vai mexer muito pouco nas pesquisas, precisa ver o desdobramento dessa denúncia, certo? Hoje, a gente sentiu até pela própria denúncia, foi muito mais forte em cima do candidato Flávio Bolsonaro, ele perdeu, mas não perdeu o que se imaginava que iria perder. Hoje a gente considera que tem um eleitorado muito consolidado nesse momento para o Lula e um eleitorado consolidado para o Flávio também. O que torna, na realidade de hoje, muito difícil essa tão sonhada terceira via por parte de alguns, certo? Muito difícil essa terceira via, nesse momento, migrar os votos. Vai precisar que fatos mais fortes do que esse aconteçam para que esse voto migre para a terceira via.
2: O que nós vimos até agora, que até no começo surpreendia, agora não, já virou praticamente uma rotina, é que essa perda de votos nas pesquisas do Flávio, não significou nenhum aumento, nem para o Lula, nem para o Caiado, nem para o Zema. Quer dizer, esse voto da direita, que estava, teoricamente da direita, que estava com o Flávio, que saiu, foi para indecisos.
3: Exatamente, Mito. Eu diria que os 5 pontos que o Flávio perdeu, esses 4 a 6 pontos que o Flávio perdeu, eu te diria que foi 1 ponto para cada um e 3 para o indeciso. Então, exatamente. Quer dizer, ninguém foi beneficiário. Não houve um grande beneficiário que você dissesse, o terceiro candidato foi para 8, 9, 10, entendeu?
2: Tanto agora, vê se faz sentido isso. Esses novos indecisos, digamos assim, eles acabam se incorporando num outro grupo de eleitores, que são eleitores que estão fora da polarização. Eles não são antipetistas nem petistas, não são bolsonaristas nem antibolsonaristas, é uma minoria, mas que tendem caminho para ser a força decisiva nessa eleição.
3: Não tenho dúvida, nas nossas pesquisas, Mitre, o que a gente estuda, o que a gente vê, esse eleitorado é em torno de 6 a 8%. E esse eleitorado, ao nosso ver, principalmente no segundo turno acirrado, é o eleitorado que vai decidir as eleições. Esse eleitorado, Mitre, aí é que vem as propostas, vem os debates, as não escorregadas, quem vai chegar num momento melhor no final de outubro, certo? Também agora também não adianta nada, também está num melhor momento e num pior momento agora.
2: É, claro.
3: Eu quero ver quem vai chegar melhor e quem vai chegar pior em outubro, né?
2: Agora, buscando o perfil desse eleitorado, não é que varia de acordo com cada instituto de pesquisa. Paraná Pesquisa fala em 8%, 6%, 8%. O IDEA fala em 3,5% a 4%. O Quest, o Instituto Quest, já fala em 1/3. E o Datafolha, eu tentei localizar esse eleitorado ali no Datafolha, descobri ali num total de 17%, que seriam aqueles conservadores que não estão engajados nem com o bolsonarismo e nem com o antilulismo, mas estão ali observando. Né?
1: Esperando a ordem.
2: Exatamente. E esse eleitorado pode estar dentro desse grupo que vai definir.
3: Com certeza, Mitre. Ele pode definir tanto a favor de um quanto de outro, como ele pode ajudar um ou outro com abstenção, não comparecendo para votar também, indignado com isso. Pode-se aumentar a abstenção. Certo? Não tenho dúvida que essa eleição, se as propostas que a gente sente nas pesquisas qualitativas, principalmente, que não tem proposta, a proposta só é denúncia, denúncia, denúncia, certo? Quem está melhor e quem está pior nesse campo, a tendência é o eleitor também, essa parte desse eleitorado, acabar não indo, não comparecer para votar, né?
2: Que pode... Você tocou também num ponto aí que é fundamental, que é resultado da polarização. O debate de ideias, o confronto de programas, os rumos do novo governo não estão em discussão. É, por quê? Porque a polarização empobrece o debate. Essa é a questão.
0: Fica só entre Lula e Bolsonaro, não sobre ideias, né? Não é um debate sobre ideias.
2: Exatamente, ninguém está discutindo ideias.
3: Um exemplo, esse final de semana, provavelmente a pauta já vai ser o Lulinha. Quer dizer, na vez de entrar
0: no
3: campo de dizer as propostas, vai ter convenções, né, Mitre? Vai ter o lançamento. E aí vai ficar se discutindo o quê? Vamos ver o que o presidente Lula, no domingo aqui em São Paulo, qual é o projeto, o que ele vai passar de projeto novo, não. Provavelmente as perguntas vão ser quais?
2: Lulinha. Tanto que o presidente até já começou
0: Tem alguma pesquisa no Paraná que fez essa pergunta sobre o impacto das denúncias contra o Lulinha na campanha do presidente Lula? Assim como a gente teve Vocaro no Bolsonaro, Michele.
3: Na verdade, assim, a denúncia, para ter um impacto hoje, o que é uma coisa assim também que chamou muita atenção. Você vê duas denúncias que a gente acompanha muito de perto. A denúncia do Flávio, do Vocaro, certo? Do filme, O Flávio perde 5%. Aí você vê a denúncia do Jacques Wagner na Bahia, que também não foi fraca a denúncia, apareceu dinheiro em cima, tudo, também perdeu muito pouco.
2: Muito pouco.
3: O que mostra que a denúncia também, a corrupção, também parece que já não é mais fator novo, né? O eleitor já não se decepciona mais tanto.
2: Aí, Murilo, a gente cai naquela outra ideia de que as torcidas já estão organizadas, já tem os times.
1: Eu ia exatamente nessa. Porque me parece o seguinte, o sujeito é Flamengo ou Fluminense, Colorado ou Gremista, torce pelo Curitiba ou pelo Atlético, o presidente do time está uma droga, mas ele segue torcendo para aquele time. Ele não quer saber, ele está falando mal do presidente, a diretoria não contratou o jogador certo, mas ele já definiu que ele torce pelo Curitiba, ele torce pelo Atlético e vamos embora, é isso?
3: Na realidade de hoje, eu te diria que o Lula tem no mínimo 40 e no máximo 42. O Flávio tem no mínimo 33 e no máximo 36.
1: Isso não muda.
3: Na realidade de hoje, tem que acontecer um fato assim...
1: Para alguém deixar de torcer por um desses times.
3: Tem que acontecer algo que a gente não viu ainda. Quer dizer, não é em cima dessas denúncias de corrupção, ao meu ver, que isso vai mexer. Tem que ter coisas mais...
2: E aí, essas coisas mais, elas podem influir nesse pequeno público, nesse pequeno eleitorado, que não está engajado nem de um lado nem de outro. É um eleitorado volúvel, muda muito, já mudou. Não sei se o Murilo concorda comigo, mas eu vejo aí o eleitorado que em 2018 votou predominantemente no Bolsonaro. Em 2022, o mesmo eleitorado votou predominantemente no Lula.
3: Para tirar um, para tirar o outro.
2: Exatamente.
3: Na verdade, ele votou para tirar o PT, no Bolsonaro, e depois votou para tirar o Bolsonaro.
2: Para tirar o Bolsonaro.
3: Esse público é que vai decidir as eleições no final. Agora, a grande pergunta que eu faço é o seguinte... O momento de outubro será de quem, Mitre?
2: Essa é a questão, porque são ondas. De repente vem uma onda anti-Lula ou uma onda anti-Flávio, acabou. Isso define.
3: Define a eleição.
0: Só para atualizar, né, para a gente já falar sobre isso, o Lula deu entrevista agora há pouquinho, há 40 minutos, para um podcast no YouTube chamado Inteligência Limitada, e ele disse o seguinte: meu filho é usado para me atacarem, né, falou sobre a questão do Lula, e diz que Lulinha terá que pagar se tiver errado. Não é a primeira vez que ele fala isso também, né?
2: Não, ele já tinha dito isso, até quando? Porque essa coisa de Lulinha já está aí sendo dita, a oposição evidentemente faz o seu papel de levantar isso. E o Lula já tinha respondido uma resposta parecida com essa. É. Mesmo porque não cabe outra, né? não tem outro sentido. Tudo tem que ser investigado.
1: Bom, Munil, a gente conversava antes do programa, porque as pesquisas, e cada vez que a gente divulga uma pesquisa, sempre aparece alguém dizendo, essas pesquisas, né, tentando descredibilizar. Porque tem algumas pesquisas que têm 3%, outras têm 6%, outras têm 8% de diferença. Antes do programa, você me dizia o seguinte: olha, Felipe, entre 3% e 6% de diferença é o que é uma média absolutamente aceitável hoje, dependendo da metodologia, é isso?
3: Depende da metodologia, da data da coleta. Talvez, se esse episódio do Lulinha tiver uma repercussão grande amanhã, talvez se você coletar sábado e domingo, talvez o Lula mexa 1 ou 2 pontos. Uhum. Então, quer dizer, tudo depende do momento também da coleta, que está acontecendo, o que está acontecendo, certo? Mas hoje, pelas médias das pesquisas, eu te diria que de segundo turno, qualquer pesquisa de entre 3 e 6, hoje eu vejo como completamente corretas. É muito difícil dizer. O Lula mantém uma vantagem nesse momento considerável, que 3 a 6 nessa polarização é muito difícil, por quê? Porque a rejeição também é muito parecida. Por isso que eu acho muito pouco provável uma vitória do Lula no primeiro turno, por causa das rejeições. E, outro detalhe, esse eleitor do Flávio, mesmo que o Flávio caia, até o momento, Mitre, ele não vai ao Lula.
2: Não,
3: ele
2: vai para o indeciso e vai para o Caiado.
3: E também não vai, mas não vai
2: ao
3: Lula.
2: Não vai ao Caiado, ele na direita também não vai.
3: Isso, também não vai. E outro detalhe, se o Lula cair, também não tem um candidato de centro-esquerda para absorver isso. Eu acho muito pouco provável que tanto o Caiado quanto o Renan Santos, quanto o Zema, absorvam esse voto do Lula. E Flávio também.
2: É muito difícil.
3: Vai absorver 2, 3 pontos, igual quando o Flávio caiu. Vai cair muito pouco, porque também não tem para onde ir.
2: Agora, se você analisa alguns estados, que são estados fundamentais, vamos pegar a Bahia. Bahia tem, sábado, a convenção. O governador vai ser consagrado candidato.
3: Verônica.
2: Em 2022, o Lula teve na Bahia, se não me falha a memória, quase 73% dos votos.
3: Isso aí.
2: Hoje as pesquisas dão a ele 70%. 70% e pouquinho.
3: Dá menos mesmo.
2: Ou talvez menos.
3: Hoje eu te diria que o Lula na Bahia, de votos válidos, aí uns 67. O Lula, numa média geral, ele te diria que ele perdeu de 10 a 7 pontos no Nordeste. Ali. No Nordeste geral.
2: É, a única Bahia pesquisa também que eu vi na Bahia, se não me engano, foi a Quest, que dava 70.
3: Tá.
2: Contra 73 em 2022. Então, ele perdeu ali. Agora, acontece que a Bahia é um colégio eleitoral importante ali no Nordeste. E tem outro ponto. Um dos desafios do Lula hoje é recuperar o que ele perdeu no Nordeste.
0: Se ele perdeu por quê, Murilo?
3: Ao meu ver, ele perdeu porque a maior parte dos programas que ele fez não atingiu o Nordeste. O imposto de renda, ele atingiu muito mais a região sul e sudeste, centro-oeste. O próprio Desenrola, ele atinge muito mais para cá do que para o Nordeste. Então, esse é um problema. E ele também teve uma votação muito boa na eleição passada no Nordeste, em cima do governo passado, que ele prometeu as passagens aéreas, que tinha um monte de promessas que nesse governo não aconteceu. Então, também tem uma decepção desse eleitorado com relação ao Lula. Então, eu vejo, assim, hoje, muito difícil nesse momento, salvo uma coisa contra o Flávio, contra os outros candidatos de direita, que o Lula recupere lá. Mas, ao mesmo tempo, ele cresceu demais na região sudeste, principalmente no estado de São Paulo e Rio de Janeiro.
2: O que compõe? Parece que cresceu 7%, Felipe, isso é importante. Cresceu 7% no
0: sudeste.
2: Na região sudeste,
0: Mitre?
3: Exatamente. Aí é que continua com o que ele perdeu lá, ele recuperou aqui e praticamente mantém, aumentou a diferença de 1 ou 2% em relação a isso.
2: Na campanha do Lula, o que é que eles estão desejando nesse momento? Recuperar o que for possível da perda no Nordeste e garantir o que ganharam no Sudeste. Aí ele fica na situação boa.
3: Mas só que no Sudeste, para ele, ao meu ver, nesse momento é mais fácil, porque o que ele ofereceu à população nessa reta final tem mais clientes aqui.
2: Funciona mais
3: aqui, Você entendeu? Tanto desenrola,
2: pega São Paulo,
3: tudo aqui.
2: Você pega São Paulo. Em 2022, o Lula perdeu em São Paulo, se não me engano, por mais de 10%.
3: 10%. 10%.
2: E agora as pesquisas dão para ele
3: hoje,
2: menos 6%.
3: Hoje, as pesquisas, numa média, a maior está dando 4 de vantagem para o Flávio, que, quer dizer, o Flávio perdeu 6 em relação ao pai, e na menor perdeu os 10. Está empatado.
2: Quer dizer, hoje. Então o Lula melhorou bem em São Paulo.
3: Muito São Paulo, muito São Paulo.
1: Tem alguma pesquisa que consiga mapear como pensa o brasileiro para levar ele ao voto? O que, que o brasileiro leva em consideração? Mitre e eu conversávamos há alguns dias da campanha de 1980 nos Estados Unidos, que ficou marcada por aquela frase do Reagan, né, de que você está melhor agora do que há 4 anos, né, no debate contra o Carter, venceu o debate ali. Né, estava numa sinuca de bico ali, ninguém sabia o que ia acontecer, ele lança essa frase, a frase catapultou ele, porque começaram a medir. O brasileiro pensa no quê? O brasileiro é pragmático, o brasileiro, eu não estou dizendo o torcedor, esse que já está identificado com a bandeira, mas esses 6% a 8%, o que, que eles vão levar em consideração na hora de votar? A economia, o bolso?
3: Só voltar num dado que vocês vão achar bem interessante. Quando você pergunta nas pesquisas quantitativas, a grosso modo, para o torcedor, qual é o motivo que ele vota no A ou no B, ele responde vagamente, pelas propostas, pelos ideais e para o outro não ganhar.
1: Certo.
3: 50% vota. Se você é corintiano, eu sou flamenguista, por que você torce para o Corinthians não ganhar ou para o Flamengo não ganhar? Não é que você torça para o Corinthians ou torça para o Flamengo.
2: A rejeição entra forte.
3: A rejeição entra forte.
1: É o anti-Palmeiras, o anti-Corinthians, o anti-Grêmio, o anti-Inter, é o anti...
2: Os franceses parece que dão uma importância maior para a rejeição do que para a intenção de voto.
3: Exatamente, quer dizer, então é um dado muito curioso. Ah. Agora, esse eleitor, ao meu ver, o que vai decidir? O momento em que o país vai estar vivendo.
2: Claro.
3: O momento vai estar muito. O momento vai estar. Ele vai estar consumindo? Ele não vai estar consumindo? Já vamos estar perto do Natal? Já vamos ter outras preocupações? Já vai ter outras demandas? Não vai ser no ante, ao meu ver, não vai ser no ante. O que, que pode decidir? Uma denúncia de corrupção na véspera, muito forte, certo? Porque é uma eleição apertada. Tipo, uma semana da eleição sai um áudio novo, sai alguma coisa bombástica contra um candidato.
2: Aí tem o efeito imediato.
3: Imediato. Aí a eleição foi. Caso contrário, vai ser o quê? O momento que o país vive. Vai estar no momento do quê? De felicidade? Vai estar no momento de angústia? Como é que vai estar a gasolina? Como é que vai estar o supermercado? Como é que vai estar... como é que vai estar...
0: A guerra no Oriente Médio. Atacando o Brasil, Milei, Paraguai...
2: Claro, é aquela pergunta, Felipe. É aquela pergunta.
1: A tua vida melhorou em relação a 4 anos?
2: É claro.
1: É isso.
0: Aproveitando essa metáfora... Desculpa, cortei.
3: E outra coisa, as pessoas agora, a partir de agora, principalmente com o início do debate da Band, elas vão começar a pensar mais no Brasil. Porque assim, os debates vão fazer com que as pessoas pensem, vai ter perguntas. Principalmente eu não espero tanto dos candidatos, eu acho que entre os candidatos eles vão mais se alfinetar. Mas eu acho que quando chegar na parte dos jornalistas, aí eu acho que eles vão ter que...
2: Surgem os temas realmente,
3: isso.
2: Se refere a conteúdos.
3: Isso.
2: Nós já tivemos aqui nos debates da Band alguns momentos que foram fundamentais, porque acaba o bloco dos candidatos, isso. Ficam 2, 3 temas fundamentais de fora. Por quê? Porque não dão voto. Aí cabe ao jornalista falar, não, espera aí, vamos agora ver isso aqui. Ninguém falou sobre isso, mas isso é importante. Vou dar um exemplo. A PEC da transição foi uma resposta que veio depois da posse do presidente eleito a uma pergunta do Rodolfo Schneider no debate aqui, porque ninguém falava de recurso, falava só de planos, entendeu?
1: Ô Mitre, diz o seguinte, tu que é o senhor debates... Mudou muito esse negócio assim, do corte da internet. Porque a gente via o debate, a gente parava, via o debate. Ah, o Brizola foi melhor que o Maluf, se pegaram lá os dois, olha aquele arranca-rabo dos dois lá. Mas ninguém tinha aquilo gravado em casa para ficar vendo, né? Aquilo não está. Hoje, um minuto depois, as equipes dos dois estão cortando e jogando aquilo. Como é que é para ti que acompanha isso, essa velocidade que ganhou a repercussão dos debates?
2: Mudou completamente. O sistema de comunicação é outro e a recepção do debate hoje é completamente diferente. Eu, quando me lembro daqueles momentos heróicos de 89, de 94 e tal, e tento comparar com agora, não dá para comparar. Naquele tempo eu fazia reuniões com os candidatos, com os próprios, às vezes, para discutir como seria a edição do debate. Houve um ano, não sei em qual campanha que foi, que eu, para ter o debate, eu tive que fechar com eles o seguinte: tá bom, eu vou editar só o Boa Noite de vocês. Ficou só o Boa Noite. Porque eles queriam vir aqui ver a edição. Eu falei, isso jamais.
1: Sim.
2: Entendeu? Então, edito só o Boa Noite. Estava ameaçando não vir ao debate. Hoje, os primeiros 15 minutos do primeiro bloco, o que foi dito já está distribuído no Brasil inteiro, do jeito que o editor quiser, porque eu edito cada...
0: Cada um com o seu corte também.
2: Cada internauta hoje é um editor. Então, ele faz o debate que ele quiser.
3: Isso que o Dmitry falou é a mais pura verdade. Coisa.
2: O debate hoje, ele tem um alcance muito maior, mas muito maior. Muito. São milhões e milhões de eleitores a mais vendo o debate. Porque o debate não se esgota no Boa Noite, ele continua.
1: Aquele negócio assim, é isso, e em 30 segundos você vai ver na minha rede social, entra lá, hashtag Felipe Vieira jornalista, papapá, porque já vai subir, né? Eles já vão vendendo as redes sociais deles. Murilo, nós te interrompemos.
3: Isso que ele falou, em 10 minutos começou o debate, já tem os cortes.
1: Ah, sim.
3: E uma coisa, ao meu ver, que piorou, eles vêm preparado para a pergunta, para a pegadinha e para o corte.
0: Ele já vem editado,
3: ele
0: né?
3: Já vem
0: ele
3: editado.
0: Já deixa a fala dele editada.
3: Ele já vem editado, eu perguntar. Você olha daquele jeito para ele, você pergunta daquele jeito, o tom de voz e tal. Ele já vem pré-moldado, eu te diria.
2: A vida pública no Brasil hoje é isso. É. Você passa algumas horas no Senado observando os senadores. É uma coisa incrível. Eles preparando o material para botar na internet o tempo todo.
1: A Câmara dos Deputados, tem uma foto da Câmara dos Deputados que é... De frente para a mesa, está Hugo Mota dirigindo a mesa e todos os senadores, os deputados esperando o placar com os seus celulares. Então, o negócio, porque eles queriam dizer, eu votei desse jeito. Bom, deixa eu mudar de assunto aqui, porque afinal de contas, podemos ter novidade feminina na campanha.
0: Opa! A senadora Tereza Cristina, do PP de Mato Grosso do Sul, afirmou em publicação nas redes sociais nesta quinta-feira que ela e Flávio Bolsonaro conversaram pela primeira vez sobre a possibilidade de compor a chapa como vice-presidente.
1: Em nota, ela disse que nenhuma decisão foi tomada e que uma eventual aliança dependerá de avaliações políticas e negociações entre os partidos. O encontro aconteceu na quarta-feira em Brasília, seguiu hoje a conversa. Flávio Bolsonaro ainda não se manifestou oficialmente sobre a reunião, nem sobre o conteúdo da conversa, mas isso já ajudou a mexer os ânimos.
0: Com certeza.
1: Verusca.
0: E aí, queria começar perguntando, ô Mitri, eu falei com integrantes do gabinete da senadora e eles me disseram o seguinte: ela aceitou conversar, se dispôs a ser a candidata a vice-presidente da República, ela teria colocado aí uma troca. Eu vou vice-presidente, mas se a nossa chapa não for eleita, eu quero o seu apoio para ser presidente do Senado no ano que vem. Foi uma boa troca?
2: Eu acho que isso é o mínimo, né, que ela pode negociar agora, porque o plano pessoal dela era ser presidente do Senado.
0: Sim, então, e ela tem mais 4 anos, né?
2: Isso faz todo sentido. Mas aí nós temos vários aspectos para analisar. E o Murilo é importante nisso aí. Um aspecto é o seguinte: toda essa dificuldade política do Flávio, nesse momento, a montar não só a chapa, mas para conseguir as alianças que ele acha que pode conseguir, e teoricamente deveria poder mesmo ali no Centrão, tudo isso que mostra uma dificuldade grande nesse momento, e mostra a candidatura, assim, vivendo momentos muito difíceis, isso não, na minha opinião, depois eu quero o Murilo, isso não reflete em nada no resultado eleitoral, no ambiente das pesquisas. As pesquisas não captam esse tipo de crise política na cúpula. Quer dizer, pode ser a maior crise que está acontecendo lá em cima. Lá embaixo, não vai ter repercussão, tá certo?
3: Concordo plenamente com você, Mitri. O fato de, por exemplo, tanto Lula quanto Flávio não terem o apoio desses partidos do Centrão, dizer que o Flávio ficou sozinho, certo? Que o partido tal não apoia ele, isso eleitoralmente não mexe em nada. A única coisa que mexe hoje é no horário eleitoral gratuito do rádio e da televisão, que é o comercial que entra daqui uns dias no meio do nosso programa, no meio do programa aqui. Isso sim é importante para eles, mas a aliança hoje para a população pesa muito pouco. O fato do Flávio estar buscando... buscando uma mulher, tem muita lógica. Ele tem bem menos votos das mulheres do que dos homens. Então, ao nosso ver, ele acerta em tentar buscar uma mulher. A Tereza Cristina, o que eu vejo eleitoralmente de vantagem para ela? Ela tem um bom trânsito, principalmente no Centrão, é uma pessoa querida, as pessoas gostam dela, mas ela traz um...
0: Tem bom trânsito também na esquerda.
3: Na esquerda, e ela traz, mas ao mesmo tempo ela já traz um eleitorado que o Flávio já tem. Que é
0: o eleitorado agro?
3: Agro.
0: Diz.
3: Eu te diria que esse eleitorado o Flávio já tem. Então, na verdade, eu vejo assim, que é um bom nome, principalmente para trazer esse voto feminino e o trânsito que ela tem no meio político.
2: Agora, o voto feminino é o grande desafio do Flávio.
3: Com certeza.
2: Você pega as diferenças entre Lula e Flávio.
0: E as mulheres mais velhas também, né? As mulheres mais velhas que ganharam voz, né? Botaram a voz para as redes sociais, essas mulheres que estão mais empoderadas, que querem ser vistas, ela tem também esse voto.
3: Eu te diria que hoje...
0: Ela tem 78 anos.
3: O grande problema do Flávio hoje são mulheres e pessoas com mais de 60 anos. As pessoas com mais de 60 anos, eu não tenho dúvida que é a vacina. Certo? Que é a vacina, que é o efeito ainda da...
2: É, porque ali foi um momento muito infeliz do governo Bolsonaro.
3: Eu acho que o grande problema dele...
2: 700 mil pessoas mortas.
3: Exatamente.
2: E ele, numa retórica praticamente anti-vacina.
3: E as pessoas mais idosas estavam mais propícias.
0: A Tereza contribui, então,
3: com certeza,
0: o fato dela
3: aspecto,
0: ser uma mulher mais velha.
3: A Tereza, se vier, ajuda muito, mas precisa ver se consegue o que o partido a indique, né?
1: Além do agro, então, não é só, porque a gente identifica ela com o agro. Sim. É além do agro a presença dela.
3: Ela vai passar uma imagem de mulher.
0: Mulher.
3: Certo? Ela vai passar essa imagem de... Eu acho que vai ajudar muito, certo?
1: O agro está com o Flávio Bolsonaro, a gente vê isso quando a gente olha os percentuais de Ronaldo Caiado, que são, é muito mais identificado com o agro Caiado, mas mesmo assim, naqueles estados onde o agro é presença forte, você vê que o Flávio...
0: E ela é muito habilidosa, gente, ela nunca levanta a voz, ela nunca xinga, ela conversa com o Dario Durigan como se ela fosse quase do mesmo partido do Lula.
2: Agora, essa questão do agro aí que o Felipe levantou, o Caiado e o agro.
1: Uhum.
2: O Caiado é pioneiro.
1: É.
2: Nos debates de 89 aqui na Band, o Caiado tinha 36 anos.
1: Uhum.
2: Ele era da UDR. Ele vinha defender o agro e ideologicamente, já colocando a bandeira ideológica. Não é? E ele se defrontava com o Lula já.
1: Uhum.
2: É por isso que seria muito interessante um debate Lula Caiado 37 anos depois.
1: E essa situação de outros já tentaram isso, mas Caiado e Kassab agora revelam que essa é a grande estratégia nesse momento. Olha, Flávio não derrota Lula no segundo turno, Caiado derrota. Isso pega no eleitorado em algum momento?
3: Olha, se pegar, o Caiado vai ter que crescer, sair da zona de 3 a 5% que ele tem, ir para 10, 12. Se ele conseguir passar dos dois dígitos, eu acho que lá na frente ele pode ganhar atração nesse discurso. Nesse momento é muito difícil. Qual é o problema do Caiado, do Renan Santos e do Zema? São muito poucos conhecidos pela população brasileira. As periferias das cidades, o sertão, ninguém conhece, certo? Ninguém os conhece ainda. Quer dizer, ao meu ver, eles vão ter uma oportunidade, começa no debate da Band, onde vai ter os cortes, vai ter tudo mais, ali eles começam. Por isso a importância para eles dessas oportunidades. Eles precisam muito mais disso do que Lula e de que Flávio nesse momento.
2: É, agora, de qualquer maneira, claro, eu concordo com isso, mas de qualquer maneira é um tanto surpreendente, desde, você observa a campanha, né, a pré-campanha, desde quando o Flávio começou a perder alguns pontos. Começou naquele vídeo, né?
3: O vídeo.
2: Aquele vídeo lá do filme do pai dele e tal, ali começou. Mesmo a relação com os Estados Unidos, Flávio não ganhou nada com aquilo, né? O irmão não ajudou em nada, né? Desde que o Flávio começou a perder ali, muito estranho não ter saído nada para o Caiado, nem para o Zema. Não saiu nada.
1: E aí tem um outro assunto do dia. Trocou o marqueteiro.
2: Pela segunda vez.
1: Pois é. E aí?
0: Agora é Duda Lima.
1: Agora,
0: né?
1: É Duda Lima, que foi marqueteiro de Bolsonaro, que foi marqueteiro de do prefeito de São Paulo, Ricardo Nunes. Né? E que chega para tentar elevar o tom da campanha, porque as duas outras campanhas foram campanhas mais pesadas do que estavam até aqui. Essa situação da troca de marqueteiro pesa quanto?
3: Na verdade, quando você vê o marqueteiro, qual é a função do marqueteiro? Às vezes, ele tem o poder de acertar muito, de acertar alguma coisa na campanha e aquilo virar um case. E a campanha toma outro rumo.
0: Como mas, soberania agora do Sidônio.
3: Exatamente. Quer dizer, achar uma palavra, achar um case. Quer dizer, então é muito de momento também. Será que o Duda Lima entrando vai achar esse case, vai achar esse momento, essa palavra? Essa é a pergunta que fica. Porque anteriormente os que saíram não acharam. Ficou claro. O Flávio trocou duas vezes de marqueteiro e nenhum marqueteiro achou nada, ao meu ver. Não foram tão felizes assim, certo? Então vamos ver se com essa troca acha-se um novo caminho, um novo rumo para a campanha, né?
2: É, simplificando um pouco, eu diria o seguinte, o marqueteiro do Flávio precisa sair do reagindo e passar para o agindo. Eles estão mais reagindo até agora, é reação, não tem ação.
1: Ao invés do futebol reativo, futebol propositivo.
2: Exatamente.
1: Vai ter que botar o time para frente e aí é tentar empurrar os adversários para o campo deles, é isso? E
2: produzir fatos, produzir jogadas, produzir, porque está faltando isso na campanha do Flávio.
1: Está faltando o Gerson, aquele cara que pensa a jogada, pensa o jogo, bota a bola no chão.
2: Faltando o Gerson para fazer aquele lançamento.
1: Botar a bola no chão.
2: Só que hoje esse lançamento é mais difícil, porque o Gerson deu 4 toquezinhos na bola antes de lançar. Hoje, no primeiro toque, já cairiam 3 zagueiros.
1: Alguém?
0: Tem que começar a assistir futebol para poder participar dessas metáforas de futebol e política.
1: Mas é isso, né? Mas é isso.
3: E outra coisa, nós estamos muito próximo do pleito e você ainda não vê nenhuma proposta marcante de nenhum candidato.
2: Claro.
3: Não tem nada. Absolutamente nada. A população não sabe dizer de nenhum deles o que que eles...
2: Agora, algumas medidas do governo Lula demoraram a ter efeito. Demoraram.
0: Como, por exemplo, de renda, né?
2: O negócio do imposto de renda. Aquilo ali, aquela medida, ela tem um significado que merece uma atenção. Primeiro, ela pertence à agenda clara da redistribuição de renda, que é uma bandeira do Lula desde o dia que ele entrou na política.
0: É.
2: E isso demorou a surtir efeito. Teve algum efeito aqui no Sudeste?
3: Com certeza. É. Ao meu ver, a subida do Lula a São Paulo Rio, com certeza é feito muito do imposto de renda e desenrola.
2: Desenrola.
0: E agora foi prorrogado. Né? Agora,
1: eu lembro que eu conversava com empresários da indústria do Rio Grande do Sul em outubro do ano passado, há um ano da eleição. E eles diziam assim, olha, o efeito do dinheiro no bolso do trabalhador, quando o contra-cheque deixar de buchar ali os 27,5 ali da retidos na fonte, como é que vai mudar isso, vai sobrar mais dinheiro para eles, esse efeito vai era o que se previa, né? Catapultar o Lula, imaginavam eles. Não houve, agora tem os reflexos que estão chegando agora, mas naquele momento se imaginava isso, que seria imediato, seria algo, um foguete sendo lançado.
3: Exatamente. Exatamente, mas assim, retardou, mas chegou. E eu não tenho dúvida que será muito explorado nisso na campanha, como ele falou, com o programa de redistribuição de renda.
2: Um detalhe importante, a campanha ainda não começou.
0: E Aldo Rebelo?
2: Agora, ela começa daqui 2 semanas.
0: O Aldo Rebelo na campanha, coordenador da campanha do Caiado, o que muda, Mitre?
2: Não, politicamente muda um pouco, mas...
3: Eu acho que pode mudar.
2: Eleitoral, não.
3: Eleitoralmente, eu te diria que nada.
2: Nada.
3: Nada. Porque,
0: mas o que a gente pode imaginar que ele imprime de ritmo aí na campanha? O que ele traz de novo? É só um respiro? Só manchete? Só...
1: Eu acho
0: fica
1: uma,
0: por isso mesmo?
1: Eu acho que é uma inteligência do Aldo, que infelizmente não teve o carisma de pegar e se colocar nessa briga, porque o Aldo, quando a gente conversa com o Aldo, é das pessoas que mais conhecem o Brasil, Mitre. A gente já fez canal livre com o Aldo, né?
2: Ele então, é um estudioso.
1: Ele é um estudioso do Brasil. Mas, infelizmente, ele não consegue comunicar isso, não consegue transformar isso em votos. Talvez ele dê esse verniz, né, de outros... Porque a gente liga muito, como a gente liga muito o Caiado ao agro, talvez ele consiga expandir um pouco essa ideia do Caiado. Mas é complicado. Eu acho que o coordenador de campanha, te respondendo, eu não vejo que vai mudar, né, o rumo da história do percentual, por exemplo, de votos.
2: É muito difícil.
1: Ele não conseguiu mudar para ele, né? Por que ele vai conseguir mudar para os outros? Não?
2: Agora, tem uma certa simplificação no trato com as pesquisas. O Murilo deve ser um pouco implicado com isso, né? Há uma leitura de pesquisa no Brasil um tanto equivocada, na minha opinião. A pesquisa não é lida, não é vista como um diagnóstico. Ela é vista como um prognóstico, que ela não faz. O cara não pode fazer um
3: protesto. E outra coisa, né? As próprias campanhas hoje, a gente tem muito. Elas são muito mais instrumentos hoje de marketing do que de informação.
2: É?
3: O que, que vale dizer que subiu, caiu?
2: É isso.
3: É o que vale.
2: É o fla-flu.
3: Subiu dois, caiu dois.
2: Nem sempre
3: caiu dois.
2: É o que
3: ele não quer saber aonde caiu, como que subiu, o que, que tem que fazer. O importante é vincular rapidamente que o gráfico.
2: É isso. Eu peguei uma pesquisa outro dia, saiu a pesquisa, manchetes, três páginas de matéria e tal, e eu fiquei em cima de tudo para ver se eu chegava onde interessava. Aí eu cheguei naqueles 17%, não é, que é o conservador, que não é bolsonarista. Aliás, é preciso entender isso, não sei se você concorda. O antipetismo está começando a ficar mais presente do que o bolsonarismo.
3: Sim.
2: Você concorda com isso?
3: Eu concordo, eu te diria que hoje é igual. Na verdade, assim, é uma coisa muito ruim para o Brasil, porque ele não dá espaço. Parece que as pessoas não querem ouvir. As pessoas ou ela é a favor ou ela é contra.
0: É.
3: Certo? E eu vejo ela muito mais contra do que a favor. Certo? Ele é muito mais contra, por exemplo, a família Bolsonaro do que propriamente eu diria que ele é petista. E vice-versa, ele é muito mais contra o PT do que ele é bolsonarista. Só que o Bolsonaro, a família Bolsonaro, é quem representa ele naquele momento contra o petismo, que é o que tem mais chance.
2: Claro, o representante é a família.
3: É a família, é isso.
2: Mas são franjas de eleitores que votam aqui para não votar lá.
3: Para não votar lá. O motivo que eu acabei de falar, o principal motivo do voto é para o outro não ganhar.
2: É.
3: Quer dizer, não é porque o outro tem as melhores propostas, vai mudar o Brasil, vai mudar nossas vidas, não.
2: Quer dizer, vamos ter mais um duelo de rejeições aí.
0: Vamos passar para outro assunto, né, Felipe? Que agora tem a questão do Paraguai.
1: Vamos conversar sobre isso, porque isso é interessante. Inclusive, a gente vai colocar aqui, porque hoje, ao longo do dia, esse assunto foi crescendo a partir do que o Congresso Paraguaio fez, uma das críticas ao presidente Lula. Porque hoje, ao longo do dia, esse assunto foi crescendo a partir do que o Congresso Paraguaio fez, uma das

0: do dia, convocou o embaixador do Brasil por causa das declarações do presidente Lula sobre a guerra da Tríplice Aliança, né?
1: É, a medida foi tomada após uma conversa por telefone entre os presidentes Santiago Penha e Lula. O incômodo surgiu depois que o presidente brasileiro disse em discurso na semana passada que o Paraguai invadiu o Brasil, Uruguai e Argentina, o que deu início à guerra no fim do século XIX.
0: E essa versão é uma versão contestada pelos paraguaios. Eu morei no Paraguai. Eu sei o que eles passam lá. Eu me lembro que eu fui surpreendido lá, o dia 16 de agosto no Paraguai, é o dia das crianças para eles, porque era uma guerra onde eles dizimaram as crianças. Não existia, os adultos já tinham sido mortos, não existiam mais homens no Paraguai para ir ao campo de batalha, então foram crianças e adolescentes.
1: Eles falam em extermínio. Exatamente. Da população. A ideia, segundo os paraguaios, era exterminar o povo paraguaio.
0: E é isso, né? Lá a narrativa é de que o conflito começou após uma intervenção do Brasil no Uruguai. E em resposta, o governo paraguaio convocou o embaixador do Brasil em Assunção para entregar uma nota oficial de protesto. Esse encontro vai acontecer amanhã.
1: O Congresso paraguaio também aprovou uma moção de repúdio acusando Lula de distorcer e minimizar a história do conflito, que matou mais de 300 mil paraguaios e teve fim em 1870, há 156 anos.
0: Vamos acompanhar esse trecho do Canal Livre, né, onde nós perguntamos para o presidente do Paraguai, Santiago Penha, a respeito desse desejo dele de ver exatamente os arquivos da Guerra do Paraguai abertos.
2: Olha, o Sérgio falou na abertura dos 150 anos da guerra, e nós brasileiros nos envergonhamos do massacre que aconteceu com o Paraguai há 150 anos, numa aliança entre Brasil, Argentina e Uruguai, numa guerra contra o Paraguai, em que 90% da população masculina adulta foi simplesmente eliminada. O senhor disse numa entrevista recente que gostaria de, muito educadamente, pedir ao presidente Lula, aqui no Brasil, a abertura dos arquivos da Guerra do Paraguai e alguns itens, algumas armas, algum mobiliário que foi retirado por parte do Brasil do Paraguai naquela época. Como é que o senhor vê isso? O senhor vê que essa revisão histórica é importante para o Paraguai e para o Brasil? E como é que o senhor pretende conduzir esse processo?
3: André, o planteamento não vindo de mim. Um jornalista perguntou minha visão disso. E eu falei que eu gosto muito da história. E eu falo que os paraguaios não compreendemos ainda hoje o que aconteceu para o desenvolvimento do Paraguai. 150 anos atrás, terminou a guerra. Mas o que aconteceu ao fim da guerra? O Paraguai perdeu 60% do território, perdeu 90% da população de homens, mas o maior impedimento para o desenvolvimento do Paraguai foi uma perda de oportunidade. O que aconteceu na América Latina entre 1880 e 1920, 40 anos, do maior fluxo migratório da história da humanidade, 80 milhões de europeus, que vinham para o continente, para desenvolver o continente, mas não vinham para o Paraguai. O Paraguai foi um país destroçado por la guerra. Então, o Paraguai, não compreende o que aconteceu.
0: E o Paraguai, antes da guerra, era o país mais preparado para o desenvolvimento.
3: Assim mesmo, assim mesmo.
0: Porque então, os ingleses tinham investido muito no Paraguai.
3: Então, não vamos a revisar a história. Não, nós temos que compreender a história, o que foi que aconteceu e qual a oportunidade que tem o Paraguai de trabalhar junto com o Brasil, junto com o Uruguai e junto com a Argentina. O Paraguai não tem um lugar no mundo fora do Mercosul, não tem um lugar no mundo fora dos parceiros mais cercanos. Então, para nós é muito importante, e se para nós é importante, também para o Brasil. O Brasil não compreende ainda a história do Paraguai. Porque nós temos que sair a contar a história do Paraguai. Por muito tempo o Paraguai foi uma ilha rodeada de terra. O país aislou da região, aislou do mundo. E hoje uma geração jovem, uma geração que quer fazer um futuro diferente, compreendendo o passado, entendendo o hoje, mas projetando o futuro.
4: E nessa compreensão do passado está a abertura dos arquivos da guerra?
3: Eu acho que sim, eu acho que é muito importante revisar o que aconteceu, não com hoje uma visão de se não, o Paraguai quer recuperar o território, não. Temos que compreender e olhar que isso que aconteceu no Paraguai 150 anos atrás é que hoje acontece entre na Rússia e a Ucrânia. Um problema. Então, o Paraguai é parceiro da Rússia. O Paraguai exporta carne para a Rússia.

0: Mas Paraguai não pode ficar em silêncio com o que acontece com a Ucrânia.
1: Ele é, sim, para quem acompanha essa entrevista, está na íntegra no YouTube Band de Jornalismo, arroba Band de Jornalismo, mas é o seguinte, ele é muito preciso em todas as análises, e ele é muito educado da forma como ele vai colocando, Mitri.
2: Ele é muito,
1: muito
2: elogiado, né?
1: Ele é muito político, Mitri, vai tateando o assunto.
3: Agora, com relação à Guerra do Paraguai, a versão deles, evidentemente, é diferente da nossa.
1: Sim.
3: E quanto mais se aprofunda a história, o estudo da história da guerra... Mas as pessoas ganham com
1: era
3: isso.
1: Era desproporcional a força que usaram lá e a maneira como dizimaram
2: a população. Eram três países.
3: Então, o que aconteceu foi o seguinte,
2: né?
3: A guerra já estava praticamente vencida pelo Brasil, a Batalha de Cerro Corá já tinha acontecido, o Duque de Caxias considerou liquidada a guerra e queria voltar. O Dom Pedro II estava obcecado com a ideia de matar o Solano Lopes. E ele queria que o Duque de Caxias fizesse isso. O Duque de Caxias não fez. Só que no lugar dele...
1: Conde.
3: Entrou o Conde D, que era o genro do imperador e que estava querendo mostrar serviço, porque ele seria o príncipe consorte herdeiro. E ele era muito antipatizado no Brasil. E ele falou, deixa comigo. E ele foi para lá e ele foi um verdadeiro açougueiro ali.
2: E o Solano Lopes, ele era um cara de briga,
3: ele,
2: né?
3: Ele libertou os escravos do Paraguai, isso ele fez. Ele chegou lá e libertou os escravos. Mas o resto foi uma tragédia. Aí mataram o Solano Lopes, etc.
1: E é um assunto que para eles, né, está mal resolvido, e por isso, dessa forma, a gente colocou essa questão, porque é a questão do dia hoje, dos atritos do presidente Lula. Porque junto com o Paraguai ainda não está encerrado o atrito com a Argentina. Não, também tem isso. É muito atrito no Mercosul para o tamanho do Mercosul.
3: No caso da Argentina, o presidente da Argentina aqui atacando o presidente do Brasil não facilitou muitas coisas.
1: Não, não.
3: Vamos reconhecer isso.
1: Concordo.
3: Agora, no caso do Paraguai, o Lula não precisava ter falado isso.
1: Eu acho que o presidente
3: agora,
1: não conhece a história.
3: Que o Paraguai invadiu o Brasil, invadiu sim.
2: Mas o
3: invadiu,
2: que o Lula...
3: passou pelo Mato Grosso. Teve uma batalha naval, afundaram um navio
2: em Corumbá,
3: brasileiro chamado Marquês de Olinda, confiscaram 300 contos que estava dentro do navio e prenderam o governador do Mato Grosso. Tudo isso o Paraguai fez. E aí começou a guerra. Essa é a versão que nós estudamos aqui.
2: Agora,
3: claro,
2: Lula,
3: que é bom estudar mais, considerar mais as coisas.
1: E abrir esses arquivos seria importante.
2: Agora, o Lula, ele é um homem do tempo dele. Ele representa o brasileiro. O brasileiro tem essa ideia que o Lula disse.
3: Que invadiu.
2: O Brasil não reconhece que o Paraguai foi dizimado.
3: Não precisava ter falado isso. Para que o presidente da República falar isso?
2: Realmente foi desnecessário.
1: Isso tem impacto em eleição?
4: Não.
1: Não?
4: Isso tem assunto para a bolha.
1: Para a bolha?
4: Para a bolha.
2: A bolha petista.
4: A bolha petista e a bolha bolsonarista, eles ficarem discutindo, certo? Mas eleitoralmente isso não vai mexer em nada.
2: Mas isso tem a ver alguma coisa com direita e esquerda hoje, essa divisão que tem na América do Sul, né? O presidente do Paraguai é bem, bem de direita, tem o Lula, está sendo atacado, a gente pode dizer assim, é o único de esquerda hoje que a gente tem na América do Sul, tem ingrediente político aí também,
4: não,
2: né?
4: Pode ter um ingrediente político da parte deles, tá?
2: Mas deles.
4: Mas eleitoralmente isso
3: nada.
4: Não chega.
3: Zero.
4: Ele não vai perder voto e não vai ganhar voto. Em cima disso.
3: Assim como o Milei na convenção.
4: Também,
3: popular,
4: zero.
3: Pelo amor de Deus.
4: É pra bolha.
3: Que é aquilo?
2: Mitre, você acha que não...
3: Nada.
2: Para o eleitor...
3: Eleitor, você acha que o eleitor...
2: Não prejudica quem vota no Flávio Bolsonaro?
4: Assim, aonde atinge, já torce.
3: Claro.
4: Ele não vai deixar de votar no Flávio porque o Milei falou aquilo. Ele não vai deixar de votar no Lula porque o Milei falou aquilo. Que é diferentemente, se dá uma coisa diferente, vou diminuir, vou acabar com o Bolsa Família, vou acabar com isso, vou acabar com aquilo, aí teria um impacto.
3: Aí outra coisa.
4: É o que mais fala. Essa briga é para bolha. Não pesa nada.
2: Agora a gente está falando de programa de governo, né? Os economistas têm cobrado muito, o mercado também, que tanto Flávio quanto Lula deixem muito claro o que vão fazer no ano que vem com as contas públicas, né? E todos eles são unânimes em dizer que precisaremos de ajuste fiscal, de um ajuste fiscal robusto. Agora, isso tira voto. Se um candidato chegar lá e dizer que a plataforma dele é enxugar gasto e com isso ele vai enxugar programa social, ele vai enxugar o que o governo está gastando hoje, pode ser que venha enxugar a máquina também com demissões de servidores.
4: Esse é um assunto delicado para todos os candidatos. Por isso que eles não detalham. Por isso que eu acho que é a importância do jornalista nos debates.
3: Por isso que eu disse aqui no começo do programa. Nós tivemos um debate aqui em que não se falou em nenhum momento em ajuste fiscal.
4: Mas por quê?
3: Não se falou em reforma nenhuma. Não se falou de onde se tiraria recurso para fazer o que eles estavam propondo.
4: Mas
3: aí foi preciso que um jornalista fizesse a pergunta. Essa é a importância do bloco do jornalista.
4: Porque é ruim para os dois?
3: Claro. Olha, 2018, o maior desafio, assim, a primeira análise que você faria nas contas do governo, o maior desafio era a reforma da Previdência. Nós tivemos toda a campanha eleitoral sem nenhum candidato falar em reforma da Previdência. De novo, no debate da Band, que tivemos que levantar a questão. Mas isso é assim mesmo, né?
2: Em 2014 a gente teve...
3: Eu não sei o que eles iam fazer com aquela tesoura.
2: Mas às vezes não adianta também. Em 2014, vocês se lembram, Dilma e Aécio, né? A campanha do Aécio já tinha dito que a situação do país não estava boa, a campanha da Dilma negava, e aí ela, quando foi reeleita, assumiu e fez exatamente o que a campanha do Aécio dizia que ia acontecer. Mas isso na hora não convenceu o eleitor a mudar o voto. E a Dilma ganhou.
4: É que sempre quem vem à reeleição, no caso do presidente Lula, dos governadores, de maneira geral, o que eles tendem a dizer? Agora que eu consertei, peguei um Estado quebrado, peguei um país quebrado, agora não é justo me tirar, agora que as coisas começaram a andar, agora consegui dar um imposto de renda, agora eu vou dar isso, vou dar aquilo. Então, é mais fácil para eles venderem isso.
2: Então.
4: Ele não tem como vender e dizer assim, olha, eu vou precisar cortar, mas então você gastou a mais que você devia? Você está 4 anos aí, você gastou demais que você devia? Então, mas assim, é muito difícil para o Flávio também apontar cortes. Se ele for apertado aqui na Band, como é que ele vai dizer? Eu vou cortar isso, vou cortar aquilo. Daí o Lula já vai dizer. Então, você vai cortar o Bolsa Família? Seja mais claro. Você vai cortar o pé de meia? O que você vai cortar? Conta para gente o que você vai cortar. Quer dizer, então começa a ficar difícil para ele também.
3: Ué, tem uma questão muito importante na área da Previdência. Que é o reajuste do salário mínimo.
1: Isso.
3: Qualquer economista não político vai fazer as contas ali e vai recomendar acabar com aquilo. Você acha que algum candidato vai defender isso?
4: Mas não pode, Mito. Se defender, perde a eleição.
1: E a outra questão. Tem uma bomba fiscal preparada para 2027 que está explodindo. Né? Mas em função de eleição, todo mundo deixou para o ano que vem essa bomba fiscal. Ninguém vai tratar o fiscal no debate, né?
4: Exatamente.
2: Até porque se o Flávio levantar essa bola, por exemplo, o Lula ferrou com as contas, vamos ter que... E aí, o que você vai fazer ano que vem?
4: O que você vai candidato? Cortar? Conta pra gente.
2: Não, peraí, não é bem...
1: Ou seja, tem que perguntar.
3: Não, mas eu acho que essa questão entre eles não vai ficar fora, não.
1: Você acha que
3: o ajuste fiscal não vai ficar fora? Não pode, porque é muito ostensivo. E qualquer presidente que tivermos o ano que vem, seja o Lula, seja o Flávio, seja o Caiado, seja quem for, vai ter que enfrentar isso.
1: Mas o que o Lula responde? Se o fiscal ampliou o problema do fiscal exatamente nos 4 anos do governo Lula, como é que ele vai responder? Ele tem que fugir dessa pergunta.
3: Não, ele vai se perguntar, responde. Tá? É. Ele veio, aquela PEC da transição foi uma necessidade para o governo poder andar. E aí foi votado por todo o Congresso. Ali já tinha...
2: O que os economistas costumam falar é que muita coisa que é despesa do governo é gasto, está sendo maquiado, né? Está de fora da despesa e isso não entra na conta. Então, assim, eles sempre têm esse discurso de que não é. Eles estão pintando um país que não está assim.
1: O Brasil tem um problema, mas nós temos outro. São apenas 2 minutos para nós pedirmos deles. Eu acho que é 1 minuto para cada um. Literalmente, as suas considerações finais. Né? Mitre, o que faltou nós conversarmos aqui em 1 minuto?
3: Não, eu acho que isso aqui é uma boa pauta. Nós temos que conversar muito
1: mais
3: ainda.
1: Então, voltem sempre. Murilo, o que não foi dito aqui, Murilo?
4: É que a eleição está começando. É. Agora, realmente, com as convenções, semana passada Flávio, essa semana Lula, certo?
1: Deixa eu te fazer uma pergunta, então. As convenções estão chegando. Vamos lá. Tem a terceira via, que nós vamos de novo tratar da terceira via. Tem espaço para uma terceira via ou não tem, afinal de contas? Vai seguir essa polarização?
4: Olha, vou citar o exemplo da eleição em São Paulo.
1: Uhum.
4: Debate da Band. Todo mundo falava que a eleição em São Paulo é entre o Nunes e o Boulos. De repente, surge Pablo Marçal no debate da Band.
1: Isso.
4: Quer dizer, ele aproveitou a oportunidade como poucos. certo? É aquele debate ele aproveitou como poucos. O que eu vejo? A eleição está começando. Só que os candidatos dessa terceira via, ao meu ver, eles ainda não acharam um espaço para abrir.
1: O espaço.
4: Quer dizer, eles precisam achar imediatamente.
1: O debate serve para isso.
4: Com certeza absoluta. Eu cito sempre, o Pablo Marçal, ele ganha visibilidade no debate da Band. Porque além dele ter ido muito bem no debate da Band, ele se apresentou e os cortes que ele fez, com a força da rede. Ali o Marçal ganha espaço para entrar no meio do Boulos e do Ricardo Neves. Então, quer dizer, espaço há, mas no momento eu não vejo eles ainda com que eles acharam o rumo,
1: o discurso
4: para isso.
1: O foco. Mitre, alguma questão final ou não?
3: Não, é só para lembrar que, no caso, os candidatos que estão lutando para ocupar esse espaço que não é nem do, que não seria nem do Flávio nem do Lula, são candidatos de direita. Então, é uma questão ali da direita.
1: Quinta-feira que vem vocês podiam voltar, né? Porque, afinal de contas, vão estar há 3 dias no debate. Do primeiro,
3: da feira que vem?
1: O debate dos estados. Não,
3: vai ser um grande momento. Vai ser uma maratona eleitoral gloriosa. Nós vamos fazer debates em 18 estados e depois haverá outros debates em outros estados. Nós vamos ficar no ar o dia inteiro, desde as 7 da manhã.
5: Agora, será que você vai ter tempo para nós aqui? Pra...
1: Vai.
5: Vai, né?
1: A gente puxa
5: vai.
1: Aí.
3: Ah, claro, quem está comandando tudo é o Rodolfo Schneider.
1: Rodolfo Schneider. Tu está só na consultoria. É isso?
3: Não, eu sou... Eu sou assessor dele.
1: Ah, é.
3: Ele está fazendo um trabalho aí que não é fácil.
1: Para quem não leu ainda, leia o livro do Mitre, que você vai saber que ele não tem nada de assessoria. Ele já está pensando no debate agora, mas já está olhando para o debate das prefeituras daqui a 2 anos, o que vai mudar, o que, que ele vai aproveitar, o que, que ele vai mexer, agitar. O homem não para, é o senhor debate.
3: É uma coisa que é importante na história dos nossos debates. Tem 37 anos que nós fizemos o primeiro debate aqui. Eu participei Sim. do primeiro debate, há 37 anos, em julho. De lá para cá, os debates foram mudando. Foi mudando tudo, mas os debates também. Hoje, nós chegamos a uma fórmula do debate que é, eu não digo que é perfeito, porque não é possível, mas está muito próximo da perfeição.
5: Muito bem, senhores.
1: Murilo Hidalgo, bom te ter aqui sempre. Obrigado.
5: Obrigada,
4: obrigado
5: boa
4: a
5: noite.
4: Vocês pela oportunidade.
5: Mitre.
1: Até a próxima. Vocês dois foram uma bela dupla. Vamos voltar aqui vocês dois, com certeza. Vamos para o intervalo comercial?
5: Bora lá. Daqui a pouquinho a gente volta com mais pesquisas eleitorais. Tem também falar da chuva, dos rescaldos da chuva e tem muito mais.
1: Rodolfo Schneider, Eduardo Oineg, outros comentaristas do Grupo Bandeirantes de Comunicação.
5: Paulo Rabelo, que começou com o que está aí.
1: Do dia. Paulo Rabelo de Castro vai estar também conversando conosco aqui, ou melhor, o corte do Paulo Rabelo a respeito da economia em instantes, tudo isso e muito mais aqui no Edição da Noite.

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6: A dívida pública brasileira registra alta e alcança patamar de 9 trilhões de reais. O Tesouro Nacional vincula crescimento ao pagamento de juros.
7: Superior Tribunal de Justiça decide manter andamento de processo contra ministro Marco Buzzi após pedido da defesa para adiar julgamento. Ele é investigado por assédio sexual.
6: Mais de 400 mil imóveis do Rio de Janeiro seguem sem energia elétrica após o vendaval atingir região metropolitana. Os ventos passaram dos 100 quilômetros e deixaram 3 mortos no estado.
7: A Polícia Federal interceptou... Não sei se vazou no ar, mas todo mundo já entendeu que é a Polícia Federal, né?
6: É você querendo trazer a notícia para o nosso...
7: Antes da vinheta.
6: Para a nossa audiência.
7: Estava tão acelerado que não esperei a vinheta.
6: Não, é a vontade de informar.
7: A culpa foi minha. A Polícia Federal interceptou mensagens do ex-banqueiro Daniel Vorcaro com orientações para um voo privado destinado ao senador Jax Wagner. Vamos entender melhor com a Natália Pazzi, ao vivo de Brasília, as informações a respeito desse caso. Boa noite, Natália.
8: É aquela investigação sobre o Banco Master, viu, Felipe? Muito boa noite a vocês dois, a quem está na nossa companhia. A Polícia Federal justamente encontrou no celular do ex-banqueiro, né, do Daniel Vorcaro, essas mensagens que são datadas de setembro de 2024, em que ele está pedindo ali discrição num voo que teria sido usado pelo senador Jax Wagner, que entrou justamente nessas investigações agora, né? Nessas mensagens, o Vorcaro, ele estaria pedindo ali para quem trabalhava com ele ali uma aeronave que ninguém conhecesse, que fosse difícil ali de reconhecer e que ela fosse retirada ali o quanto antes da Bahia, depois então da saída então dessa aeronave para lá, que não era nem para desligar o motor. Inclusive é uma aspa do Vorcaro para essa pessoa que ele estava conversando ali, que não era nem para desligar o motor dessa aeronave, que era para sair o quanto antes. E os investigadores estão dizendo que o Vorcaro, que o ex-banqueiro ali, ele acompanhava tudo isso em tempo real, ou seja, embarque, desembarque, o deslocamento dos passageiros que ele levava, então, nesses aviões, nessas aeronaves, e que isso mostra, segundo a PF, que ele tinha controle total de toda a logística desses voos e que ele dava essas ordens justamente para tentar diminuir ali a possibilidade de identificação de toda essa operação, das pessoas, então, que entravam e utilizavam, então, desse transporte de aeronaves dele ou até mesmo de sócios dele na época do Banco Master. Essas informações, Felipe Verusco, que elas estão num relatório dessa investigação justamente do Master, que está apurando ali, investigando supostas vantagens indevidas entre o Master e o senador Jax Wagner, é uma decisão já da semana passada do ministro André Mendonça, do último dia 17, mas que teve o sigilo derrubado por ele hoje, então é um documento bem extenso, que traz diversos pontos em relação a essa investigação, mas um ponto importante que a gente tem que destacar aqui é que o ministro autorizou que a Polícia Federal monitorasse a localização localização dos celulares do senador e também de outros investigados, do Vorkário, de sócios dele, incluindo ali o histórico de chamadas de telefone, também outros dados ali, metadados, que ajudam justamente a mostrar o deslocamento dessa pessoa. Isso porque ele tinha ali uma suspeita, inclusive de vazamento dessa operação do Compliance Zero, essa investigação em relação à questão do Banco Master, mas toda essa autorização ali sem ter o acesso de fato ao conteúdo de conversas, de mensagens desses celulares. Segundo a PF, inclusive o senador, o Jacques Wagner, e o ex-sócio do Vorkário, o Augusto Lima, eles se falaram pelo menos 74 vezes por ligação entre o fim de 2023 e o início de 2025. Eu tentei contato, a gente ainda não conseguiu resposta por parte da defesa ou até mesmo da assessoria do senador para possíveis manifestações, mas agora o André Mendonça então tirando o sigilo de toda essa investigação em relação a esses envolvimentos, a essas vantagens que teriam sido trocadas com políticos aqui de Brasília, inclusive para aumentar aquele limite lá do Fundo Garantidor de Crédito numa emenda que foi apresentada no Congresso Nacional envolvendo outros políticos. Eu volto com vocês.
3: Natália, muito obrigada, viu, pelas suas informações e uma boa noite.
8: Até mais.
3: Veja agora como foi a quinta-feira dos candidatos à presidência da República.
9: Flávio Bolsonaro segue negociando o vice da chapa ao Planalto. O candidato do PL tem dito que o ideal seria uma mulher, de preferência de outro partido. Cresceu a possibilidade da escolha ficar com a senadora Tereza Cristina, do Progressistas. O acerto depende de um aval da federação União Progressista. Em nota, Tereza Cristina confirmou o encontro com Flávio, mas disse que nada foi decidido. Segundo ela, qualquer composição de chapa depende de avaliações políticas e pessoais, além de consultas e acertos partidários. Nesta terça, a equipe que comanda a comunicação de Flávio Bolsonaro foi trocada pela segunda vez na campanha. Saem os marqueteiros Alexandre Outramari e Eduardo Fischer, e entra Duda Lima. O novo chefe da comunicação trabalhou na campanha do ex-presidente Jair Bolsonaro em 2022 e de Ricardo Nunes para a Prefeitura de São Paulo em 2024. Agora a intenção é mudar o tom, gerar fatos positivos em relação a Flávio Bolsonaro. A cúpula do partido avalia que não pode apenas reagir aos acontecimentos, tem que propor a narrativa. O presidente Lula mantém a agenda em Brasília. Nesta quinta, no Palácio do Planalto, ele sancionou o projeto que destina até 3% da arrecadação com plataformas de apostas esportivas para um fundo da Polícia Federal. Lula também segue de olho nas alianças partidárias. Ele esteve hoje na convenção do PSB, que oficializou o nome de Geraldo Alckmin como vice. Lula aproveitou o evento para ironizar a presença do presidente argentino Javier Milei na convenção do PL de Flávio Bolsonaro.
10: Você viu a papaguada que veio daqui, o pedido da Argentina? Eu não falei nada, porque a minha relação é uma relação de chefe de Estado com Estado. E eu gosto do povo argentino e não vou ficar trocando coisa com aquela coisa.
9: Em convenção virtual, o PCdoB formaliza o apoio à chapa. Nos próximos dias, Lula viaja para o Ceará, Bahia e São Paulo para as convenções de partidos da base governista. No domingo, na capital paulista, ele entra oficialmente na disputa pela reeleição. Ronaldo Caiado, candidato do PSD, esteve na capital paulista, onde convidou Aldo Rebelo para a coordenação política da campanha. O ex-ministro aceitou o convite. Em entrevista à Rádio Bandeirantes, o vice na chapa, Gilberto Kassab, afirmou que Caiado tem mais chances de vencer Lula do que os outros adversários.
11: Nós temos que mostrar aqui, explorando as diferenças, né, que o Caiado pode ganhar. Então, se a gente colocar o Flávio no segundo turno, o Lula é o presidente. Se a gente colocar o Caiado tem chance de ganhar, então a gente pode evitar.
9: Renan Santos, candidato do Missão, deu entrevistas onde fez críticas a Flávio Bolsonaro sobre a trajetória política do adversário. Romeu Zema, do Novo, participou de reuniões com empresários no Triângulo Mineiro.
7: Como a gente viu na reportagem, Gilberto Kassab, presidente do PSD e candidato à vice-presidência na chapa de Ronaldo Caiado, esteve aqui no Grupo Bandeirantes de Comunicação, falou ao jornal Gente, da Band News TV e da Bandeirantes, para explicando, né, tudo o que ele está pensando nesse momento em termos de campanha. E entre os destaques ele falou de inteligência artificial.
3: É, que tá, vai dominar praticamente as eleições aí. Se não vai dominar, deveria. É, ele está falando sobre como o uso da IA, inteligência artificial, nas eleições e a fuga de candidatos aos debates. Confira.
11: Acho muito estranho que um cidadão que se apresenta como candidato à presidência da República, no momento mais importante da sua campanha, que é o seu lançamento, ele dá protagonismo a um personagem de outro país, que é o presidente da Argentina, que vem aqui causar polêmica, e o PT cai nessa armadilha, e dá protagonismo também a um personagem da inteligência artificial. Isso não tem nenhum sentido. Tanto é que está aí, ó, nós três aqui falando disso. E não está falando, não estão falando sobre o que o Flávio quer fazer no Brasil. Ele tem capacidade de governar o Brasil? Então, a minha impressão é que tudo foi feito para desviar a atenção, porque as comparações começam a ser feitas agora entre Flávio e Caiado. Em relação à legislação e punições ou não, eu vou ser claro, eu defendo sempre o rigor da lei, mas sempre o rigor da lei. Eu acho que nós não podemos politizar nossa justiça eleitoral, nem o nosso judiciário como um todo. Então, que seja feita uma análise com muito cuidado, com muito critério. Se não é permitido, que se puna. Se é permitido, que não se puna.
12: Presidente, queria ver como o senhor entende que é possível agora, nesse momento, que é um momento de decisão de voto, fazer com que os assuntos que são fundamentais para o futuro do Brasil sejam debatidos. É claro que cada partido puxa a sardinha ali para a sua brasa, às vezes cria diversionismos, a gente tem visto isso acontecer em muitas campanhas, mas se a gente olhar as campanhas de 2018 e de 2022, para falar das mais recentes, quase não houve debate sobre aquilo que de fato importa. Economia, segurança, saúde pública, gestão do país como um todo, não é? São factoides que são gerados e repercutidos durante a campanha e aí quando a gente percebe, acho que o eleitor toma um susto, acabou. E é isso. Qual é o papel das candidaturas e dos candidatos nesse debate mais profundo? Será que de novo a gente não vai ter isso?
11: Olha, Thaís, eu estou muito preocupado porque me parece que o Flávio Bolsonaro, assim como o presidente Lula, querem fugir dos debates. Isso eu acho que é um crime contra o eleitorado brasileiro. É um crime porque se ele quer fugir dos debates, é porque ele não se sente confiante para apresentar propostas ou sabe que as suas propostas não têm credibilidade. E é verdade, né? Eu tenho corrido o Brasil aí com o Ronaldo Caiado e eu vejo as pessoas assim indignadas com a falta de segurança, com a corrupção, com a qualidade da saúde. E como é que um candidato vem aqui fazer propostas, porque o eleitor, a primeira coisa que ele pergunta é, ué, mas por que não fez? É. Não é porque não fez. É, há 30 anos nós temos ou o PT ou o PL, né? Ou o Lula ou o Bolsonaro, há 30 anos. E há 30 anos eu pergunto para vocês, a corrupção diminuiu ou aumentou? A segurança aumentou ou diminuiu? A qualidade da saúde aumentou? E nós temos o melhor sistema do mundo, que é o SUS. Melhorou ou não? Né? A educação. Fora a educação, as estaduais, que aliás a do Caiado em Goiás é a melhor do Brasil. Então, eu estou muito preocupado, me parece que o Flávio Bolsonaro confirmou que vai fugir dos debates. Eu acho isso muito ruim para a nossa democracia e espero que os meios de comunicação, e a Band é o exemplo disso, saibam dar aos candidatos a oportunidade que eles merecem, eu não sei se na forma de entrevista, na forma de sabatina.
12: Aqui o debate já tem data marcada presidencial, então, né, presidente? Dia 23 de agosto.
11: E pelo jeito os dois vão fugir, né? É muito ruim, né? É muito ruim.
7: Trecho da entrevista de Gilberto Kassab à Band News TV e à Rádio Bandeirantes no Jornal Gente, transmitido todos os dias às 8 horas da manhã aqui na Band News TV.
3: Kassab falou sobre debate e inteligência artificial. Aliás, os desafios da inteligência artificial e os limites da propriedade são destaques do comentário do âncora do Jornal da Band.
7: Vamos ouvir Eduardo Oineg.
13: Essa tecnologia vai destruir profissões. Os especialistas vão perder a autoridade. As pessoas vão parar de pensar. Vai ficar difícil separar o que presta do que não presta. Parece que a gente está falando da inteligência artificial, só que essas acusações foram feitas textualmente há quase 6 séculos, quando Gutenberg aperfeiçoou a impressão de livros, e os copistas, que passavam meses copiando os livros à mão, eles perceberam que o trabalho deles estava ameaçado. Um dos intelectuais mais respeitados da época chegou a escrever um tratado defendendo a cópia manual dos livros. Os críticos tinham uma certa razão, porque muitos livros desses que foram impressos espalharam erros e textos de baixa qualidade, mas o saldo foi extraordinário, porque o custo do conhecimento despencou. É sempre assim com as tecnologias. Olha a linha de montagem criada por Henry Ford. O tempo de fabricação de um modelo, o modelo T, caiu de mais de 12 horas para coisa de uma hora e meia. Derrubou o preço do carro, deixou de ser o carro um artigo de luxo. A agricultura, transformação semelhante. Tem estudo da Embrapa mostrando que em 50 anos, o tempo necessário para gerar um real de produção, para tirar da terra, caiu de cerca de 90 minutos para menos de 3 minutos. E toda a grande tecnologia aumenta a produtividade, reduz custo, democratiza algum tipo de acesso. A IA, por exemplo, democratiza a primeira explicação. Com a IA, dá para compreender melhor um contrato, um exame, um artigo, antes da gente procurar um especialista. Ela traz ganhos de produtividade evidentes, claro, cria novos e grandes desafios. Olha o seguinte, as revoluções anteriores, essas a que me referi e outras, reduziram principalmente o custo do trabalho físico. A inteligência artificial atua sobre parte do trabalho intelectual. Isso gera polêmica. Mas a lista dos desafios, das polêmicas, não para por aí. Por quê? Ela amplia o debate sobre o futuro dos empregos, agora envolvendo quais? Médicos, advogados, engenheiros. Olha o caso da concentração. Se a imprensa de Gutenberg descentralizou a reprodução dos livros e do conhecimento, os modelos mais avançados de IA caminham na direção oposta, porque desenvolver esses modelos exige investimentos bilionários, concentrando um poder enorme na mão de poucas empresas. E a qualidade? A IA já produziu respostas absurdas, petições na justiça, citando precedentes inexistentes, mostrando que a supervisão humana é indispensável. A história mostra que toda a tecnologia que reduz o custo de produzir ou então de reproduzir informação acaba gerando disputas jurídicas, especialmente, e nesse caso da IA, propriedade intelectual. Primeiro, a tecnologia muda a economia. Depois, obriga escolas, empresas, governos e tribunais a correr atrás. Foi assim com Gutenberg, com a máquina a vapor, com a internet e a inteligência artificial. Repete o padrão, só que numa velocidade que impressiona e assusta. Então, o desafio não pode ser conter o avanço da tecnologia, porque isso é impossível. O desafio é fazer a sociedade e as instituições acompanharem o ritmo da tecnologia.
14: Eu conversei com ele quando ele estava gravando esse depoimento, Felipe, e falei para ele da minha preocupação com inteligência artificial. E ele disse, e eu ainda disse assim, a gente tem mais uma coisa para se preocupar, né? Que a gente não está discutindo isso, que são as mudanças climáticas.
7: Exatamente.
14: E aí eu lembrei, ele disse, ontem a gente fez entrevista sobre isso por causa da ventania, né? Do vendaval lá no Rio e em São Paulo.
7: São as preocupações desse momento e que seguem, no caso das mudanças climáticas, em termos de Rio Grande do Sul e outros estados brasileiros fortemente atingidos, e a Europa continua também com problemas, né?
14: É.
7: Vamos voltar à questão da política, a gente já passou por essa questão aqui, mas é sempre importante lembrar que a Band mantém essa tradição de abrir a temporada dos debates eleitorais, já está tudo certo para os primeiros confrontos estaduais no próximo dia 9 de agosto, Verusca.
14: É, o Fernando Mitre deu entrevista, né, conversou conosco aqui no debate e deu detalhes aí de como será esse programa. Nesta quinta-feira foram definidos, né, hoje foram definidos os detalhes do pool de emissoras que vão transmitir os confrontos entre os candidatos à presidência da República.
15: Há menos de duas semanas do início dos debates, as campanhas entram em uma nova fase. Os primeiros confrontos vão colocar frente a frente os candidatos aos governos estaduais. O formato garante mais tempo para o confronto de ideias. Os candidatos poderão administrar o próprio tempo entre a resposta e a tréplica, além de enfrentar rodadas de perguntas feitas pelos jornalistas. O primeiro confronto em 15 estados e no Distrito Federal está marcado para o domingo, dia 9 de agosto, às 8 da noite. Enquanto os últimos preparativos para os debates estaduais estão em andamento, a organização
9: organização do primeiro encontro entre os candidatos à presidência da República também avança.
15: A direção de jornalismo da Band recebeu representantes das outras emissoras que vão formar o pool de transmissão do debate presidencial. TV Cultura, TV Gazeta e Jovem Pan. Na reunião foram definidos os últimos detalhes da transmissão conjunta. O debate presidencial acontece no domingo, dia 23 de agosto, às 8 da noite. O confronto também terá transmissão mundial pelo YouTube e contará com a sala digital em parceria com o Google para acompanhar dados e tendências em tempo real. A Band também já garantiu a realização do primeiro debate do segundo turno, tanto na disputa pelos governos estaduais quanto na corrida ao Palácio do Planalto, mantendo uma tradição de quase 4 décadas.
7: A desarmonia. Que palavra é essa? Essa falta de harmonia entre o Executivo, o Legislativo e o Judiciário, Verusca, desenha um cenário político complexo para quem assumir a presidência da República o ano que vem.
16: É, pois é, além de lidar com um Congresso com mais poder de decisão, o eleito terá que dar respostas rápidas a problemas crônicos na área da saúde.
7: E esse é o motivo da reportagem do jornalista Leandro Stoliar, que preparou uma série especial sobre os desafios da próxima eleição, que nós estamos encerrando com essa reportagem hoje, aqui no Edição da Noite.
17: No dia do voto, o eleitor é o maestro. É ele quem decide os integrantes que vão compor os postos mais importantes do país. Inclusive quem vai sentar na cadeira principal. Mas qual é a maior preocupação do brasileiro na hora de fazer essa escolha?
18: Para mim é o que conta a economia e segurança, mobilidade, enfim. Eu acho que é um conjunto, né?
19: Acho que é ele equalizar todas as demandas que a gente tem hoje de saúde.
20: Em primeiro lugar, a saúde, né? A segurança e emprego, porque sem saúde, sem emprego, as pessoas não conseguem sobreviver.
17: O que mais pesa na hora da decisão é a intenção do candidato. Mas há de convir que o que o eleitor vai ver e ouvir até as eleições pode mudar a intenção do voto.
21: A maior preocupação, o Brasil está polarizado, está dividido, então tem que unir o Brasil.
22: No mês que vem, federações e partidos vão decidir os candidatos que devem entrar nessa disputa e quais serão as coligações. E essa composição pode influenciar na decisão do voto. Mais uma vez, as campanhas vão focar na polarização e as redes sociais devem receber uma atenção especial, já que tem um enorme poder de mobilização. Quem conseguir fazer mais coro nesse ambiente vai ter mais chance na corrida eleitoral.
23: As redes sociais se tornaram uma ferramenta importante de comunicação, de conversa com o seu eleitorado, de passar essa ideia de uma conversa mais direcionada, de você buscar quem realmente está mais alinhado aos seus posicionamentos.
17: A regulação das redes sociais vai estar na pauta das campanhas esse ano. A pergunta é, qual é o limite da opinião? A discussão sobre liberdade de expressão deve ganhar força na corrida eleitoral.
24: É um grande desafio estrutural, é como o equilíbrio de poderes. Ele precisa produzir uma concertação que envolva o Judiciário, o Congresso Nacional, respeitar o marco civil da internet, na minha visão, uma legislação moderna que foi feita lá em 2014. Os princípios constitucionais garantem liberdade de expressão. Nenhum desafio é fácil, não é? E para muita gente que me pergunta, bom, em que momento as redes sociais vão ser mais educadas, mais simpáticas, menos radicalizadas, a minha resposta é isso não vai acontecer.
17: Pacificar um ambiente digital deve ser só um dos desafios do próximo presidente.
25: Nosso povo tem pouquíssima cultura e conhecimento político. Elas optam por pessoas que elas não conhecem. Elas não lutam por partido, ideologias.
17: A lista de desafios de quem vai assumir o próximo governo é grande. Distribuição de renda, educação, equilíbrio das contas públicas, segurança, saúde.
26: Hoje você vai no atendimento numa UPA, no hospital, você não consegue atendimento assim, de imediato, depois, né? Tem que passar por um processo muito, meio que humilhante até.
22: A saúde é uma das maiores preocupações do brasileiro e pode ajudar a definir o resultado das eleições. Principalmente quando o assunto é o SUS, o maior sistema de saúde pública gratuita do mundo, que enfrenta, historicamente, um problema de subfinanciamento. Junta isso ao aumento da expectativa de vida da população, inflação dos alimentos e aos novos limites orçamentários do governo. Aí, o desafio do próximo presidente fica ainda maior.
17: A saúde pública continua um problema crônico e a gente sempre bate na mesma tecla. Falta de médicos, longa espera por atendimento, leitos insuficientes. Problemas que nunca foram resolvidos.
0: Pessoas que não têm condições de pagar um plano de saúde, um convênio, no meu caso, nossa senhora.
1: A primeira ação é melhorar a capacidade do Estado gastar com eficiência. E nesse gastar, eu quero particularmente dizer a importância que o Estado tem para mobilizar recursos. Ou seja, nós precisamos de pessoas e precisamos de coisas. Só que o setor saúde precisa de coisas numa velocidade diferente dos outros setores.
17: A superlotação dos hospitais pode se tornar um problema irreversível no futuro. O desafio vai ser preparar o sistema de saúde para o envelhecimento.
22: O brasileiro está vivendo mais. Segundo o IBGE, a expectativa de vida no Brasil passou dos 76 anos. É o maior patamar desde 1940. Com o envelhecimento da população, a tendência é que a procura por atendimento nos hospitais aconteça num ritmo maior. E como as grandes cidades abrigam as maiores e melhores unidades médicas do país, pacientes de outras regiões buscam aqui os tratamentos de saúde.
2: E a gente gosta muito da questão relacionada à regionalização da saúde. Não é justo eu tirar uma pessoa de uma determinada cidade para fazer, por exemplo, um tratamento oncológico para câncer e ela ter que se deslocar 280, 300 quilômetros para receber esse atendimento e voltar. Isso não é humano, isso não é digno, não é justo, não só para ela.
7: Bom, acompanhamos aí a reportagem do Estoliar. 4 capítulos estão disponíveis no @bandjornalismo a respeito desses desafios do próximo presidente da República. Reportagens completas, onde você pode, né, tirar a sua conclusão a respeito do que é importante nesse momento olharmos para consolidarmos os nossos votos.
16: É isso, e daqui a pouquinho a gente volta com a edição da noite, com mais informações. Tem os comentários do Carlos Andreasa.
7: E também, conosco, Paulo Rabelo de Castro. 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

0: Vamos nessa?
1: Estou aqui reunindo todas as informações porque daqui a pouquinho eu vou entrar ao vivo para trazer tudo para vocês.
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6: Bom, a gente continua falando de política, né? A gente veio ali falando no começo do jornal e a gente vem intercalando aí. Mas agora, para te contar que os ministros do Tribunal Superior Eleitoral veem interferência de Alexandre de Moraes em cobrança sobre vídeo de inteligência artificial com Jair Bolsonaro.
7: Esse é o assunto de hoje, analisado pelo nosso colunista da Band News TV, o Carlos Andreasa.
8: Diante da manifestação da defesa de Jair Bolsonaro, segundo a qual ele não tinha conhecimento, de alguma maneira, objetivamente fazendo uma escolha, tem uma armadilha proposta por Alexandre de Moraes, o sujeito obrigado a responder para qual caminho vai, ou sob qual infração caminhará. E a defesa de Bolsonaro escolheu dizer que ele não sabia. Não sabia do vídeo, não sabia da inteligência artificial aplicada na convenção de Flávio Bolsonaro e com isso fica, pelo menos segundo a defesa de Jair Bolsonaro, essa é a aposta, essa é a escolha, afastada em implicações sobre execução penal, portanto, eventuais mudanças nas medidas cautelares e, como consequência, eventualmente a volta para o regime fechado. Entramos na seara eleitoral, falamos aqui longamente sobre isso, o absurdo em que consiste Alexandre de Moraes, tratando de execução penal, de repente usar essa sede para migrar, entrar, avançar sobre matéria eleitoral num tribunal em que ele não é juiz, para tratar de convenção de terceiros, que, portanto, objetivamente, concretamente, tem nada a ver com Jair Bolsonaro, que é esse sim, sob jurisdição de Alexandre de Moraes, Flávio Bolsonaro não. Olha que lambança. Mas em matéria eleitoral, e aí consideremos aqui o fato de que Alexandre de Moraes, não, embora tenha metido a mão e claramente constituído um tribunal eleitoral paralelo, ou pelo menos com essa pretensão, e que, bem, esteja dado a sua intenção de interferir na justiça eleitoral, pensemos que a República triunfe e que a matéria fique relativa ou restrita à deliberação do TSE. As questões estão postas aí. Vão discutir os ministros, o relator está designado, é Nunes Marques, vão discutir se houve a infração, considerarão, imagino, o tempo em que aconteceu, a questão intrapartidária, convenção, pode ser considerado já ato de campanha ou a natureza intrapartidária da convenção da outra dimensão para aplicação das resoluções do TSE. Houve propaganda eleitoral antecipada, tudo isso cabe ao TSE deliberar. Eu quero chamar atenção, no entanto, para algo que está circulando na imprensa, em vários jornais e que, portanto, parece ser algo que os ministros do Supremo fazem circular. Eu destaco, por exemplo, aqui, para grande perplexidade minha, uma nota da ótima repórter, colunista do Globo, Bela Megali, no jornal Globo. Aspas para ela. STF se prepara para agir caso o vídeo de Bolsonaro com inteligência artificial não seja punido pelo TSE. Quantidade de camada contida aí. O Supremo Tribunal Federal, e isso não é apenas nesse jornal, em vários outros, essas plantações acontecendo, esses ministros ocultos do Supremo dizendo, o Supremo, então, de repente, estaria preparado para agir caso, é disso que se trata, caso o TSE, que é o responsável por matéria eleitoral, caso o TSE, por exemplo, absolva Flávio Bolsonaro? Quer dizer que em caso de absolvição, não, quer dizer que não há hipótese para o Supremo Tribunal Federal de o TSE absolver, ainda que se considere um erro isso, absolver Flávio Bolsonaro, em caso de não punição, o Supremo estaria pronto para agir? Contando com o quê? Também está dito. Contando com reclamações, com provocações dos mesmos partidos de sempre. Partido que não tem voto, que não tem representação a contento, que não consegue fazer barulho político no parlamento, mas que estão sempre indo ao Supremo, recorrendo. Então é quase como se fosse uma jogada combinada. Não estou dizendo que seja. Mas a prática, a repetição, os costumes formam convenções também.
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6: Bom, a gente continua, né, falando de política, eleições, porque a queda de braço entre o senador Cleitinho e o Republicanos continua, gente.
7: Ele dobrou a aposta e disse que vai ser, sim, candidato ao governo de Minas.
6: Eu quero ver como é que vai terminar isso. Acompanhe os detalhes num comentário de Rodolfo Schneider.
0: Tentou fazer Cleitinho ali um movimento junto com seus aliados para tentar pressionar. E você vê que a boia de salvação que ele acena claramente, porque é citado duas vezes, é o presidente do Republicanos, Marcos Pereira. Não só ele é citado, gosto muito e tudo mais, como no final ele diz, olha, houve uma reunião de articulação em que o presidente Marcos Pereira não estava lá. Como se pudesse dar ao Marcos Pereira a possibilidade dele voltar atrás e de tornar Cleitinho ainda candidato. Não dá para saber se Cleitinho faz ali um jogo do tipo, vou lá, falo, ou seja, não é uma desistência minha, vai ter que então o partido comprar esse desgaste e não me dar a candidatura. E aí eu também já ia sair mesmo, mas eu fico bem como não eu que desisti, sim o partido que me tirou a legenda. Ou se realmente ele quer definitivamente seguir como candidato. Mas para isso, o partido terá que mudar de opinião. Porque ele não pode trocar de partido, tinha que trocar de partido até o início de abril. E o partido que, na verdade, vai ao Tribunal Eleitoral e diz, o meu candidato é esse, o número é tal, enfim, faz o registro de candidatura. Então não há um outro caminho, não adianta Cleitinho dizer, eu sou o candidato, eu serei o candidato, não adianta que eu vou. Não adianta nada, se o partido não registrar, ele vai ficar cantando sozinho, mesmo com os aliados que ele tem, com os votos que ele tem, e ele não estará na urna, não receberá votos. Então, ele precisa, seja através de Marcos Pereira ou outros aliados, tentar convencer o Republicanos nacional e também o Republicanos estadual, afinal a nota foi conjunta ontem, tirando a candidatura dele.
9: Que... 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
10: 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Bom dia, Lemos Júnior.
11: Eu andarei vestido e armado com as armas de São Jorge, para que meus inimigos, tendo pés, não me alcancem, tendo mãos, não me peguem, tendo olhos, não me vejam, e nem em pensamentos, eles possam me fazer mal. Armas de fogo meu corpo não alcançará, facas e lanças se quebrarão se o meu corpo tocar. cordas e correntes se arrebentem sem o meu corpo amarrar. Glorioso São Jorge, em nome de Deus, estenda-me o seu escudo e as suas poderosas armas, defendendo-me com a sua força e com a sua grandeza, e que debaixo das patas do seu fiel cavalo, meus inimigos fiquem humildes e submissos a vós. Assim seja, com o poder de Deus, de Jesus Cristo e da falange do Divino Espírito Santo. Bom dia!
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1: Bom dia você, meu amigo trabalhador. Bom dia, minha amiga trabalhadora. Bom dia você acompanhando o programa Desperta Pará até às 6 da manhã. Começa no seu rádio mais uma edição do programa Desperta Pará. E hoje vai ser o melhor dia da sua vida. 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
1: Acorda você, meu amigo trabalhador. Acorda você, minha amiga trabalhadora. Vamos despertar para mais um dia. 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
1: Que beleza, comunicando, vibrando, levando alegria no seu rádio até às 6 da manhã. 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
1: E o galo não para de cantar. Canta, galo da madrugada. O galo está cantando, o trabalhador está acordando. Joga água no trabalhador. 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
1: Bom dia você, meu amigo trabalhador. Bom dia, minha amiga trabalhadora. É hora de notícia no programa Desperta Pará. E quem está chegando é o jornalista Igor Oliveira com a primeira notícia.
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2: Muito bom dia para você, Lemos, bom dia para todo mundo ligado aqui no programa Desperta Pará, 31 de julho, último dia aí do mês das férias escolares e, claro, chegando aqui da nossa redação com notícia para deixar o nosso ouvinte atualizado. E olha, falando que o programa de educação tutorial em física da Universidade Federal do Pará está com inscrições abertas para o projeto Universidade Aberta, cursinho gratuito preparatório para o Enem. São ofertadas 160 vagas presenciais para estudantes em situação de vulnerabilidade social. As inscrições podem ser feitas até o dia 6 de agosto pelo site do PET Física. As aulas começam no dia 13 de agosto no campus básico da UFPA aqui em Belém. O cursinho tem turmas para pessoas com 50 anos ou mais e também modalidades intensivas para preparação completa para o Enem. Para confirmar a inscrição, é necessário comparecer presencialmente à sala do PET Física e entregar 2 quilos de alimentos não perecíveis. Eu volto contigo, Lemos.
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1: Obrigado você, meu amigo Igor Oliveira, você que está de plantão neste momento no Departamento de Jornalismo da Poderosa Rádio Clube. É hora de música no programa.
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1: Que beleza! Alô você, meu amigo trabalhador. Alô você, minha amiga trabalhadora. Ainda não acordou? Vai acordar agora. 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
1: 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Alô, João Vitor, bom dia.
3: 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Alô, Marajó! Deus abençoe, tamo junto! Valeu, meu amigo!
1: Obrigado, João Vitor, pela sua participação. Programa Desperta Pará até às 6 da manhã. Joga água no trabalhador! 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
1: Acionando o jornalista Igor Oliveira, ele está chegando com a segunda notícia no programa Desperta Pará.
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6: Tô de volta, Lemos, e olha, com notícia importante. Termina hoje, sexta-feira, dia 31, o prazo para garantir 50% de desconto no imposto de transmissão de bens imóveis, o ITBI, aqui em Belém. O benefício é destinado a quem comprou ou herdou um imóvel e ainda não fez o registro da transferência em cartório. Além do desconto, a medida também prevê a isenção de juros e multas para transmissões antigas ainda não regularizadas. Após o prazo, volta a valer a alíquota integral do imposto, o que pode dobrar o valor a ser pago. A solicitação da guia pode ser feita pela internet ou presencialmente nos postos de atendimento da Secretaria Municipal de Finanças. Volto contigo, Lemos, e você segue aí no comando do programa Desperta Pará.
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1: Obrigado você, meu amigo Igor Oliveira, você que está de plantão neste momento no Departamento de Jornalismo da Poderosa Rádio Clube. É hora de música no programa.
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1: Bom dia a você, meu amigo trabalhador, em especial de Cachoeira do Arari. E o prefeito Jaime Barbosa já está no telefone. Ele vai apresentar Cachoeira do Arari em destaque na Rádio Clube.
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2: Bom dia, Lemos, bom dia a todos que nos escutam pela poderosa Rádio Clube. Um bom dia especial a todos do melhor lugar do mundo, Cachoeira do Arari. Um final de semana muito movimentado aqui no nosso município, Lemos. Como sempre, somos abençoados por Deus e, como eu disse, um final de semana muito movimentado. Nós estivemos participando na comunidade de Paranaí, no encerramento do verão, com uma festa muito bonita. Aproveitar para mandar um abraço aos organizadores do evento, ao Frank, família, desfile de missas, de mista, uma festa muito bonita, com segurança, com proteção, Lemos. E foi assim um evento que fechou com chave de ouro o verão na praia do Paranaí. Ainda há gente que imagina que Cachoeira não tenha praia, Lemos, mas nós temos sim lindas praias, Praia do Aranaí, Praia do Chipaiá, Praia da Pancada, e isso precisa ser mais divulgado, porque são praias muito bonitas, com eventos interessantes, importante que nós possamos incentivar, que o poder público municipal sempre faz isso, para que a frequência possa aumentar, para que muitos que não conhecem possam descobrir esse cenário maravilhoso, a natureza maravilhosa aqui do nosso município, Lemos. E, além disso, já começaram os trabalhos para pavimentação asfáltica da comunidade do Camarai e comunidade do Marizal, para que a gente possa melhorar a nossa infraestrutura, prestigiando a nossa zona rural, amigo. Porque o trabalho em parceria com o governo do estado tem sido muito eficiente, muito importante para o nosso desenvolvimento. Depois nós iremos para a Vila do Jabuti com o asfaltamento. A empresa já está com toda a estrutura aqui no nosso município para iniciar efetivamente os trabalhos. E a gente fica muito feliz, né? Muito feliz com o progresso, com o desenvolvimento. Agradecer mais uma vez, e eu não me canso de agradecer à governadora Hanna por todo o esforço, por todo o compromisso e comprometimento com o estado do Pará, mas especialmente com o nosso. E mais é mandar um abraço a todos e, como diz a nossa governadora, bora trabalhar.
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0: comunicação. Muito bem, meu amigo JC, o senhor por aqui desde cedo. Estamos hoje no último dia do mês de julho, hoje são 31 de julho, já entrando amanhã, a partir de amanhã no mês de agosto, né? Tem gente que diz que o mês de agosto é o mês dos desgostos, né? Mas é o mês do Dia dos Pais, viu, meu caro JC? O Dia dos Pais acontece no segundo domingo de agosto, né? Provavelmente dia 8 ou dia 9. Daqui a pouco eu olho no calendário aí o Dia dos Pais, né? E, portanto, é um mês especial aí para os pais. Falando, eu vi uma moça ontem falando lá na farmácia. Aí eu tenho que me preparar para comprar um remédio pro meu coroa. Aí eu achava que até o marido dela coroa, mas era. Aí o cara que tava do lado, mas quem é o teu coroa? Disse, é o meu pai. Mas ela falou assim num termo carinhoso, né? Que ela precisava de comprar uma lembrança. Agora ela foi comprar numa farmácia, meio complicado, né? Será que ela queria comprar uma pra dar fila pra dar pro pai?
1: Um azulzinho, né?
0: Azulzinho.
1: Pra dar um reforço.
0: Meu Deus do céu. Mas olha, JC, tá repercutindo em todo o estado do Pará, nas redes sociais e até fora do estado, né? Aquela situação lá de Mãe do Rio. Pra completar, meu caro JC, uma influenciadora e blogueira, Evelyn Dantas, está enrolada também, está no crime. Ela entregou um dos criminosos que estaria aqui em Paragominas, fornecendo munição para os criminosos. E a polícia veio no encalço, ela entregou o cara, né? E deu no que deu, né? O cara reagiu e levou a pior, né? E na casa do criminoso tinha armas, né? Tinha droga, tinha tudo. Lá no bairro do Camboatã.
1: Pois é, né?
0: Se não tomar cuidado, Paragominas pode ser uma... Eu não diria uma extensão, né? Mas uma base de apoio para esse crime organizado. Ainda bem que a blogueira entregou tudo. Foi...
1: Pegou o cabo no fraga, né?
0: Foi. Agora eu tava olhando uma moça, Evelyn, o nome dela aqui. Evelyn Dantas, parece?
1: Linda ela, né?
0: Bonita,
1: linda,
0: rapaz.
1: Linda. Mas... Parece a Virgínia, né?
0: É...
1: Mais bonito que a Virgínia ainda.
0: É blogueira e influenciadora, né? Evelyn Dantas. Ela fazia parte do crime. Aí eu posso dizer o que é a boniteza. Ela, como você falou, ela era bonita que o guarda. Pra na hora de a polícia, na hora de algemar, procurou uma algema assim, meia frouxa, né? Isso, pra não machuca a bichinha, o cara falou. O agente municipal disse, não machuca o braço da bichinha.
1: Dá até pena, né?
0: Rapaz, no crime, né?
1: É.
0: E ela parece que ela já tem ramificação no Rio de Janeiro também com crime organizado. Estão avaliando isso aí tudinho, né?
1: Ela dava apoio logístico, né?
0: Logístico, isso. Quem ia dizer que uma moça daquela, com aquela aparência tão simpática, fosse criminosa, né?
1: É.
0: Fazia parte do crime, né?
1: Exatamente. Foi apreendido também um adolescente, né?
0: Um adolescente, é um adolescente, muita gente, também. Né?
1: Muita gente. Ou seja, ontem, só ontem, de ontem, anteontem para ontem, né? Morreram 5, né?
0: Uhum.
1: Dos participantes, né, mano?
0: Uhum.
1: E a polícia continua ainda.
0: No encalço, né? De mais gente, né?
1: De mais gente, porque é muita gente envolvida, né?
0: Muita gente.
1: A gente vê assim que o modo operante é o mesmo, hein, mano?
0: Uhum.
1: Olha, eu tava vendo as imagens ontem do dia que eles assassinaram o filho desse
0: policial, né?
1: Entendeu? Lá em Aurora do Pará. Eles chegaram também num carro, desceram 4. O cara tava sentado conversando com a moça. Aí desceram os 4, assim, cada um atirou. Todos atiraram, igual fizeram com aquele lá de Pixuna.
0: Pixuna do Pará, né?
1: Então, o modo operante é o mesmo, né?
0: Uhum.
1: Mesma coisa aconteceu em Mãe do Rio. Então, a gente vê que é o mesmo grupo, né?
0: Os criminosos, que é como se dizia, todo mundo vai ter que participar do crime, pra não ficar ninguém, não foi eu, né?
1: Exatamente.
0: Então, todo mundo tem uma participação, né?
1: É,
0: vai lá e dá um tiro.
1: É, porque o cara dá o primeiro tiro e dá, aí o outro desce, atira, todos atiram, todos pra dizer que assim, eu...
0: É uma morte por atacado, né?
1: Exatamente. Aí então a gente vê assim que é uma ramificação grande, né?
0: Uhum.
1: E se não cortar pela raiz, né?
0: Ainda bem que a polícia conseguir tirar de circulação esses elementos de alta periculosidade, né? E agora que tem mais uma... A Polícia Federal há muito tempo está de olho nessas influenciadoras. Tem pessoas que são do bem, né? Mas tem uma que usa essa função, né, de influenciadora para... Porque quando ela chega a ser blogueira, influenciadora, aí o crime já fica de olho. Aí vem aqueles caras, né? E oferece muita grana mesmo. E como disse o teu parente lá, a mulher gosta de dinheiro mesmo.
1: É verdade.
0: E aí acaba não resistindo às tentações, né, por causa do dinheiro. E o pertencimento ao crime já é uma consequência da facilidade. Então, estão de olho aí, porque a gente tem observado, tem acompanhado pela televisão, pelas redes sociais, pela internet aí, que tem muitas influenciadores, influenciadoras, que estão na mira da polícia, né?
1: Bastante, né?
0: Vocês viram a Deolane Bezerra, onde é que ela tá, né?
1: É.
0: Os caras estão de olho na Virgínia, mas aí já tem o escudo, O Vini Júnior, né? Não, tá com um cara da seleção brasileira, o cara é do bem, tem dinheiro.
1: É muita grana, né? Muita grana.
0: É muito dinheiro.
1: Aí tem essa questão das bets, né?
0: Uhum.
1: Porque o que sujou esse galera aí, tá sujando essa questão das bets, né? Porque são jogos de
0: azar, né?
1: De azar, apostas, né? Jogos, uhum, né? Então se estão faturando bilhões, né?
0: Uhum.
1: É tanto dinheiro envolvido que a Receita Federal teve que colocar lá aquela taxa lá, igual coloca no cigarro, né?
0: Uhum.
1: Jogo não é investimento, né? Uhum. Jogue com responsabilidade e tal. Já tipo assim, se você jogar é responsabilidade sua, né? Mas tem a recomendação, né? Que jogar não é investimento. Nunca vi pessoas que jogam em azar tem alguma coisa, mano. Você já viu? Pessoas que apostam, pessoas que jogam, que é viciado em jogo, tem alguma coisa, né? Todos se arrebentam, né?
0: Todos se arrebentam. E o que é pior, essa questão das bets, ela atingiu os mais vulneráveis, as pessoas pobres, o Bolsa Família, né? Que gasta o dinheiro da renda da Bolsa Família para apostar e acaba se ferrando, passando fome, né? Depois, porque acaba o dinheiro. E é nisso que a Polícia Federal está de olho, né? Essa população vulnerável que aderiu a esse jogo de azar, né?
1: Exatamente.
0: Aí... É influenciado pelas influenciadoras, uhum, e influenciadores, né?
1: Sim.
0: Então.
1: Eu tenho um cara aí, um influenciador muito famoso, né? Ele mora nos Estados Unidos, inclusive, é Bruno Avelar, né? Um dia ele tava dando no podcast, ele falando que essas bets é uma praga. Empesteou, né? No Brasil, ele diz, São Paulo, você anda nesse São Paulo, Rio de Janeiro, empesteado, é bet pra tudo quanto é jeito, tudo quanto é lugar. Então virou assim assim, que a galera viciada, né? Porque já foi descoberto que é uma doença, né? Jogo, né? Viciado em jogo é doente, né? Tem até especialista já acompanhando nessa galera, né?
0: Tem um deputado federal aí que tá com um projeto aí pra questão de influenciadores, né? Tem uma, como é que se diz? Um atestado de conduta, ver a origem da procedência da pessoa, se é pessoa do bem aí. Porque de pessoa... Questão de influenciador, que é influenciador? Pessoa que influencia, né?
1: Influencia pro bem e pro mal, né?
0: Pro bem e pro mal. E grande parte é pro mal também, né?
1: É. Tem muito influenciador do mal, né?
0: Uhum. Aqui em Paragominas tá cheio de influenciador. Às vezes eu perguntei pra moça na padaria, uma menina bonita, simpática, numa moto lá toda. Aí eu ouvi o cara perguntando pra ela aí se ela trabalhava lá na. Para a empresa que ela trabalhava. Não, eu sou influenciador. Por isso que eu vi uma moça lá que é cara de pau, disse assim, eu sou job.
1: Job aí é mais limpo, né?
0: Antigamente job era puta, hoje não, é job.
1: Job. É job, tem tudo a ver com pessoas tipo assim, são... pessoas que se relacionam com pessoas ricas, né?
0: Uhum.
1: Por isso que tem esse nome Jobs, né?
0: Isso.
1: Colocar o nome
0: Job
1: bonito,
0: não,
1: né?
0: Job não sai com pobre, não, né?
1: Não. É uma coisa assim voltada a gente que tem dinheiro, né? A galera que não tem grana tem que ir lá naqueles becozinhos famosos cabarés.
0: Lá no Brega mesmo, no Brega. Como diz um amigo meu, no puteiro.
1: Aí você vê o cara liso.
0: Lá em Catopô, você chama lá no Gango.
1: É verdade.
0: Vai lá no Gango, tá cheio de quenga nova lá.
1: Aí você vê um liso falando em job. Rapaz, você tá no lugar errado. Porque não tem um programa menos de R$300, né?
0: Não é fácil não.
1: Aí se, tá virado, né? Se quiser de 50 conto, aí você tem que ir lá nos bequinhos, né, mano?
0: Exato. Pois é, lá em Capitão Poço a gente chamava lá no cabaré, era lá no puteiro, era no gango, chamava a rapariga de quenga. Rapaz, eu fiquei com uma quenga, uma quenga com o broxice. Rapaz, pela barba do profeta, né?
1: Nesse ramo tem até aquela figura que se relaciona, mulher nova que se relaciona com pessoas mais idosas, né? Que tem dinheiro, né? Que tem um nome, é Xuca Baby. Já viu falar? Xuca Baby. E eles inventam os nomes bonitos, né? Que é pra ficar menos feio, né, mano?
0: Quer dizer que Job é rapariga de rico,
1: é puta de rico.
0: É dinheiro,
1: mesmo.
0: Né,
1: bicho? É isso mesmo.
0: O job se dá bem em Brasília, né?
1: Ah, em Brasília um programa
0: tem job muito bonito, porque tem deputado que sai assim, que precisa de uma mulher bonita pra fazer companhia.
1: Com certeza, dama
0: porque
1: de companhia.
0: Porque o cara, né, com uma mulher bonita do lado, ele aparece também, né?
1: Exatamente.
0: Cara, olha pra esse deputado, essa mulher dele bonita, né? Nem é mulher, nem é uma esposa dele, é uma job mesmo. Job, né?
1: É porque, assim, tem elas são chamadas também de elas fazem o papel de namoradinha, né? Elas colocam nos anúncios, né? Faço o papel de namoradinha, sai como se fosse esposa e tal. Às vezes o cara queima, né? Aí quer dar uma de machão, aí arruma uma mulher bonitona, paga ela e sai com ele de boa, né? Pra perder a fama de escorregador, né? Pra dar uma disfarçada, né?
0: Rapaz, ontem eu vi uma matéria na televisão, aquele o caneta azul, a mulher deixou ele.
1: Aquilo ali é só mentira, hein, mano, sabia?
0: É, né?
1: É um querendo fazer ganhar destaque na cola do outro. Ela pegou carona nele e ele pegou
0: ficou
1: carona
0: famosa
1: nela.
0: Ela, né?
1: É porque ele tava esquecido já, né, o caneta azul, né? Aí ele falou, bora brincar disso, fazer de conta que você é minha namorada e tal, não sei o quê. Aí você vê que tem outro peão, né, que mora junto com eles, né, um menino bonitão, né, que fica no meio, né? Mas ali é só enrolação, é só pra ganhar engajamento mesmo, não tinha nada a ver de relacionamento ali.
0: Eu logo vi que ele não sabe nem falar direito. É candidato, né? Pré-candidato, deputado.
1: Mas com isso, ela encostou nele e ela ganhou muito.
0: Famosa,
1: ela ganhou muito seguidores, entendeu? Aí ela, ou seja, aí ela já chegou a uma base lá que já chove, né, na conta. Então ela saiu fora. É hora de nós sair fora.
0: Aí deixou o caneta azul sozinho.
1: Ele é pré-candidato, né, deputado, né?
0: E talvez ganhe, porque o povo, como disse o Pelé, o povo não sabe votar.
1: O Tiririca ganhou, né? O
0: Tiririca ganhou,
1: porque
0: rapaz.
1: Porque o caneta azul não ganha também, né?
0: É, Trovão Azul ganhou. O Zé Trovão, né?
1: Zé Trovão ganhou.
0: Já Trovão ganhou. O Zé Trovão disse que bate mulher, mas é meio violento aquele caboclo, viu? Vamos de música então, meu caro JC, porque já são 5h48. Quero mandar um bom dia pro meu amigo Ivânio Cruzaro aí na Nutripães, na Rua do Cotorno. Já abriu as portas dele. O Nanzinho lá na produção também. Bom dia pra dona Maria Cruzaro. Todo o pessoal da Nutripães na Rua do Contorno. Já o pessoal com a mão na massa. Bom dia pra vocês aí. Meu amigo Alderi Freitas, o popular Daiane. Um abraço aí, vai para o Capitão Louro da Super Pão Panificadora, que fica na Presidente Médici, lá no bairro Angelim. Capitão Louro é lá da terra do cimento, Capanema, né? Um abraço, bom dia para ele. Meu amigo Paulinho da Farmácia Garcia, farmácia de tudo. Casa Blanca, meu amigo Tião, gente boa. Meu amigo Jocélio da Alta Escola Patriota. Rapaz, o que tem de gente que vai pro Sal esse final de semana, né? Pra Atalaia aí. É a última semana de férias, né? Ainda mais que saiu o pagamento da prefeitura. O pessoal já... O cara tava falando ontem à noite que tá difícil até encontrar... pousada, hotel.
1: Tudo lá lotado,
0: tá tudo lotado e não conseguiu. Disse que ele vai arriscar. Ele vai ver o que vai dar. Precisa que não arrume nem um quarto lá pra dormir.
1: Sempre aparece.
0: Vai ter que dormir dentro do carro, né? Mas sempre aparece, né?
1: Sempre aparece. Agora, esse verão no Atalaia foi diferenciado, né? Ferveu, né?
0: Ferveu, né?
1: Foi aquela coisa lá de carro de luxo lá no Atalaia, né?
0: Desfile, praticamente.
1: Desfile de Ferrari, Lamborghini, o cacete lá, né? Uhum. Até helicóptero baixando na sacada das casas lá em Salinas. Muitos bilionários, né?
0: Exatamente. Ostentação.
1: Total, né?
0: Total, é.
1: Aí teve até Luan Santana lá, né? No show.
0: Foi.
1: No show Pé na Areia. Ou seja, foi movimentado. Teve a volta da Corrida do Sal, né?
0: Uhum.
1: Que movimenta, né? Bastante pessoas, né?
0: E o Atalaia, Salinas, de modo geral, já não tem tempo ruim. De segunda a sábado, as praias tem gente,
1: né? Tem movimento, né?
0: Movimento comércio, hotel, a rede hoteleira, bares, restaurantes, né?
1: Exatamente.
0: Quem diria, né? Que começou a praia com pouca movimentação e foi se expandindo, hotéis, agora são, como é que você... São resorts, né?
1: Muito resort, né?
0: Muito resort aí. Enfim, cresceu muito e hoje é uma das melhores praias, sempre foi as melhores praias do Brasil, mas em termos de movimentação é muito grande, né?
1: Muito grande. Agora, eu acho interessante lá que você vê o movimento doido ali no Atalaia, né? Uhum. Aí você vai lá na cidade mesmo de Salinópolis, parece um cemitério.
0: Uhum.
1: Cidade parada, sem movimentação. É porque, assim, o comércio é muito informal, né?
0: É.
1: No Atalaia, você vê, assim, a cidade em si, quase não arrecada nada, né? Com o movimento ali no Atalaia, né? Porque a maioria é comércio informal. Porque, tipo assim, se tivesse uma gestão assim que investisse no turismo, né?
0: Uhum.
1: O Salinópolis desenvolvia, né?
0: Desenvolvia.
1: É, seria uma cidade muito bonita, né? Mas você vê que até restaurante, essa coisa de restaurante
0: tá
1: ali em Salinópolis
0: mesmo.
1: É muito fraco. Uma vez eu tava lá, fui procurar um restaurante na cidade mesmo, tudo fechado, não tinha nenhum. Só tem uns restaurantezinhos naquela área ali do Maçarico, né?
0: Isso.
1: E o governador até fez três orlas ali no Maçarico.
0: Ele fez
1: um investimento milionário ali para tentar levantar, né?
0: Levantar.
1: O movimento ali de Salinópolis, né? Mas é assim. A gente fica triste porque, assim, é muito informal o comércio, né?
0: Uhum.
1: Na praia movimenta milhões, mas a cidade acaba não arrecadando quase nada, né?
0: E o forte mesmo é o Atalaia, né?
1: O forte é Atalaia aqui.
0: Eu quero a gente até separar de Atalaia de Salinas.
1: Era melhor, né?
0: É.
1: Melhor.
0: Tem um cara que diz que não, você é prefeito aqui do Atalaia. Lá.
1: Até porque já perde Salinópolis, porque, tipo, se você vai pro Atalaia, você nem passa por dentro de Salinópolis, você passa por fora, né?
0: Uhum.
1: Você segue seu caminho pro Atalaia. Aí tem muita gente que não sabe nem que existe a cidade lá pro lado esquerdo, né?
0: Tem gente que vai pro Atalaia e nem vai em Salinas, né?
1: Não vai.
0: Fazer o que lá, né?
1: Tem tudo lá que ele precisa, né?
0: Uhum.
1: Só que aí o cara paga bem mais caro, né? Porque o cara compra lá na cidade e leva pro Atalaia e vende por um absurdo lá, né?
0: Até os hotéis, porque o pessoal só procura hotel em Salinas quando não tem vaga mesmo em Atalaia.
1: É, né? Exatamente.
0: E você ainda corre o risco de ser multado na volta, você vai pra praia, enche a cara e na volta tem os guardas lá parando todo mundo. É. Aí vai medir o aparelho, né? Pra ver se você bebeu, eu acabo se ferrando, pagando multa cara. É melhor ficar por lá pela Atalaia mesmo.
1: Agora tem uns caras que ganham só pra atravessar os caras bêbados, sabia?
0: É.
1: Pegaram a galera aí. Aí eu ficava assim, porque é muita barreira nesse verão. Até você chegar na Atalaia, a gente passa por umas quatro barreiras de Detran, o cacete lá. E o cara não vai pra praia pra rezar, né?
0: Claro, o cara vai pra beber, pra se divertir.
1: Aí o cara diz, como é que não pega esses caras? Eles só param os caras que não bebem, né?
0: Exatamente.
1: Só param os caras que não bebem. Mas aí um dia desses fizeram lá e foram investigar. Tem os caras que pagam pra atravessar o cara. Aí o cara lá atravessa as barreiras, acabou a barreira, o cara desce e o bêbado assume o volante.
0: É
1: por isso que acontece muito acidente, né?
0: Exatamente. Vamos de música então, meu caro JC, são 5h54 agora.

Meus amigos, se nesse momento algum de vocês me perguntasse onde estão os meus passos, eu não saberia dizer. Mas em nome de Deus, eu agradeço e peço que cada fã, cada amigo, cada irmão que dê um passo por mim, porque eu não sei onde estão os meus passos.

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0: Muito bem. O JC, já são 6h20. 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Nosso bom dia, um abraço vai para o meu amigo Alderi Freitas, o popular Daiane, ali na rua Nossa Senhora de Lourdes, Supermercado Daiane. Meu amigo Nilson da Casa de Carne Pernambucana, bom dia. Abraçando aí o pessoal aí da Feira do Produtor Rural, meu amigo Wilson, Rei do Queijo, já chegando por lá. O Haroldo, grande barbeiro, Rei da Tesoura, também chegando por lá, bom dia para ele. Um abraço para o meu amigo Paulinho da Farmácia Garcia, a farmácia que tem de tudo. Meu amigo Tião da Casa Blanca também com a gente. Meu caro JC, passei ontem à tardinha em frente ao Parque Exposição, tá animado lá. Já todo mundo já ultimando lá as preparações aí, montando estandes. E esse ano, até a presidente lá já resolveu a se manifestar, tá feliz da vida ela lá. Vai ser mais um sucesso Agropec esse ano, né?
1: A prefeitura montando já a fazendinha, né?
0: Uhum.
1: Esse ano a fazendinha da prefeitura vai ser mais incrementada ainda, irmão.
0: É, né?
1: Bastante coisa. Ano passado fez sucesso lá, né? Galera fazendo...
0: Vai ter até uma área de gastronomia também, né?
1: Exatamente. Agora tem a Vila Gastronômica, né?
0: Isso,
1: além da concha acústica, né?
0: Uhum.
1: Que foi construída aí em parceria com a Hidro, né? A concha acústica vai ser uma atração à parte, né? Vai ter apresentações artísticas todos os dias, né? E também, mais importante, né? Mais uma vez, a Agropec com portaria liberada todos os dias.
0: Uhum. Shows, vai ser uma festa e tanto, né? E o pessoal já está trabalhando a todo vapor, porque faltam 7 dias para começar, né?
1: 7 dias apenas, né?
0: Começa
1: dia 8, né?
0: Dia 8.
1: Já no próximo final de semana, né?
0: No próximo final de semana. Eu sei que não é a sua praia, mas ainda tem lá o
1: panela de pressão? Ainda tem, tradição, né? Tradição,
0: panela de pressão. Fez história no parque de exposição, né? Quem vai no parque e não vai na panela de pressão é meio que não ter ido, né?
1: Rapaz, agora eu desde quando eu cheguei em Paragominas em 97, né?
0: Uhum.
1: Aí o pessoal falava em panela de pressão. Eu morria de medo. Eu tenho medo até hoje de passar até na frente. O pessoal falava que o cara entrava na panela de pressão, na portaria já recebia um curativo. Aí o cara perguntava pra quê? Daqui a pouco tu vai saber.
0: Rapaz,
1: não sei se hoje ainda é assim, mas o negócio lá ferve, né? Panela de pressão.
0: Aquelas aparelhagens de Belém, né? Treme-terra.
1: Treme-terra,
0: tempo. Esse dia eu vi o treme-terra, né? Era antiga de Belém.
1: Era o Tupinambá, né?
0: Tupinambá. Rapaz, mexia com isso tudo. Era um terremoto, né? Mexia mesmo. Todo mundo era autoridades presentes lá. Rapaz, era coisa. Depois que o finado menção se foi, né? Já não é mais o.
1: Não tem mais o mesmo. A mesma força.
0: O mesmo encanto, né?
1: É verdade.
0: Panela de pressão, né?
1: É, mas fazer o sucesso. Eu lembro o ex-governador, o Helder Barbalho, ele falando que ele cresceu os dentes dançando na panela de pressão.
0: Eu me lembro de lá na panela de pressão, ele entrou lá.
1: Ele falou que ele vinha muito pra cá, que o pai dele é pecuarista, né? Uhum. Então, é até o nome do Tatessal, do Parque de Exposição, é nome do Jairo Barbalho, sabia?
0: Tatessal Jairo Barbalho, né?
1: É, Tatessal Jairo Barbalho. Então, ele era muito influente aqui em Paragominas na questão da Agropec. E ele, o Jairo, é filho, e o Jairo Barbalho, e o Helder Barbalho, eles eram adolescentes, jovens, né? Uhum. Viu muito, acompanhava muito o pai deles aqui. Então ele falou que dançou muito ali na panela de pressão, tanto o Jader Filho como o Helder, dentro da panela de pressão. Ou seja, todas as classes, né?
0: Todas as classes sociais.
1: É, já...
0: Eu só não vi padre entrar lá, mas o resto já entrou. Entrou até o capeta lá.
1: Esse mora lá.
0: Mas padre não entrava do outro lado. Então, panela de pressão fez e continua fazendo história na Agropec, né? Quem nunca conheceu panela de pressão que já foi na Agropec, é muito difícil, raramente você encontra uma pessoa, ah, nunca fui, quase todo mundo já foi, e enfim, né? Esse ano a Agropec, é claro, vai ser um pouco diferente, nós vamos ter várias atrações, né? E começa, portanto, daqui a 7 dias, a maior feira agropecuária do norte do Brasil, a Agropec de Paragominas. Você não pode perder, viu, meu amigo? Portões abertos para todo mundo. Já liberei lá para todo mundo.
1: Aí se o cara quiser uma coisa a mais, aí ele compra os camarotes, né?
0: Exatamente.
1: O camarote Premier lá, que tem shows exclusivos, né? Todas as noites, né? Pra galera...
0: No camarote você fica tranquilo lá, tem poltrona, tem banheiro...
1: Tem uísque, tem cerveja. Tem água com gás... Uhum. Aí tem mulher bonita pra você olhar... E shows exclusivos, né? Todos os dias. Aí é pra galera que tem a cédula, né, mano? Uhum. Liso procura mesmo a panela de pressão.
0: O Liso, ele vai lá pra Paulo VI. É aquela rua Paulo VI, lá no parque, né?
1: É verdade, ali é outra rua que eu morro de medo de passar.
0: É a rua lá que o meu amigo, o Francisco Feitosa de Amorim Filho, né? Ele toca, né? Ele e a Branca, né?
1: Uhum. É a cara dele ali.
0: É ele que toca lá, ele tem uma bandinha dele lá. E a Loura, né? Uhum. E faz o show lá naquela parte ocidental lá da feira, lá do Agropec, aqui em Paragominas. Vai ser ótima, você não pode perder, ainda mais que você não vai pagar para entrar, viu, meu? Tá tudo certo lá. Diga, olha, já falei com a mãe de França e já autorizou. O JC autorizou em virar panela de pressão. Não lá paga para entrar, né, meu?
1: Mas é um preço mais acessível, né?
0: Exatamente. Nossa amiga Aparecida, a Tida, lá no Residencial Canaã, está ligada com a gente. A minha amiga Dedéia, lá no Novo Paraíso, também acompanhando a Rádio Clube Paragominas. Ela já está preparada para a Agropec, disse que não vai perder um dia. Quer ver o vaqueiro lá, a grande Dedéia, bom dia para ela. O meu amigo, o Gero, lá no seu açougue, no Novo Camboatã, também acompanhando a Clube de Paragominas. O Saladeiro também, meu amigo Tião da Casa Blanca, bom dia, um abraço aí para ele. Todos vocês acompanhando a clube, meu amigo José da Alta Escola Patriota, bom dia. Um abraço aí pro pessoal da Macon, meu amigo Maurício, a dona Keira, ali na Cícero Ávila também acompanhando a Rádio Clube de Paragominas, o nosso bom dia. Vamos de música, meu caro JC, porque já são 6 horas e 29 minutos.
1: Aqui pelo zap da clube, mano, tem a nossa amiga...
0: Maria do Socorro Araújo?
1: Luzia Ramos.
0: Ah, Luzia Ramos.
1: Luzia Ramos na escuta do programa. Ontem o nosso zap estava offline. Uhum. Não deu de mandar alô para os ouvintes que mandam mensagem, né? Luiz Carlos também é presente aqui no programa. Bom dia, já estou ligado na programação desde cedo. Aí tem mais o seu Joaquim. Júnior, bom dia, mano de França. Ótima sexta-feira para todos os ouvintes da Rádio Clube. Gratidão a Deus por tudo. Se possível, pede a música Mil e Uma Noite de Amor com Pepeu Gomes. Sou Joaquim. Joaquim já. Júnior. Laércio Cabellini. Aí tem mais outra aqui. A Dedéia lá do Paraíso, também ligada na programação. E tem mais aqui a Érica lá no Morada do Sol. Um abraço para toda. Ainda tem aqui o Isnar.
0: É o Saladeiro, Irismar.
1: Irismar. Uhum. Aí ele colocou, né? Não é ele não, hein, mano? Será Irismar Fazenda Gerson?
0: Ah, não é ele não, é outro.
1: Fazenda, já. Bom dia, aqui é Irismar da Fazenda Gerson Werner.
0: Então não é ele não, é outro.
1: Gostaria de mandar uma música do Osmar Filha, Criolo. Parabéns. Ele misturou tudo aqui. Parabéns, feliz aniversário. Meu esposo tá de aniversário. É o Miguel. E a nossa amiga Maria do Socorro Araújo também ligada aqui na programação. Vamos de música, vamos trazer uma com Roberta Miranda, Rei dos Reis. E logo depois mais uma com Roberta Miranda, Tambaú.

0: de França.
1: Muito bem. Já estamos de 6 horas e 44 minutos. E a cavalgada, meu caro? Cavalgada é na abertura da Agropec, né? No domingo, né?
2: É verdade. Cavalgada é outra atração à parte, né?
1: Outra atração à parte, né?
2: Que movimenta muito a cidade, né?
1: Uhum.
2: Galera aí das comitivas, né?
1: Já estão se organizando. Já estão finalizando,
2: né?
1: Todos os preparativos para a cavalgada, né?
2: Exatamente.
1: Grandes shows com entrada gratuita. Vai ter lá também, lá no rodeio. Grandes disputas na arena, exposição de animais e oportunidade de negócio, tudo isso na Agropec, né? Espaço da inovação e tecnologia, a Hidro também vai estar mais uma vez patrocinadora do Agro, né? Vai estar presente lá, concha artística, né? Com programação cultural, Rainha Agropec, leilão também é um outro. Você já participou, viu, uma vez daquele que o Bolso Gabriel, José Carlos Gabriel sempre fazia, né?
2: Leilão balde cheio.
1: Balde cheio.
2: Acabou, né?
1: Acabou o balde cheio.
2: Era uma parceria do José Carlos Gabriel com o doutor Adnan, né?
1: Uhum.
2: Mas acabou, né, o leilão balde cheio. Agora tem, acho que leilão de genética da Guarani, né?
1: Da Guarani,
2: né? É a melhor genética hoje, né, da região, né?
1: É
2: a genética aí da Fazenda Guarani, do grande Felipe Baristelli.
1: Exatamente. Portanto, de 8 a 16 de agosto, a Agropec, a Paragominas vai viver aquela tradição, a inovação e a força do agro, né? Faltam 7 ou 8 dias, acho que é 8 dias que falta ainda, né?
2: É de hoje a
1: 8 dias.
2: É, porque começa no sábado, né?
1: É
2: isso mesmo. Vai de 8 a 16 de agosto, né?
1: Mas o meu amigo Ednésio Viano, Lobo da Estrada, já está na estrada, viu? Com destino a Belém do Pará. Esse rapaz, ele transporta o progresso, né? Traz combustível, né? E o combustível que ele traz passa lá no Estreito de Hormuz, sabia disso?
2: Com certeza, né?
1: Vem lá do Irã, passa no Estreito, até chegar em Paragominas é uma longa história. E esse rapaz é o responsável por trazer parte desse combustível, o meu amigo Ednésio Viana, o Lobo da Estrada. Bom dia, um abraço aí para ele. Obrigado aí por estar com a gente aí todas as manhãs. 6 horas e 47 minutos, faltando 13 minutos para as 8 da manhã. No seu zap aí, quem ligou? Quem está com a gente aí, meu caro JC?
2: No zap da clube tem participação aqui do Gil Denis. Tem também aqui, bom dia, é o Chico Costa. Chico Costa também está ligado aqui na programação. Tem o nosso amigo Raimundinho e sua galera. Raimundinho da Semifla, ouvinte de todas as manhãs. Aí tem mais outro aqui que tá aqui embaixo, o Eric, lá da Morada do Sol, também que tá ligado na programação. E o Bob Segurança, o Paulo Sérgio, lá no Jaderlândia também, mano, ligado no programa.
1: É muita gente com o rádio ligado. Já estão perguntando assim a composição do chá do prefeito amanhã, café com o prefeito.
2: Composição do chá, vão incrementar
1: composição,
2: ainda.
1: Né?
2: Incrementar ainda, só. Hoje é sexta, hoje, né?
1: Sexta, amanhã já.
2: Hoje tem o Som dos Bares, né? Às 7, né?
1: Exato, daqui a pouquinho você vai comandar o Som dos Bares.
2: Dos Bares. De volta no Som dos Bares. Aí ainda tá cedo ainda, só vou pensar no chá à tarde, né?
1: A composição, né?
2: É. Mas sempre daquele jeitinho, né?
1: Uhum.
2: Um chá bem incrementado. Pro caba não enjoar, né?
1: Uhum.
2: Agora quem toma muito chá é o Rildo, né, mano?
1: Rildo, né?
2: É o programa todo tomando chá.
1: O Rildo Rosa.
2: O Rildo Rosa Sena. Rildo Rosa Sena. Chega, ele fica com o oi pequenininho, porque a cidreira dá um sono desgraçado.
1: Por isso que semana passada o
2: ele dorme
1: convidou
2: no
1: ele pra tomar um café, senão vai pra eu dar uma dormida. O chá que você... Botou a cidreira no chá dele, não foi?
2: É, por isso que ele dorme sempre no ponto, né? Ele fica tomando chá. Um dia desse ele chegou depois que o prefeito começou.
1: Era o chá.
2: É o chá que faz ele dormir.
1: Então amanhã às 7 pontos, café com o prefeito. E eu acho que se o deputado Thiago Araújo estiver por aí, eu acho que é bem fácil ele marcar presença aqui amanhã. Para tomar o seu chá também.
2: É verdade.
1: Talvez ele vá ajudar a patentear o seu chá, viu?
2: Agora
1: o chá do JC lá na Assembleia em Belém?
2: Porra, aí já.
1: Na Lepa, né?
2: Aí era outro nível, né, mano?
1: Até vai economizar porque ao invés de café vai ser o chá, né? Mais barato, né?
2: É verdade.
1: Aí você vai ficar rico, meu
2: caro. E faz bem para a saúde, né?
1: É. Você vai ter que se mudar de Malas e Cuia para Belém para preparar o chá pro pessoal da Lepa. Suas mãos estão na. Seu futuro está nas mãos do Thiago Araújo.
2: Thiago Araújo.
1: Deputado Thiago Araújo.
2: É verdade.
1: Então tá, faltando 11 minutos para as 7 da manhã. Daqui a pouquinho tem o Som dos Bares com o JC.

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1: Legal tá no ar, o seu som dos bares, o som de todas as sextas-feiras, o som da saudade. Agora já são 7:11, 7:11, hora certa. 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O julho foi embora e com ele as férias. É, rapaz. Mas ainda tem esse último final de semana, né? Último final de semana. É, julho foi bom que ganhou aí 5 final de semana, né? Ainda tem esse aí que vai bombar, né? As aulas só começam na segunda-feira, dia 3. Portanto, muita gente ainda aproveitando esse final de semana nas férias, nos balneários, nas fazendas. Aí é você que escolhe aonde você quer curtir o seu weekend. 7:12 hoje, dia 31 de julho, chegando aí agosto, com todas as suas atrações, Agropec chegando. Daqui a 7 dias começa aí a Agropec 2026. Essa edição já é a 59ª, né? 59ª Agropec Feira Agropecuária de Paragominas. 2027 vai comemorar 60 anos, né? E será uma Agropec diferenciada aí para comemorar o sexagenário, né? Da Agropec 2027, portanto, 60 anos da Agropec. E esse ano já é a 59ª, né? 59ª. A Agropec já quase chegando na sua fase de idosa, né? Mas as atrações, grandes atrações esse ano, né? Da Agropec 2026. E com o portão liberado aí todos os dias. Esse ano na Agropec terá um diferencial, né? Terá a concha acústica, com várias atrações culturais, cantores da região, da terra. Então, Agropec diferenciado esse ano. 7:14, hoje dia 31. Hoje é o dia de quê? Hoje é dia de São Inácio de Loyola. Hoje também é o dia que lembra a fundação da Igreja Presbiteriana Independente do Brasil. Ah, hoje também é aniversário de morte, também de Inácio de Loyola. Inácio de Loyola, ele virou santo, né? Ah, um pouquinho da história de Inácio de Loyola. Inácio de Loyola foi o fundador da Companhia de Jesus, conhecida como os Jesuítas, uma ordem religiosa católica romana estabelecida com o fim de fortalecer a igreja inicialmente contra o protestantismo. Em 1534, tinha 6 seguidores: Pedro, Faber, Francisco Xavier, Afonso Cimeron, Jacó Laínez e Nicolau Bepsila. Esses espanhóis. E, portanto, foi aí a Inácio de Loyola que fundou. E também ele hoje é considerado santo, né? Santo Inácio de Loyola. Eu nunca vi ninguém acender vela para o Inácio de Loyola, né? É um santo desconhecido aí. Hoje também é o dia de falar sobre o peixe cru, né? Tem uma galera aí que gosta de comer peixe cru, né? Mas aí tem suas vantagens e suas desvantagens, né? De comer o peixe cru. Quem gosta muito de comer peixe cru é a galera da Ásia, né? Os japoneses, chineses, tailandeses. Essa galera aí gosta de comer peixe cru. 7:15, 7:15, você está no Som dos Bares, o som da saudade. A gente vai começar, a gente já começou na verdade o Som dos Bares dessa sexta-feira. Hoje a gente vai de música trazendo para você Adelino Nascimento, marcando presença no seu Som dos Bares. Música.

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1: Legal de volta, o seu som dos bares, o som da recordação, o som da saudade. Rapaz, o Uruguai, né, aprovou o salário aí mínimo de R$3.335 e lidera aí na América do Sul, né, com um dos melhores salários, né. O Uruguai, que faz parte aí da América Latina, né, vizinho do Brasil, né, Uruguai, não só reajustou o salário mínimo, como lidera a América do Sul com um ganho que supera o Brasil. E o que isso significa para a nossa economia? Pois é, né? R$3.335 é o valor do salário mínimo lá no Uruguai. E aí? Aqui no Brasil, 1.400 e alguma coisa, né? Ou é 1.600 já, sei lá. Salário mínimo, né? Por aí, né? 1.600 e alguma coisa. Tá muito longe, né? Muito longe. Na verdade, o Brasil nunca conseguiu colocar um salário que consiga, né, superar a necessidade do trabalhador, né? Isso que é certo, né? O cara que sobrevive com salário mínimo, ele é um artista, né? Ele é um verdadeiro artista, um verdadeiro herói, né? Para sobreviver com salário mínimo, né? Tem casa aí de 10 pessoas, né? Aí o cara fica pensando, como uma pessoa consegue sobreviver com 1.600 e alguma coisa no salário mínimo, né? Olha só, mas se você quiser aí, ó, ultrapassa a fronteira aí, vai lá pro Uruguai, né? R$3.335 é o valor do salário mínimo. Agora quem não tem salário mínimo é o Ancelotti, né? Treinador da seleção brasileira. Ele é um dos maiores salários do mundo, né? Um dos maiores salários do mundo, ganhando cerca de 50 milhões e alguma coisa, né? E agora o Ancelotti, essa semana ele deu uma declaração, né? Ele, na verdade, ele encerrou o ciclo de Neymar, Casemiro e Danilo, ou seja, são carta fora do baralho, né? No próximo ciclo aí da seleção brasileira, Neymar, Casemiro e Danilo, essa galera aí está fora, né? E, portanto, Carlos Ancelotti começou a desenhar uma nova seleção brasileira após a eliminação na Copa do Mundo. Em entrevista nesta quarta-feira, dia 29, 24 dias depois da derrota para a Noruega nas oitavas de final, o treinador confirmou que Neymar, Casemiro e Danilo não fazem mais parte dos planos para o próximo ciclo e indicou que a equipe passará por uma renovação significativa, né? Aí, portanto, aí quem sabe uma renovação sem muita estrela, né? A seleção brasileira volte a jogar o futebol que tanto era admirado pelo mundo, né? Hoje, quando a seleção brasileira entra em campo, o cara já fica com vergonha, né? Os caras não jogam mais nada, igual uma pelada de final de semana, né? Acabou a seleção brasileira de ouro, né? Copa do Mundo tão cedo, né? Vamos ver se o Ancelotti consegue fazer um milagre aí durante esses 4 anos aí pra Copa do Mundo de 2030. Agora são 7h29, 7h29. É hora certa para você ligar aqui na programação, 7h29, abraçando a galera que se liga na Clube, aqui pelo Zap da Clube, o nosso amigo Gabriel, deixa eu ver, vamos ouvir o áudio aqui dos nossos ouvintes. O Gabriel tá ligado na nossa programação. Gabriel é segurança patrimonial, aposentado, né? Agora ele tá só comendo o que ele ganhou para trás. Bom dia, Gabriel.
2: Bom dia. Realmente, tu falou o negócio do salário mínimo aqui no Brasil, 1.621. Mas ele tá 1.621, sabe por quê? Era botar mais. Porque o presidente, tu tanto adora que o Bolsonaro, sabe quanto ele dava de aumento do salário mínimo? R$9, R$14. Ele veio dar R$100 de aumento no último mandato dele para ganhar a eleição. É esse tipo de gente que vocês adoram, né? Que massacra o povo com salário mínimo. Mas é isso aí, meu amigo. Se ele estiver fazendo que nem tá falando o governo atual, salário mínimo está mais de R$2.000, mas ele não fez, ele massacrou, e vocês adoram. Não pode nem criticar o salário mínimo, não.
1: Pois é, nosso amigo Gabriel, dando a sua opinião sobre o salário mínimo no Brasil, salário mínimo lá no Uruguai. Nosso amigo Elias Soares também mandou sua mensagem. Bom dia, Elias.
0: Amigo, eu queria pedir para vocês, alguém que ouvir esse áudio, passar para o Emmanuel de França, que eu sou de Paragominas, eu sou subinte de Natanael. É, eu moro na... meus pais moram na Promissão 2, portanto, comercial Pâmela. E o Emmanuel de França, ele não me conhece pessoalmente, tá? Mas eu já enxergo ele muitos anos, que eu trabalhei para o Grupo SEMI muitos anos, em Paragominas. Sou laminador e hoje eu resido em Minas Gerais, a cidade de Caeté, a cidade do frio. E aí, todo santo dia, eu ouço a rádio, que ela pega muito bem. Quem me passou o link da rádio foi o Natanael, quando eu estava aí ainda, né? E aí, gente, eu queria que o Emmanuel de França lembrasse um pouco de mim, bem aqui, ó. Quando ele fizer o programa dele, mandasse um alô para mim aqui, Caeté. Tô longe, mas sinto muita saudade de Paragominas. Falou? Muito obrigado, amigo.
1: Bom dia. Valeu, nosso amigo Elias Soares, lá fora do estado, né? Mas ligado aqui na nossa programação. Nosso amigo Eric, lá na Morada do Sol, também ligado na programação. Eu quero uma música do Ronaldo Viola e João Carvalho, Entre o Rodeio e Você. É, o nosso amigo Alex França, também lá em Paraupeba, já ligado na programação. Esse é o seu Som dos Bares, o som de todas as sextas-feiras, já são 7h32. 7 horas e 32 minutos, vamos de música na nossa programação. Aqui a música não para, para você voltar no tempo. Com a gente, vamos com Marucota. Essa música aqui, você dançou muito, hein? Garradinha a noite toda. Marucota, minha amiga. Música.

89,1, Genival Santos, a música Sendo Assim. Essa música aí tem tudo a ver com salário mínimo, né? Aí o cara ganha pouco, tudo que ganha é pouco. Aí tem a mulher gastadeira, né? Aí é uma desgraça, né? O cara ganhar o salário mínimo, ainda tem aquela mulher que não ajuda, né? Que só pensa em gastar. Aí é complicado, né? Por isso que a galera aí tá... Agora tem uma... Tem até o nome, né? Aporofobia. Você sabe o que é isso? Aporofobia é medo de se relacionar com homens pobres, né? É mulher com medo de se relacionar com homens pobres, né? Aporofobia. Mulheres dizem que não querem mais se relacionar com homens pobres, né? A busca por estabilidade financeira tem influenciado cada vez mais os relacionamentos, e esse comportamento ganhou até um nome: aporofobia. É esse termo usado para descrever a rejeição ou aversão a pessoas em situações de pobreza, né? Segundo um levantamento divulgado pelo site de relacionamento sugarmeupatrocínio.com, cresce o número de mulheres que afirmam priorizar parceiros com maior poder aquisitivo, especialmente homens mais velhos e financeiramente estáveis. De acordo com a plataforma, muitas usuárias dizem buscar segurança, qualidade de vida e a possibilidade de viver experiência que sozinhas não conseguiriam, no caso, né? Nos relacionamentos sugar, a proposta é que as expectativas de ambas as partes sejam definidas desde o início, reduzindo frustrações e desencontros, né? O tema, no entanto, divide opiniões nas redes sociais. Enquanto alguns enxergam a escolha como uma decisão prática em busca de uma vida mais confortável, outros questionam se esse comportamento pode reforçar preconceitos relacionados à condição financeira. O certo é que as mulheres não querem mais se relacionar com homens pobres, né? Aí tem até o nome: aporofobia, medo de pobre. É o medo das mulheres de pobre, né? Querem alguém que tenha sombra, né? Mas é o ditado, né? Acaba tem que procurar a árvore que dá sombra, né? Dois pau seco não dá sombra, né? E aí não dá certo. Mas é isso aí, né? Cada um com seu pensamento, né? O importante é ser feliz. Mas o povo fala que dinheiro não traz felicidade, né? Aí tem outros que falam assim: então me dê todo o seu dinheiro e vai ser feliz. Mas o dinheiro pode não trazer felicidade. Agora, falta dinheiro dá uma tristeza desgraçada, né? Isso aí é certo. Sendo assim, agora já são 7h46. 7h46. Abraçando a nossa amiga Morena, lá pelo Najibão, ligado aqui na nossa programação. Lá pelo Najibão tem o nosso amigo Queiroz, também ligado aqui na nossa programação. Um abraço para o nosso amigo Antônio Carlos Ramos. Dona Joana também lá no bairro Caboatã, ligada aqui na nossa programação. 7h46 é hora certa. 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Vamos de música no nosso programa. Sendo assim, a gente traz para você a música com Mauro Cota. Foi assim. Essa música aí, me enganou direitinho, né? Essa música não é do Mauro Cota, não. Essa música aí é da Fafá de Belém. A gente vai trazer outra pra você daqui a pouco. A gente traz, então, Mauro Cota. Vamos ouvir, então, a música do Matinê com a Dilson Ramos. E depois a gente toca pra você, portanto, a música do Mauro Cota. Foi assim.

0: 89,1, mais música, mais sucesso pra você. 7h58, Amado Batista, 40 anos, sua partida. E a minha partida também, já tô indo embora, né? Já chegando daqui a pouco nosso amigo Valdemar Milley. Abraçando o nosso amigo Sandoval ali na Avenida Presidente Vargas. Ele que é petista do Saco Roxo. É o nosso ouvinte que mandou mais um áudio. Vamos ouvir o nosso último áudio aqui, nossa programação, antes de encerrar o nosso programa. Deixa eu ouvir aqui o nosso amigo que mandou a mensagem.
1: Alô, meu amigo JC, bom dia, bom dia. Um abraço para todos os ouvintes, né, da Rádio Clube do Pará e Rádio Clube de Paragominas também, né? Fiquem vendo aqui, JC, bom dia, um abraço para todos os ouvintes, né, da Rádio Clube do Pará e Rádio Clube de Paragominas também, né? Fiquem...

0: que dirige a mente desse tipo de gente, porque o cara não é presidente desde 2022 e o cara ainda tá falando mal do cara, rapaz. E o presidente dele é tão bom e continua essa miséria desse salário de 1.600 e alguma coisa, né? Bom dia, meu amigo JC. Dia produtivo pra você.
1: Valeu, nosso amigo. Esse é o Júnior, lá do Laércio Cabellini 1. Um abraço para todos aí do Laércio Cabellini, ligado aqui na nossa programação. Nossa programação do Som dos Bares vai ficando por aqui, agradecendo a sua audiência, a sua falta de paciência. E a gente volta na próxima. Olha, amanhã tem mais programa amanhã, né? Amanhã, a partir das 5, e segunda-feira ainda estarei por aqui com você. Na audiência da sua Clube 89,1, a gente traz para você a última do nosso Som dos Bares de hoje. Lucas, o que me fez te amar?

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0: quê?
1: Para ofender.
0: Bom dia, senhoras e senhores.
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0: Agora 8 horas 22 minutos, estamos só começando por aqui. Bom dia, onde quer que estejam. Bem-vindos ao nosso programa.
3: A

0: estou por aqui. Pra você, o nosso muito obrigado. Vamos lá, senhoras e senhores, sexta-feira, 31 de julho, último dia do mês, agosto, já tá bem aí, não é verdade? Muito obrigado sempre pela sua audiência, a todos vocês, aí do outro lado, é sempre bom estar por aqui. Será que tem galo cantando essa hora? Sei não, mas a gente vai mandando por aqui, meu povo.
1: Alô, meu povo!
0: Muito obrigado a todos vocês aí sempre pela audiência. 91383697 é o telefone já pra você poder participar comigo, eu daqui, você daí, nessa sexta-feira, até que enfim, final de semana chegou, né? Muito bom estar com todos vocês. Participe, interaja.
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1: Alô, alô, minha galera da Rádio Clube 89.1. 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Vai tocando Raíssa, saia rodada, aquele beijo no coração. Tamo junto.

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Muito bom dia, meu povo de Paragominas. Muito bom dia, meu povo de toda a região. Mais uma vez a gente começa o programa de maior audiência, que é o programa João Glória, a voz do povo. Sem falsa modéstia, o povo mesmo é que fala, né? Muita gente ligando, muita gente participando do nosso programa, muita gente nos seguindo e a gente só tem a agradecer. Sempre, em primeiro lugar, o nosso Deus Todo-Poderoso por mais este momento, por mais esta oportunidade. E a gente começa também falando, gente, sobre as operações da Polícia Civil e também da Polícia Militar, que deram uma resposta muito rápida à morte do sargento reformado que foi assassinado na última quarta-feira ali na cidade de Mãe do Rio. 5 pessoas já morreram em função de confrontarem a polícia, né? Reagiram à abordagem da polícia. Uma adolescente foi presa, ou melhor, foi apreendida, e 5 pessoas foram mortas. Parece que também uma outra pessoa foi presa em função dessa situação. E o que chama atenção é que esse sargento, ele já teria sido também o comandante da Guarda Municipal, ali da cidade de Mãe do Rio, sendo que recentemente mataram também o comandante da Guarda Municipal, ali da cidade de Ipixuna do Pará. E há alguns anos atrás, o filho deste sargento também teria sido assassinado com as mesmas características num crime da mesma natureza. E é claro que a polícia está juntando tudo isso para tentar elucidar mais este crime que aconteceu aqui na nossa região. Agora 10h24 em Paragominas, eu vou ficar com você até o meio-dia, tá? Você pode participar do nosso programa 991-38-3697, para nós é sempre um prazer, é sempre uma alegria ter a sua companhia. E vamos à nossa mensagem do dia desta sexta-feira bonita, né? Uma sexta-feira especial, final de mês, 31 de julho, ano 2026. A nossa mensagem de hoje, ela diz o seguinte: tem momentos em que a vida nos coloca diante de desafios que parecem maiores do que a nossa capacidade. A gente olha para os problemas, a gente olha para as responsabilidades, para as lutas do dia a dia e pensa: será que eu vou dar conta? Será que eu vou conseguir? E foi exatamente em um momento assim que Deus falou com Josué. Ele estava prestes a assumir uma grande missão, cheio de incertezas e medos, e Deus não disse que o caminho seria fácil. Deus disse: Josué, seja forte e corajoso. Esta palavra também serve para nós hoje. Ser forte não significa nunca chorar. Ser forte não significa ser corajoso. Não significa não sentir medo. Significa continuar mesmo sentindo medo, porque sabemos que não estamos sozinhos. Quantas vezes o desânimo tenta entrar no coração? Quantas vezes pensamos em parar, desistir, ou não somos capazes? Mas Deus nos lembra que a nossa força não vem apenas de nós mesmos. Ela vem da certeza de que Ele caminha ao nosso lado em cada passo. Talvez hoje você esteja enfrentando uma batalha que ninguém conhece. Talvez esteja esperando uma resposta, tentando recomeçar ou lutando para manter a fé. Então guarde esta verdade. Deus não te chamou para viver dominado pelo medo, mas guiado pela confiança. Levante a cabeça, dê mais um passo, continue acreditando. Porque quando Deus está conosco, até os caminhos difíceis se tornam possíveis. Em Josué 1:9 diz: seja forte e corajoso. Não tenha medo nem desanime, pois o Senhor estará com você por onde você andar. O medo ele pode até bater na sua porta, mas ele não precisa morar no seu coração. Porque quem caminha com Deus encontra coragem para continuar, força para recomeçar e fé para vencer. Pense nisso, tenha uma ótima sexta-feira e fique comigo até o meio-dia.

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1: 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Agora 11 e um em Paragominas, bom dia.
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0: E essa daí, você lembra? Village People, Can't Stop the Music. Agora que são exatamente 11 horas mais 12 minutos em Paragominas, nós trabalhamos em nome do Armazém Paraíba. 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
3: Vamos que vamos, meu povo. 11 horas mais 31 minutos. Agora nós temos a participação do nosso amigo Edson, lá do Mundo Natural. O Mundo Natural que fica ali na Praça Célio Miranda, ou melhor, pertinho da Praça Célio Miranda, e o Edson tá por lá. Bom dia, Edson.
4: Bom dia, João Glória, e bom dia a todos os nossos amigos que estão aí sintonizados na Rádio Clube de Paragominas. 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
3: É isso aí.
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3: Legal, Edson. Forte abraço, meu irmão. Muito obrigado pela participação. Agora 11h37 em Paragominas. Bom dia.
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bacana essa versão, hein? Forever and Ever, Demis Roussos, numa versão dance, numa versão exclusiva da sua 89,1 Clube FM de Paragominas. A gente já vai ficando por aqui. Bora Cidade chegando comigo, João Glória, ao 12:20. Segunda-feira já é com Valdemar, mas hoje você ainda fica comigo hoje e amanhã, né? Então pronto. Gente, forte abraço, obrigado pela audiência. A gente se vê daqui a pouquinho pela RBA TV, canal 30.1. E segunda-feira a gente vai estar aqui, com a graça de Deus, pela 89,1 Clube FM de Paragominas, com muita coisa boa pra você. Até lá e tudo de bom!

0: resultado para Belém.
1: O maior objetivo agora é terminar entre os 8 para poder ir forte para o quadrangular.
2: Muito bom dia para você, jogo aberto, Pará na área. A gente vai esquentar hoje a Copa do Brasil, isso porque o Leão visita o Santos na Vila Belmiro amanhã à noite, naquele horário que você já sabe, né? 9 da noite no sábado, vou te contar um negócio, parceiro. Quem é esse Remo, quem é esse Santos? Vamos bater muito papo sobre isso porque é jogo valendo vaga nas quartas de final da Copa do Brasil e 4 milhões na conta. Vamos falar também de Paysandu, papão que deve anunciar a qualquer momento um novo zagueiro. O problema no setor defensivo, pelo menos peça, tá chegando aí. Quer saber quem é? Fica ligado aqui com a gente no Jogo Aberto Pará e a gente já vai resenhar com eles. Saulo Zaire, Liane Coelho, muito bom dia para vocês. Novidade chegando por aí pelo Papão e Remo com aquela interrogação sobre que Remo vai ser contra o Santos. O Remo do Corinthians, do Mirassol, o Remo do Vitória, uma média disso, enfim. Bom dia.
3: Pois é, Danilo. Bom dia para você, bom dia, Saulo. Ótimo dia a todos. Nova contratação chegando. A gente já estava aqui tentando encaixar onde vai entrar exatamente nesse time do Papão e do Remo. E aí, privilegiar time total pensando no Santos ou é pensar numa Série A, dá para esquematizar para as duas competições? Tudo isso agora, né, Saulo?
4: Tudo bom, Liane, bom dia, boa tarde, boa noite. Tudo isso, muito mais, jogo aberto, fim de semana. E tem uma amiga minha, viu? Uma conhecida, Danilo, que ontem estava marcando um circo para sábado à noite, shopping. Cancelou tudo, vai trabalhar na partida do Remo.
2: Dá nem para um jantar, né? Cinema.
4: Não dá para nada.
2: E nem a tarde.
3: Ah, sou eu? Não, não tava marcando nada.
4: Não falei o nome de ninguém, né?
3: Eu tava tentando entender quem é.
2: É, meu amigo. Eu
3: esqueci que eu ia trabalhar sábado.
2: A velocidade do raciocínio hoje. Aliás, vamos colocar na tela aí pra você interagir e participar com a gente através do nosso WhatsApp. Hoje eu que vou ler, vou nem chamar ela depois dessa. É, não é melhor, né? Que você ainda vai falar o número errado. Coloca na tela, já tá aí, olha, bem aqui. No 984017422, 984017422. Ou vem bem aqui, escaneia o QR Code e manda o teu recado aqui pra gente, pra interagir e participar com a gente. Qual é o teu palpite pra esse jogo do Leão? E pra você, é só zagueiro que tá faltando pro Paysandu? Manda o teu recado aí pra gente que a gente vai ler com o maior prazer. E a gente já começa o programa ouvindo o técnico Léo Condé sobre essa partida diante do Santos. Qual vai ser esse Remo, afinal de contas, que vai pegar o peixe na Vila Belmiro? Coloca na tela.
5: Se a gente conseguir ter o nível de atuação que a gente teve contra o Vitória, competir da forma que a gente competiu e atenção nos detalhes, a gente pode sim fazer um grande jogo lá contra o Santos e levar um bom resultado para Belém.
2: Pois é, o Condé falou sobre uma média ali de ter uma postura semelhante à do Vitória e parte do jogo do Mirassol, que a partir disso o Remo conseguiria um bom resultado diante do Santos. E aí, vamos lá. Primeiro, Copa do Brasil. 2 jogos, característica diferente. O que é um bom resultado diante do Santos? 2, essa mescla de Remo e Vitória com parte do jogo contra o Mirassol é o suficiente para trazer esse bom resultado diante desse Santos que a gente sabe que está tropeçando nas próprias pernas também?
3: Pois é, eu falei nesse início sobre priorizar competições, porque a gente vê muito isso ali na internet, debate na imprensa também, né? Se vai abrir mão de um para priorizar outro. A forma que eu enxergo é o seguinte, independentemente da situação do Remo na Série A, ainda que o Remo estivesse bem numa Série A, vamos colocar assim, dificilmente seriam as mesmas equipes, a mesma formação para as duas competições. A gente viu isso contra o Mirassol e eu vou reforçar algo que nós debatemos ontem da fala do Pikachu antes do início do retorno da competição. Vai ser muito difícil o Remo seguir com a mesma escalação em sequência. Vai mexer pelo aspecto físico, principalmente. Ainda tem essas baixas aí de jogadores que não podem atuar por questões de contrato. Então, acho que ainda que fosse um Remo consolidado numa Série A, seria um Remo mexido para enfrentar o Santos. Não por questão de priorizar e abrir mão, mas acho que é por uma questão de necessidade.
2: Mas aí eu pergunto, levando em consideração algo importantíssimo, essa classificação aí traz 4 milhões de reais para quem passar. E a gente sabe que a situação financeira do Remo é complicada. O Remo, inclusive, eu acho, pela informação que eu tive, só vai fazer contratação caso consiga passar. E aí? É força máxima contra esse Santos, Sal?
6: Olha, Danilo, vamos lá, bate aí, Liane.
2: De novo. Copo d'água seria bom.
6: Vamos lá, eu penso o seguinte, tirando a posição de lateral esquerdo do camisa 10 e um camisa 9, o Remo tem um elenco homogêneo. No gol, na zaga, na lateral direita, na volância e nas pontas, tá? Dito isso, as peças são equivalentes. Você já teve em vários momentos, por exemplo, um Aleph Manga que teve bons e péssimos momentos. Pikachu, bons e péssimos momentos. Zé Welison começou mal e hoje é um titular absoluto na minha ótica. Chamba, talvez seja um ponto fora da curva, entrou bem, só teve um deslize ali contra o Bragantino, mas é um cara de alto nível sempre. Matheus Felipe deixou uma boa impressão junto com o Zé Ivaldo no último jogo. O Zé Ivaldo já caiu bastante na última partida. E a questão de você rodar elenco, não dá para... Ah, eu vou priorizar a manutenção na Série A, por isso eu vou descartar a Copa do Brasil. Não é assim que funciona. O Remo tem elenco, se não é o mais qualificado, o mais vistoso para combater, para ser competitivo amanhã diante de um Santos que merece respeito, mas não mete medo em ninguém. E eu, como disse ontem, tenho certeza que o Léo Condé vai escalar o que tem de melhor dentro da fisiologia, da preparação física, da ciência, acima de tudo, para projetar não só o jogo de amanhã, mas o de quarta, que é um outro jogo que começa amanhã, e já vislumbrar o Atlético Mineiro. Ou seja...
2: É terça o jogo de volta.
6: Eu falei quarta.
2: É.
6: Tá.
2: Eu também estava com quarta na cabeça, mas é terça-feira.
6: É porque eu nem sei que dia é hoje, para falar bem da verdade.
2: É terça-feira e também naquele horário safado de 9h30 da noite.
6: Vai jogar... Amanhã, terça e no próximo sábado.
2: É isso.
6: Tá? E assim, o Léo Condé, diferentemente de alguns de nós, às vezes, Liane, da imprensa e torcedores, ele está projetando um fim de temporada em alto nível. Ele não quer saber só de amanhã, terça e no próximo sábado. Isso chama-se administração de elenco, gestão de vestiário. Sobre a premiação, Danilo...
2: Mas aí deixa eu te fazer uma pergunta aqui, desculpa te cortar. Se o Remo é eliminado para o Santos com duas derrotas... Vai ter final de campeonato pro Condé?
3: Eu acho que assim, pode
2: desculpa
3: levar...
2: Desculpa ser chato,
3: mas
2: né?
3: Esse é o ponto, você pode levar
6: não
3: a bolada...
6: Não sei se vai ter, mas o jogo com o Atlético vai ser decisivo.
3: Você pode levar a bolada da Copa do Brasil, digamos assim. Mas se o Remo não consegue a permanência, de nada vai adiantar. O que que eu falo não é nem priorizar ou abrir mão de um. É que vamos lá, se a gente pega um Remo que tem um Jajá pela esquerda, Pikachu pela direita, o Talhares centralizado, isso é fora do normal?
2: Não.
3: Isso vai mudar completamente a característica? Mas não, ele pode ter um jogo que ele vai ter o Jajá, o Manga e o Pikachu, no outro que vai ser o Jajá, o Talhari e o Pikachu, não vai mudar a configuração de jogo. Mas são modificações que vão acontecer.
2: O que eu vi o torcedor bater muito foi a questão da opção pelo Patrick. Só que vamos lá, o Zé Welison, desde que ele assumiu a titularidade, ele não saiu mais do time, nem sendo substituído durante os jogos, né? Então isso, pra mim, chama atenção. Agora, chama atenção junto... O fato do Remo ter contratado um jogador como Edson Fernando, que chegou aqui bem credenciado, e assim, eu não sei como é que ele tá bem, como é que ele tá fisicamente, se ele já se adaptou ao futebol brasileiro, mas, a princípio, chegou aí para ser o quê? Uma terceira opção? Porque se você pegar Zé Welison Pico, quem tem entrado tem sido o Patrick, o Edson Fernando teve pouquíssimos minutos aqui contra o Vitória. Então, chegou para ainda ter que entender as coisas?
6: Pois é, um outro ponto é o seguinte, será que o Edson Fernando ele é muito acima ou muito abaixo de todos os quatro volantes disponíveis ao Léo Condé hoje? É um ponto que a gente precisa, inclusive, ver dentro de campo. Eu não me surpreenderia se aparecesse um Edson Fernando amanhã, um Vitor Bueno como falso 9, o Pikachu tivesse uma dosagem ali
3: David Braga.
6: Na sua carga. O próprio David Braga, que para mim é um ótimo jogador para a Série B, pode ser um bom reserva na Série A, mas precisa de minutos.
2: O Matheus Alexandre com o Marcelinho lá na frente.
6: O contrário, né? O Marcelinho jogou muito mais de ponta do que o Pikachu no jogo diante do Mirassol. Enfim, eu acho que o Remo tem um elenco homogêneo, tá longe de ser o dos sonhos, mas pode competir amanhã, terça e no próximo sábado. O que o torcedor não admite, Danilo, é a falta de competição. É o sono e você entregar gol.
2: Igual o Remo Corinthians.
6: Principalmente da mesma maneira, né? Com dois escanteios ali também. De modos diferentes. E outra coisa, Danilo, essa questão da premiação, a gente pensa que 4 milhões, a CBF faz o Pix, vai cair, vão cair imediatamente na conta do Remo. Metade disso é pro elenco, ou seja, os caras estão motivados.
2: Ah, e outra coisa, tem desconto também, né?
6: E quem tá sentindo um pouquinho, vai esquecer essa dor. Vai deixar o máximo amanhã e na próxima terça-feira. Esperamos que seja um Remo equilibrado, olhando no olho do adversário, pensando no dinheiro, mas também em coisa grande, não só na Copa do Brasil, mas projetando uma boa redenção na Série A.
2: Fechamos nós três aqui que a classificação é algo acessível ao Remo?
6: Eu estou falando isso desde a paralisação para a Copa, Liane. Eu já acreditei mais nessa classificação, tá? Porque o Santos melhorou e o Remo deu uma estagnada. Vamos fazer uma agenda positiva aqui. Mas está em aberto. Olha,
2: mas eu vou te falar que eu vi Botafogo e Santos, meu amigo. Eu fiquei com raiva de mim, de ter perdido mais o tempo da minha vida.
6: Mas é a realidade do futebol brasileiro. Agora o Remo, às vezes, ele perde para si próprio.
2: É basicamente isso. Ó, vamos falar um pouquinho do Santos, colocar na tela aí algumas imagens, né, do adversário do clube do Remo. O Santos que nesse retorno aí de Copa do Mundo tem uma classificação na Sul-Americana que é uma característica com a cara da Copa do Brasil. Jogo lá, jogo cá, um adversário que também não chamou lá muita atenção. O Santos também que se resguardou, por exemplo, o Neymar. O Neymar, ele foi banco nessa partida de volta. No jogo de ida, ele nem viajou. E tudo isso, segundo informações,

0: Copa do Brasil virasse aí uma prioridade nesse momento.
1: Vai ser um Santos muito mais motivado, vou colocar desta forma. Mas a motivação não anula as suas deficiências técnicas, individuais, coletivas. Agora vai ser muito mais motivado, assim como o próprio Remo. O Saulo fez aqui uma conta rápida desse valor aí, vamos contar que foi recebido da CBF, que vai também para o elenco, então vai ser um Remo motivado. Ou seja, eu imagino mais, Saulo, talvez até pegando que foi o Santos e Botafogo, um jogo movimentado, um jogo muito concentrado ali no meio de lá e cá, de rouba, devolve, e com limitações na definição.
0: E só para o torcedor ficar melhor situado, tá? O Santos fez 4 jogos no retorno da Copa do Mundo. Ele perdeu para o Botafogo e empata com a Chapecoense em casa. São jogos do Campeonato Brasileiro. Na Sul-Americana, são 2 vitórias contra um time aí da Venezuela.
2: Se fosse apostar o dinheiro da Liane Coelho, eu apostaria empate amanhã, empate no Mangueirão.
0: Égua, ou seja, não, pênalti.
2: Não, pelo nivelamento das equipes, porque elas se equivalem. O Santos tem um diferencial do meio para frente, com lampejos de Neymar, Gabigol, Rony, que é um reserva. Imagina um time que está brigando para não cair, ter o Rony como reserva. O Rony seria 10, faixa e outras coisas mais do elenco do clube do Remo, só para a gente ter um parâmetro. Só que o Remo tem uma consistência defensiva melhor, faz transições com mais eficiência, peca na finalização. Acredito que se jogarem 5 vezes em 5 semanas, Liane, acho que fica 2 vitórias para cada e um empate.
1: Por isso que eu vejo esse jogo concentrado no meio.
0: Inclusive o primeiro jogo
2: vai ser um jogo muito pegado e de muitos erros.
0: Viu, o primeiro jogo lá na Vila Belmiro, o Remo perde por 2-0, mas são 2 lampejos ali, e que o Remo também tem chances. Num jogo que fica ali muito igual, de repente tem um cochilo, sai gol do Santos e muda um pouquinho.
2: O Remo está sempre no limite entre uma derrota e uma vitória. Às vezes uma vitória muito boa e uma derrota vexatória.
0: Exatamente, mas atuações medianas, acho que dá para colocar dessa maneira.
2: Nivelamento de parte técnica e tática.
0: É isso. Ó, vamos falar ainda do Clube do Remo, mas colocando na tela uma reportagem do UOL, falando sobre essa questão do momento administrativo e financeiro. Isso porque o Leão levou aí uma advertência, tá bom? É isso, uma advertência da agência da CBF, que é a agência que toma conta ali da situação do fair play financeiro. Essa advertência, é bom que se diga, tem um caráter educativo, não gera uma punição. Agora tem um detalhe, o que gerou a advertência, o Remo já resolveu. O Remo estava com alguns imbróglios ali junto à Receita Federal, mas o Remo foi lá e já até parcelou essa dívida. Tanto que se você entrar na Receita Federal, essa dívida não consta mais. Aí, Danilo, então por que veio a advertência? A advertência veio porque essa negociação do Remo foi além do prazo determinado pela CBF. Além do Remo, Corinthians, Botafogo, São Paulo também levaram a mesma advertência. Eu bati um papo com Lucas Quirino, autor aí dessa reportagem. Ele estava me explicando que essa história do fair play financeiro, Saulo e Liane, ele tem um caráter muito mais educativo nos 2 primeiros anos, 26 e 27. E ele vai começar a ser punitivo a partir de 28. Eu, honestamente, espero que isso de fato aconteça e, quando começar a acontecer, que os pesos sejam sem olhar a camisa. Ontem eu estava até tendo um debate com o Saulo sobre isso, citando aqui os 3 grandes de São Paulo: Corinthians, Santos e São Paulo. Só o Palmeiras está fora dessa história. Os 3 vivem transfer ban, que é dívida de clube com clube em transferência e até com agentes. E os 3 vivem momento de dívida com o atual elenco. O São Paulo, por exemplo, nessa história do fair play, não pode ter mais de 70% da sua receita destinada a pagamento de jogadores e comissão técnica. O São Paulo hoje tem 90%. É justo alguns times se organizarem, negociarem dívidas, não contratarem para serem responsáveis e outros estarem no mercado de qualquer maneira? Eu não acho justo.
1: É caráter educativo e também de adaptação. Fazendo uma pesquisa, tem até uma movimentação por parte do Flamengo fazendo críticas, justamente é isso. Não tenho procuração, não estou falando que o Flamengo está isento. Nem gosto do Flamengo, para falar a verdade. Mas fazendo justamente algumas cobranças, né, de alguns clubes específicos, tanto clubes ali no seu modelo tradicional quanto o SAF, que consegue burlar algumas entrelinhas desse fair play. Então, é caráter educativo para os clubes e também de adaptação para a instituição, que me fugiu o nome agora, as iniciais.
2: Olha, a gente só vai ter um futebol brasileiro crescente, e eu não estou falando de seleção, se todos os clubes de todas as divisões

0: Visões forem parceiros. De que forma essa parceria, Eliane? Eu te apoio, mas eu te critico. Não vou te expor publicamente, mas eu vou te cobrar, eu vou fazer uma denúncia, eu vou aceitar ser denunciado. A gente sabe que a CBF hoje ela tem um discurso de agregar aí as regiões do futebol brasileiro. Tomara que isso saia do discurso, venha para a prática e que os órgãos de fiscalização sejam, como disse o Danilo, equânimes, tá bom esse termo, Danilo?
1: É como? Tá ótimo.
0: Que haja aí
1: com vocabulário uma, outra história.
0: Uma igualdade, né? Ou coisa parecida, que o Remo não sofra por ser do Norte, o Flamengo não seja beneficiado por estar ali no eixo Rio-São Paulo, a mesma coisa para o Palmeiras. Quem deve que pague ou negocie sua dívida, honre seus compromissos e que, acima de tudo, não haja loucuras por parte do Remo, do Flamengo, do Palmeiras, do Botafogo, do Vasco, e nós tenhamos um futebol que possa caminhar com as próprias pernas, obedecendo receitas e também não extrapolando aí os gastos que quase sempre são pagos por sua excelência, o torcedor.
2: É, exatamente.
3: Só para reforçar, né, tem uma lista também divulgada que o Remo está nesta lista das equipes que estão com os salários em dia. Então, apesar de todo esse caos
1: salário
3: que vive...
1: Salário é direito de imagem, né?
3: Porque tem luva, tem vários pontos, na verdade, né? Não é só o salário em si. Mas acho importante ressaltar que nessa pequena lista, o Remo, apesar do caos que vive hoje, tentando sair de uma zona de rebaixamento, está com o aspecto salarial em dia.
1: É isso, ó, vamos falar de Paysandu, torcedor do Paysandu que tá acompanhando o programa desde o início e deve estar ansioso aí, né? Quem é esse cara que o Danilo tá falando que o Papão vai contratar? Vamos colocar na tela aí o Paysandu que, como a gente tem dito aqui, né, tem a segunda pior defesa da competição, tá trazendo um zagueiro. Vamos colocar aí na tela? Ele que é zagueiro do América de Natal, tá? Tava disputando a competição, o América que foi eliminado recentemente, né, para o Gama, inclusive, né, não, é reportagem, são as imagens do jogador do América de Natal aí que a gente está pedindo para colocar na tela. Estou conversando com o pessoal da direção aqui, tá? Só para você não achar que eu estou ficando doido.
0: Hoje o negócio está bom aqui, não está?
1: Meu amigo, a gente tem aquela famosa voz da consciência. De quem que a gente está falando? A gente está falando do Lucas Rodrigues. Esse daí é o jogador, né, que ele é zagueiro. Ele tem 1,93m.
0: Quase a minha altura.
1: Fez aí quase 30 jogos pelo América de Natal. Esse zagueiro, segundo informações vindas, inclusive, de lá do Rio Grande do Norte, de Natal, onde o Saulo conhece muito bem, é de que ele deve ser anunciado a qualquer momento no Papão. Jogador de 24 anos e que, assim, vamos lá, se a gente for olhar o currículo dele... O currículo não é dos mais vistosos, tá? Mas...
0: A idade também
1: é um ajuda, jogador, né? Ajuda nisso também. 24 anos, tem passagens aí, início da carreira dele justamente no rival de onde ele tá hoje, é no ABC. Aí ele roda no Força e Luz do Rio Grande do Norte, joga no Flamengo de Pernambuco, Santa Cruz de Natal, Guarani de Minas Gerais e no América de Natal 2025 e 2026. Tem aí até certa experiência para quem tem 24 anos. De novo, 1,93m. Jogador alto, tá? E que chega aí para somar nessa questão da defesa do Papão.
3: Em 2025, foi essencial, fez parte ali da campanha do América. Tanto que, se não me falha a memória, foi a primeira renovação anunciada em 2026. Estava em ativo, o que é importante, né? Ou seja, já está disponível, acho que fisicamente, para chegar jogando. O que me chamou a atenção é que é um zagueiro pela direita, né? E isso não é um problema, mas chama atenção porque, teoricamente, o Carrerete seria o titular ali para a posição e o Paysandu teria uma busca pelo lado esquerdo, que é onde está hoje o Bispo. Né? Então, é entender como vai ser esse mecanismo, se o Paysandu vai seguir buscando alguém pelo lado esquerdo, se ele pode jogar pelo esquerdo, se o Carrerete pode jogar pelo esquerdo, e aí teríamos, então, essa dupla, né, Carrerete e o Lucas Rodrigues. É um setor que o Paysandu já havia expressado a sua deficiência e a busca, mas eu te confesso que eu imaginei que seria apresentado o zagueiro pela esquerda, então ficou essa incógnita.
1: Aí tem um detalhe, né, Saulo? A gente trouxe a característica do Lucas Rodrigues de ser um cara jovem, sem tanta rodagem no mercado, e novamente, o Paysandu deve anunciá-lo a qualquer momento. Mas hoje também veio forte um nome que eu acho que até contrasta, que seria do Rafael Donato. Donato, talvez o torcedor não se ligue exatamente, né, no nome, mas é um cara que já passou aí por Vila Nova muito tempo.
0: Bahia,
1: Novo Horizontino e agora estava no Guarani. Inclusive jogou contra o Paysandu na partida, né, em que o Paysandu ganha aquela virada por 3-2. E se você pesquisar, você vai lembrar. Caboclo de quase 2 metros, né, Saulo?
0: 1,95 pra lá.
1: Agora já tá com seus 36, se eu não me
0: engano. Pois é.
1: Perfis bem diferentes.
0: É, o primeiro ponto nessas movimentações do Paysandu. O que se espera do Bruno Bispo e do Yarley? Isso aí a pergunta é pro Júnior Rocha. O que ele ainda espera desses caras? Eles têm condições de dar a volta por cima? O Yarley por um motivo, o Bruno Bispo por outro? Pedro Carrerete é titular absoluto?
1: Eu acho que a tua resposta... Na verdade, a resposta da tua pergunta é não, a partir do momento que o Paysandu contrata outro.
0: Mas por que que eu tô levantando essa reflexão? Se vierem os dois, o Paysandu / Júnior Rocha não conta com o Bruno Bispo
1: e o Yarley. Então tu fala da possibilidade do Donato também vir.
0: De os dois fecharem.
1: Caramba, fechar 3 zagueiros assim, eu ficaria surpreso.
0: Mas se não confiar em dois, eu trago 2, sim, entendeu? Entendi. É isso que eu tô pensando. O Lucas Rodrigues, a gente tá vendo, joga pela direita. Numa saída de 3 ali, Liane, deu para perceber ele sendo o cara da direita na construção, perdendo bola e pressionando após a perda. Isso pode ser interessante, inclusive, pro Edilson, para aquele lado direito ofensivo. O Rafael Donato já é um cara mais experiente, que não vai perseguir muitos zagueiros, mas tem a posição física, uma bola aérea leitura, apurada, né, para a Série C, ocupação de espaço, boa antecipação. Essa idade, ela, na minha opinião, ela é relativa. O Rafael Donato hoje é um reservaço do Guarani, vai chegar com fome, não sei por quanto virá, se é que vem, mas acredito que são boas movimentações para resolver o problema da defesa. Se vem só o Lucas Rodrigues e se o Rafael Donato também estará no Paysandu daqui a alguns dias, é um outro papo, mas o mais importante, o Paysandu precisa de 2 peças confiáveis ali naquele corredor central, até para passar segurança para o Gabriel Mesquita, para o Marcão e para o próprio Jean Drogne, venha quem vier nesse próximo jogo, dia 10, contra o Confiança.
1: Ó, passando a informação arredondada certinha, tá? Rafael Donato, 37 anos, tá? Então, seria um Paulão 2.0? Lembra quando o Paulão veio para cá?
0: Paulão chegou bem, encaixou, mas se machucou, né?
1: Teve azar.
0: Uhum. É, eu acho que se o time tiver encaixado...
1: Porque tem um contexto também de liderança desses jogadores.
0: De tudo,
1: e o Paulão, mesmo aérea, machucado, ele tava ali no dia a dia, naquela função de capitão.
0: Bola aérea,
3: né? E muitas vezes é isso,
0: ofensivo,
3: que falta, a experiência de liderança, posicionamento, né? A gente falou lá na frente do Marcinho ontem sobre ser o jogador responsável que muitas vezes recebe a bola e temporiza, ao invés de ir direto ao gol. Talvez defensivamente também esteja faltando isso para o Paysandu, né? Essa experiência. Então, não chega com a idade padrão que hoje a gente está vendo no Paysandu. Não é ruim nem bom. É que o Paysandu hoje tem uma idade padrão de jogadores bem novos, ali 20 um tanto, 30 talvez no máximo. Mas a experiência defensiva que talvez o Paysandu não tenha hoje.
0: O Rafael Donato joga pelos dois lados. O Lucas Rodrigues aparentemente não. O Pedro Carrerete também faz os dois corredores ali. Tomara que seja um Paysandu versátil acima de tudo, com boa gestão de vestiário, com líderes e com inteligência, né, para jogar com e sem bola, independentemente de quem vier aí para compor os sistemas defensivo, intermediário e ofensivo.
1: É isso. Vamos aguardar e ver, né, se o Paysandu realmente vai oficializar ainda hoje, mas o fato é, as coisas estão adiantadas para o Lucas Rodrigues ser anunciado como novo jogador do Paysandu, zagueiro que vem aí do América de Natal. Vamos colocar na tela o Juninho, artilheiro da Série C, artilheiro do Papão também, ele falando sobre esse momento de classificação, que o importante é o quê? Classificar, é estar entre os 8. Coloca na tela.
2: A gente tem que terminar entre os 8. Se a gente ficar entre os 8 ali, é uma conquista para a gente já, porque a gente sabe que o campeonato não se resume... você classificar por primeiro ou em oitavo, porque depois ele tem o quadrangular e a gente sabe que muda totalmente. Então a gente tem que, nosso maior objetivo agora é terminar entre os 8 para poder ir forte pro quadrangular.
1: Tem que ser prático. A essa altura do campeonato, não errar tiro. E eu acho que se a mentalidade fosse essa contra o Amazonas, o Paysandu não estava atacando desesperado e levando o gol da forma como levou, de falta de atenção.
3: Eu acho que foi criada uma tal gordura lá no início, mas hoje, se a gente vê a classificação como um todo, olhando para baixo...
1: Essa gordura, será?
3: Eu não vou falar de acomodação, eu acho que a gente consegue analisar vários pontos deficientes do Paysandu hoje. Então, acomodação, falta de vontade, salto alto, honestamente, são argumentos que para mim eles são muito... são rasos.
1: Subjetivo, sabe? Também.
3: É, a gente consegue analisar tanta questão, tanto defensiva quanto ofensiva, para dizer que o jogador está sem vontade, para dizer que o Paysandu está de nariz empinado. Eu acho isso um argumento muito, muito raso e frágil. Então, eu acho que, na verdade, o Paysandu precisa se adaptar a esse novo momento, já estudado pelo adversário, buscar variações, enfim. E pensar, sim, nessa classificação do G8, só que, além disso, teoricamente, onde vai se classificar no G8 pensando no adversário?
0: Talvez, Danilo, essa acomodação seja inconsciente e o que a Liane falou de a criação de gordura, ela tenha vindo de modo inesperado. Eu não esperava o Paysandu tão forte inicialmente, isso talvez mudou a expectativa e agora o Paysandu está numa realidade tentando ali uma melhor estabilidade nessa reta final.
1: É isso, vamos ao intervalo, já a gente volta para ouvir a galera aqui no nosso Jogo Aberto Pará, não saia daí!

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0: Entra no ar mais uma edição do programa Bora Cidade, agora que são exatamente 12:26, você vai ficar por dentro de todas as informações sobre os últimos acontecimentos, tanto de Paragominas como também de toda a região. Como sempre, toda a nossa gratidão ao único que é digno de toda honra e de toda glória, que é o nosso Deus Todo-Poderoso. Muito obrigado, meu Pai. Toma a nossa frente, nos abençoa, nos guarda e nós vamos ficar com você até aproximadamente 13h, levando todas as informações do que acontece em Paragominas, do que acontece em toda a região. Nossas equipes de reportagens continuam nas ruas. Gabriele Bezerra, Pedro Edivan, Mr. Jack, Cleiton de Castro Glória estão ali para, em cima do lance, já trazer as informações para todos nós. E daqui a pouquinho, Pedro Edivan, ao vivo, falando sobre um acidente de trânsito que aconteceu aqui em Paragominas. Daqui a pouquinho a gente vai ter maiores detalhes, maiores informações a respeito dessa situação. Mas não é só isso, não. Vamos às manchetes do programa de hoje. Fim de um relacionamento acabou fazendo com que um homem agredisse a sua ex-companheira, tá? E isso aconteceu em Ipixuna do Pará. Olha a situação em que ficou o braço, em que ficou a boca dessa senhora. E é claro que esse homem agressor, ele foi conduzido à delegacia de polícia, porque mulher não se bate. Hoje tem a Lei Maria da Penha, uma lei que realmente funciona e coloca esses covardes no devido lugar, que é atrás das grades. Olha, novos desdobramentos sobre o atentado contra o sargento ali na cidade de Mãe do Rio, tá? Prisões, apreensões e mortes de suspeitos aconteceram ali em Mãe do Rio. Daqui a pouquinho, o meu amigo Pedro Edivan traz estas informações. Olha só, apreensão de drogas, apreensão aí de uma balança de precisão, apreensão de mais drogas, armas, munições, pente de balas, pessoas sendo presas. Eu vou te contar, viu? Polícia Militar e Polícia Civil estão aí de parabéns porque deram uma resposta imediata, uma resposta rápida a este homicídio que aconteceu ali em Mãe do Rio. E a Gabriele Bezerra fez uma matéria sobre um golpista que estava agindo ali no Maranhão, passando ali, ou melhor, aplicando vários golpes, foi preso e daqui a pouquinho a Gabriele Bezerra traz todos os detalhes desta situação. Essas são as nossas informações. Esta é a edição de sexta-feira, final do mês de julho, 31 de julho, ano 2026. Segunda-feira, Valdemar Nunes já volta com força total, apresentando o Bora Cidade, apresentando o seu programa de rádio. Eu vou ficar nos sábados. Aos sábados você tem a minha companhia. Diariamente você fica comigo pela Rádio Clube, tá? Mas de segunda a sexta, o meu amigo e irmão Valdemar Nunes é quem comanda o Bora Cidade. A gente vai para o intervalo e volta já já com você.
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0: Muito bem, vamos em frente, meio-dia e 34 pontualmente. Quero mandar um grande abraço para todos os meus amigos que estão nos acompanhando ali no bairro Aragão, bairro Ouro Preto, minha amiga Cláudia aí do bairro Ouro Preto, suas filhas, né, todos os seus filhos que sempre estão aí nos assistindo, nossa gratidão, nosso abraço. E para você que quer entrar em contato com a gente, de repente está nos assistindo através do Face, do Instagram, do YouTube, está nos ouvindo através da Clube FM, coloca o nosso telefone de contato, 985565631. Você pode mandar uma mensagem de onde você estiver nos assistindo, tá? Seja em Paragominas, seja em outro município, outro estado, outro país, fique à vontade e nos fale de onde você está nos acompanhando neste exato momento. Meio-dia e 35, Pedro Edivan, ao vivo, falando sobre um acidente que aconteceu aqui em Paragominas. Bom dia, Pedrão, ou melhor, boa tarde.
1: Muito boa tarde, João Glória, boa tarde a todos os telespectadores do Bora Cidade de Paragominas. Nesta quarta-feira, João, a nossa equipe esteve acompanhando uma situação de um acidente que houve ali na Santo Antônio, com 15 de maio e 7 de setembro. Nossa equipe acompanhando esse acidente que vocês estão vendo, e nós recebemos essas imagens aí. Bom, a priori, esse acidente foi resultado aí com motocicleta e carro. O motociclista foi vítima desse acidente. Mas com essas imagens, a gente acabou vendo e passando, e vendo também, conversando com a equipe da Secretaria de Trânsito, nós vimos que houve sim uma infração, tanto por conta do carro, como também do motociclista. O motociclista passa, o carro vai para, o motociclista passa por cima dessas listras aí, ó, dessas linhas, dessa uma calçada imaginária, que é onde você não pode, que é para afunilar, para não haver nenhuma ultrapassagem, e acabou colidindo com o veículo, que também avançou. Olha aí, imagina, bateu, colidiu, acabou acontecendo esse tipo de situação. O rapaz foi levado pela equipe do Corpo de Bombeiros para o hospital, né, sentindo muitas dores. O motorista do carro ficou no local, e aí nós estivemos conversando com as autoridades, né, ou seja, a irresponsabilidade foi dividida, mas ficou aí nessa situação. O carro por ter invadido a preferência, o motociclista por ter cortado os carros, né, de uma forma irregular, passando por cima dessa calçada imaginária listrada, que é a funila, para que evite esse tipo de situação. E, infelizmente, houve esse acidente. Uma falta de atenção e também prudência por conta do motociclista. Ou seja, por que nós estamos falando isso? Para mostrar que nós não estamos aqui para dizer quem está certo e quem está errado, mas mostrar como aconteceu esse acidente, como foi a dinâmica de toda essa colisão, e que fique aí a atenção por conta dos motoristas que sobem a Santo Antônio, que é só preferencial, mas que não pode fazer esse tipo de manobra, porque é irregular e tem notificações. E o motorista também do carro, por conta da invasão da preferência, viu, João?
0: Agora, Pedro, nós sabemos que todo início de agosto, pelo grande movimento de carros, pelo grande movimento de veículos e até mesmo de pessoas aqui em Paragominas, a tendência é aumentar esse número de acidentes. Existe a possibilidade de haver alguma ação por parte da Semutran em relação ao trânsito de Paragominas nesse começo de agosto?
1: Olha, nós tivemos aí uma conversa com a equipe da Secretaria de Trânsito e eles estão trabalhando. Algumas ruas, como a do Ministério Público, a Rua Belém, ao lado da Prefeitura Municipal, foram mudadas as direções, até porque estava tendo conflitos de veículos. Ou seja, também na frente do Parque de Exposições vai ser sinalizado, vai ter uma equipe também trabalhando, não só lá, mas também em toda a cidade. Aí vai ter um trabalho em conjunto da Polícia Rodoviária Estadual, na entrada da cidade, 256-125. A equipe do DETRAN também vai estar na cidade, também trabalhando, junto com a equipe também da Secretaria de Trânsito, no nome do Coronel Éder, também muito competente, trabalhando aí já para evitar aí o sinistro de trânsito na época da feira agropecuária.
0: Pedrão, eu já fiz essa pergunta para você, mas eu vou repetir, vou fazer novamente, porque você já é um homem de 50 anos. Você é muito experiente como motociclista, até porque você era entregador. Você é muito experiente como motorista, até porque já trabalhou como taxista, né? E você hoje também, de uma certa forma, dirige o carro da emissora. O que que acontece na nossa cidade, Pedro Edvan, para tantos acidentes estarem ocorrendo quase que diariamente, irmão?
1: Olha, João, a gente vê a cidade bem sinalizada, os agentes nas ruas trabalhando. A maioria das vezes é autoconfiança. Autoconfiança, pessoas que acabam, infelizmente, saindo muito em cima da hora para chegar no seu ponto final, acaba se perdendo no tempo e, infelizmente, quer andar um pouquinho mais rápido e acaba se perdendo e acaba acontecendo esses acidentes. Mas fica aí a responsabilidade de cada motorista, de cada ciclista, de cada pedestre, de cada morador da nossa cidade, em também ter a responsabilidade no trânsito, porque o trânsito é vidas, vidas têm que ser preservadas. Eu acho que cabe a cada condutor, a cada morador da nossa cidade, a tomar um pouco de responsabilidade. Nas faixas, passar o ciclista, passar empurrando a bicicleta, na Praça Sérgio Miranda, nós temos aí a via, que temos aí duas faixas, uma para você rodar e depois mudar de faixa e sair, não vir no meio da praça e atravessar na frente dos outros carros, que possa acontecer um acidente. Principalmente os motoristas respeitarem ali as faixas de pedestres. E principalmente, tudo, os pedestres, ao atravessar, sinalizar, não chegar e entrar de uma vez na faixa, porque o motorista tem o ponto cego, e aí não pode entrevistar e pode atropelar. Então a gente pede encarecidamente que tomem cuidado, com atenção, porque com isso é a cidade, sim, como exemplo, em todo o estado do Pará, continua como sendo representada como referência no município e no estado do Pará e do Brasil e no mundo.
0: Tá bom, Pedro. Muito obrigado, meu irmão, pela participação. Parabéns pela cobertura de tudo que está acontecendo em Paragominas e região. E tá aí, gente. O Pedro nos deixando bem claro, né, essas situações sobre mais este acidente que aconteceu aqui na nossa cidade. Meio-dia e 42 agora. Quero mandar um grande abraço para o parente Toninho. Ê, parente, tá lá pelo Parque Ambiental. A parente Maria também está lá, a minha amiga Lene, todos estão lá no Parque Ambiental acompanhando o nosso programa. Queria agradecer pelo carinho, agradecer pela audiência, não só do parente Toninho, mas como do meu amigo Júnior Balu, a Verena, o Major, o Calil, lá na Panela de Barro, restaurante e peixaria Panela de Barro, que inclusive estarão preparando aí uma programação diferente para o Dia dos Pais. Sem ser neste final de semana, no outro, é Dia dos Pais e a Panela de Barro já está preparando uma grande programação para homenagear todos os pais. E tá aí, então, a família da Panela de Barro, a família do parente Toninho, sempre fazendo a diferença. Meio-dia e 43, em Ipixuna do Pará, um homem não aceitou o final do seu relacionamento com a sua companheira ou ex-companheira e a agrediu. Resultado, ele foi preso. Vamos acompanhar.
2: Off de Mãe do Rio, do golpe. Uma tentativa de golpe terminou em prisão dentro de uma agência bancária em Mãe do Rio. O idoso e uma mulher foram flagrados pela Polícia Civil após tentarem sacar um benefício utilizando um documento de identidade com indícios de falsificação. A fraude foi percebida pelos funcionários do banco antes que o dinheiro fosse liberado. A violência doméstica começa justamente quando a vítima decide romper esse relacionamento abusivo. A denúncia logo após as agressões permitiu que a Polícia Civil desse uma resposta rápida e prendesse esse suspeito em flagrante. Permitiu que a Polícia Civil...
0: Olha, tivemos um probleminha técnico aí, daqui a pouquinho a gente vai exibir esta matéria, tá? Que deu um problema agora aqui, mas isso faz parte. São coisas do programa ao vivo, tá? E tá tudo bem, tá tudo tranquilo. Meio-dia e 44 agora, daqui a pouquinho você vai ficar sabendo das últimas notícias, das últimas novidades sobre o homicídio que aconteceu na última quarta-feira ali na cidade de Mãe do Rio. Várias prisões aconteceram, apreensões e até o presente momento 5 mortes. 5 pessoas acabaram morrendo por entrarem em confronto com a polícia militar. Você acompanha? 4 pessoas em Mãe do Rio, morreram em Mãe do Rio, uma aqui. Olha só a quantidade. O momento da execução, né? O momento da execução do sargento. 4 pessoas dentro de um carro, 3 desceram e atiraram sem dar a mínima chance de defesa para este sargento que era reformado, já estava na reserva. Inclusive, essa digital influencer, né, também foi presa. Ela é maior ou menor de idade? É maior de idade? Mas uma adolescente também foi apreendida, né? Uma adolescente foi apreendida. Ou seja, muita gente realmente envolvida na morte deste sargento. E o que chama atenção, gente, eu tenho certeza absoluta que faz parte da linha de investigação da Polícia Civil, é que esse sargento, ele já teria sido comandante da Guarda Municipal ali em Mãe do Rio. E recentemente a gente viu a morte de outro comandante de Guarda Municipal, que foi ali em Ipixuna do Pará. Será que tem alguma coisa a ver, né? A morte do comandante da Guarda Municipal de Ipixuna do Pará, a morte desse ex-comandante da Guarda Municipal da cidade de Mãe do Rio, que inclusive já tinha perdido um filho também, né, há 2 anos atrás, quando foi assassinado ali em um posto de gasolina em Aurora do Pará. Ou seja, uma situação que chama a atenção por ter vários casos. São 3 mortes. 3 mortes que podem ter algum tipo de ligação. Polícia Civil está fazendo todas as suas investigações e após os comerciais a gente vai assistir mais uma matéria do Pedro Edivan sobre esse assunto. Vou e volto já já.
3: As investigações sobre o atentado que tirou a vida do sargento Alves teve novos desdobramentos. Imagens das câmeras de segurança mostram o momento em que o policial se aproxima da motocicleta e é surpreendido pelos criminosos em uma área comercial de Mãe do Rio. Logo após o crime, uma força-tarefa foi montada e as ações se estenderam por Mãe do Rio e Paragominas. Mais de 6 pessoas foram conduzidas à delegacia de Polícia Civil durante as diligências, além de 5 intervenções policiais com resultado de morte envolvendo suspeitos investigados por participar no atentado. Em Paragominas, um dos alvos da operação era um homem investigado por suspeita de ter fornecido as munições que teriam sido utilizadas no assassinato do sargento. Na ação foram apreendidas armas, centenas de munições, drogas, celulares e dinheiro em espécie. Material que reforça o avanço das investigações. As diligências continuam para localizar e prender todos os envolvidos. 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

0: Muito boa tarde, meu povo. Meu amigo grande Heraldo ali do bairro Jaderlândia, mais o Euclides, seu sogro. Eles estão acompanhando o nosso programa neste exato momento. Heraldo, aquele abraço, meu irmão. Muito obrigado por sempre estar aí nos assistindo, sempre estar aí nos ouvindo. Dê um abraço aí no Euclides por mim. Valeu? Forte abraço, bom almoço, bom início de tarde. Meio-dia e 53. Gente, lá em Indianópolis, tem um ancião, tem um senhor que ele está desaparecido exatamente amanhã. Vai fazer uma semana, né? Inclusive, corpo de bombeiros estão ali fazendo uma busca. Acredito que o Pedro vá até o Lianópolis, não sei ainda, ou a Gabriele, fazer essa matéria, mas amanhã faz uma semana que este homem se perdeu em um pasto ali na cidade de Unianópolis. Corpo de bombeiros e voluntários estão fazendo várias buscas na região para tentarem encontrar este ancião ainda com vida. A gente fica na torcida e fica preocupado, né, para saber o que foi que aconteceu. Como é que se perdeu? Está aí essa situação que infelizmente está acontecendo ali na cidade de Unianópolis. 7 minutinhos para o meio-dia. Gabriele Bezerra fez uma matéria sobre um golpista que estava agindo ali no estado do Maranhão e a gente vai acompanhar agora estas informações. Vamos lá.
1: Um homem investigado por estelionato no Pará foi preso durante uma ação integrada das polícias civis do Pará e do Maranhão, com apoio da Polícia Militar Maranhense. A prisão preventiva foi cumprida na cidade de Açailândia, no Maranhão. Segundo as investigações da Delegacia de Polícia Civil de Dom Eliseu, Hermilton é suspeito de aplicar golpes utilizando cheques sem fundo para realizar compras, causando prejuízo às vítimas. Contra ele também existe registros de ocorrências por estelionatos nos estados do Pará e do Maranhão.
2: Após um trabalho e a troca de informações entre as forças de segurança dos dois estados, o suspeito foi localizado e preso.
1: Depois da prisão, ele foi levado ao plantão central da Polícia Civil de Açailândia, onde foram realizados procedimentos legais. Em seguida, ele foi encaminhado para a unidade prisional de ressocialização da cidade e permanecerá à disposição da Justiça do Pará, que expediu um mandado de prisão preventiva. Essa ação reforça a importância da cooperação entre as forças de segurança no combate aos crimes de estelionato e na localização de investigados que tentam fugir da justiça.
0: Olha, eu fico impressionado de ainda se usar cheque nos atuais dias, né? Porque Pix, transferências, né? É estranho. Eu, particularmente, nunca mais tinha ouvido falar em cheque. Mas tá aí esse golpista aí tentando aplicar o golpe do cheque sem fundo. Gente, meio-dia e 55, tá quase na hora, né, do finalzinho do nosso programa, mas nós temos a matéria completa sobre a cidade de Mãe do Rio. Um homicídio que aconteceu na última quarta-feira e deixou a cidade em estado de comoção. 5 pessoas morreram em confronto com a polícia militar. 4 em Mãe do Rio, 1 aqui em Paragominas. Várias pessoas presas. Várias apreensões de drogas, dinheiro, munição, armas. E a gente acompanha agora as últimas informações sobre esta situação com o repórter Pedro Edivan. Vamos lá.
3: A investigação sobre o assassinato do sargento da Polícia Militar Antônio Alves segue avançando. O militar foi executado a tiros no fim da tarde desta quarta-feira em uma área comercial na cidade de Mãe do Rio. Desde então, uma força-tarefa das Forças de Segurança Pública atuam para identificar e prender todos os envolvidos.
4: Já se passaram quase 40 horas desde o atentado criminoso que vitimou o policial militar Sargento Alves. Estamos aqui empenhados nos esforços para a população manriense, que tudo que será preciso será feito. Estamos com a Polícia Militar, a Polícia Civil, temos todo o apoio e o suporte da Secretaria de Segurança do Estado, poder dar resposta à sociedade a esse crime bárbaro que ocorreu no nosso município.
5: Nós tivemos êxito em 6 prisões, em 5 intervenções policiais, onde os suspeitos e acusados atentaram contra a segurança pública novamente, dando voz de prisão, fazendo pedir justa regressão, tivemos por perigo, já é um resultado muito efetivo e as operações vão continuar. Esse tipo de crime não vai acontecer em Mãe do Rio. E se acontecer, vai ser retalhado como a gente está fazendo.
3: As diligências se estenderam na cidade de Mãe do Rio e Paragominas. O veículo utilizado pelos criminosos durante o atentado foi localizado abandonado em uma área de Dendezal, nas proximidades de Mãe do Rio, onde será periciado para auxiliar a identificação dos ocupantes e reunir novos elementos para a investigação.
6: Foram identificados todos os envolvidos nesse ataque covarde que essa facção criminosa fez contra o nosso colega. A motivação foi a retaliação à atuação da Polícia Militar no município, que resultou numa intervenção policial com resultado morte de um bandido do Comando Vermelho há um tempo atrás. Em retaliação, eles cometeram esse ataque covarde e brutal ao nosso colega, mas todos aqueles que participaram já foram devidamente identificados. Foram 4 executores, todos prontamente identificados, 2 reagiram no momento da prisão, razão pela qual foi necessário repelir a injusta agressão, mas infelizmente eles vieram a óbito. Novamente, dando sequência nas investigações e no trabalho integrado da Polícia Civil com a Polícia Militar, outros 2 indivíduos marginais que prestaram apoio logístico a essa facção criminosa também foram identificados, mas reagiram à ordem de prisão, razão também pela qual vieram a óbito, foram neutralizados. Até o momento, 5 marginais que reagiram foram neutralizados pelas forças de segurança. Houve a prisão de 6 armas de fogo, grande quantidade de droga e até o momento 2 prisões em flagrantes. Contudo, outros indivíduos também já foram identificados e o trabalho integrado das forças de segurança segue com o objetivo de responsabilizar criminalmente todos aqueles que cometeram essa covardia.
3: As diligências continuam para identificar, localizar e prender todos os envolvidos no homicídio do sargento Antônio Alves.
0: Olha, pelo que a gente pôde entender, muita gente ainda envolvida. Pelo que eu pude perceber, pelas entrevistas aí das autoridades entrevistadas, ainda tem gente envolvida que falta ser encontrada. Muita gente envolvida na morte deste sargento, mas quero parabenizar Polícia Civil e Polícia Militar, que juntas deram uma resposta rápida, uma resposta imediata, conseguiram encontrar essas pessoas que resistiram à ordem de prisão, entraram em um confronto direto com a polícia. E a partir do momento que você entra em um confronto com a polícia, o que você está procurando? O que você está buscando? É a morte. São homens treinados, são homens que já têm toda uma experiência nessas ações. Aí você vai querer dar uma de herói, querer atirar, querer ser o tal. Resultado: 5 morreram. 4 em Mãe do Rio, 1 aqui em Paragominas. Toda essa quantidade de drogas, armas, munições, dinheiro foram apreendidas. Pessoas foram presas, uma menor foi apreendida também. Tá de parabéns, Polícia Civil e Polícia Militar, que ainda estão ali naquela região buscando prender as outras pessoas envolvidas. E a gente lamenta pela morte do sargento, né? A gente se solidariza com a família, se solidariza com a Polícia Militar, se solidariza com a Guarda Municipal ali da cidade de Mãe do Rio. 1 hora, mais 1 minuto, final de programa. 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
0: Olha, tá aí, líder Paragominas na PA 256, aguardando por você. Meu amigo Silvano está nos acompanhando. Meu amigo Manuel do Líder, muito obrigado pela audiência. Cleiton lá do Açougar, Walter lá da Peixaria. Todos do Líder Paragominas estão assistindo o programa Bora Cidade. Queria agradecer a sua audiência. Segunda-feira já é o meu amigo Valdemar Nunes, que vai apresentar o Bora Cidade. Agradecer a confiança do Valdemar por ter me deixado aqui esses dias. E a gente volta amanhã. E todos os sábados, com a graça de Deus, nós estaremos apresentando o Bora Cidade ao meio-dia. A gente volta amanhã. E todos os sábados, com a graça de Deus, nós estaremos apresentando o Bora Cidade.

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A festa é nossa! Vambora!

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Alô, galera da Rádio Clube FM, 99 anos dessa rádio maravilhosa daqui de Paragominas. E pra mim é uma honra, prazer imenso estar gravando aqui esse vídeo pra vocês. E se tem a rádio, eu acredito que tem que tocar o Mano em Vaqueiro também. Quero já agradecer e pedir de coração que toque a nossa música Vaqueirão. É uma música que tá na boca da galera, graças a Deus. Aquele abraço, Deus abençoe.

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1: Alô, galera da Rádio Clube FM, 99 anos dessa rádio maravilhosa daqui de Paragominas. E pra mim é uma honra, prazer imenso estar gravando aqui esse vídeo pra vocês. E se tem a rádio, eu acredito que tem que tocar o Mano em Vaqueiro também. Quero já agradecer e pedir de coração que toque a nossa música Vaqueirão. É uma música que tá na boca da galera, graças a Deus. Aquele abraço, Deus abençoe.

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Aleluia! Está no ar, programa Vida e Paz, versão UFADEMP, Heroínas da Fé. Aleluia! Eu quero aqui já convidar você para participar conosco do programa Vida e Paz, esse sobre a inteira responsabilidade da Assembleia de Deus de Missões, esta localizada ali na rua Eixo W1,

ao lado do cartório, muito facinho de você encontrar aqui no centro da cidade. Venha participar conosco do programa Vida e Paz. Nós temos ali no templo sede regional, como pastor presidente, pastor Eliezer Miranda, um homem de Deus abençoado. E nós já queremos contar com a sua participação. Convide alguém para participar do programa Vida e Paz. Faça o seu oferecimento, mande aquela mensagem de aniversário para alguém da sua família que esteja aniversariando. E eu quero convidar aqui as virtuosas da cidade de Paragominas, do estado do Pará, do Brasil e deste mundo inteiro a participar conosco do programa Vida e Paz. Cadê as mulheres virtuosas? Eu quero aqui ouvir a sua voz, o seu áudio. Venha participar conosco do programa Vida e Paz. Programa esse abençoado por Deus. E eu já quero aqui oferecer o próximo louvor para todas as mulheres da cidade de Paragominas, do Ceará. Também os nossos ouvintes aí do Ceará que estão ligadinhos no programa Vida e Paz. Aqui quem vos fala é Edna Santos e convido você a participar conosco do programa Vida e Paz, versão Heroínas da Fé. Já quero que oferecer esse louvor para todas as virtuosas da cidade de Paragominas, do Ceará e desse Brasil todo, em nome de Jesus, esse hino muito lindo, esse hino que eu tiro como um reflexo para a minha vida todo dia. Não me deixe esquecer, Senhor. Não me deixe esquecer o que o Senhor fez por mim. Da Valesca Maísa. Vamos ouvir? Vamos adorar, virtuosos? Vamos adorar, meu povo? Amados ouvintes da cidade de Paragominas, vamos adorar?

Aleluia, louvado seja o nome do Senhor Jesus. E eu já quero aqui deixar uma palavra para o seu coração, que está lá em Hebreus capítulo 11, versículo 11, que diz assim: pela fé, aleluia, pela fé Abraão e também a própria Sara, apesar de estéril e avançada de idade, aleluia, alcançou, né, ela recebeu o poder para gerar um filho, considerou fiel aquele que lhe havia feito a promessa. Olha que maravilhoso, né? Sara e Abraão, Deus lhes fez uma promessa, né? Lhes prometeu que seriam pais, que teriam um filho. Mesmo eles sendo avançados de idade, mesmo assim, a promessa de Deus na vida deles, aleluia, ela se cumpriu. Porque quando Deus, ele promete algo para você, quando Deus diz que vai te abençoar, ele vai te abençoar. Porque o nosso Deus, ele não é homem para que minta, nem filho do homem para que se arrependa. Olha só. Deus havia prometido a essa mulher e a esse homem que ela iria gerar uma criança. E ela gerou essa criança, que foi Isaac. Mesmo com toda a Sara, ela venceu a incredulidade, experimentou a promessa. Olha só, porque no momento, ela até riu. Como que pode? Eu acho assim que no intelecto dela, no pensamento, ela ficou ali imaginando, mas como pode eu, já avançada de idade, como pode eu gerar um filho, né? Creio eu, assim, que se passou esse pensamento pela cabeça dela. Como pode? Como pode isso? Mas para Deus, nada é impossível. Se ele prometeu algo para você, tenha certeza que irá se cumprir. Mesmo que você ainda duvide do que Deus tem para entregar a você, mas vai se cumprir, porque o nosso Deus é Deus do impossível. Então eu quero dizer para você esta noite, aleluia, não desista dos teus objetivos, não desista da promessa, daquilo que Deus te prometeu. Tá demorando, mas ela vai acontecer. No tempo do Senhor, essa promessa vai acontecer. Não duvide do que Deus prometeu para você. Porque no tempo certo, ele vai te abençoar. Seja perseverante na espera e na oração e no jejum. Que o Senhor, ele vai te honrar, vai honrar a tua casa. Sara era estéril. Impossível diante do homem, aos olhos humanos, impossível ela se tornar uma mãe, uma mamãe, impossível. Mas diante do Senhor, não há impossível, e sim possível, amém? Então, fique com essa mensagem, que Deus, ele venha te abençoar, sempre. Quem já está ligadinho aqui no nosso programa, aleluia, é o presbítero Carlos Alberto, lá de Mombaça, Ceará. Ele com toda a sua família. O nosso irmão, o diácono Ricardo Amorim, também, que apresenta o programa Vida e Paz lá na Rádio Mombaça, no Ceará. Homem abençoado, homem de Deus. Então, quero mandar aqui um abraço para todos vocês. Receba o carinho da nossa equipe Vida e Paz Paragominas. Que Deus abençoe cada um de vocês, os seus familiares, em nome de Jesus, o nosso Senhor Jesus. E vamos adorar aqui
com o próximo louvor, gente. Eu permiti o vento, olha só. Natália Braga, eu prometi o vento. E se você também quer fazer o seu pedido, ah, eu quero ouvir o louvor, um louvor tal. Pode mandar sua mensagem que eu irei com muito carinho colocar o seu louvor aqui para você ouvir e oferecer para quem você quiser, amém? Então vamos adorar, meu povo.

Eita, glória a Deus, aleluia! Quem está também ligadinho no programa Vida e Paz é a irmã Ivanilda, lá da Fazenda Horizonte. A irmã Ivanilda, ela não perde uma programação, nenhum programa, é de domingo a domingo, ligadinha aí no programa Vida e Paz. Para nós é uma honra, um privilégio poder ter vocês como ouvintes do programa Vida e Paz. Que Deus abençoe, que Deus proteja você e toda a sua família, irmã Ivanilda. Deus abençoe a sua casa. Continuando aqui, aleluia, nossa mensagem bíblica, continuando sobre promessa, sobre milagres, sobre fé. Estamos falando sobre Sara hoje, Abraão. A fé, ela vence o impossível. Deus, ele não se limita ao tempo humano. Olha só que forte, né? Promessa, ela se cumpre pela fé. Você tem que crer, você tem que confiar neste Deus. Neste Deus que fez a promessa a você. Um parente, um amigo pode te prometer mil coisas e não se cumprir de jeito nenhum na sua vida. Mas Deus, ele promete e ele cumpre. Como eu já disse aqui, ele não é homem para que minta e nem filho do homem para que se arrependa. O que ele te prometeu está selado. Só que há um determinado tempo, não é assim. Não é do dia para o outro. Você não vai pegar também e receber instantaneamente a bênção. Seja paciente, busque no Senhor, ore, tenha fé, jejue, consagre a sua vida a Deus. E creia que o impossível ele irá fazer por você, como ele fez na vida de Sara. Quem iria imaginar que Sara, na sua idade tão avançada, ela iria ter um bebezinho, conceber um bebezinho? Aos nossos olhos humanos, isso seria impossível. Porque a fé é impossível. A fé vence o impossível. O que parece humanamente inalcançável se torna realidade quando Deus age. Quando Deus coloca a mão, se torna realidade. Então, eu não sei o que você tem pedido ao nosso Deus. Eu não sei o que você tem falado com o nosso Deus. Mas eu quero te dizer, não desista, persista. Espere. Pode ser ainda hoje. Te entregue a tua bênção, a tua promessa, mas também pode ser amanhã, tá? Então pode ser daqui a um mês, daqui a um ano, mas vai se cumprir. Ai, irmã Edna, tanto tempo, porque o nosso tempo não é o mesmo que Deus quer para nós, não. Nós queremos do nosso jeito, mas ele quer melhor ainda para nós. Eu já recebi uma promessa de uma bênção que eu esperei há mais de um ano. Depois de um ano e meio por aí, que eu recebi essa bênção, que foi uma promessa que o Senhor fez para o meu coração, para a minha vida. Quando eu recebi, foi motivo de alegria. Veio no momento que eu mais precisava. No momento que eu mais estava precisando, o Senhor me entregou a promessa. Me entregou aquilo que eu achava que era impossível. Mas ele mostrou mais uma vez que sim, que é possível. Que é possível ser mamãe com uma certa idade avançada, é sim. Deus, ele não se limita ao tempo humano, entenda isso. Mesmo quando parece tarde, o Senhor sempre cumpre suas promessas. E mais uma vez eu digo a você, eu não sei o que você colocou diante de Deus, eu não sei o que você
qual foi a promessa que o Senhor te fez. Mas eu quero dizer que se ainda não se cumpriu, não desista. Talvez seja uma cura, um milagre que o Senhor disse que iria te entregar e Ele vai te entregar. Mas só seja persistente em orar, em buscar, em colocar a sua fé em ação. Pois, ora, sem fé é impossível agradar a Deus. Temos que crer no impossível para que Ele venha se tornar possível. Amém? Vamos continuar aqui adorando o Senhor Jesus com o próximo louvor. Aleluia! Que fala do renovo de Deus para a nossa vida. O renovo de Deus que nos faz a cada dia estar na presença do Senhor. Tem aquele momento que a gente pede para o Senhor: Senhor, me renova, Deus. Eu estou tão sem força. Senhor, eu não sei se eu vou conseguir persistir e ir adiante. Aí o Senhor vem e usa um vaso. Não desista. Persista, eu estou contigo. E aquelas palavras suaves vindas do nosso Deus, elas nos faz renovar a nossa fé. Tem dia que precisamos, aliás, perdão, todos os dias nós precisamos renovar a nossa fé diante do nosso Deus. E nós precisamos nos renovar também, amém? Então vamos ouvir esse próximo louvor aqui, que é uma bênção para a glória de Deus. É um louvor abençoado. Escute.

Aleluia, nada faremos sem ti, Senhor. Toca-nos, Senhor. Toca com as tuas mãos maravilhosas e santa. Nos usa, Senhor, como instrumento nessa terra, Senhor. Deus abençoe cada aquele que está necessitando, Senhor, de ouvir, Senhor amado, este louvor. Renova, está precisando de renovo. Renova, Senhor, a cada dia. Tem sim, tem muito renovo em nome de Jesus.

0: Aleluia! Glória a Deus! Que louvor abençoado para a glória de Deus! Louvado seja o nome do Senhor Jesus! Você viu como precisamos todos os dias buscar este renovo para a nossa vida? Concluindo aqui a nossa mensagem, já começada desde o início do programa, Deus, Ele não se limita, como eu já havia falado aqui, Ele não se limita ao tempo humano. Não é do jeito que queremos. Às vezes, o que queremos nem é bom para nós, mas é do jeito que o nosso Deus quer, para mim e para a sua vida também. Sara, como já falamos aqui, ela estava bem avançada, né? De idade, idosa. Mas Deus, Ele não se prende a calendário humano. Não se prende. Nosso Deus é diferenciado. Ele é lindo, maravilhoso e santo. O Senhor, Ele cumpre suas promessas no tempo certo. O atraso aparente não é negação, mas preparação. Olha só, será que você ainda não recebeu o teu milagre, a tua promessa, aquilo que o Senhor havia te prometido, que Ele te prometeu, ainda não se cumpriu na tua vida? Talvez você até questionou o Senhor, como eu mesmo já fiz muito isso, peço perdão a Deus, mas você não entende. Talvez você não tenha entendido que o Senhor, Ele não negou entregar o milagre a você. Talvez você ainda não está preparado para receber tamanha bênção, meu irmão. Minha irmã, amados ouvintes, talvez não estamos preparados ainda para receber o tamanho que vai ser a bênção, a promessa de Deus na nossa vida. Aleluia! Que é muito grande. Mas talvez ainda não veio porque o Senhor, Ele quer que nos preparemos para receber. Como, irmã? Como, irmã Edna, que a gente vai se preparar para receber tamanha bênção assim? Orando, meu irmão, a oração, ela é a chave da promessa de Deus na tua vida. Para que venha se cumprir. Ela é a chave. Selou ali com a oração. Com a busca constante. Com o buscar da palavra do Senhor. Com o jejum, com a oração. Essa é a preparação que você precisa. A promessa, ela se cumpre pela fé. A fé é o canal que conecta a promessa ao seu cumprimento. Olha só. Então, entenda. Ai, irmã, será que eu tô com tão pouca fé assim que eu ainda não recebi a minha bênção, a minha promessa, aquilo que o Senhor me prometeu? Será que é falta de fé? Não, eu não tô questionando a sua fé. Não, mas temos que nos aprofundar no buscar, amém? Temos que ser perseverante em buscar. Aumentar essa fé para que você possa receber o teu milagre. Sara, ela recebeu porque ela creu. Ela acreditou. No momento ela ficou até meio receosa. Mas o Senhor, quando Ele quer entregar algo para nós, Ele nos prova, né? A vitória, ela não vem pela força, não é a força que você vai receber, mas é pela confiança em Deus. Como eu já falei no início, coloque a tua confiança em ação. Eu não sei como que você está colocando ela aí diante do Senhor, a sua confiança, mas reforça aí com a oração, com buscar na palavra do Senhor e confiar e não desistir. Se ainda não chegou, mas não desista. Vai vir essa bênção, essa promessa vai se cumprir. É cura? Vai se cumprir. É algo espiritual para a tua vida? Vai se cumprir. Mas você tem que crer. Você tem que buscar. É libertação para a tua casa, para a tua família? Vai se cumprir. É teus filhos voltar para os caminhos do Senhor? Vai se cumprir. É você dizer, eu e minha casa serviremos ao Senhor? Vai se cumprir. Porque se o Senhor prometeu... Meu irmão e minha irmã, amados ouvintes, se ele prometeu, vai se cumprir. A minha vida está um caos, eu não estou conseguindo levar adiante, não aconteceu nada do que Deus me prometeu. Renova a sua fé aí, meu irmão. Coloque ela em ação. Seja perseverante no buscar. Que Deus vai te entregar aquilo que você pediu a ele ou que ele te prometeu. Então, o que eu quero dizer para você essa noite, se Deus te prometeu, vai se cumprir. É cura, é libertação, é família no altar de Deus, vai se cumprir. É bênção, outros tipos de bênção que Deus te prometeu, vai se cumprir. Então, só confie no Senhor e não desista. Amém? Não se cumpriu na vida de Sara? Se cumpriu. Ela foi persistente, ela orou, ela buscou. E que se cumpriu, ela acreditou no milagre. E olha o que aconteceu. Ela recebeu. E foi um grande milagre. Isaac, foi um grande milagre na vida de Sara. Então, não desista do teu milagre também, amém? Eu quero aqui orar por você, tá? Eu quero que aonde você estiver neste momento, aonde você estiver, que você curve a sua cabeça. Eu não sei se você está no seu trabalho, no seu emprego, ou se você está na rua, com fone de ouvido, ouvindo o programa, ou se você está na sua casa, mas aonde você estiver, eu peço a você que curve a sua cabeça e vamos levantar um clamor abençoado pelo aquele milagre que o Senhor te prometeu e que vai se cumprir, amém? Senhor Deus, Pai Todo-Poderoso, Pai amado, Pai querido, nós queremos te agradecer, Senhor amado, por esta palavra, palavra abençoada que o Senhor nos deu. Espírito Santo, muito obrigado, Senhor. Te agradecemos, Senhor, pela vida, Deus, de cada ouvinte, cada irmão, cada irmã que está à escuta deste programa. Senhor, eu não sei qual foi a promessa, mas eu sei que a promessa vai se cumprir na vida dele, dela. Em nome de Jesus, se for libertação para a sua casa, se for os filhos voltar para o caminho do Senhor, se for a família se render ao Senhor, vai se cumprir. Se for, Senhor, a cura da enfermidade, vai se cumprir conforme a tua vontade. Senhor, se for a depressão, o Senhor vai arrancar essa depressão. O Senhor vai libertar essa alma. Ansiedade, o Senhor vai arrancar, vai libertar. Vai se cumprir, Senhor amado. Renova a fé dos nossos irmãos, Senhor. Que os nossos irmãos sejam perseverantes. Aleluia, louvado seja o teu nome. Aleluia. Que os nossos irmãos sejam perseverantes. Que eles não venham desistir, Senhor, da promessa que o Senhor fez para eles. Senhor, que eles estejam preparados para receber, Senhor. Porque não vai ser pouca coisa, não, Senhor. O Senhor faz a obra por completo, aleluia. Foi assim que o Senhor fez na minha vida. Foi assim que o Senhor fez na vida dos nossos irmãos, Senhor, que estão à escuta deste programa. E vai ser assim que o Senhor vai fazer nesta cidade, no estado do Ceará, nesse Brasil, nesta nação que é tua, Senhor. A tua promessa, Deus. Aleluia. Assim como o Senhor fez na vida de Abraão, de Sara, que deu Isaac a eles, eu creio que vai se cumprir em nome de Jesus, eu uno a minha fé com a fé dos meus irmãos, dos nossos amados ouvintes, para dizer que a promessa vai se cumprir em nome de Jesus. Com a autoridade que há no nome de Jesus, eu proclamo esta palavra para cada um, Senhor, que está à escuta deste programa. Em nome de Jesus, abençoa, Pai. Em nome de Jesus, Senhor, nós te pedimos, aleluia, e por fé nós te agradecemos em nome de Jesus, aleluia. Louvado seja o nome do nosso Senhor.
1: Abra já a sua.

Aleluia! É isso aí, Deus não vê como um homem vê, você tem valor, aleluia! Pessoal, meu povo, temos aqui o aviso da 22ª Coademe. Sim. Ah, irmã, o que é Coademe, irmã? Muito fácil, vou já dizer para você o que é a Coademe. É o Congresso de Obreiros e Esposa de Obreiros. Olha que maravilha. O Congresso de Obreiros e Esposas e Filhos. Que bênção, né? O tema é prontidão para suportar as adversidades do chamado. Eita, glória a Deus. Mas aonde é que está baseado mesmo, irmã Edna? Vou lhe dizer, minha querida e meu querido. 2 Timóteo, capítulo 2, versículo do 3 ao 4, tá bom? Então, 22º Coademe. Aqui em Paragominas, nos dias 7 e 8 de agosto, será uma bênção ali no templo sede. Todos os ministros, obreiros, evangélicos estarão aqui conosco, reunidos, trazendo ensinamento especial para o meu e para o seu coração também. Olha só que maravilha. Qual o valor? Tem a inscrição ainda? Ainda posso fazer, irmã, a minha inscrição? Claro que sim. Pode fazer a sua inscrição. Você pode estar fazendo a sua inscrição ali no templo sede. O valor para o casal, para o individual, é R$60. Ah, mas eu quero levar a minha esposa. Você quer levar ela? R$100, casal. Então, bora lá fazer a sua inscrição. Ainda dá tempo para você participar do 22º Coademe. Temos também o Confio. Terceiro Confio Kids, que é aqui do Departamento Infantil, o CADEMP, Nossas Crianças Abençoada, no qual também será uma bênção. O tema é Crianças em uma Grande Obra, Neemias 6:3. E vai ser na Congregação Betsaida, às 9 horas, no dia 8. Tem também o Confio, o terceiro Confio, Adolescente e Jovens. Então, não tem como ficar de fora, não, gente. A inscrição é R$10 dos adolescentes e dos jovens. É R$10. Você pode fazer a sua inscrição do seu filho. O jovem pode fazer a sua inscrição. Bora aprender. Bora buscar aprendizado para a nossa vida e para o nosso coração. Amém? Vamos aqui ouvir mais um pouquinho louvor, porque o nosso horário já está terminando.

Aleluia, louvado seja o nome do Senhor Jesus. O nosso programa chegou ao fim. Mas na próxima sexta, em nome do Senhor Jesus, estarei aqui novamente apresentando o programa Vida e Paz, versão Heroínas da Fé. Na terça-feira estaremos também apresentando o programa Vida e Paz, versão O Cadente, Departamento Infantil. Mas amanhã tem mais. Amanhã tem a Uma Dempe em ação aí, a partir das 18 horas, com o nosso jovem Rodrigo Souza. Estará aqui apresentando o programa Vida e Paz, versão jovem. No domingo, também a partir do meio-dia, temos aí a equipe abençoada dos adolescentes, que estarão ali, olha, gente, eu não sei como dizer, a todo vapor, sabe? Eles estão a todo vapor para apresentar o programa Vida e Paz, versão adolescente. Então, tem programação para todo lado, né? Mesmo, pessoal, para todos os lados nós temos programação. Amanhã é com o Rodrigo, jovem Rodrigo, apresentando o programa Vida e Paz, versão jovem. No domingo, versão adolescente, a partir do meio-dia, com nosso pastor Valberto e sua equipe abençoada. Então, não perca. Desde já, muito obrigado pela sua participação. Pela participação dos meus irmãos, amigos, Diácono Ricardo Amorim e o pastor presbítero Carlos Alberto e toda a sua família ali do Ceará. Que Deus abençoe vocês. A irmã Ivanilda, muito obrigado pela sua participação conosco. E cada um dos nossos ouvintes que entraram em contato, que fizeram o seu oferecimento, que Deus abençoe em nome de Jesus e fiquem todos com a paz do Senhor Jesus!

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1: 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E32 e a nova mistura começa a valer neste sábado, 1º de agosto. Com a mudança, o percentual obrigatório de etanol anidro na gasolina sobe de 30% para 32% em todo o Brasil. A medida tem validade inicial de 180 dias, com possibilidade de prorrogação por mais 6 meses. Segundo o Conselho Nacional de Política Energética, a alteração busca ampliar o uso de combustível renovável produzido no país, reduzir a necessidade de importação de gasolina,

0: questão também estabelece que a adoção definitiva da gasolina E32 ou de misturas superiores vai depender de novas avaliações.
1: Claudimário Carvalho, para a Voz do Brasil.
2: Obras didáticas e literárias na palma da mão. É o Programa Nacional do Livro e do Material Didático Digital.
3: Saiba agora como acessar livros da rede pública pela internet.
4: Uma plataforma permite que professores e estudantes da rede pública de ensino acessem livros em formato digital. O catálogo reúne obras didáticas e literárias e abrange desde os anos iniciais do ensino fundamental até o ensino médio. Como destacou Fernanda Pacobaíba, presidente do Fundo Nacional de Desenvolvimento da Educação.
5: Hoje, o nosso PNLD digital reúne um acervo com mais de 2.800 obras, entre os livros didáticos, didáticos e literários de diferentes etapas da educação básica. O leitor digital também conta com recursos de acessibilidade e personalização, como ajuste de contraste, espaçamento e navegação.
4: A avaliação das obras é realizada por professores especialistas do Banco de Avaliadores do Programa Nacional do Livro e do Material Didático, selecionados por uma comissão técnica. Os materiais didáticos de cada etapa de ensino se renovam a cada 4 anos. O acesso à plataforma pode ser feito pelo endereço pnld.fnde.gov.br com login realizado via gov.br. Reportagem Natália Koslick.
2: Na segunda-feira, começa a campanha de multivacinação para crianças e adolescentes menores de 15 anos.
3: Pais e responsáveis devem levar os jovens até a unidade básica de saúde para atualizar a caderneta de vacinação.
2: E atenção para quem mora nas cidades de São Paulo, Guarulhos e São Bernardo do Campo.
3: O Ministério da Saúde recomenda que os habitantes dessas cidades, com idade entre 0 e 59 anos, tomem vacina contra sarampo.
2: Até o dia 28 de julho, o Brasil confirmou 17 casos de sarampo nesses municípios de São Paulo. E a melhor forma de prevenir a doença é a imunização. Confira na reportagem de Pablo Mundim.
6: O sarampo é uma doença causada por um vírus e transmitida pelo ar. Os primeiros sintomas costumam ser febre alta, tosse, coriza, olhos avermelhados e mal-estar. Depois de alguns dias, aparecem manchas vermelhas que começam no rosto e se espalham pelo corpo, como explica o Dr. Tiago Cavalcante, médico de família.
7: Ele é um dos agentes mais contagiosos, porque geralmente uma pessoa que tem um vírus no seu organismo tem a capacidade de transmitir para até 18 pessoas ao seu redor. E o vírus pode ficar até 2 horas no ambiente ali circulando, né? Então isso ainda aumenta ainda mais a chance de ocorrer a transmissão. E basicamente os sintomas assim, lembra muito um quadro gripal. Aí logo depois, poucos dias obviamente, surgem as manchas vermelhas pelo corpo.
6: Mesmo com a eliminação da circulação contínua do vírus no Brasil, novos casos ainda podem surgir quando o sarampo é trazido de outros países. Por isso, especialistas reforçam que manter a vacinação em dia continua sendo a forma mais eficaz de evitar novos surtos. A vacina contra o sarampo é oferecida gratuitamente pelo SUS e faz parte do calendário nacional de vacinação. Na rotina, as crianças recebem 2 doses, aos 12 e aos 15 meses de idade. Em situações de circulação do vírus, como ocorre atualmente nas cidades paulistas de Guarulhos, São Bernardo do Campo e São Paulo, a recomendação do Ministério da Saúde é a oferta da vacinação contra sarampo para todas as pessoas de 6 meses a 59 anos de idade, de forma indiscriminada, que moram nesses municípios. O Dr. Tiago Cavalcante reforça que a vacinação é fundamental para combater o vírus.
7: A ideia, fazer até um comparativo, por exemplo, com incêndios, né? É que não surja a faísca que vai acender aquele incêndio. Então, por exemplo, se a população da cidade estiver vacinada, o vírus chega, pode até chegar, mas ele não encontra quem infectar, porque o nosso organismo, né, vai estar ali com a barreira de proteção bem ativa, e o vírus morre ali. E é o que a gente chama até da imunidade coletiva, da imunidade de rebanho.
6: O sarampo pode ainda causar complicações graves, como pneumonia, inflamação no cérebro e até levar à morte, principalmente em crianças pequenas e pessoas com baixa imunidade. Quem não sabe se recebeu todas as doses pode procurar uma unidade básica de saúde para verificar a caderneta de vacinação. Reportagem Pablo Mundim.
3: Quem se inscreveu no FIES já pode checar se conseguiu o financiamento estudantil.
2: Prazo para confirmar as informações vai até a semana que vem.
3: E quem não foi selecionado já está na lista de espera para aguardar as próximas chamadas.
8: nesta edição do

0: FIES, o Fundo de Financiamento Estudantil, foram disponibilizadas 75 mil vagas em mais de 1.200 instituições de ensino. Com os resultados divulgados nesta quinta-feira, os pré-selecionados já podem completar as informações de suas inscrições até a próxima terça-feira, 4 de agosto. Quem não foi selecionado vai automaticamente para a lista de espera. E as novas chamadas serão realizadas entre 7 de agosto a 24 de setembro. O FIES concede financiamento a estudantes de graduação em instituições privadas que aderirem ao programa e que tenham avaliação positiva no Sistema Nacional de Avaliação da Educação Superior. Os estudantes podem conferir se foram selecionados no endereço acessounico.mec.gov.br/FIES. E para complementar as informações, acessar FIES Seleção, sem cedilha, e tio, aluno.mec.gov.br. Edinaldo Júnior para a Voz do Brasil.
1: Atenção, candidatos do Concurso Público Nacional Unificado, CNPU 2.
2: O Ministério da Gestão, Inovação e Serviços Públicos publicou no Diário Oficial da União de hoje nova classificação para recompor vagas remanescentes, não preenchidas e provimento de vagas adicionais.
1: Ao todo, são 702 pessoas classificadas, sendo 242 em vagas remanescentes e 460 em vagas adicionais.
2: Os convocados abrangem o INSS e o Ministério da Gestão e da Inovação e Serviços Públicos.
1: Os classificados devem acompanhar as próximas publicações para consultar procedimentos, prazos e orientações das próximas etapas do concurso.
2: Para saber mais, acesse gov.br/gestão/fique-por-dentro.
1: Ter documentos importantes na palma da mão facilita a vida de milhões de brasileiros e evita deslocamentos desnecessários.
2: Pela conta gov.br é possível acessar gratuitamente certidões e comprovantes usados para solicitar benefícios sociais, participar de concursos públicos e resolver diversas pendências de forma rápida e digital.
3: Você que tem a conta GovBR não precisa sair de casa para pegar uma série de documentos. Vários deles são muito importantes, por exemplo, para pedir o Bolsa Família, o Benefício de Prestação Continuada, BPC, a Tarifa Social de Energia Elétrica, para acessar o Minha Casa Minha Vida e outras políticas públicas federais. São mais de 10 certidões disponíveis para você baixar de graça pelo seu celular, tablet ou computador. Uma delas é a certidão do Cadastro Único, que é essencial para o Bolsa Família, a isenção de taxas em concursos públicos e a carteira do idoso. No GovBR você ainda pode baixar a certidão da pessoa com deficiência, documento fundamental para o sistema de cotas nas universidades, escolas técnicas e empresas. Essa certidão também é exigida para a pessoa com deficiência pedir o BPC. Se você pretende se inscrever num concurso público, vai precisar da certidão de quitação eleitoral. Ela está entre as que podem ser baixadas na plataforma GovBR. Também é possível pegar a Carteira Nacional de Vacinação, o Cartão Nacional de Saúde, o Certificado de Antecedentes Criminais, a Certidão de Situação Cadastral do CPF e do CNPJ. Nessa mesma lista estão disponíveis as certidões negativas de débito da pessoa física, pessoa jurídica e do imóvel rural. Para acessar os documentos, você entra no aplicativo GovBR ou no site gov.br e clica em Atalhos GovBR. Depois, é só olhar a lista de certidões e baixar a que estiver precisando. Reportagem Carlos Oliveira.
1: Os CNPJs, que até hoje tinham apenas números, agora também poderão ter letras.
2: O primeiro CNPJ alfanumérico foi emitido hoje.
1: A ideia é garantir a continuidade das combinações no país.
4: O CNPJ, que identifica empresas, organizações e instituições, está de cara nova. Agora, pode conter também letras e não apenas números. É o chamado formato alfanumérico. A Receita Federal emitiu o primeiro CNPJ desse tipo, com letras e números, nesta sexta-feira. O novo padrão amplia a capacidade de inscrições nos próximos anos e não impacta os CNPJs já existentes, que continuam válidos. O modelo alfanumérico também não altera os direitos, obrigações ou a situação cadastral das pessoas jurídicas já existentes. Novos CNPJs ainda podem ser emitidos apenas com números, já que o limite do sistema ainda não foi esgotado. Empresas que usam CNPJ em seus processos devem verificar se os sistemas estão preparados para receber e validar códigos alfanuméricos. A Receita Federal informou que a emissão de CNPJs neste modelo será gradual e que vai acompanhar a transição. Graziela Mendonça para a Voz do Brasil.
2: Amanhã é dia do cordelista. Você conhece essa arte brasileira?
1: A literatura de cordel faz parte da identidade cultural e carrega histórias, tradições e saberes populares passados de geração em geração.
2: Um projeto lançado no Ceará tem o objetivo de fortalecer a preservação e a difusão dessa manifestação artística por meio de atividades de formação, pesquisa e valorização de cordelistas e xilógrafos.
1: Vamos conhecer mais na reportagem de Graziele Bezerra.
5: O trabalho de um artista popular atraiu a atenção do professor Alex Canuto de Melo para o cordel. Mas o sangue nordestino também teve voz no nascimento de Sabiá Canuto, filho de maranhense com piauiense, neto de sanfoneiro, que além de professor, é poeta e cordelista.
6: Então eu fiquei encantado naquele momento, conhecendo o mestre do pif com o cordel.
7: É galinha, pato, peru, pavão, em avestruz, e lá vai eu fui, de avô pra neto.
6: E ele me instigou a buscar me enveredar nesse caminho da poesia popular, do cordel, e achar o meu caminho também a partir daí.
5: A literatura de cordel é considerada bem cultural imaterial pelo Instituto do Patrimônio Histórico e Artístico Nacional, IFAM, desde 2018. O nome cordel vem dos cordões ou barbantes, onde os folhetos ficavam pendurados para serem vendidos em feiras. Essa expressão artística teve forte expansão no Nordeste do Brasil a partir do final do século XIX. Poesia rimada, métrica perfeita. Para o professor Sabiá, um saber que precisa ser conhecido e preservado.
6: Então, através desse brinquedo que é o cordel e essa diversão, né? E você poder declamar, por exemplo, admiro o pica-pau no galho do angico, passo o dia inteiro, taco, taco, tico, tico, não sente dor de cabeça nem quebra a ponta do bico. Então, sem dúvida nenhuma, a gente precisa ampliar ainda mais esses acessos à literatura de cordel, né? A essa disseminação dessa cultura, né? A valorização dessa cultura.
5: Um projeto chamado Escola Brasileira de Literatura de Cordel e Xilogravura, lançado em Juazeiro do Norte, quer promover e valorizar ainda mais essa manifestação cultural. Para isso, a iniciativa do Ministério da Cultura, em parceria com as universidades regional e federal do Cariri, no Ceará, prevê atividades como seminários, oficinas, tratamento de acervos e apresentação de cantadores, poetas e xilógrafos, como explica Fanca Santos, coordenadora do projeto.
8: Serão aulas e espetáculos, nós teremos um congresso internacional de acervos muito importante, o tratamento técnico de todo um acervo que já está na UFCA, de Pedro Bandeira, Renato Casimiro, meu próprio acervo, entre outros. E vamos lançar uma linha de moda da Xilo, né, pensando na economia criativa.
5: As atividades devem acontecer até maio de 2027. A programação e informações sobre como participar serão divulgadas no perfil do Instagram, @escolabr de cordel e xilogravura. Reportagem Graziele Bezerra.
2: Mais do que museus, pontos de memória são espaços criados por comunidades para contar e guardar a sua própria história.
1: Essas iniciativas podem ser certificadas e habilitadas para obtenção de apoios, financiamentos e parcerias.
2: A certificação como ponto de memória é uma titulação concedida pelo IBRAM, o Instituto Brasileiro de Museus.
9: A 40 quilômetros de Brasília, o Centro Histórico de Planaltina reúne casarões, praças e a Igrejinha de São Sebastião. Há também um museu histórico, onde é possível conhecer objetos e o modo de viver dos habitantes do final do século XIX. Todo o centro relembra a história do município, que antes de ser incorporado ao DF, pertencia a Goiás e já era um núcleo urbano mesmo antes da vinda da capital para o centro do país. Simone Macedo, presidente e fundadora da Associação dos Amigos do Centro Histórico de Planaltina, detalha o que é possível encontrar no local.
10: Além dele contar a história até os dias de hoje, Planaltina DF, ele tem também as atividades artísticas, como montagem de exposições, e também um dos principais eventos de arte contemporânea fora do eixo Brasília, né? É um ponto para que você chegue e viva o local como uma casa da época, né?
9: O Centro Histórico de Planaltina é considerado um ponto de memória, ou seja, uma iniciativa reconhecida por preservar e valorizar a história, a cultura e as memórias de um território ou grupo social. Raquel Teixeira, coordenadora de Museologia Social do IBRAM, explica qual o diferencial desses espaços.
11: Diferentemente de um museu tradicional, que tem a sua atuação baseada naquele tripé edifício, coleção ou acervo, né, e público, os pontos de memória desenvolvem processos museológicos que são baseados na relação território, memória e comunidade. Então a gente está falando de uma gama aí de processos museológicos que se dão fora dos ambientes museais tradicionalmente reconhecidos, né? São experiências que elas nascem do próprio protagonismo da comunidade.
9: Para um lugar ser reconhecido como ponto de memória, é preciso provar que a entidade responsável desenvolve programas, projetos e ações de museologia de caráter social. Com a certificação, o ponto de memória passa a estar apto a participar de políticas e instrumentos previstos para esse tipo de iniciativa, como explica Raquel Teixeira, do IBRAM.
11: Que pode favorecer a participação em editais, em parcerias com instituições públicas e privadas. É claro, observadas as regras específicas de cada um desses instrumentos, né? E é também uma ferramenta importante para que os pontos de memória possam se conhecer uns aos outros e, a partir daí, desenvolverem ações conjuntas, em parceria, fazerem cooperações.
9: Por meio de uma plataforma online, é possível cadastrar um projeto para certificação e acompanhar o processo desde a etapa de inscrição. E a população pode ter informações detalhadas sobre o histórico de atuação de cada um desses locais. O endereço é pontosdememoria.museus.gov.br. Reportagem Márcia Fernandes.
1: O prazo final para atualizar o cadastro destinado à concessão da licença de aquicultor foi prorrogado até 31 de dezembro de 2026.
2: A atividade pode ser realizada em águas marinhas, rios e lagos.
1: Entre as espécies cultivadas estão peixes, camarões, algas, rãs, peixes ornamentais, ostras e mexilhões.
2: A licença permite o trabalho dentro da lei, a comercialização sem riscos de multas e é requisito para obtenção de crédito rural.
1: Quem explica é a secretária nacional de aquicultura do Ministério da Pesca e Aquicultura, Fernanda de Paula.
12: Além de dar segurança jurídica à sua atividade, o RGP Aquicultor, ele facilita a venda do pescado produzido para a indústria de beneficiamento e também para exportação. E como funciona a atualização agora? As nossas superintendências federais de pesca e aquicultura nos estados continuam recebendo, analisando e dando andamento normal aos processos de concessão e renovação da licença. Além disso, as regras relativas ao monitoramento obrigatório da aquicultura e aos trâmites antigos de renovação estão temporariamente suspensas, garantindo um período tranquilo de transição para o produtor.
2: Mais informações na página do Ministério da Pesca em gov.br/MPA.
1: E essas foram as notícias do governo federal.
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2: Fique agora com as notícias do Poder Judiciário e do Congresso Nacional. Boa noite, bom fim de semana.
1: A gente volta na segunda-feira. Boa noite.
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15: STF suspende cobrança de mais de 255 milhões de reais em uma disputa judicial entre Petrobras e uma empresa de engenharia. TSE realiza entre 3 e 9 de agosto a primeira edição da Semana Nacional do Sistema Eletrônico de Votação. STJ define que revisão administrativa pode cancelar benefício previdenciário por incapacidade concedido judicialmente. Boa noite, eu sou Marcela Luiza. O Supremo Tribunal Federal suspendeu a cobrança de mais de 255 milhões de reais em uma disputa judicial entre a Petrobras e uma empresa de engenharia. A decisão envolve a forma como o valor da dívida deve ser corrigido. Judite Aragão.
16: A discussão é sobre o índice usado para atualizar o valor da condenação.
17: A empresa FDS Engenharia de Óleo e Gás defendia que a dívida fosse corrigida pelo IPCA, com um acréscimo de juros de 1% ao mês. O Tribunal de Justiça do Rio de Janeiro concordou com esse cálculo. A Petrobras recorreu ao STF. A empresa alegou que a correção deveria ser feita apenas pela taxa Selic, como já definiu o Supremo em outros julgamentos. Com esse critério, o valor da dívida é de 237 milhões e 800 mil reais, quantia que já foi depositada em juízo. A diferença entre os dois cálculos passa de 255 milhões de reais.
16: Ao analisar o caso, o ministro Alexandre de Moraes afirmou que, quando a sentença não define qual índice de correção deve ser usado e apenas faz referência à lei, deve ser aplicada a taxa Selic. O ministro lembrou que a Selic já inclui correção monetária e juros de mora. Por isso, ela não pode ser somada a outros índices. Como a sentença original não estabelecia um índice específico de atualização, Alexandre de Moraes suspendeu o cumprimento da decisão até o julgamento definitivo do processo.
15: Tribunal Superior Eleitoral dá início à primeira edição da Semana Nacional do Sistema Eletrônico de Votação. Na próxima segunda-feira, dia 3 de agosto, o TSE vai abrir a urna eletrônica para estudantes do Centro de Ensino Médio Elefante Branco, em Brasília. Juliana Cariri.
18: A atividade vai ser conduzida pelo coordenador de tecnologia eleitoral do TSE, Rafael Azevedo, e pelo ministro substituto do tribunal, Nauê Bernardo Pinheiro de Azevedo. Os dois são ex-alunos da instituição. A iniciativa busca ampliar o conhecimento dos alunos sobre o sistema de votação e também vai abordar temas como assinatura digital, sigilo do voto, fiscalização dos sistemas eleitorais, testes de segurança e as etapas de auditoria.
15: A Justiça do Trabalho reforçou o combate ao assédio eleitoral no ambiente laboral. Agora, sempre que uma ação trabalhista apresentar indícios desse tipo de prática, o juiz deverá comunicar imediatamente o caso ao Ministério Público do Trabalho e ao Ministério Público Eleitoral. Marla Lacerda.
19: A medida foi aprovada pelo Conselho Superior da Justiça do Trabalho e determina que a comunicação seja feita logo após o recebimento da ação, sem depender de pedido das partes. O objetivo é agilizar a atuação dos órgãos responsáveis e fortalecer o combate ao assédio eleitoral, sem interferir no andamento do processo trabalhista. A nova resolução também amplia a definição de assédio eleitoral, melhora a identificação dessas ações no sistema da Justiça do Trabalho e reforça o monitoramento dos processos, para garantir mais rapidez e eficiência no acompanhamento dos casos.
15: INSS pode cancelar administrativamente benefícios por incapacidade concedidos por decisão judicial. Esse entendimento foi adotado pelo STJ sob o rito dos recursos repetitivos. Fátima Uchoa.
20: Com a tese fixada pela primeira sessão, juízes e tribunais de todo o país devem adotá-lo em casos com a mesma questão jurídica. Para o STJ, como esses benefícios dependem da permanência da incapacidade do segurado, o INSS tem o dever legal de fazer revisões periódicas para verificar se essa condição continua existindo ou não. O cancelamento somente é válido se forem observadas as garantias do devido processo legal administrativo, com a realização de perícia médica, a notificação do beneficiário e a oportunidade de apresentar defesa antes da interrupção do benefício. O relator foi o ministro Teodoro Silva Santos.
15: 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Uma boa noite e um bom fim de semana.
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21: Eu sou Paula Groba.
22: E eu sou Ricardo Nakaoka.
21: E estes são os destaques de hoje do Jornal do Senado, que começa agora.
22: Avança projeto que cria cotas para jovens que deixam abrigos ao completar 18 anos.
21: Sancionada lei que amplia a divulgação do Disque 180 para vítimas de violência.
22: Lideranças indígenas buscam apoio do Senado para recuperação de áreas degradadas pelo garimpo.
21: Boa noite.
22: Boa noite.
21: Jovens que passaram a infância e a adolescência em abrigos ou casas-lares podem ter mais facilidade para ingressar em universidades e institutos federais.
22: A Comissão de Direitos Humanos do Senado aprovou uma proposta que cria cotas para quem deixa o acolhimento institucional ao completar 18 anos. A reportagem é de Rodrigo Rezende.
23: Um projeto aprovado na Comissão de Direitos Humanos, de autoria do senador Jorge Cajuru, do PSB de Goiás, quer garantir aos jovens que vivem ou viveram nessa situação até os 18 anos, ou seja, não foram adotados e alcançaram maioridade, uma cota nos processos seletivos para o acesso ao ensino superior e às escolas técnicas federais. O relator do projeto, o senador astronauta Marcos Pontes, do PL de São Paulo, afirma que a ideia colabora com a diversidade no meio acadêmico.
24: A proposição realiza a importante missão de conferir oportunidades a pessoas oriundas de acolhimento institucional. Lembrando que acolhimento institucional é diferente de instituições como a Fundação Casa com menores infratores. É outro tipo de público. Ademais, atua para fortalecer a diversidade nos ambientes educacionais brasileiros, garantindo que pessoas com experiências distintas possam receber e compartilhar conhecimentos essenciais para a comunidade acadêmica e para a construção de sociedade mais justa e, portanto, mais equânime.
23: Marcos Pontes incluiu no projeto uma previsão de avaliação a cada 10 anos dessa política de cotas. A proposta segue para análise da Comissão de Educação do Senado.
21: E por falar em educação, um dos principais destaques do primeiro semestre no Senado foi a aprovação do novo Plano Nacional de Educação. A lei estabelece as metas e as diretrizes que vão orientar as políticas públicas para todos os níveis de ensino até 2034.
22: O texto já foi sancionado pela Presidência da República. Repórter Márcio Maturana.
25: Já sancionado pelo Executivo, o novo Plano Nacional de Educação define diretrizes, metas e estratégias até 2034 em todos os níveis, inclusive a educação superior. Entre as metas estão garantir que todas as crianças da educação infantil estejam na escola e que pelo menos 60% das que têm até 3 anos tenham acesso a creches. A relatora da proposta na Comissão de Educação, senadora Tereza Leitão, do PT de Pernambuco, destacou um mecanismo para evitar que as metas fiquem apenas no papel.
26: Este plano tem um diferencial do anterior. Ele tem um monitoramento bienal. A fiscalização, o monitoramento estão previstos para que ele seja um plano para valer.
25: Também foram aprovados a criação da Universidade Federal Indígena, o incentivo ao empreendedorismo no ensino médio, um regime especial para estudantes impedidos de frequentar aulas por saúde, gravidez ou amamentação, e a inclusão da educação financeira, fiscal, securitária e previdenciária como tema transversal.
21: O Executivo também sancionou a lei que torna obrigatória a divulgação do serviço 180 para denúncias de violência contra a mulher.
22: Pelo texto, os serviços da Central de Atendimento à Mulher deverão ser obrigatoriamente publicizados em meios de comunicação de massa e em locais de grande circulação. Repórter Ruth Gomes.
27: Pela lei, escolas, hospitais, transportes públicos, órgãos públicos, locais de eventos, além de meios de comunicação, promoverão a divulgação de como vítimas e pessoas que têm conhecimento de que a violência está ocorrendo poderão pedir ajuda. Já o senador Wellington Fagundes, do PL de Mato Grosso, ressaltou a importância de unir forças em prol de salvar vidas, independentemente de espectro político.
28: Um tema que não tem partido, não tem ideologia e não pode mais esperar. Quando o assunto é defender a vida, não existe disputa política. Existe sim o dever de agir.
27: Relatora do projeto na Comissão de Constituição e Justiça, a senadora Mara Gabrilli, do PSD de São Paulo, resgatou o histórico da Central de Atendimento à Mulher. Ela lembrou que o serviço começou prioritariamente como um canal de orientação e, a partir de 2014, passou a registrar denúncias diretas com encaminhamento e acompanhamento junto à rede especializada.
21: Pesquisadores indígenas das regiões Norte e Centro-Oeste visitaram o Senado nesta quinta-feira para participar de uma reunião com consultores legislativos e representantes do portal E-Cidadania na Comissão de Meio Ambiente.
22: Eles querem aumentar a articulação política em prol de projetos de recuperação de áreas degradadas pelo garimpo. A reportagem é de Marcela Diniz.
3: Os pesquisadores indígenas que visitaram o Senado são dos povos Yanomami, Munduruku e Enauenê Naui. Os objetivos da visita foram conhecer mais o Senado e investir na incidência política em busca de apoio a projetos de recuperação ambiental em áreas destruídas pelo garimpo. As lideranças também querem a total desintrusão de seus territórios. O pesquisador Reginaldo Pocho Munduruku explicou que os indígenas precisam do parlamento, inclusive no orçamento, para garantir recursos para ações socioambientais.
4: A gente tem como objetivo de restaurar 106 hectares, né? Dentro do nosso território. A nossa região foi degradada pela garimpo ilegal, né? Então, tudo isso impactou a nossa saúde dos povos indígenas, a vida da flora, né? Como os plantios de palmeiras, açaizeiros, contaminou também o nosso alimento, o peixe, né?
3: Em reunião com consultores do Senado na Comissão de Meio Ambiente, os pesquisadores indígenas ficaram sabendo, por exemplo, da oficina legislativa oferecida pelo E-Cidadania, portal por meio do qual é possível sugerir uma ideia que poderá virar um projeto de lei de verdade. O secretário do colegiado, Ayrton Aragão Júnior, explica que essa ferramenta pode ser útil, por exemplo, nas escolas indígenas.
5: Para aproximar também os jovens indígenas e as lideranças desse processo, dessa possibilidade de participação dentro do E-Cidadania aqui no processo do Senado Federal.
3: Pesquisa da Fiocruz de 2024 mostrou que 94% dos Yanomami de 9 aldeias invadidas por garimpos tinham alto nível de contaminação por mercúrio. Entre os Munduruku, um levantamento deste ano feito com gestantes mostra a contaminação de 97% das mulheres.
21: E os eventos climáticos extremos registrados nos últimos dias no país confirmaram a previsão dos especialistas.
22: Em 2 debates realizados no Senado em maio, cientistas alertaram para a força do fenômeno El Niño este ano. Repórter César Mendes.
6: As chuvas intensas no sul e os vendavais no Rio e em São Paulo, registrados no mês de julho, confirmam o alerta dos especialistas de que o El Niño será forte este ano. Para o senador astronauta Marcos Pontes, do PL de São Paulo, é preciso aprimorar a legislação para enfrentar de forma adequada esses fenômenos.
7: Para proteger a população dos eventos que vão acontecer.
6: Segundo o climatologista Carlos Nobre, o El Niño acelera o jato de circulação atmosférica que vem do Pacífico em direção à América do Sul. E vários estudos têm apontado evidências de que o El Niño será muito forte este ano.
8: Esses eventos nos últimos dias de chuvas muito fortes no Rio Grande do Sul, isso é relacionado com o El Niño.
6: O senador Hamilton Mourão, do Republicanos Gaúcho, pediu que o Plano Nacional de Proteção e Defesa Civil determine a realização de simulações anuais nos municípios mais atingidos pelos fenômenos climáticos.
22: Com a edição de Paula Groba e trabalhos técnicos de Eliseu Caires, o Jornal do Senado fica por aqui. Acompanhe agora as notícias do Tribunal de Contas da União e da Câmara dos Deputados. Boa noite.
21: Boa noite e um bom fim de semana.
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10: O Tribunal de Contas da União apresentou os resultados de um conjunto de auditorias sobre as chamadas transferências especiais, conhecidas como emendas PIX. A fiscalização analisou 100 repasses destinados a 73 municípios e 2 estados, que somaram R$198 milhões. O relatório apontou problemas em 82% das transferências examinadas. Entre as principais falhas estão deficiências na prestação de contas, irregularidades em licitações, pagamentos sem comprovação e falta de transparência na aplicação dos recursos. O prejuízo potencial foi estimado em R$49 milhões. O tribunal fez recomendações para fortalecer o controle, aumentar a transparência e melhorar a fiscalização das emendas parlamentares. Saiba mais em tcu.gov.br.
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2: Projeto facilita acesso à justiça gratuita para inscritos no Cadastro Único.
11: Parlamentares aprovam benefícios para motoristas com bom histórico.
12: Comissões finalizam análise de proposta que incentiva o voluntariado.
13: Boa noite. Câmara finaliza a votação de projeto que incentiva voluntariado. Acompanhe os detalhes com a repórter Maria Neves.
16: Aprovado na Comissão de Constituição e Justiça da Câmara dos Deputados, projeto que estimula a atuação de jovens como voluntários em instituições de acolhimento de pessoas idosas com deficiência e crianças na primeira infância. A proposta determina ainda que os jovens voluntários também terão acesso a serviços de acolhimento durante o período de atuação. As regras serão definidas na regulamentação da lei. A relatora, a deputada Laura Carneiro, do PSD do Rio de Janeiro, explica que a medida representa mais um incentivo para aproximar jovens de pessoas idosas e com deficiência em instituições de acolhimento.
17: É uma tentativa de unir jovens com pessoas idosas e com pessoas com deficiência. Então, esse jovem, né, que está no serviço voluntário, vai ser habilitado para trabalhar nos abrigos, enfim, nas áreas de recebimento, que são de acolhimento, tanto de pessoas com deficiência como de idosos.
16: Ao apresentar o projeto, o deputado Roberto de Lucena, do Republicanos de São Paulo, argumentou que os jovens têm interesse em ingressar no mercado de trabalho e na universidade. Para ele, o Estado, ao valorizar o trabalho social e voluntário, estimula o acesso desses jovens tanto à vida acadêmica quanto ao mercado de trabalho, além de estimular o exercício da cidadania. A deputada Laura Carneiro promoveu pequenos ajustes no texto. O principal deles é uma mudança para assegurar que a participação no voluntariado não seja uma condição obrigatória para o acesso do jovem a serviço de acolhimento social. Segundo a parlamentar, a alteração é necessária para preservar a gratuidade da assistência prevista em lei. Da Rádio Câmara de Brasília, Maria Neves.
1: Trabalho.
2: O projeto que amplia reconhecimento de profissionais da radiologia deu mais um passo na Câmara. Saiba mais com a repórter Sofia Peçanha.
18: A Comissão de Constituição e Justiça aprovou o projeto que atualiza a regulamentação das profissões de técnico e tecnólogo em radiologia e de bacharel em ciências radiológicas. A proposta, já aprovada pelo Senado, altera a lei que regula o exercício das profissões da área desde 1985. Entre as mudanças está o reconhecimento formal das categorias de bacharel, tecnólogo e técnico em radiologia, além da ampliação das áreas de atuação profissional. O texto busca adequar a legislação às novas tecnologias utilizadas em exames e tratamentos de saúde, além de atividades industriais e de segurança que utilizam radiação. O projeto já havia sido aprovado pela Comissão de Saúde. Na reunião, o relator, o deputado Ricardo Silva, do PSD de São Paulo, destacou a importância desses profissionais para o funcionamento dos serviços de saúde.
19: Eles buscam beneficiar os profissionais técnicos em radiologia, os quais têm atuação relevante nos serviços de saúde, principalmente na produção de exames radiológicos indispensáveis ao diagnóstico de patologias.
18: Além de atualizar as regras para o exercício da profissão, o texto determina quem pode obter registro nos conselhos regionais de técnicos em radiologia, estabelece regras para a supervisão das técnicas radiológicas e reforça exigências relacionadas à proteção radiológica e à segurança dos trabalhadores e usuários dos serviços. Na prática, a proposta busca dar mais segurança jurídica aos profissionais ao definir quem pode atuar em cada atividade e quais são as responsabilidades de cada função. Durante a votação na Comissão de Constituição e Justiça, a deputada Érica Cocai, do PT do Distrito Federal, defendeu a proposta, afirmando que uma das principais mudanças é o reconhecimento dos tecnólogos em radiologia na legislação.
29: E por fim dizer que nós temos uma legislação que é uma legislação antiga, que não previa o tecnólogo, e tecnólogo agora vai poder fazer concurso público. Tecnólogo vai poder adentrar na saúde como tecnólogo. Portanto, é um reconhecimento.
18: Como a proposta que atualiza a regulamentação dos profissionais das técnicas radiológicas sofreu alterações durante sua análise na Câmara, ela retorna agora ao Senado para análise dessas modificações. Da Rádio Câmara de Brasília, Sofia Peçanha.
1: Justiça.
13: Inscritos no Cadastro Único para Programas Sociais, o CadÚnico, poderão ter acesso facilitado à justiça gratuita. A repórter Silvia Munhato tem os detalhes.
0: A Câmara aprovou o projeto que prevê a concessão de justiça gratuita de maneira imediata a quem estiver inscrito no Cadastro Único para Programas Sociais, o CadÚnico. A autora do projeto, a deputada Maria do Rosário, do PT do Rio Grande do Sul, diz que a mudança tem o objetivo de facilitar o acesso à justiça, evitando que a pessoa tenha que comprovar novamente que tem baixa renda.
14: Se o judiciário reconhecer o CadÚnico, essa pessoa que passou pelos Centro de Referência e Assistência Social, pelo CRAS, e que está no CadÚnico, quando chegar no judiciário, o judiciário vai ter uma economia processual muito grande. Ele não precisa mais revisar documentos sobre a situação econômica da família.
0: Segundo a deputada, quem não estiver no CadÚnico, mas atender aos critérios atuais de vulnerabilidade adotados pela Justiça, continuaria tendo que fazer a comprovação de renda. A proposta que permite aos inscritos no CadÚnico acessar a justiça gratuita sem a necessidade de comprovação de renda seguirá agora para a análise do Senado. Da Rádio Câmara de Brasília, Silvia Munhato.
1: Transportes.
2: Comissão aprova projeto que estabelece benefícios para motoristas com bom histórico. A repórter Júlia Lopes nos conta quais são.
15: Motoristas profissionais com bom histórico no trânsito poderão receber benefícios se estiverem inscritos no Registro Nacional Positivo de Condutores. A proposta do deputado Duda Ramos, do Podemos de Roraima, foi aprovada na Comissão de Viação e Transportes da Câmara dos Deputados. O Registro Nacional Positivo de Condutores é voltado ao cadastro de motoristas que não cometeram infrações de trânsito nos últimos 12 meses. Com a nova proposta, passa a constar no sistema dados como a ausência de infrações gravíssimas, participação em cursos de direção defensiva e histórico de condução sem acidentes. O relator do projeto, deputado Ricardo Aires, do Republicanos do Tocantins, explica que motoristas profissionais são aqueles que exercem atividades econômicas, como motoristas de aplicativo e caminhoneiros. Para ele, a medida beneficia não apenas os condutores, mas também os consumidores.
20: Esse projeto é importante por dois significados. Primeiro, porque ele vai, de um lado, prestigiar e demonstrar o motorista que tem boas práticas de trânsito e, por outro lado, também oferecer para a população, principalmente as pessoas que dependem desse tipo de serviço, aqueles melhores motoristas para que eles sejam contratados ou premiados na sua atividade econômica.
15: No texto, os benefícios concedidos aos condutores incluem redução no valor de seguros de veículos, acesso prioritário a vagas de emprego e condições diferenciadas em financiamentos e locações de veículos. O projeto, que busca conceder vantagens a motoristas profissionais inscritos no Registro Nacional Positivo de Condutores, inclui a medida no Código de Trânsito Brasileiro e segue agora para análise na Comissão de Finanças e Tributação. Da Rádio Câmara de Brasília, Júlia Lopes.
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1: Desenvolvimento Regional.
13: A Comissão de Desenvolvimento Urbano aprovou o uso de royalties do petróleo para financiar a tarifa zero no transporte urbano. A repórter Fabielle Pires nos conta como deve funcionar.
23: Quando o petróleo é extraído, uma parte da riqueza gerada retorna para os cofres públicos. São os royalties, recursos que podem ser usados para financiar serviços e investimentos em benefício à população. A Comissão de Desenvolvimento Urbano da Câmara dos Deputados aprovou uma proposta que destina parte dos royalties para a gratuidade nos transportes públicos do Brasil. A iniciativa é conhecida como Tarifa Zero e deve facilitar o transporte público e a mobilidade urbana. Ao apresentar o projeto, o deputado Gilmar Tato, do PT de São Paulo, defendeu que a Tarifa Zero contribui para a redução da desigualdade social, melhora a qualidade de vida nas cidades e incentiva o uso do transporte coletivo. O relator da proposta, deputado Hildo Rocha, do MDB do Maranhão, defendeu que a mudança na lei dos royalties não trará prejuízos.
24: Não vai aumentar preço de combustível
3: E também não vai diminuir o rendimento das empresas. E vai resolver um grave problema que existe. Porque no momento em que tivermos a tarifa zero de transporte público, as empresas que estiverem trabalhando, seja ela da iniciativa privada, uma concessionária ou uma empresa estatal, vai ter o dinheiro certinho lá todo mês, a tarifa atualizada, para que eles possam fazer um bom transporte público.
23: O projeto que destina parte dos recursos dos royalties de petróleo para a tarifa zero de transporte público segue para análise da Comissão de Viação e Transportes. Da Rádio Câmara de Brasília, Fabielle Pires.
1: Educação.
2: Comissão de Educação aprova projeto de estímulo à integração entre empresas de pequeno porte e ensino profissionalizante. A reportagem é de Maria Neves.
16: A Comissão de Educação da Câmara aprovou o projeto do deputado Júnior Mano, do PSB do Ceará, que busca estimular a integração entre instituições de ensino profissional e as micro e pequenas empresas. Pelo texto, os órgãos públicos responsáveis pela política de educação profissional e tecnológica terão de criar cadastro com vagas de emprego como forma de estimular a contratação dos formados pelas instituições de pequeno porte. Na opinião do relator, deputado Luiz Lima, do Novo do Rio de Janeiro, a iniciativa é importante porque as microempresas e empresas de pequeno porte são as que mais empregam no país, mas também são as que encontram maior dificuldade para a contratação de mão de obra qualificada.
4: A gente tem mão de obra específica escassa, que com esse projeto a gente vai ajudar a superar esse obstáculo. A gente está falando de mais profissionalização, que é a vontade dos estudantes. A gente está criando facilidade entre as instituições de ensino, públicas e privadas, para que tenha uma maior interação com o mercado de trabalho.
16: De acordo com o levantamento do SEBRAE, em 2025, as micro e pequenas empresas respondiam por cerca de 97% dos negócios ativos no país, com quase 22 milhões de empreendimentos que seriam responsáveis por 26,5% do Produto Interno Bruto Nacional. Além disso, o estudo aponta que 7 em cada 10 novos empregos formais do país estão nas empresas de micro e pequeno porte. Luiz Lima reforça que quando a educação profissional está em sintonia com as necessidades dessas empresas e articulada com programas de apoio ao empreendedorismo juvenil, há consequências positivas na formação e na integração com o mercado de trabalho. Além da criação do cadastro de vagas em micro e pequenas empresas, a proposta determina que o poder público estimule a abertura de negócios e a formalização de empresas de pequeno porte. A medida ainda prevê a oferta de apoio especial para jovens empreendedores. A proposta ainda será analisada pela Comissão de Constituição e Justiça antes de poder seguir para o Senado. Da Rádio Câmara de Brasília, Maria Neves.
1: Saúde.
13: Comissão de Educação aprova diretrizes para parto humanizado no SUS. A repórter Sofia Peçanha explica como ficou a proposta.
18: A Comissão de Educação da Câmara dos Deputados aprovou o projeto que estabelece diretrizes para tornar mais humanizado o atendimento às mulheres durante a gestação, o parto, o nascimento do bebê e o pós-parto no Sistema Único de Saúde, o SUS. Durante a votação, a comissão alterou o projeto. Em vez de apenas modificar a Lei Orgânica da Saúde para incluir regras específicas sobre o parto humanizado, o novo texto passou a reunir um conjunto mais amplo de diretrizes para atenção à gestação, ao parto, ao nascimento e ao puerpério no SUS. O projeto original previa obrigações mais diretas para o serviço de saúde, com foco na garantia de condições para o parto humanizado e na presença de acompanhante. Já o novo texto amplia esse alcance e passa a organizar princípios gerais de atendimento, com ênfase na autonomia da mulher e na estruturação da rede de atenção materna e neonatal, como ressaltou a relatora da proposta, a deputada Lídice da Mata, do PSB da Bahia.
17: Portanto, esse projeto ele sintetiza uma contribuição, uma preocupação de deputados homens e deputadas mulheres de diversos partidos. E esta é a riqueza dele. Nós estabelecemos diretrizes que visam humanizar a relação do parto, portanto, da mulher, da parturiente, com os médicos e profissionais que integram aquele momento de sua vida.
18: Entre as medidas previstas estão a garantia da presença de acompanhante escolhido pela gestante durante todo o atendimento, a possibilidade de apoio de doula, o fortalecimento da atuação de enfermeiras obstétricas, obstetrizes e parteiras tradicionais, além da ampliação do acesso à anestesia obstétrica, conforme protocolos do Sistema Único de Saúde. Segundo a relatora, a humanização do atendimento depende da qualificação permanente dos profissionais de saúde e da construção de ambientes mais acolhedores e seguros para mulheres e recém-nascidos.
17: Então, esse é um momento especial na vida da mulher, na vida de uma família, com consequências para o resto da sua vida, né, de um parto bem realizado, confortável, e por isso mesmo ele merece uma série de orientações que foram aqui definidas.
18: O texto final também reuniu contribuições de 57 projetos que estavam sendo analisados em conjunto e que também tratam do atendimento neonatal. Agora a proposta segue para análise da Comissão de Saúde. Da Rádio Câmara de Brasília, Sofia Peçanha.
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2: Comissão aprova projeto que busca evitar cobrança de imposto sobre imposto. A repórter Silvia Munhato explica a questão.
0: A Comissão de Finanças e Tributação da Câmara aprovou proposta que proíbe incluir imposto na base de cálculo do próprio imposto em qualquer esfera de governo. A mudança também foi aprovada na reforma tributária em 2023, no processo de eliminação do ICMS, PIS, COFINS, IPI e ISS. Os novos tributos da reforma, o Imposto sobre Bens e Serviços e a Contribuição sobre Bens e Serviços, serão cobrados apenas no consumo de produtos e serviços, o que garante a não incidência de tributos durante a sua elaboração ou fabricação. O relator, deputado Kim Kataguiri, do Missão de São Paulo, afirma que a cobrança de imposto sobre imposto é uma anomalia brasileira.
6: A gente está vedando isso, impedindo que isso aconteça em qualquer estado, município ou mesmo no âmbito da União, porque de fato é uma anomalia que a gente tem no sistema tributário brasileiro. Não à toa, isso impede tanto investimento aqui no Brasil, principalmente no setor produtivo.
0: A proposta será analisada agora pela Comissão de Constituição e Justiça, antes de seguir para o plenário. Da Rádio Câmara de Brasília, Silvia Munhato.
1: Últimas notícias.
13: Rodrigo de Castro, do União de Minas Gerais, comemora a aprovação na Comissão de Constituição e Justiça de proposta de emenda à Constituição que limita a alíquota do IPVA a 1%. Relator da matéria, o deputado explica que o objetivo é reduzir a carga sobre os consumidores.
7: Ela visa beneficiar o consumidor brasileiro, que hoje paga até 4%, em alguns estados 4,5%, e que passará a pagar no máximo 1%. Então, por exemplo, em Minas Gerais, no meu estado, vai haver, que cobra 4%, vai haver uma diminuição de 75% do valor do IPVA. Ela tramitou de maneira recorde na Câmara, na CCJ, e foi aprovada de maneira unânime. Ou seja, os deputados da CCJ entenderam que essa PEC diminui imposto no Brasil e faz justiça tributária.
13: Rodrigo de Castro ressalta que o próximo desafio é aprovar a proposta na comissão especial. O parlamentar considera o atual modelo de cobrança do IPVA dos proprietários de veículos um dos mais injustos do mundo. Termina agora o jornal Câmara dos Deputados, produzido pela Rádio Câmara, com trabalhos técnicos de Wellington Teles e apresentação de Val Monteiro e Paula Bittar. Boa noite.
2: A Voz do Brasil volta na segunda-feira. 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

0: De abraço, muito boa noite. São 20 horas mais 5 minutos, 8 da noite mais 5 minutos. Sextou, sextou na clube, é top para, já estamos no ar para você.
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0: Maravilha, a partir de agora a maior audiência do Rádio Paraense. A sexta-feira mais top, mais top, mais top é aqui, a vinheta da rádio mais ouvida, Paulinho.
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0: Maravilha, um grande abraço. Hoje programa especialíssimo, como sempre, toda sexta-feira. Mês de julho está chegando ao fim. Já já vem agosto e a Rádio Clube sempre com grande audiência. E hoje com imensa satisfação já recebendo os nossos convidados nesta sexta-feira maravilhosa. 92% de audiência é a Rádio Clube, na maior audiência do rádio brasileiro. Top Pará já no ar para você, Paulinho.
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0: É isso, vamos até às 10 da noite. Já recebendo com muita satisfação, já estamos falando hoje direto da capital paraense, direto aqui de Belém do Pará, direto do Hotel Sagres. Estamos com o nosso estúdio montado aqui no bairro de São Brás, no sempre muito receptivo Hotel Sagres. Agradecer a recepção, onde já estamos recebendo nosso querido prefeito do município de Anapu. Hoje Anapu e a Transamazônica são destaques no Top Pará. Para você que está nos acompanhando nos 144 municípios do estado do Pará, prefeito Luiz Carlos, do querido município de Anapu, para falarmos muito sobre esse importante município, sobre a nossa Transamazônica, o município de Anapu, para falarmos muito sobre esse importante município.

0: Cacau da Transamazônica. Que maravilha, uma salva de palmas. Representando as mulheres, a força das mulheres, sempre uma grande satisfação tê-las aqui junto com os amigos, né, meu caro Ivan? Para termos nossa querida Marizete, primeira dama do município de Anapu, e o nosso amigo Elton do Cacau, é o príncipe, rapaz, hoje a rainha e o príncipe, que coisa maravilhosa. Grande abraço, satisfação é a Rádio Clube nesse programa especial. Deixa eu aproveitar, Ivan, para você dar o seu boa noite, apresentar também os nossos convidados com muita propriedade. Satisfação mais uma vez tê-lo aqui no Top Pará, na Rádio Clube, 98 anos de tradição, nesse programa especialíssimo. E é sempre uma grande satisfação estarmos transmitindo essa audiência para os 144 municípios do estado do Pará. Ivan Bernaldo, satisfação, boa noite, meu amigo.
1: Boa noite, meu amigo Jorge Anderson. É uma alegria muito grande estar hoje à noite ombreada com os amigos, a nossa rainha do cacau, Elci, o nosso príncipe, a nossa primeira dama de Anapu, nossa querida Marizete, nosso prefeito Luiz Carlos, no qual eu cumprimento todos os ouvintes do estado do Pará, no Brasil e no mundo. No momento também transferir um abraço ao nosso amigo Silon Gama, prefeito de Dueneseu, nosso amigo Sidney Rosa, prefeito de Paragominas, e o nosso amigo Rui Cabral, nosso ouvinte Rui Cabral, nosso amigo Palmeirinha. É uma honra, uma satisfação muito grande estar com todos vocês aqui nesse momento, o momento de fechamento, o momento do início de noite, ombreado por todos vocês aqui, capitaneado pelo nosso ad perpétuo, o locutor Jorge Anderson, nosso amigo Pedro Paulo. Vamos pernoitar aí até as 22 horas e mandar um abraço para as amigas e os amigos de Anapu, que com certeza estão nos ouvindo na ansiedade de ter o nosso prefeito aí já fazendo acontecer, mudando a cara de Anapu, evitando esse desconforto, para que a paz e a segurança volte a reinar no seio e nos anseios da família de Anapu. Forte abraço.
0: Obrigado, querido Ivan. Um grande abraço para você, a todos os nossos parceiros, a toda a nossa grandiosa audiência. Também conosco, Pedro Paulo Palestrini. Boa noite, palestra. Hoje, muitas informações, muito conteúdo. Já já o nosso Fábio Miranda vem com informações. Vamos girar nossa equipe, vamos dar um giro por esse parazão maravilhoso. Nosso Valmon Alves vem direto de Maracanã. Vamos à Barca Arena, porque o fim do mês de julho também com uma grande programação em Barca Arena. Vamos a Castanhal também com as informações. Enfim, palestra, um grande abraço, satisfação. E hoje recebendo com muito destaque o nosso programa, destacando e voltada para a nossa Transamazônica, região importantíssima, cuja economia do cacau também é um dos motores que eleva a região, e em especial a Anapu. Boa noite, palestra. Satisfação. Um grande programa a todos nós.
2: Boa noite, Jorge Anderson. Boa noite, amigos da Clube, amigos do Top Pará. Boa noite a todos os presentes aqui. Boa noite, prefeito Luiz Carlos. Boa noite, dona Elci, rainha. Rainha Elci, podemos considerar assim. Príncipe também do Cacau. Boa noite também, o Luiz Carlos, né? Boa noite também todos que estão presentes, né? É uma satisfação estar aqui trabalhando com você em mais um programa do Top Pará. E tratando sobre o assunto, né, do cacau, que com certeza é um motor na economia, não só na região norte, né, mas toda a região amazônica e também, por que não dizer, no Brasil inteiro, né? Isso é importante porque é o empreendedorismo que é uma engrenagem, uma das engrenagens principais desse grande motor que é a economia brasileira, né, meu? E aí é satisfação essa noite chuvosa, né? Último dia de julho, né? Hoje, dia 31, e com essa chuva maravilhosa para lavar, né? O restante desse mês de julho. Agora, mês de agosto entrando agora, a partir de amanhã, mas ainda com aquele sabor de julho. Muita gente curtindo ainda, né? Muitas pessoas deixaram a cidade, né? Curtindo os balneários, igarapés, rios, né? E ainda com aquele sabor, leve sabor de julho, mês que está se acabando, mas sábado e domingo ainda com sabor. Satisfação, boa noite, Jorge.
0: Obrigado, valeu, palestra. 20 horas mais 10 minutos é a Rádio Clube do Pará, nesta sexta-feira maravilhosa. Deixa eu aproveitar e pedir uma boa noite Prefeito Luiz Carlos, um abraço, meu amigo, satisfação.

0: Obrigado mais uma vez por estar aqui conosco e a sua saudação inicialmente nesse programa para falarmos muito, né, do potencial, de como está a região da Transamazônica, a sua gestão em Anapu. Vamos falar desse potencial que é o cacau e levarmos por meio da Rádio Clube para os 144 municípios do estado do Pará. Grande abraço, boa noite, seja bem-vindo à Rádio Clube, ao programa Top Pará.
1: Bom, prazer em voltar à nossa querida Rádio Clube do Pará, sempre aqui nos convidando para bater um papo, para conversar sobre a região da Transamazônica, e fico imensamente satisfeito aqui com meu amigo Ivan, os nossos amigos da Rádio Clube, a minha amiga Elci, Rainha do Cacau, o seu filho Elton, a minha esposa Marisete aqui. Então é uma satisfação muito grande ser recebido, agradecer a nossa querida Rádio Clube por essa oportunidade de falar para o Brasil e para o mundo aqui nessa grande emissora que é a nossa querida Rádio Clube do Pará.
0: Com certeza, audiência grandiosa em todo o estado do Pará, na região da Transamazônica, a região do Xingu também, né? Estivemos esse fim de semana em Altamira também, aliás, um abraço. Que audiência fantástica, agradecer o carinho. Estivemos na cobertura dos jogos indígenas, foram 14 etnias, né? Os gaviões, os assurinis, os xicrins, araras, os terenas inclusive fizeram uma viagem de mais de 3 mil quilômetros, Ivan. Eles vieram da tríplice fronteira, Brasil, Paraguai e Bolívia, né, ali da região do Mato Grosso do Sul. Então, agradecer a audiência, os assurinis do outro lado do Pará, em Paragominas, que também ouve a Rádio Clube pela Rádio Clube de Paragominas. Enfim, agradecer a audiência. E temos também na região, prefeito?
1: Na região de Marabá, ali, a próximo a Xambioá, tem os assurinis ali. Pai de Visa ali, os assurinis também ali.
0: Exatamente, então um grande abraço, agradecer a recepção do prefeito Loredan, que recebeu a toda a nossa equipe de braços abertos, a primeira-dama Paola, enfim, agradecer esse carinho de todos e seguimos com o programa ali da região Xingu, região Transamazônica, agora com destaque para Anapu, que é uma região muito importante e que vem no crescimento muito grande, né, Ivan?
2: Anapu se destaca e se agiganta com esse trabalho que o prefeito Luiz Carlos tem implantado na região. O Luiz Carlos, ele é um pouco diferente dos prefeitos atuais, porque ele é oriundo da iniciativa privada. Então não tem dia, não tem hora para se dedicar, não tem momento. E quem ganha com isso é a população, quem ganha é o povo, quem ganha é o município. Parabéns, Anapu, parabéns ao prefeito Luiz Carlos e todos que compõem essa gestão pujante que se destaca a cada dia, cada hora e cada minuto.
0: Prefeito, aliás, faço uma apresentação. Hoje, qual a população de Anapu, quais os principais fatores econômicos de desenvolvimento, né? Enfim, hoje Anapu, na região ali da Transamazônica, né? Região importante, né? Pacajá, Anapu, não é isso? Altamira, Uruará, enfim. Fale um pouco hoje como está o município e a sua gestão. É a primeira, não é isso? Na sua gestão atual, prefeito.
1: Tempo a gente reuniu com as pessoas lá para que o meu amigo Unicias e o Nadir Neves que encamparam essa luta e primeiro o Pacajá e depois Anapu, quando a gente teve a participação, lutou para a emancipação daqueles dois municípios, e hoje Anapu começou com a pecuária, agora nós estamos, e também depois veio o advento da madeira, e Anapu hoje, o forte da nossa economia é o cacau, onde nós somos o terceiro maior produtor de cacau da região, né? São 14 milhões de pés de cacau plantados, 9 milhões em produção, isso é dados da CEPLAC, né, que a gente trabalha junto com a CEPLAC, dá muito apoio para a CEPLAC e para a Emater na região, e esses dados tornando o nosso município com uma população de 35 mil habitantes, aproximadamente, com 25 mil eleitores, e é um município que tem se destacado na produção de cacau. Nossa cultura hoje, forte, que determina a nossa economia, é a cultura do cacau. E também a pecuária de corte, que também é muito forte, um pouco mais de 400 mil cabeças de gado, a produção de pimenta do reino também vem se destacando. Apenas uma vicinal, de sinal do quilômetro 80, sinal Flamengo Norte, que a gente chama, produziram esse ano 180 toneladas de pimenta do reino, já toda essa produção vendida. Então, o município tem um potencial muito grande no agronegócio, muito importante, e também com facilidade com a meio de produção.
0: Perfeito, olha aí, potencial agropecuária, né, a própria pecuária, o agronegócio. E por falar no cacau, deixa eu pedir boa noite, né, da Rainha, nossa querida Elci, empresária, a Rainha do Cacau, não é isso, Elci? Grande abraço, tenho certeza que é uma satisfação, né, para você em especial, por levar desenvolvimento, levar oportunidades, ser conhecida dessa forma, isso certamente lhe envaidece e com certeza, inclusive a certeza de que a responsabilidade é sempre maior de cada vez mais crescer e ajudando o município de Anapu a se desenvolver. Obrigado pela presença, boa noite, querido.
3: Boa noite, é um prazer estar aqui. Parabéns pela rádio, por todo o potencial que vocês levam de mensagens, né, para todo o Pará, né, para todo o interior. E isso é muito bom, a gente divulgar o nosso trabalho. Estou muito feliz de estar hoje à noite aqui com vocês. Nosso prefeito aqui, vizinho de Anapu, né? Altamira fica próximo de Anapu. Nós estamos na região de Uruará, né, que fica a 140 quilômetros de Altamira. E trabalhamos com cacau, plantando cacau, temos uma agroindústria também, já fermentando cacau de qualidade para exportação. E estamos aí, querendo colocar o Pará no mapa da prosperidade. Isso. E
0: fale um pouco, inclusive, já que você é conhecida, né, Ivan, como a rainha do cacau, em números, para que a nossa audiência tenha a dimensão do que é essa representatividade. O prefeito falou agora há pouco, né, Anapu, por exemplo, é a terceira maior produtor de cacau, né, de toda a região, não é isso? Fale um pouco desses números, da força, como tudo começou e hoje chega a esse nível, a esse patamar de toda essa produção fantástica. Sim.
3: Bom, todo mundo sabe que na década dos anos 70, a Transamazônica foi aberta, né, desbravar para não, para continuar plantando, né, ali aquela região crescer. Então veio pioneiros de todas as regiões, do Espírito Santo, do Sul, né, inclusive o meu paizinho, Ervino Gutzeit, veio nessa época também, e ele foi um dos primeiros a trazer o cacau para a região. Então, isso aí começou a ver a terra muito própria, muito boa, né? Terra fértil para o cacau. Então, as pessoas começaram, né? Porque cacau você pensa na Bahia, né? Não no Pará. Mas o Pará hoje está à frente da Bahia. Os baianos que me desculpem, mas é isso. E cada vez mais nessa potência, porque uma fazenda de gado, ótimo, a gente precisa da carne bovina também. Mas a fazenda de cacau, ela emprega muito mais pessoas, né? São famílias que dependem ali daquele sustento, né? E cacau sendo uma árvore, né, uma planta guardiã da Amazônia, né, é reflorestamento ao mesmo tempo, né? Então a gente está muito feliz de desenvolver esse trabalho na região.
0: Bacana, bacana essa fala também da responsabilidade, né? Do chamado desenvolvimento sustentável. É por isso, né, Ivan, que nesse aspecto a gente vem vendo todo esse desenvolvimento para a região.
2: Então, é uma região, como foi comentado agora pela nossa rainha do cacau, e tem aquele lema, na época do presidente Garrastazu Azulmédio, que tinha integrar para não integrar. E aí você teria que integrar, desbravar a região da Transamazônica. E é uma região rica, é uma região, eu vou falar aqui de Anapu. Anapu, a gente tem um comércio voltado para a pecuária, para o comércio de madeira, para o varejo do supermercado. Eu não tenho dúvida nenhuma que Anapu, tão logo a gente tenha uma cidade, um município pujante, pujante no crescimento, pujante na segurança, pujante na integração, que é o integrar para não integrar. E capitaneado também pelo nosso pujante produto, que é o cacau. O cacau hoje ele se desponta com uma concorrência um pouco, tanto quanto desleal da África, porque nós sabemos que lá no cacau da África, o manuseio desse produto é feito com trabalho escravo. E já no nosso país, não, a gente tem um trabalho legalizado, um trabalho que vem com CNH, e tudo isso faz um produto ser diferenciado no preço, na operação. Mas eu não tenho dúvida nenhuma que o nosso governante, o nosso pessoal que ocupa o lugar de destaque em cima, eles vão ver isso com outros olhos e dar mais oportunidade, dar um incentivo para que a gente tenha uma situação tão boa quanto. Parabenizar o Luiz Carlos pela oportunidade, pela primeira vez a gente está no Top Pará, né, que é um programa pujante, pujante em audiência, nos 144 municípios, no Brasil e no mundo. Hoje me parece que a gente está com o ouvinte até na Suíça, através de vocês aí, com o link e mandado para lá. De toda forma, é uma satisfação maravilhosa estar mais uma vez ombreado com pessoas de tamanha envergadura, de tamanha importância, como o nosso prefeito Luiz Carlos, como a nossa Ilcia Rainha do Cacau, o nosso irmão Paulo, e capitaneado pelo nosso ad perpétuo, Jorge Anderson.
0: Obrigado, obrigado, Ivan. São 20 horas mais 23 minutos. Aliás, prefeito, já já o palestra vai fazer uma pergunta sobre a gestão. Eu queria linkar, já que estamos falando de produção, a gestão municipal tem um papel importante, que é no escoamento, né, da produção, né, nas vicinais, né, na infraestrutura. Né. Como é que está o trabalho nesse sentido, na sua gestão? Certamente é uma pauta importante. Queria que você falasse um pouco, justamente para poder agilizar esse escoamento da produção do cacau, do agronegócio de um modo geral, as parcerias. Queria que você falasse um pouco, por favor.
1: Bom, nós temos um programa de governo que nós estudamos o município e vimos que cada vicinal para o lado norte do município, ele média dá 100 quilômetros para chegar na Maré, que a gente chama a região da Maré. Então, pela região da Maré, a barcaça entra. Então, por ali, os madeireiros que chegaram na região escoaram muito a madeira em tora, através de barcaça. Agora, essa produção nossa do cacau tem que sair pelo mesmo caminho que a madeira saiu, e aí a gente está preparando essas vicinais para que possa dar o escoamento da produção muito mais rápido e chegando nos portos muito mais rápido a produção, e é que nós temos uma produção muito relevante de cacau. Então, a gente está preparando as vicinais com as pontes já de concreto, né, chamando os produtores rurais para parceria, para conservar, para dizer onde é que ali alaga, aonde que precisa fazer uma ponte mais forte, mais firme, e aí a gente propôs as pontes agora no nosso governo, a gente fazer as pontes de concreto, facilitando aí o escoamento da produção, e principalmente a gente sofre no período do inverno amazônico, que não é fácil, mas se a gente ter umas pontes de concreto, já facilita muito o nosso escoamento da produção, chegando muito mais rápido qualquer município da região, no mar.
0: Perfeito, perfeito. Fundamental, né? Temos toda essa logística, essa... E uma curiosidade, você falou, por exemplo, em quilometragem, o município de Anapu, a extensão dele, você tem quantas comunidades, qual a comunidade mais distante, só para que a nossa audiência tenha uma noção, prefeito. Fale um pouco dessa dimensão do município de Anapu, além, é claro, da sede do município.
1: Olha, o nosso município, ele faz divisa com São Félix do Xingu. Até brinco com meu colega prefeito, seu Valdir, um grande abraço, seu Valdir, um grande amigo meu, que eu disse, olha, vou cobrar ali os impostos da tua fazenda. Então nós temos uma divisa, um município com uma extensão muito grande, mas metade do nosso município é reserva indígena, que a gente tem que respeitar, e trazendo essa comunidade indígena para o convívio da nossa população, para fazer eles, que eles participem também do processo. Nós, na campanha, nós fomos visitar a reserva e visitamos algumas aldeias e propomos para os povos indígenas para eles terem um representante conosco para fazer representação na Câmara Municipal, mas infelizmente a comunidade indígena não veio em peso com esse nosso representante. E é um município muito grande, em extensão, que tem um potencial maravilhoso para tanto de minério, nós temos minério lá por pesquisa, como terra. Nossa terra roxa não deve nada a Paraná e a São Paulo, é uma roxa de melhor qualidade, então temos vários tipos de solo, uma terra excelente para o cultivo de toda e qualquer produção que o município venha desenvolver, com a soja chegando agora na região. Então isso impulsiona muito o desenvolvimento do nosso município.
0: Perfeito, muito bom. 20 horas mais 27 minutos. Tem uma pergunta aí, palestra? Fica à vontade.
4: Tenho, sim. Novamente, boa noite, prefeito. Uma pergunta para o senhor. Gostaria de saber como é que está a sua gestão, né? Em áreas importantes como a saúde, a educação, né? Porque são polos importantes, né, para que ocorra um processo, né, de desenvolvimento social, né, completo, podemos dizer assim. Boa noite.
1: Com relação à saúde, se você, eu peguei uma situação incrível. Você tem verba para cuidar de 19 mil habitantes. Só que você hoje se encontra, segundo o censo, com 30, 32 mil. Então essa conta não fecha nunca. Porque nós estamos brigando com o Ministério da Saúde para mostrar essa diferença, essa conta que não fecha. Então, todo final do mês, você tem que fazer malabarismo nas suas contas para fechar, para pagar médico, para vir para fazer convênios, né? Nós temos hoje preparando uma sala que a gente não quer chamar de UTI, mas uma sala já preparada para aquele paciente que a gente fica procurando UTI, sala de UTI em todo o estado. Então, ele tem uma sala ali já preparada para que ele possa ali ficar esperando uma vaga na UTI, e a gente está trabalhando nisso para que, não podemos chamar de uma sala de UTI, mas quase uma sala, isso aí. E preocupando muito, porque tem mês que a gente coça a cabeça mesmo para pagar, mas a gente está trabalhando, está apostando na prevenção. Se você previne antes, então essa é a recomendação para o meu secretário, para que ele trabalhe muito com as equipes dos acessos, tudo, na prevenção, para que a gente possa cada vez cuidar mais da nossa população. Com relação à educação, o ano passado a gente inaugurou 5 creches. Não tinha nenhuma no município, está em construção uma, financiada pelo governo do estado, mas mesmo no sacrifício a gente inaugurou 5 creches, dando oportunidade para as mães que trabalham fora deixar o seu filho na creche, né? Criamos o PROAF, que é ali a mãe, depois da escola, levar o seu filho para o balé, as meninas, aprender capoeira, ter aula de reforço. Então, nós criamos esse espaço para as crianças também terem a oportunidade de praticar um esporte, praticar uma dança, e isso tirando as crianças da rua, vamos dizer assim. Também fizemos a primeira escola de tempo integral na comunidade ali da Vila do 10, né? Mandar um abraço aí para a minha vereadora, que é representante lá do 10. Foi a primeira escola de tempo integral, tinha um problema muito sério das crianças ficarem na rua. Eu reuni uma comunidade e fizemos a primeira escola de tempo integral na zona rural.
0: Na zona rural, bacana, né? Tempo integral, que é fundamental, uma boa iniciativa. Bom, são 20 horas mais 30 minutos, já vamos continuar a conversa com o prefeito Luiz Carlos, com a empresária Elcia, rainha do cacau, meu amigo. Você gosta do chocolate, o chocolate apurado, o meio amargo? Como é o teu gosto, hein, Ivan?
2: Olha, ela me deu um presente ontem, um cacau que aí... Ele realmente é diferenciado, é um produto diferenciado. E por falar em cacau, eu tenho uma pergunta aqui da ouvinte Denise, que diz o seguinte: como rainha do cacau, você passou a representar não apenas a beleza da mulher paraense, mas também toda a força da cadeia produtiva do cacau no nosso estado. O que você acredita que pode fazer, através desse título, para valorizar ainda mais os produtores e incentivar os jovens a conhecer e participar dessa atividade tão importante para o nosso estado?
3: Muito obrigada pelas palavras. Olha, a gente está trabalhando, né, como mulher, projetos voltados para as mulheres do campo, né? Tem o meu filho, que é jovem, o Elton, que vocês vão falar com ele daqui a pouco, né, que está desenvolvendo startups, tecnologia para solucionar problemas, né, relacionados ao cacau. E nós estamos com alguns projetos, né, já evidentes, acontecendo, né, para industrialização do cacau, que é o chocolate, o nibs, né? Então é esse legado que a gente quer deixar na comunidade, né, junto da nossa região lá, para que a Transamazônica seja um polo não só de produção, mas também de exportação do cacau.
0: Que maravilha, perfeito. Bom, são 20 horas mais 32 minutos. Paulinho, já vou com o nosso Valmon direto de Maracanã. Maracanã venceu o primeiro jogo da final, da decisão contra o time do Castanhal, não é isso? Grande abraço a toda a audiência, em nome do nosso querido Reginaldo Carreira, a nossa Rádio Clube de Maracanã também na audiência. Um abraço ao nosso Castanhal, já vamos às informações também da Cidade Modelo. Um abraço em nome do nosso querido Hélio Leite e a programação de Barca Arena, porque a Praia do Caripe também está bombando toda a gestão do nosso Renato Ogawa. Já vamos às informações de Barca Arena. Antes, vamos de música, Paulinho, vamos de música e já voltaremos com a entrevista. Aliás, qual a pedida musical da nossa Rainha do Cacau? Qual é o estilo que você gosta, hein, Rainha do Cacau?
3: Olha, eu gosto de tudo um pouco, né? De música folclórica, brega, samba, sertanejo, aquele sertanejo, isso, também.
0: Peça um ritmo que o nosso Paulinho... Paulinho, a pedido da nossa Rainha do Cacau, faça o pedido que o nosso DJ... Coloca aí, Ivan, para a galera ouvir. O nosso DJ, grande Paulinho Luiz e Som, vai providenciar o pedido da Rainha do Cacau.
3: Sim, uma música bacana, voltada a... Sim, pode ser sertanejo, isso.
0: O modão, sertanejo mais raiz, qual é que a nossa rainha gosta?
3: Eu gosto voltado ao campo, ó, à floresta. Tipo, esses que estão agora, tem umas músicas que não tem muito sentido com o que a gente está vivendo, né? Eu gosto mais das antigas lá, da
0: sertaneja. As atuais são muito... vamos lá. Ela quer o raiz. Tipo, Chitãozinho Chororó. Quem mais? Prepara aí, Paulinho. Nosso DJ. E já o prefeito vai pedir. Qual é o seu estilo, prefeito?
1: Eu gosto muito do meu amigo Nilson Chaves, né? Nilson Chaves canta Amazônia como ninguém, né?
5: Olhando
1: bem, faz esse
0: sabor marajoara, olho de boto, né? Bela pedida também, mas primeiro vamos com a da rainha. Vamos lá, Paulinho, já voltaremos, é o Top Pará aqui na Rádio Clube. Ivan vai pedir também já, Ivan, daqui a pouco vamos dar uma rota. Vamos lá, já voltaremos, é o Top Pará, obrigado pela sua audiência, vamos lá.

0: Que beleza, 20 horas mais 37 minutos. Eu sim, aprovada? É, Zezé de Camargo e Luciano.
1: Gosto muito, muito. Toca na alma, no coração, é isso aí.
2: Paulinho, parabéns.
1: Parabéns, Paulinho.
0: Aí, beleza. Já já os demais pedidos musicais, Ivan. Já já o seu pedido também, Ivan. Vai ser qual? Vai ser em qual estilo?
3: É rock and roll, baby.
0: Opa, o homem é do rock and roll. Já já vamos continuando o programa. Nosso Valmon Alves está na linha aí, trazendo as informações direto de Maracanã. Vem de lá, Valmon, um grande abraço. Audiência fantástica também em Maracanã. Boa noite.
4: Boa noite, meu caro Jorge Anderson. Boa noite a todos que acompanham o programa Top Pará. Nosso amigo aí no controle dos votos. É sempre essa fera aí comandando nos votos da 106,9. É por isso esse grande sucesso do Top Pará com essa audiência maciça. Meu caro Jorge, chegando aqui para falar um pouco da nossa querida Ilha de Algodoal, município de Maracanã. Rapaz, a gente ouviu muitas coisas através da rede social falando sobre a questão da limpeza de praias, né? Foi em Marudá, foi em Salinas, e assim por demais, a gente viu muitas reclamações dos frequentadores dessas praias reclamando sobre a sujeira, né? É claro. E aí, olha só o diferencial. Na Ilha de Algodoal, que recebeu um mutirão de limpeza. A Praia do Tablado é a Praia da Princesa. E a Praia da Princesa, melhor dizendo, receberam agora no dia 28, rapaz, grande mutirão de limpeza promovido por meio da parceria entre a Prefeitura de Maracanã e Sebrae e outros parceiros. A ação reuniu voluntários, servidores e membros da comunidade em um esforço coletivo para reduzir os impactos causados pelos descartes inadequados de resíduos em nossas praias. Mais do que recolher o lixo da faixa de areia, a iniciativa reforça a importância da conscientização ambiental e do compromisso de todos com a preservação dos nossos patrimônios naturais. Cuidar das praias e proteger é proteger a biodiversidade, fortalecer o turismo sustentável e garantir um ambiente mais limpo e acolhedor para moradores e visitantes. Essa consciência a gente tem que ter realmente, viu? A Prefeitura de Maracanã também agradece a todos que participaram desta importante mobilização e reafirma seu compromisso com as ações que promovem a sustentabilidade, a conservação das belas e as belezas naturais do município de Maracanã. Isso é que é importante, né? É a Prefeitura efetivando, buscando parceiros para que dê uma condição melhor dos visitantes e dos moradores ali daquela ilha maravilhosa que é Algodoal, meu caro Jorge, você que bem conhece, já desfrutou daquela natureza maravilhosa, é isso? Daqui a pouco a gente volta falando mais um pouco de Maracanã. Você segue aí com o Top Pará.
0: Top! Maravilha! Maravilha, beleza. Valeu, Valmon, grande abraço. 20 horas mais 40 minutos direto da nossa querida Maracanã, um grande abraço. Já já vamos falar do esporte também, mais uma vez o Maracanã Futebol Clube trazendo grandes resultados para nossa querida Maracanã, em nome da gestão do querido Reginaldo Carrera. Mês de julho também, Maracanã, né, palestra? Fantástico, com uma grande movimentação. E esse fim de semana, meu amigo, Algodoal, Fortalezinha, ainda tem muitas atrações, né, palestra?
5: Exatamente, Jorge Anderson, muitas atrações em Barca Arena.
0: Maracanã, Barca Arena da mesma forma, né, palestra? Você prefere Fortalezinha, Mococa, Vila do Pênio ou Algodoal?
5: Algodoal, com certeza, com certeza.
0: Sensacional, hein, palestra?
5: Muito sensacional. Agora tem o destaque, Jorge, e amigos da Clube, amigos de Top Pará, amanhã, né, dia 1º de agosto, Cláudia Leite, né, atração principal, né, e também outros atrativos convidados também, né, e Barca Arena, sob a gestão do prefeito Renato Ogawa, e no domingão, dia 2 de agosto, Tarcísio do Acordeon e o DJ Lohan, e também outras atrações muito interessantes, ecléticas, variadas, para todos os gostos, para a galera curtir bastante esse iniciozinho de agosto com sabor de julho ainda.
0: É verdade, na gestão do querido Renato Ogawa, um abraço ao nosso secretário de esporte, Pedrinho, também fazendo um trabalho bacana. Amanhã, então, Cláudia Leite, Praia do Caripi, mais uma vez, vai ficar pequena, recebeu agora Alexandre Pires, também esteve lá. Amanhã, Cláudia Leite, e no domingo, Tarcísio do Acordeon, DJ Lohan, muitas atrações. Te puxa pro Caripi, pra nossa querida Barca Arena. E em Castanhal, tem uma informação aqui muito boa. Tá certo, é a gestão do prefeito Hélio Leite, asfalto na Alameda Osino de Moraes, no bairro Novo Estrela, viu? E também reforma e ampliação da escola Ana Paula dos Santos, no bairro Jaderlândia. E um detalhe também, Castanhal recebeu a primeira leva de ônibus, né? A primeira frota de ônibus. Um grande avanço, evidentemente, no transporte público de Castanhal. Você vai poder, por exemplo, vir do Jaderlândia, chegar no centro de Castanhal, seguir para o APU com apenas uma passagem. Então, é a primeira leva de ônibus, um trabalho fantástico na gestão também do prefeito Hélio Leite, no querido município de Castanhal. São 20 horas mais 44 minutos, é o Top Pará na Clube do Pará. Cadê o nosso Fábio Miranda? Já vem direto do Acará. Antes, meu amigo Ivan, já tivemos o Boa Noite da Rainha do Cacau e estamos ao lado do Príncipe, um homem que também conhece tudo e que vive a essência da nossa região da Transamazônica e de Anapu. Ivan.
2: Então, nós estamos aqui ao lado do Príncipe Regente de Medicilândia. Medicilândia, Uruará. E vamos dar uma oportunidade aos nossos ouvintes para ouvir a voz do Príncipe, para que ele possa nos blindar com conhecimento, com sua capacidade, sua desenvoltura e competência. Príncipe.
3: Alô, alô, boa noite, ouvinte. Tudo bom? Aqui eu sou o Elton Gutsaiti, lá de Uruará, na Fazenda Panorama Cacau, no quilômetro 140. Salve, salve pra galera, a turma da Panorama, os colaboradores, os melhores do mundo. Salve a Cássio, tudo bem? Salve todo mundo de lá e do Uruará também. E minha esposa ali no Brasil Novo, a Daniele, a minha filhinha, Eloá Cacau, e todo mundo que é o produtor de cacau, que hoje deve estar desanimado por causa da crise, e a mensagem é: não desanime, produtor. A nossa vida é passar por crises, superar crises. Como produtor, como brasileiro, a gente tem que olhar a luz no fim do túnel e colaborar com soluções, não só ficar reclamando dos problemas, certo? Esse é o momento de se reinventar e acreditar no futuro. Boa noite.
0: Bacana. Aliás, você que, ao lado, claro, da sua mãe, vem focando, né, o príncipe e a rainha na questão do cacau, né, na fomentação da produção. Queria que você falasse, até porque você vem com essa visão jovem, a visão, né, das redes sociais, como é que vem sendo o trabalho. Ela falou agora há pouco, você desenvolvendo também startups, né? Ou seja, a produção do cacau vai ter toda essa pegada envolvendo tecnologia. Queria que você falasse um pouco também de automatização, de inteligência artificial, porque realmente é o caminho.
3: Sim, o caminho é usar a tecnologia para facilitar a nossa vida. Esse é o caminho de civilizatório da humanidade. O ser humano tem que usar a cabeça para desenvolver soluções para deixar a nossa vida e a vida do próximo mais fácil. E com essas soluções, se tudo der certo, você consegue ganhar dinheiro e trazer prosperidade para você, sua família e o restante da região. Em busca dessas soluções, a gente desenvolveu a Qualitel Cacau, uma agroindústria com projeto financiado pelo Bampará, o Banco do Estado, onde tem 2 mil metros quadrados de galpão, capacidade de fermentação atual de 400 toneladas de cacau fino no ano e com potencial para duplicar e triplicar ao longo dos próximos anos. Claro que sempre precisa de investimento, sempre tem dificuldades à frente, mas o importante é nunca desistir, porque O que a gente está fazendo aí já foi feito no Peru, no Equador e em alguns lugares do mundo, mas nunca foi feito de fato, bem feito mesmo no Brasil, e muito menos no Pará. Então, ser pioneiro é preciso coragem, certo? Porque muita gente fala que não vai dar certo, e todo mundo sabe dessas histórias, tá? Pouca gente tem coragem de arriscar de fato em negócios que não foram testados na região. E a gente percebeu já há muito tempo que o cacau é muito instável, a cultura da commodity do cacau é muito instável. E ela depende de cacau barato vindo da África e produzido em lugares pobres do mundo, que tinha mão de obra barata, geralmente escrava, ganhando pouco, onde as indústrias conseguiam comprar matéria-prima barata e fazer produto barato para as massas. Essa era provavelmente acabou. E isso é uma coisa muito nova para a história, porque isso significa que o cacau está sem liquidez. Mesmo se quando estava barato, eles batiam na sua porta para comprar, te pagavam antecipado. E isso não está mais acontecendo. Eu nunca vi isso acontecer. Tá? Então, a gente tem que fazer cacau de qualidade, colher direito, beneficiar e entregar para mercado que consegue pagar o valor justo. E isso depende de mais trabalho e depende também de investimento em estrutura. O lado bom é que a gente já está fazendo isso. E outro lado melhor ainda é que a gente não é mesquinho o suficiente para manter isso fechado para a gente. A gente quer abrir a receita para que mais empresários invistam conosco ou em outros municípios e que repliquem o modelo e que a região se transforme, pô. Se transforme, que a gente pare de colher e produzir cacau de baixa qualidade e fica instável, começando a safra, sem saber o que vai ganhar. Então o objetivo da Qualitel é aproveitar 100% do fruto, fazer qualidade, ingrediente de qualidade e, se Deus quiser, o Parque Industrial de Santarém, com o Porto de Exportação, vai ser avançado no ano que vem ou no próximo ano e a gente já está planejando essa migração lá. Anapu também tem o potencial de acessar a Vitória do Xingu. Os municípios da região precisam se industrializar. Os municípios precisam aumentar o próprio PIB. E o Pará precisa ficar mais viável para isso. E nos tempos recentes, quem fez todas essas obras foi o nosso governador Helder. Então, a gente tem que apoiar obras, desenvolvimento e infraestrutura. Porque sem isso, a gente não fica competitivo. E a gente precisa ser isso, tá? Porque o nosso cacau é campeão e agora essa amêndoa campeã, ela precisa ganhar escala, quantidade, padrão, respeito, para a gente acessar a China, Estados Unidos, Europa, quem paga mais. Valeu!
2: Eu quero na oportunidade emendar uma pergunta ao nosso príncipe, o príncipe da mamãe. Como as startups podem contribuir para modernizar a cadeia produtiva de cacau no Pará? Por favor, príncipe.
3: Olha, diz que a gente não escolhe os apelidos nem os títulos, né? Mas fazer o quê? As startups e a tecnologia, como eu bem falei, a tecnologia tem que servir para facilitar a nossa vida. Eu percebi que muitos aplicativos de gestão rural, eles até que são completos, mas eles são complexos também. Complexos para o produtor médio usar. Aí eu pensei, ok, eu também não gosto de ficar lá preenchendo planilha. Eu odeio isso, tá? Eu não nasci para fazer esse trabalho. Tem gente que é muito talentoso nisso, eu não sou. Aí eu pensei, tá, a inteligência artificial trouxe uma possibilidade de eu aprender a programar, tá? Onde isso parecia muito difícil. Eu aprendi a mexer com sistemas e pensei, ok, deixa eu desenvolver isso aqui, deixa eu ver para onde vai no tempo livre, no hobby. E daí que surgiu um dos projetos chamado Doutor Cacauzito. É o seu agrônomo virtual com quase todo o conhecimento. Eu falo quase, porque a cada dia ele está evoluindo. O conhecimento da CEPLAC, das bases da Embrapa, de todo o conhecimento público desses órgãos, desses técnicos, que ao longo das últimas décadas se empenharam para desenvolver pesquisas. E essa pesquisa, antigamente, corria o risco de morrer, de cair no esquecimento, de, às vezes, se perder num banco de dados do governo que talvez pare de receber um investimento e depois ninguém mais consegue acessar, certo? Então, isso não pode acontecer. Então, o Dr. Cacauzito tem um cérebro com mais de 300 nós de conhecimento, 17 disciplinas de conhecimento na agronomia e ele é especialista no cacau, certo? E ele consegue, por voz, fazer os lançamentos de gestão no aplicativo integrado. Então, o que você vendeu de cacau, a nota fiscal que você recebeu, tá? O trabalhador que chegou e você tira a foto do documento, ele já vai lá direto. O objetivo é automatizar, deixar fácil, para você chega da roça sem paciência, você vai usar, você pergunta alguma coisa para o Dr. Cacauzito, ele te responde, você manda ele fazer um negócio, ele faz por você e por um preço barato. Atualmente é tão barato que está de graça. Entre e teste, certo? Depois vai continuar barato, porque eu quero que o produtor use e que chegue no bolso de todo produtor de cacau. E a cada dia ele vai ficar melhor, mais inteligente e mais útil, certo? E quem tiver interesse, procure a gente, entre em contato, mostre a sua ideia, converse comigo, entendeu? O que eu mais faço é expor as minhas ideias, e a maioria das pessoas acabam não ligando, certo? Mas algumas pessoas nesse meio tem inteligência suficiente para conectar os pontos junto comigo. E aí que as coisas se unem e tomam uma proporção grande. Beleza? Acesse o Dr. Cacauzito e procure um link. Valeu. Dr. Cacauzito.
0: Palestra, você tem uma pergunta? Só lembrando, Dr. Cacauzito. Você acessa nas redes e encontra, não é isso? Dr. Cacauzito.
5: É isso aí. Então, pegando esse gancho a respeito do projeto do Dr. Cacauzito, né? Que é muito interessante, por sinal, e pontos interessantes que, observando toda a explanação, né, do Elton, né, do príncipe do cacau, né? Então, ele tocou em dois pontos. Primeiro foi inteligências, né, inteligência artificial e também inteligências humanas que se interessam, né, pelo projeto. Aí o segundo ponto, parceria, né? Porque a parceria sempre é interessante para a gente poder fazer por onde, né? Fazer com que o projeto saia, né, do parâmetro das ideias, saia do papel, digamos assim, ou da planilha, no mundo digital, né? Para ficar diretamente, de fato, em prática, né? Então eu gostaria de saber do Elton, né, sobre parcerias, né, se já tem algumas, né, ou futuramente, né, para ver a respeito do projeto do Dr. Cacauzito. Boa noite, Alto.
3: Boa noite. Olha, as coisas estão iniciando. O Dr. Cacauzito é muito novo. Eu venho desenvolvendo ele no meu tempo livre, já tem o quê? Uns 10 meses, mas nos últimos 3 meses que ele realmente criou um corpo, onde eu pensei, eu mesmo fiquei surpreso com o resultado. Ele ficou bom demais. Ele foi apresentado recentemente lá com o pessoal da FAEPA e eles gostaram muito. Eles gostaram muito mesmo. E eles já estão testando, certo? Não tem contrato assinado, não tem nada completo ainda, mas eles gostaram bastante e já estão testando. O meu objetivo é que os técnicos que trabalham para o governo, que são muito competentes, consigam atingir muito mais produtores. Certo? Porque técnico e agrônomo são caros e são limitados. Não tem gente suficiente para atender todo o produtor de cacau. Então, a tecnologia, como eu falei, ela tem que servir para facilitar as coisas. Quantos produtores não tem Anapu que podem acessar esse serviço, aprender bastante e já se capacitar para poder ir atrás de profissionais capacitados para coisas mais complexas, certo? Então, o objetivo é baratear e essa palavra está em moda, mas democratizar o negócio, certo? É basicamente isso.
0: Oi, parabéns pela iniciativa, né? Deixar o conhecimento, ele tem que ser compartilhado, né? E você, de fato, democratiza, expõe. E eu queria passar a bola para o prefeito Luiz Carlos, Ivan. Você, inclusive, no início da sua fala, reforçou. O prefeito vem da iniciativa privada, hoje está na gestão pública. E certamente, com a explanação do nosso amigo Elton, o poder público tem um papel importante, né, para poder facilitar e gerar a possibilidade de atrair investidores, produtores que queiram, né, justamente no município de Anapu e toda a região, produzir e desenvolver e todos crescerem, né? Iniciativa pública e privada unidas nesse sentido.
6: Isso, a gente tem um pensamento, quando ele fala em socializar o conhecimento, então a gente precisa socializar a industrialização do cacau. Então, conversando com os técnicos da CEPRAC, meu amigo Jailson, cara que eu pedi para ele, está na época de se aposentar de Copom, pelo amor de Deus, não se aposenta agora, ele, com o nosso superintendente, o Raul, superintendente da CEPRAC, porque eles têm um conhecimento muito grande sobre a cultura, sobre a industrialização. Então, conversando com ele na campanha, foi até uma situação inusitada, que eu disse assim, quanto custa uma pequena indústria? Ele falou, olha, em torno de 80, 100 mil pequeno produtor. Eu disse, não, vamos botar isso para 150. Ele disse, pô, tu tá em campanha, tu já quer roubar? Eu disse, não, peraí, pô, eu não tô falando como candidato, pô. Eu tô conversando como empresário desse negócio. Vamos com esse negócio aí. Pá, tudo bem. A área e tudo. Aí eu falei para ele assim, isso aí, quanto custa, né, 150, mas vamos colocar uma maior e tudo. Aí fui trabalhando nesse projeto. Uma pequena fábrica hoje, ela custa 800 mil, que foi, a gente foi colocando algumas, engordando o projeto, vamos dizer assim, para que a gente tenha um projeto realmente gabaritado e saia com um produto realmente muito bom para a indústria. E aí a gente chegou no valor de 800 mil desse projeto. Mas pensa bem, 800 mil nessa fábrica, nessa pequena fábrica, que pode ser desenvolvida na propriedade do pequeno produtor, que tem aí 5, 3, 2 mil pés de cacau, já começa uma produção, ela te entrega uma tonelada de cacau beneficiado um ano. Então, se você pega aí 10 fábricas, 8 milhões, mas te entrega 10 toneladas de cacau beneficiado. Então, essa fábrica te paga. E essa fábrica, ela vai para dentro da roça, evitando que o município atraia uma grande empresa para se instalar no município, e aí tem aquela questão de meio ambiente, é toda uma discussão. Mas quando você socializa essa industrialização, fica mais fácil e você gira a economia dentro da comunidade e o próprio emprego e renda naquela comunidade, trazendo. O que, que a gente vai fazer? Implanta essas pequenas fábricas, cuida da estrada dos comércios de produção, a assistência técnica que a gente contratou aí, 10 técnicos, 5 para a CEPAC e 5 para a Emater, dando condições para que esses 10 técnicos selecionem esses 10 produtores para que eles possam aprender a industrialização do cacau. Com isso, a gente vai atrair uma grande empresa. Qual é uma grande empresa que não vem atrás de comprar 10 toneladas de cacau beneficiado? Isso sem falar no mel e na polpa, que vão para o lixo. Isso na nossa região, 99% vai para o lixo. E a gente aproveita esse mel de cacau, que a gente fez uma experiência agora na COP30 com mel de cacau. O laboratório serviu, a COP30 serviu como laboratório, que foi espetacular para a gente. Então, o que a gente pensa no desenvolvimento de transformação da cultura do cacau? É verticalizar essa produção com a pequena indústria dentro da propriedade do pequeno produtor.
0: Perfeito, muito bom. São 21 horas. Estamos recebendo o prefeito Luiz Carlos do município de Anapu, empresária Elcia, rainha do cacau, nosso amigo Elton, príncipe. Rapaz, o reinado aqui é forte, né, meu caro Ivan? E você, Ivan? Você tá, é o rei do rock and roll, né, Ivan? Já vamos pedir o rock and roll. Mas antes, Ivan, meu caro palestra, você está ao lado da primeira-dama do município e tem mais informações antes de irmos para o intervalo com a primeira-dama, Marizete.
7: É isso aí, Jorge Anderson, é isso aí, amigos do Top Pará, né? Depois de várias informações, várias explicações do prefeito, a primeira-dama também tem um comunicado muito importante para todos nós. A primeira-dama Marizete tem um comunicado sobre um evento importantíssimo que irá acontecer nesses próximos dias. Boa noite, primeira-dama.
8: Boa noite a todos os ouvintes. Neste momento, quero fazer um convite especial a toda a população da região de Anapu, referente ao nosso sexto leilão do Hospital do Amor. Ele ocorrerá no dia 15 de agosto, a partir das 11 horas da manhã, no Parque de Exposição. Participem todos com a sua alegria, vontade de ver as coisas andarem. É a parceria entre o poder público e privado para dar certo. Ui! Tudo! Pessoal, dia 15 de agosto de 2026, acontecerá o nosso sexto leilão dos